0: Paz do Senhor Jesus para todos, me chamo Bruna, sou de Vitória. O meu encontro com Deus foi atrás de umas grades. Eu tive que passar por isso para poder deixar Deus fazer morada na minha vida. Não precisava disso, mas, né, como nós deixa o coração endurecer, como nós não damos, né, espaço, o Senhor permite, né, algo nas nossas vidas. Porque eu era desviada, visitava a casa do Senhor, mas não dava crédito, eu não deixava o Senhor habitar. Eu tinha o desejo no meu coração de fazer a obra do Senhor, de pregar o Evangelho do Senhor. Eu achava muito lindo, mas não dava espaço, não dava lugar. Algo me prendia a dar o passo para a presença do Senhor, aonde eu caí na cadeia, mas saí também liberta, transformada, lavada e remida pelo sangue do Cordeiro. Entrei lá em 2015, saí de lá em 2019, e nessa meada de eu dentro daquela prisão, o Senhor ali foi trabalhando em meu coração, o Senhor foi me libertando, o Senhor foi me transformando, o Senhor foi me capacitando, me deu o dom de pregar. Eu pregava no banho de sol para aquelas mulheres todas, pregava o Evangelho. E em 2019, setembro de 2019, eu peguei meu alvará. 2020, eu casei, batizei nas águas para a honra e glória do Senhor. Continuo na presença do Senhor, sou obreira da casa do Senhor, prego a palavra do Senhor. E Deus me fez uma nova criatura. Deus me tirou do fundo do poço, do charco de lodo e do lamaçal. Me deu a minha família, está trabalhando poderosamente na minha vida, na área espiritual, material, conjugal, sentimental. Não tem deixado faltar nada. E a cada dia o Senhor me renova. E eu só tenho que agradecer ao Senhor por tudo que Ele fez na minha vida. E continuo agradecendo por tudo ainda que Ele há de fazer. Hoje eu sou uma nova mulher. E por onde eu passar, levarei a palavra do Senhor. E darei o meu testemunho para aumentar a fé de muitos. Para muitos saber que o mesmo Deus que operou no passado é o mesmo Deus que opera hoje nas nossas vidas. Continua operando porque Ele não mudou e nunca vai mudar. E eu agradeço a oportunidade em nome de Jesus.
1: Irmã Bruna, é viver o caminho de Cristo é tomar uma decisão, não é verdade? Às vezes somos direcionados por emoções, pelo olhar, pelas expectativas que são apresentadas dentro de nós. Mas aí o Senhor vem e muda o nosso cenário, e muda a expectativa, e muda tudo. Foi o que a nossa irmã Bruna vê, começou a viver. E ela termina dizendo que cada dia mais tem vivido coisas especiais, extraordinárias. Ouvinte, é importantíssimo tomar uma decisão e realmente recomeçar. Mas para recomeçar eu tenho que saber em que caminho eu tenho andado, de que maneira eu tenho vivido, de que forma tenho absorvido e tenho entendido o que o Senhor quer da minha vida. Às vezes parece que está tudo bem, que Deus está, que a coisa está meio... Será que Deus realmente quer isso? Está? Será que... Porque foi assim com... Lembra-te, não é? Com as cinco virgens que eram imprudentes. Estavam na companhia das prudentes, mas sem o azeite. Estava tudo bem, porque não, daqui a pouco o noivo chega, vai dar tudo certo. Estamos todas aqui, então não vai ter problema. Caso nos falte um pouco de azeite, pedimos às nossas amigas aqui e elas vão nos ajudar. Olha que intenção, olha que ideia. E acabaram por cair na arapuca dos seus maus e fracos pensamentos. O que aconteceu? Quando começa a cair a noite... Amiga, me dá azeite, não posso, porque se o noivo atrasar, eu preciso de ter luz para me iluminar. Olha que coisa. Me dá um pouco do teu azeite, só para estarmos equiparadas aqui. Não, vai que o noivo se atrasa um pouquinho mais, e eu acabo o meu, acabo o teu, ficamos todas em pé de igualdade. Sendo que eu já me preparei, já me precavi, já fiz os ajustes necessários. É importante. É importante tomar uma decisão e poder aprender e absorver do Senhor. Combinado? São 21 horas e 18 minutos. Quero mandar um abraço ao Júnior. Um abraço, meu amigo, lá em Garça. O Júnior, a Sara, família Valério, ouvindo a Rádio Deus e Amor. Isaac e Gael, um beijo do tio. Deus abençoe no nome de Jesus Cristo. Que Deus guarde e proteja. E quero aproveitar também, fazer um convite, porque dia 15 de agosto, 18 horas, o nosso pastor Fabrício Beata está no Flow. É, Sede Santos é o tema deste Flow em Marília, Avenida Brasil, número 150, na Estadual de Marília, na responsabilidade do presbítero Daniel Azevedo. Todo mundo convidado, atenção Marília e todo o campo, vamos adorar a Deus, o nosso Pai. E eu quero aproveitar agora, vamos fazer o seguinte, Diego. Vamos com um belíssimo louvor. Ricardo Hellers, estou no Santo Caminho e quero dedicar à família Valério e todo o povo que está conosco em Garça e toda a região e todos os nossos ouvintes que ouvem a programação A Voz da Libertação. E na sequência, pastor Lorival de Almeida, Pão Diário. Será que estamos no caminho certo? Não sai daí. E até já.

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1: Nós temos momentos na vida que nós, infelizmente, achamos que nós estamos fazendo uma coisa correta. E, na verdade, nós não estamos fazendo uma coisa correta, não é? Um tio meu, uma certa ocasião, ele gostava muito de viajar, já não está mais entre nós, não é? E ele vinha a São Paulo, e um tio muito querido, né? Tio muito querido, mas teimoso que só ele. Dizia para ele: tio, então o senhor vai fazer o seguinte, o senhor vai sair daqui, chega na rodoviária, o senhor sai da rodoviária, o senhor faz assim, assim, assim, assim. Não, eu conheço tudo aí, eu conheço tudo, o jeitão dele falar, né? E o que acontece é que, de repente, ele estava, mas exatamente na direção contrária de onde ele deveria ir. Pensava que estava na direção certa, mas de repente estava lá ele perdido. Eu tô aqui assim, mas tio, o senhor errou, não era por aí. Não, mas eu tinha certeza, que lá, tal. Então, tipo assim, era um aventureiro, né? Era um aventureiro. E às vezes acontecia essa questão. Claro que eu não estou falando isso reclamando do meu tio, muito querido, pelo contrário, quando meu tio vinha passar algum tempo na nossa casa, era uma festa, né? Era uma festa. Só que ele tinha essa coisa de se equivocar, às vezes, né? Errava caminho. E por ser, como eu disse, teimosão, aqueles tios da antiga, né? De vez em quando a gente tinha que socorrê-lo, porque ele pensava que estava num local e estava em outro, estava na direção contrária. Ou seja, se perdia, né? Se perdia. Às vezes estava aquele calor terrível, às vezes frio também, mas aquele equívoco o levava na direção diferente da direção que ele precisava ir. Até que ele aprendeu o caminho, né? O caminho que ele tinha que fazer era simples. Era pegar o metrô no Tietê. Antes do Tietê tinha a Estação da Luz, né? O pessoal descia ali e ia até a Estação da Luz de metrô. Ele tinha que pegar a direção do Jabaquara. Mas, de repente, estava lá o meu tio em Santana. E só tinha essa linha norte-sul, não tinha outra. E se perdia. Bom, acontece que com o tempo, é claro, ele foi aprendendo o caminho. Ele não errava porque queria errar. Mas ele achava que ele estava certo, porque ele memorizava, não, aqui e tal. Mas de repente chegava ali, não, mas aqui não é o Jabaquara. Enfim, bom, até que, não é? Ele pensava estar certo na direção. E na vida espiritual também é assim. Uma pessoa estava conduzindo outra pessoa para o interior de São Paulo. Uma pessoa que o pai acabou indo para a Fundação Reviver. E um tio disse: não, vamos visitar a Fundação Reviver. Eu conheço tudo, deixa comigo e tal. E ao invés de irem para o interior de São Paulo, Sarutaiá, estavam indo na direção oposta. Estavam indo para Mairiporã. Estava fazendo alguma coisa assim, tipo... Não, essa pessoa estava sendo sincera de repente, né? Só que estava sinceramente convicta de estar certa, mas estava indo exatamente na direção contrária. Bem intencionada, sincera, mas errada. E isso acontece também na vida espiritual. Porque espiritualmente uma pessoa pode estar sinceramente errada. Às vezes nós cremos que nós estamos indo na direção correta, mas estamos nos distanciando do nosso verdadeiro alvo. E o nosso tempo vai se perdendo, não é? Vai acabando. Às vezes nós podemos consertar, mas espiritualmente falando, existem erros que não há tempo para o conserto. Não há tempo para se consertar. A pessoa confia às vezes nas boas obras, como uma religião de pessoas muito bondosas que existe, que eles confiam nas boas obras, que as boas obras as vão redimir de reencarnações em reencarnações, até alcançarem o céu, vamos resumir assim. Pensam que boas obras as levarão para o céu. Mas obras não salvam. A Bíblia diz: pela graça sois salvos por meio da fé. E isso não vem de vocês, não vem de vós. É dom de Deus. Não por obras, para que ninguém se glorie. Efésios 2. Não quer dizer que nós não podemos fazer boas obras. A fé sem obras é morta. Podemos fazer obras em todos os aspectos da vida. Mas nós não podemos depender das obras para chegar ao céu. Se isso acontecer, é tomar o ônibus errado. É tentar ir para Santos e pegar ônibus para Piracicaba, terminar a sua vida lá em Pira. Obras não levam para o céu. Outros usam a religião como um tipo de bilhete. Ah, já tenho a minha religião. Ou, ah, eu creio num ser. Outros, ah, eu creio em Deus. A Bíblia diz, você crê que existe um Deus? Muito bem, muito bem. Até mesmo os demônios creem e tremem, Tiago 2. Então não basta crer que Deus existe. Algumas pessoas são levadas por um tipo de, sei lá, um sentimentalismo, Ah, eu sinto no meu coração, que é aqui, que é meu coração. Ah, eu sigo o meu coração. Outras pessoas dão conselhos para os próprios filhos. Filho, siga o seu coração. Deus fala através de Jeremias, no capítulo 17. O coração é mais enganoso que qualquer outra coisa, e a sua doença é incurável. Quem é capaz de compreendê-lo? Existem coisas na área espiritual que para muita gente, infelizmente, não haverá um conserto. Não dá para se equivocar em algumas coisas. Nossos sentidos nos enganam. Nossos sentimentalismos nos enganam. Nosso coração é enganoso. Não é o que nós sentimos que vale. Eu sei que muitas pessoas sentem com sinceridade os seus sentimentos, mas não é isso que vale. Então, como ter certeza de que você está no caminho certo? Crendo em Jesus Cristo e seguindo Jesus Cristo. Diz o Senhor Jesus, eu sou o caminho, a verdade e a vida. Ninguém vem ao Pai a não ser por mim. João 14, versículo 6. Não há engano aqui nessa palavra. Com Jesus não tem caminho errado. Jesus é a verdade. Nele não há erros, ele nunca cometeu erros. Ele é o único caminho que pode conduzir você ao Pai. Pois há um só Deus e um só mediador entre Deus e os homens. Jesus Cristo, 1 Timóteo 2,5. Prezado ouvinte, você precisa de Jesus Cristo. Não tem como você ter salvação a não ser através de Jesus Cristo. Não tem como ver a Deus a não ser através de Jesus Cristo. Denominação, não. Canto no coral, não. Faço visitas, também não. Sou bondoso, também não. Não quer dizer que você não tenha de ser bondoso, que você não tenha de ser uma bênção. Não, você tem, deve. Mas acima de tudo, você precisa de Jesus Cristo, crer nele e segui-lo. Andar com ele, andar após ele. Tenha cuidado com as direções da sua vida. Não tome a direção errada. Não vá se você não tiver certeza. E a certeza só Jesus pode dar. E nele você pode confiar de todo o seu coração. Nele a gente pode confiar. É, nele você pode confiar. Porque ele nunca vai conduzir você pelo caminho errado.
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0: 21h31, Rádio Deus e Amor, palavra poderosíssima, alimento para nossa alma e para nossa fé, e você está conosco, hein? Será que estamos no caminho certo? É, santo caminho, então viva esta graça, esta fé. Finanças é o quadro informativo, aquela quebrada na programação, voltamos com muito louvor, adoração, até já.
1: 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Economia circular. Comprar itens usados é uma atitude financeira inteligente. O preconceito contra produtos usados tem diminuído aqui no Brasil. Brechós, bazares, sites de desapego oferecem itens de qualidade. Roupas, móveis, eletrônicos podem ser adquiridos por uma fração de preço. É uma maneira, né, de ter acesso a boas marcas sem comprometer o orçamento. Vender o que está parado em casa também gera uma renda extra rápida. Aquele eletrodoméstico ou roupa que não serve mais pode virar dinheiro. Além de liberar o espaço, você ainda ajuda uma outra pessoa a economizar. Essa circulação de bens é saudável para o bolso e para o ambiente. Ao comprar usado, verifique sempre o estado de conservação do item. Em eletrônicos e eletrodomésticos, peça para testar antes de pagar. Negociar o valor é parte da cultura desse mercado de segunda mão. E muitas vezes o vendedor está disposto a baixar o preço para desocupar o espaço. Para roupas infantis, essa prática é ainda mais vantajosa. Crianças crescem rápido e perdem peças que foram pouco usadas. Trocar ou comprar em brechós infantis gera uma economia gigante. O dinheiro poupado pode ser investido no futuro da própria criança. Prevenir é poupar. A manutenção preventiva evita gastos de emergência. Esperar algo quebrar para consertar é sempre a opção mais cara. A manutenção preventiva de eletrodomésticos e da casa economiza muito. Então, limpar filtros de ar-condicionado e máquinas aumenta a vida útil deles. Pequenos reparos feitos na hora evitam que o problema se agrave. No carro, a troca de óleo e filtros no prazo evita fundir o motor. Uma revisão simples custa muito menos do que o guincho e o conserto. Então, cuidar dos bens que você já conquistou é uma forma de proteger o seu patrimônio. O zelo faz com que os objetos durem anos a mais, adiando novas compras. Impermeabilizar sofás ou cuidar do verniz de móveis também ajuda. São atitudes de cuidado que mantêm a casa bonita e funcional. Então, quem cuida bem do que tem, não precisa comprar de novo tão cedo. Esse dinheiro que deixa de sair é lucro para a família. Fique atento a goteiras, infiltrações e a fiação elétrica antiga. Resolver esses problemas no início impede reformas caras e urgentes. A casa segura e bem cuidada é o alicerce do bem-estar da família. A preguiça na manutenção cobra juros altos no futuro.

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0: Senhor Jesus, eu gostaria de relatar um milagre sobre voto, sangue de Jesus Cristo tem poder na vida da minha netinha, amém? A minha netinha, ela ficou enferma vários dias, a minha filha levou ela para o hospital e ali o médico relataram uma infecção. E a minha netinha, ela ficou do meio-dia até a meia-noite, ela não fazia xixi. E minha filha preocupada devido aos rins, a médica pediu um exame de infecção urinária. E como ela não estava fazendo xixi, quando foi quase meia-noite, os médicos decidiram tirar através de uma sonda. Fizeram os exames e não deu infecção. Quando foi às 2:30 da manhã, liberaram a minha neta, ela veio para casa. Até então, ela não fazia xixi. Quando foi quase 2 horas da tarde, eu fui até meu quarto, peguei o voto, sangue de Jesus Cristo tem poder, e fui até minha neta, coloquei na barriguinha dela o voto, comecei a clamar o Senhor, comecei a clamar o sangue de Jesus, falei, Senhor, coloca as mãos sobre esta enfermidade, cura ela, Senhor, para que ela venha, meu Pai, fazer xixi, Senhor. E ali, em oração, clamando ao Senhor, 2 horas depois, a minha neta, ela fez xixi, para a glória e a honra do Senhor Jesus Cristo. E até então, ela já está melhor, foi curada através desse voto. Amém? Deus, Ele é fiel. Eu me chamo Elisete, moro no Maria Antônia. Amém?
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0: Chegou o momento da meditação da palavra de Deus. Livro de Romanos, no capítulo 6, versículo 12, está escrito: Não reine, portanto, o pecado em vosso corpo mortal, para lhe obedecerdes em suas concupiscências. Nem tampouco apresentei os vossos membros ao pecado por instrumentos de iniquidade, mas apresentai-vos a Deus como vivo dentre os mortos, e os vossos membros a Deus como instrumento de justiça. Paulo está deixando claro através da epístola que ele escreve não somente aos romanos, mas todos aqueles que têm o privilégio de ter e viver este esclarecimento da nocividade, da intenção e a consumação do ato da transgressão, como também como viver livre dele através de Cristo Jesus. E ele fala de um reinado que é estabelecido e que está em nossos membros todos os dias sendo apresentado como Senhor. Se nós nos considerarmos como mortos para o pecado e vivos para Deus em Jesus Cristo, aquele que foi crucificado pelos nossos pecados para que não tenhamos mais que servir a este Senhor destruidor que tem sobre a sua cabeça a coroa chamada morte. Quando a Bíblia diz que o salário do pecado é a morte, ela também afirma: logo todos em Adão morreram e estão destituídos da graça de Deus. É por isso que você precisa entender a sua natureza. Nós não pecamos porque estamos falhando. Nós pecamos porque somos pecadores. É a nossa natureza. Porém, a Bíblia diz que não há um tratamento a não ser a palavra que nos manda mortificar o corpo do pecado. Ora, se já morremos em Cristo, cremos que também com Ele viveremos. Então, o Senhor da morte, ele perde a sua coroa e reinado. Porque sabendo que Cristo foi ressuscitado dos mortos, ele já não morre. A morte não tem mais domínio sobre ele. Por quê? Porquanto a ter morrido uma vez, ele morreu para o pecado. Mas quanto a viver, vive para Deus. E vem o conselho da palavra, que se nós quisermos vencer ou queremos ter o triunfo sobre toda a tentação, a injustiça e o pecado, nós devemos considerarmos como mortos para o pecado e vivos para Deus, através de Cristo Jesus, o nosso Senhor. Então a decisão diária de não reinar e não permitir o pecado reinar em nosso corpo mortal parte da ideia de que nós sabemos que a morte já reina na nossa natureza, porque Deus não criou o homem para a morte, mas o criou para a vida. A morte entrou no jardim do Éden e a Bíblia diz: logo pela transgressão de Adão, nele todos morreram. Mas no segundo Adão, que venceu a morte e ressuscitou através do sacrifício bendito, ele nos doou, através da obediência, o poder de vencer toda a concupiscência. Como? Apresentando os nossos membros, não mais como instrumento do pecado. Os teus olhos não é mais para a concupiscência, os teus lábios não é mais para palavrão, as tuas mãos já não é mais para possuir e tomar o alheio, e os teus pés não é mais para correr para iniquidade, e o teu coração não é mais para maquinação de iniquidade, de perversidade, mas sim para se apresentar a Deus como? Terceiro, como vivos dentre os mortos. Recorde-se que Cristo morreu para que você tenha vida. Ele crucificou a sua transgressão para que você receba, através da instrução da real justiça, o poder de vencer todo o pecado. Quando a Bíblia diz: Ele não terá mais domínio sobre vós, pois não estáis mais debaixo da lei, mas debaixo da graça, vem a pergunta: pecaremos porque não estamos mais debaixo da lei, sim debaixo da graça? Não, de modo nenhum. E aí vem a resposta: ou não sabeis vós que a quem vos apresentardes por servo, para lhe obedecer, sois servos daquele a quem obedeceis, ou do pecado para a morte, ou da obediência para a justiça. Quando a Bíblia afirma que Deus colocou diante de nós o caminho da vida e o caminho da morte, Ele está nos dizendo através de Romanos, no versículo de número 16, eu vos dei Cristo para a vida, nesta vida, e vida eterna ao meu lado. E eu vos deixei a vida que é limitada, a vida que já está sentenciada pelo Senhor chamado morte, e que tem a sua data de validade. Agora, quando tomamos a decisão e o nosso coração se entrega, a Bíblia diz que somos libertos do pecado, somos feitos servos da justiça, e agora as nossas fraquezas que nos dominavam, o pecado que reinava, as vozes que gritavam dentro do nosso ser, já não tem mais poder para nos controlar e nos fazer servir ao mundo e à imundice e à maldade, mas sim para nos dar Cristo Jesus o poder para triunfar em todos os nossos membros, com força para servir a justiça e depois a obra final, que é a santificação em Jesus Cristo. Então, hoje é o dia da sua decisão. A cada manhã, tarde, noite e madrugada, Deus nos convida dizendo, a quem quereis servir? Porque aquele a quem vós vos apresentardes para servirdes, ele será o vosso Senhor. Mas agora, graças a Deus, que libertos de todos os senhores e feitos servos de Deus, você já tem o seu corpo para a santificação e, por fim, a vida eterna. O salário, a paga do pecado, não tem mais poder, porque você escolheu viver o dom gratuito de Deus, que é a vida eterna, por Cristo Jesus, o nosso Senhor. Que Deus te abençoe e que esta palavra possa te iluminar e te fazer entender o porquê deste conflito diário na sua mente, no seu coração. É para que você tome a decisão e escolha a vida e a vida eterna em Cristo Jesus. Que Deus abençoe a todos. Eu sou o seu irmão em Cristo, Kleber de Oliveira, e espero ter acrescentado, te ajudado na sua caminhada cristã.
1: Feito e você não vai ficar de fora. 21 horas e 57 minutos, é noite de comunhão, noite de graça, noite de favor, noite de milagre, e nós cá estamos para viver o extraordinário de Jesus Cristo. A bênção é nossa, a bênção é completa, e não importa o que aconteça, Jesus está conosco. Sim, a Dirce, meu rádio está ligado 24 horas na programação Deus e Amor, sempre em oração com vocês. Obrigado, Madir. Se lembrar que daqui a pouquinho, 22 horas, temos a oração do encontro com Deus. Então já fique conosco para orar ao Todo-Poderoso. Paz, Senhor, chama Creuza Ribeiro, Araçariguama, povo de fé, cidade boa, tranquilo, interiorzão de São Paulo. Oração por mim e pelas enfermidades que nos assolaram, assolaram a minha casa, os meus filhos, e de certeza que Deus vai abençoar e vai dar cura, vai dar libertação daqui a pouquinho. Irmã Creuza, vamos orar por si e por toda a sua parentela. Fábio Silva, Pai do Senhor Jesus Cristo, pede oração, ele quer de Surubim, Pernambuco. Um abraço, povo de Surubim. Deus abençoe a sua vida. Maria Rosalva da Silva, um abraço também. Deus abençoe. 22 horas, temos a oração do encontro com Deus. A irmã Sinira está conosco. Pede oração pelo Júlio, pede oração pelo João, pede oração pela Luísa, pelo Juan, e também para que haja livramento por toda a sua família e pela sua vida. Oramos daqui a pouquinho e de certeza que a mão de Jesus cuidará. Sim, minha irmã Emília, vai cuidar da sua vida e também do seu filho Raíque. Deus cuida Ele é fiel, Ele é poderoso, Ele é gracioso e Ele é bom demais. Vamos fazer o seguinte, olha, 21 horas, 59 minutos e 30 segundos. Vamos ao prefixo, terça-feira, 4 de agosto de 2026. Voltamos à sequência e já nos preparamos para a oração do encontro com Deus.
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te adorar e louvar o seu nome. Sim, meu Deus, neste momento eu abro o meu coração. Eu abro a minha alma e do fundo do meu coração eu te digo, Senhor, eu te amo, eu te louvo, para sempre estarei seguindo o teu caminho, Senhor. Estarei contigo para sempre, andando lado a lado.

0: ti, Senhor.
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2: Deus abençoe a sua vida, a sua casa, a sua família. Que Deus abençoe o seu lar, que Deus abençoe e derrame paz e misericórdia sobre cada um de nós. Que Deus abençoe e possa prosperar, e que Deus faça prosperar todo o caminho e toda a sua jornada. Vamos falar com Deus, vamos buscar o Senhor, o clamor do encontro com Deus. E nós cremos que o Senhor está conosco para garantir o milagre, a bênção e também a vitória. Maravilhoso Deus, poderoso e eterno Pai, Deus de vida, Deus de graça, Deus de favor e também de milagre. Obrigado, meu Senhor, pelo riquíssimo privilégio que o Senhor tem concedido à nossa alma de podermos adorar-te na beleza da tua santidade e prostrado aos teus pés, podermos, Pai da Glória, viver este momento maravilhoso e gracioso. Ó Senhor, como somos felizes por estar em tua presença. Ó, aleluia! Como somos felizes e alegres por poder estar contigo, meu Pai, e viver essa alegria, viver essa presença, viver essa graça e esse favor também. Ó Deus gracioso e Deus maravilhoso, como somos felizes e realizados, ó Pai, por estar em tua presença e saber, meu Deus, que tens cuidado de cada detalhe da nossa vida. Como somos felizes, ó Pai, por sabermos, ó Senhor amado, que a todo instante, a todo momento, tens conduzido a nossa vida. Senhor, homens e mulheres prostrados em adoração, homens e mulheres prostrados em clamor, homens e mulheres prostrados e a declarar com todo ser: bendito é o Senhor. Oh, aleluia! Bendito é o Deus da minha vida, bendito é o Deus da minha salvação, bendito é o Senhor que está na minha jornada, bendito é o Senhor que está no meu caminho, bendito é o Senhor que está na minha história, bendito é o Senhor que tem me conduzido. Ó Pai, porque nós precisamos da tua ajuda. Sim, Senhor, nós precisamos do teu amparo, precisamos do teu cuidado, precisamos, meu Deus e meu Pai, da tua bênção e do teu favor. Precisamos ser orientados e conduzidos à tua presença, no teu caminho, na tua verdade e em tua justiça. Ó Pai bendito e Pai gracioso, precisamos, Senhor, todos os dias estar amparados por ti. Muitos são os nossos caminhos,

Muitas são as nossas oportunidades, muitos são os convites, muitas são as portas, ó Pai. Mas em tudo isso, nós queremos e desejamos continuar na Tua presença. Nós queremos e desejamos, Pai da Glória, continuar a viver a Tua graça, o Teu favor. Desejamos, ó Pai da Glória, ser orientados por Ti todos os dias, com tantas oportunidades, com tantos caminhos, com tantas hipóteses, ó Deus. Nós preferimos continuar com o Senhor. Nós queremos continuar com a Tua bênção. Nós queremos continuar, Pai da Glória, debaixo da Tua orientação. Nós queremos continuar, ó Pai, debaixo da Tua verdade, Senhor. Tu tens nos conduzido a isso. Tens levado, Pai da Glória, nossa alma, Senhor, ao Teu encontro. Sim, meu Deus, e não queremos abrir mão dessa verdade. Senhor maravilhoso, Senhor gracioso, então desperta em nós, ó Pai, a sensibilidade do Teu Espírito Santo. Desperta em nós, ó Pai, a sensibilidade do Teu Espírito Santo, Senhor, para percebermos, ó Pai da Glória, se estamos no caminho certo, se estamos a viver da forma correta, se estamos, Senhor, a absorver a mensagem exata de Cristo, oh, aleluia. Se estamos, ó Pai, a produzir de maneiras que o Senhor seja glorificado em nossa vida. Meu Deus e meu Pai, desperta-nos. Sim, Senhor, porque queremos entender a jornada, queremos entender o caminho, queremos entender o que nos sucede, queremos entender o que nos acontece, queremos entender a maneira de viver que agrada ao Senhor, meu Pai. Porque, ó Deus, é a Tua palavra quem declara, Senhor, oh, aleluia, que o homem que anda no Teu caminho, Senhor, vive bem. O homem que anda na Tua verdade e na Tua justiça, vive bem. O homem que anda, Senhor, segundo a Tua direção, vive bem. Oh, aleluia. Então nós não queremos abrir mão dessa verdade. Não queremos abrir mão, Senhor, ainda que nos sopre aos ouvidos, ainda que nos deem conselhos que parecem agradáveis, ainda que venham palavras que parecem, Senhor, que vão frutificar, mas se não tiver a Tua bênção, nós não queremos assumir compromisso com nada. Se não tiver a Tua aprovação, nós não queremos assumir, Pai da Glória, compromisso com absolutamente nada. Se o Senhor não estiver conosco, nós não queremos assumir absolutamente nada, meu Pai. Ó Espírito Santo, orienta-nos, Senhor, segundo a Tua graça, segundo o Teu favor. Orienta-nos, ó Pai, segundo o Teu querer, para que a nossa vida seja frutífera, seja produtiva, seja graciosa, seja impactante, para que a nossa vida, meu Pai, seja uma vida renovadora e revigorada em Cristo. Sim, meu Deus, a Tua palavra conta, Senhor, no livro, ó Deus, de Primeira Reis, ó Pai, um profeta jovem e um profeta velho. Senhor, meu Deus e meu Pai, em que o conselho veio da parte do Senhor e diz para aquele jovem: vai, entrega a mensagem, fala o que eu te mandei falar, não come, não bebe e não dorme, e volta, aleluia, volta. E aquele jovem, meu Deus, recebe o caminho e aceita o convite, Senhor, e vai. Vai e entrega a mensagem, meu Pai. Depois de entregar a mensagem, o profeta velho vem e diz que um anjo lhe apareceu. Oh, Senhor! E aí começou, meu Pai da Glória, o engano. Porque olhou para aquele homem que parecia experiente, olhou para aquele homem, Senhor, que parecia vivido, e ele caiu na armadilha de Satanás. Ele caiu na conversa maligna, meu Pai, e ele foi, comeu, assentou à mesa, bebeu, e quando voltou pelo caminho, Senhor, um leão o matou.
Nós precisamos, Senhor, realmente saber em que caminho estamos para poder viver a Tua promessa e a Tua graça. Nós queremos viver o Teu favor e a Tua misericórdia. Senhor, não nos deixe enganados pelo nosso olhar. Não nos deixe, Pai da Glória, enganados pelos nossos ouvidos. Não deixe, Senhor, enganados por conversas que não trazem proveito, por palavras que não edificam. Senhor, por vidas, ó Pai da Glória, que não carregam a Tua bênção. Senhor, meu Deus, eu sei que estás conosco e eu oro por essa vida agora. Eu oro por essa casa, eu oro por esse ouvinte, por esse internauta, eu oro agora por essa família que ora comigo, Senhor meu Deus, e diz: Jesus, limpa, limpa da minha vida o que não é Teu, limpa do meu caminho o que não é Teu, limpa da minha história o que não é Teu, limpa da minha mente e do meu coração o que não é Teu, o que não Te pertence. Arranca de mim aquilo que não é favorável, arranca de mim aquilo que não faz crescer, arranca de mim aquilo que não tem produtividade, arranca de mim aquilo que só me atrasa na fé, na comunhão, nos negócios, na empresa, na família, nos relacionamentos. Arranca de mim aquilo que impacta e atravessa a minha vida. Oh Deus, aleluia! Porque nós queremos avançar. Nós precisamos avançar. Nós desejamos avançar. Nós buscamos avançar. Nós pretendemos seguir, Senhor, e melhorar a cada dia, e melhorar, Senhor, a cada passo que damos, e melhorar, meu Deus e meu Pai, em cada aspecto da nossa vida. O inimigo não pode nos atrapalhar, o diabo não vai nos atrapalhar, o maligno não nos vai atrapalhar, a inveja não vai atrapalhar, a palavra satânica não vai atrapalhar, o desejo maléfico não vai atrapalhar, bruxaria, feitiçaria não vai atrapalhar, inimizades não vão atrapalhar, olhar satânico não vai atrapalhar, desejo do coração maligno não vai atrapalhar, má intenção não vai atrapalhar, porque o Senhor está conosco e nós estamos neste caminho para seguir a jornada e vencer através do nome de Jesus Cristo. Oh, aleluia! Nada, Senhor, o maligno não nos vai atrapalhar, a inveja não vai atrapalhar, a palavra satânica não vai atrapalhar, o desejo maléfico não vai atrapalhar, bruxaria, feitiçaria não vai atrapalhar, inimizades não vão atrapalhar, olhar satânico não vai atrapalhar, desejo do coração maligno não vai atrapalhar, má intenção não vai atrapalhar, porque o Senhor está conosco e nós estamos neste caminho para seguir a jornada e vencer através do nome de Jesus Cristo. Oh, aleluia! Nada, Senhor, está conosco e nós estamos neste caminho para seguir a jornada e vencer através do nome de Jesus Cristo. Oh, aleluia! Nada, Senhor, nos vai paralisar. Nada, Senhor, nos fará retroceder. Não existe má intenção. Não existe palavra maligna. Não existe palavra satânica. Não há palavra diabólica. Não há inveja. Não há, Senhor, feitiçaria. Não há bruxaria. Não há maldade que resista ao poder do Espírito Santo em nossa vida. Então, meu Deus, nada nos vai tirar do caminho certo na Tua presença, meu Pai, aleluia. Nada nos vai arrancar do caminho da vitória, nada nos vai arrancar do caminho da cura, nada nos vai arrancar do caminho da libertação, nada nos vai arrancar do caminho, Pai da Glória.

Senhor, quem sabe, meu Pai, precisamos fazer como a mulher do fluxo de sangue, em silêncio, calada, com dores, mas calada, sem riqueza, mas continuou calada.

0: encheu de fé. Orianda e me clama, aleluia. O seu coração se encheu de alegria e ela decide ir ao encontro de Cristo para viver a mudança que tanto precisava na sua saúde, porque a vida financeira tinha ido embora, a vida familiar tinha ido embora, o matrimônio tinha ido embora, a esperança tinha ido embora, a sua vida estava uma completa derrota e ela esperava a morte. Oh, glória! Oh, meu Deus, ela esperava a morte até o momento em que ela ouviu falar de Jesus. Oh, Pai, e a sua história agora mudou, a sua vida agora mudou, porque ela declara: se eu somente tocar na orla dos teus vestidos, serei curada. Em silêncio ela foi, calada ela foi, com fé ela foi, tocou em Jesus e virou e foi embora. Senhor, move-nos, meu Pai, porque nós estamos no caminho certo na tua presença. O inimigo tem tentado, Senhor, nos arrancar, mas não vai conseguir. Move-nos, Espírito Santo, move esta casa, move esta família, move este lar agora, move, Senhor, meu Pai, e arranca a estrutura maligna, e arranca a estrutura satânica, e arranca a estrutura diabólica que tem pelejado contra esta vida, que tem feito esta família se sentir inútil, famílias que se sentem, Pai, desfavorecidas, desprezadas, Pai da glória, famílias e vidas que se sentem, Senhor, meu Deus, sem força e sem vigor. Eu repreendo agora, em nome de Jesus Cristo, toda intenção maléfica, toda obra maligna, toda obra satânica, famílias que não conseguem ter construção, famílias que não conseguem ter melhora, casamentos que não conseguem evoluir, relacionamentos que não conseguem ser restaurados, perdão que não consegue se estabilizar, meu Deus, famílias e lares que não conseguem encontrar, Pai da Glória, um novo tempo e um tempo de misericórdia. Saúde que nunca melhora, condição financeira que nunca progride, empresas que não avançam, meu Deus e Pai, libertação que nunca chega, melhora durante um tempinho, mas volta tudo à estaca zero. Eu oro e repreendo essa operação maligna, essa obra satânica e diabólica, em nome de Jesus Cristo agora. O Senhor vai libertar, o Senhor vai transformar esta família, esta casa, porque nós estamos no caminho certo. Não nos deixe, Senhor, perdidos. Estamos no caminho certo. Não nos deixe equivocados, Senhor. Estamos no caminho certo. Talvez não tenhamos recebido aplauso de ninguém, glória de ninguém, honra de ninguém. Talvez, ó Pai da Glória, ninguém tenha chegado e dito: olha, parabéns, mas o Senhor está conosco e isso nos basta. A tua presença está conosco e isso nos basta. Ó, meu Deus e meu Pai, talvez oramos por alguém que nunca nos agradeceu, oramos por alguém que nunca disse: olha, obrigado por tirar um tempo da tua vida para orar por mim, mas o milagre aconteceu, então isso basta, porque não é a nossa oração, é o poder de Deus que realiza milagre, é o poder de Deus que faz maravilha, é o poder de Deus que opera sinais, é o poder de Deus que resgata, é o poder de Deus que transforma, é o poder de Deus que levanta, é o poder de Deus, oh glória, é o poder de Deus que dá vida a quem não tem, é o poder de Deus que cura a quem está enfermo, é o poder de Deus que abre a porta quando tudo está fechado, é o poder de Deus que levanta quando alguém está caído, é o poder de Deus que restaura quando alguém está destroçado e quebrado, é o poder de Deus, ó Pai da Glória, que liga o que está desligado, que recompõe o que foi descomposto, é o poder de Deus que traz à tona aquilo que está escondido e na surdina, é o poder de Deus que faz a maravilha. Então é esse poder que está em nossa vida e que fará maravilhas agora. Senhor, entra, entra em cada casa, entra em cada família agora, em nome de Jesus Cristo. Entra, meu Pai, em cada casamento, entra em cada estrutura e renova agora. Há poder no teu sangue, há poder no teu nome e há poder na tua palavra, Senhor, para restaurar agora. E essa fúria maligna cairá por terra, essa obra satânica cairá por terra. terra, essa obra maléfica cairá por terra, essa opressão maligna será destruída em nome de Jesus Cristo. Meu Deus, é no teu agir, é no teu trabalhar, é no teu mover, é no teu poder que tudo acontece. Oh, glória, Senhor, meu Deus e meu Pai, a guerra é grande, o combate é grande, a peleja é grande, mas o Senhor não nos desampara, jamais. E é por isso que nós clamamos, porque temos fé. A nossa fé não está sustentada em homens, mas está sustentada num Deus vivo e poderoso. A nossa fé está num Deus que é gracioso. A nossa fé está num Deus que age no impossível. Oh, glória! Oh, Deus maravilhoso! Oh, Deus poderoso! Eu sei que o Senhor tem feito maravilhas, então eu quero orar por cada internauta que está comigo agora. E peço a tua bênção por cada ouvinte que está comigo agora. E peço a tua bênção. Senhor, entra. Entra no profundo, entra no oculto. Entra na dor crônica da alma. Entra no medo. Entra, meu Pai, nessa insegurança. Entra nessa dificuldade. Senhor, dificuldades que se arrastam há anos. Entra, meu Pai, agora. Nessa barreira, nessa dificuldade, e restaura, e resolve agora, Senhor. E não importa há quanto tempo está difícil, e não importa há quanto tempo o caso está parado, e não importa há quanto tempo a saúde não melhora, e não importa há quanto tempo essa vida está viciada, e não importa há quanto tempo essa família sofre com problemas, e não importa o quanto a maldição foi jogada sobre esse lar, há poder no nome e no sangue de Jesus Cristo para quebrar agora todo laço satânico, toda aliança maligna, todo projeto, oh glória, todo projeto diabólico. Há poder no sangue de Cristo para desfazer agora com toda a estrutura diabólica, meu Deus e meu Pai. Senhor, nós estamos no caminho certo, estamos no teu caminho, estamos na tua presença, então estamos a viver o tempo do Senhor, o tempo da resposta, o tempo do milagre, o tempo da bênção, o tempo da cura, o tempo, Pai da glória, Senhor Jesus, da transformação, meu Pai, o tempo do perdão, o tempo da reconciliação, o tempo, Pai da glória, da restauração, Senhor, restauração mental, psicológica, emocional, porque estamos no caminho, estamos com o Senhor, estamos em tua presença, estamos, ó Pai, a viver aquilo que o Senhor tem preparado, meu Deus, e nada e ninguém impedirá o agir do Senhor em nossa vida. Meu Deus, eu não sei o quanto esta mulher tem chorado. Eu não sei o quanto este homem tem chorado. Eu não sei, meu Pai, o quanto esta família tem clamado por um milagre. Eu não sei, meu Pai, o quanto este lar tem desabado, Senhor, em meio às tribulações. Eu não sei, meu Pai, como tem enfrentado, e talvez não saiba como eles chegaram até aqui. Muitos vieram arrastados, muitos vieram machucados e feridos, mas de uma coisa estamos certos, foi o Senhor que nos trouxe aqui. Oh, glória! Foi o Senhor que nos trouxe aqui. Oh, glória! Sem esperança, muitas vezes, desanimados várias vezes, frustrados algumas vezes, desesperançosos de vez em quando, sentimos-nos tristes quando tudo dava errado, mas o Senhor nos trouxe até aqui, não é para nos abandonar. Oh Deus, oh Deus, o Senhor nos trouxe até aqui, não vai nos deixar agora. O Senhor nos conduziu até aqui, aleluia, porque o Senhor tem preparado a mudança, a transformação e o milagre, e o nosso coração crê. O Senhor guardou nossa família até aqui, meu Deus, com todos os erros, com todos os defeitos, com todas as limitações, mas o Senhor guardou até aqui a nossa família, a nossa casa, a nossa vida, e o Senhor não nos vai abandonar, meu Deus, oh glória, não vai. Eu sei que o Senhor está conosco, Eu sei que a tua mão amiga está conosco. Eu sei que o Senhor segura na mão dessa mulher. Eu sei que o Senhor segura na mão desse homem e diz para ele e para ela, não temas, eu sou contigo. Não temas, eu estou na tua vida. Não desanimes, eu estou contigo. Confia em mim, confia na minha palavra, confia no meu poder. Eu sou o teu Deus, oh glória, oh Deus. E eu sei que a cura vem, eu sei que o milagre vem, eu sei que a resposta vem, porque o Senhor está conosco. O Senhor tem agido no silêncio, no secreto. O Senhor tem trabalhado por nós, meu Pai, e é por isso que a nossa fé não se abate. Nós continuamos a confiar no teu nome, Deus, aleluia, meu Pai. Então, Jesus, toma a direção da nossa vida. A nossa saúde está nas tuas mãos. A nossa família está nas tuas mãos. O casamento está nas tuas mãos. Os filhos nas tuas mãos. A empresa nas tuas mãos. A vida espiritual está em tuas mãos. E o Senhor vai cuidar e dará bênção e dará vitória. Em nome de Jesus, ó Pai, estamos certos do teu poder, da tua graça, do teu favor. Estamos no caminho certo e a vitória é nossa. Em nome de Jesus, o Senhor continua conosco e dará bênção para a glória de Jesus. Amém. E graças a Deus.
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0: 22 horas e 31 minutos. Você que orou conosco, Deus abençoe a sua vida, a sua casa, a sua família, seu lar. Continue a pelejar, porque Deus está no comando, Deus está na direção, e a vitória é nossa pelo sangue de Jesus. Ô, glória! Tem um amigo meu que diz assim, ó, eita glória! É verdade, Deus está conosco. Vamos lá, vamos fazer o seguinte, você já sabe, não é? Com esse som, esses instrumentos, somos chamados agora para o jornal. Falamos sobre família. Voltamos daqui a pouquinho. Tem muito mais de Cristo para a sua vida. Não sai daí. Até já.
1: E vamos ao momento de informação aqui na Rádio Deus é Amor. Avanço dos domicílios unipessoais. Com o envelhecimento da população, número de brasileiros que vivem sozinhos mais que dobra. Olha, viver sozinho deixou de ser um arranjo isolado aqui no Brasil e vem ganhando espaço de forma consistente. Só no ano passado, quase um em cada cinco domicílios do país tinha somente uma pessoa morando. O avanço é expressivo quando se observa a última década. Em 2012, os lares unipessoais representavam 12,2% das residências brasileiras. Além disso, fatores como saída dos filhos de casa e a viuvez tornaram-se mais frequentes em uma sociedade que envelhece, ampliando esse tipo de arranjo residencial. Entre as pessoas que vivem sozinhas, os homens são maioria. No ano passado, eles representavam 54,9% dos moradores. Mesmo com o avanço das moradias individuais, o arranjo nuclear segue aí predominante no país. Em 2025, esse formato ainda representava 65,6% dos domicílios brasileiros, embora a participação venha diminuindo ao longo do tempo. A presença de domicílios unipessoais é mais elevada nas regiões mais envelhecidas e urbanizadas do país. As mudanças nos arranjos familiares acontecem em paralelo a uma transformação mais ampla na estrutura demográfica brasileira. No sentido oposto, o número de brasileiros com menos de 30 anos diminuiu 10,4% em termos absolutos desde 2012, refletindo a queda da fecundidade e a redução do número de nascimentos ao longo dos últimos anos. Pensão alimentícia. Como funciona a justiça quando os pais não têm condições financeiras? O ato de não pagar a pensão alimentícia é um problema muito comum que gera incertezas sobre o futuro das crianças. Quando o pai não paga a pensão, a legislação brasileira permite que a responsabilidade seja estendida para outras pessoas da família. Amparado pelo Código Civil desde 2002, esse direito busca garantir a sobrevivência e o bem-estar dos filhos. A pensão alimentícia é um direito fundamental que abrange não só a alimentação, mas vestuário, educação e saúde. Segundo a Constituição Federal, tanto pai quanto mãe têm as mesmas obrigações de sustentar os filhos. No entanto, o cenário muda quando o devedor principal não pode cumprir o encargo. Se ficar comprovado que o pai não tem qualquer tipo de renda ou condições de arcar com benefício, a obrigação passa a ser dos avós. Vale ressaltar que os avós só são chamados após o esgotamento de todas as tentativas de cobrança contra os pais. Uma dúvida muito frequente na cabeça de muitas pessoas é se apenas um dos avós deve pagar. O Superior Tribunal de Justiça entende que a obrigação é divisível. Se o avô paterno for acionado, ele pode solicitar que os avós maternos integrem o processo para dividir os custos.
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5: Espaço Eu e Mais Um está no ar com mais uma edição para conhecimento da palavra de Deus e crescimento espiritual dos novos convertidos. Eu creio que também este programa é um guia para aqueles que estão discipulando aqueles recém-convertidos. Estamos falando esta semana sobre crescer espiritualmente e se alimentar bem para este crescimento. Falamos que antigamente nós alimentávamos a nossa mente com coisas vãs, pecaminosas, vocabulário ruim, ofensivo, pecaminoso contra Deus. Agora nós estamos falando que nós devemos nos nutrir com, primeiramente, a palavra de Deus, que é o leite espiritual. Está em 1 Pedro 2:2. Desejem ardentemente o leite puro da palavra como crianças recém-nascidas, que assim, por meio dela, cresçam em sua salvação. Então, nós, primeiramente, temos de saber que a palavra é como o leite espiritual. É também pão da vida. A Bíblia diz, nem só de pão viverá o homem. Ou seja, não deste pão físico que a gente come no café da manhã ou à tarde, mas também da palavra de Deus. A Bíblia também fala que ela, a Bíblia Sagrada, é o mel celestial. Em Salmos 119 diz, quão doces são ao meu paladar as tuas palavras, são mais doces que o mel na minha boca. A palavra de Deus também é água viva. Ela diz, o que bebe da água que eu lhe der, não terá mais sede, sendo que dentro desta água se converterá em um manancial do que brotará para a vida eterna. João capítulo 4, versículo 14. Vejam que o primeiro alimento essencial, que é comparado ao mel, ao pão, à água e também ao leite, é a palavra de Deus. Não adianta nós fugirmos disso. Nós podemos somente nos alimentar primeiramente com a palavra de Deus. Não somente isso, mas também os cultos, a escola bíblica, os estudos especiais permitem a você alimentar-se com esta palavra. Não somente aí na sua casa. Ela também traz esta comunicação com Deus, que é uma maneira de você se nutrir. Entre os recursos, podemos dizer, espirituais que mais sustentam a alma, sobressai a oração. Os grandes homens de Deus, e até o próprio Jesus em sua vida aqui na Terra, encontraram refúgio e fortaleza nos momentos, assim, de oração, de súplica. Quando uma pessoa se sente fraca, está a ponto de desanimar-se, a oração devolve a esta pessoa o vigor espiritual e dá a ela confiança para seguir adiante. Por isso a Bíblia diz, em 1ª carta de Tessalonicenses, capítulo 5, versículo 17, orai sem cessar. Você não precisa estar de joelhos para você orar. Você não precisa estar na igreja necessariamente para orar. Você está dirigindo, você pode estar orando. Você está no ponto de ônibus, você pode estar orando em espírito, em pensamento, para que você não caia em tentação. A Bíblia diz, vigiai e orai para que não entreis em tentação. Não somente é importante a comunicação com Deus para você se nutrir espiritualmente, mas até a comunhão com os demais crentes. E vejam que na maioria dos casos que uma pessoa vai à igreja e se encontra com Jesus é através de uma amizade com alguns irmãos. E é muito bom a gente seguir cultivando esse companheirismo, porque a gente aprende muito nas conversas com os crentes mais antigos, mais maduros na igreja. Assim mesmo quando você tinha os amigos lá no mundo que te enchiam a mente com ideias, tendências, até superstições, não é? Agora os amigos em Cristo, desta família de Jesus, podem enriquecer você com o que eles sabem e com o que eles fazem. E a melhor maneira de ilustrar isso talvez seja aquela parábola da vide. Não sei se você já leu, procure ler a parábola da videira, podemos dizer, né? Cristo é o tronco e todos nós somos ramos que nós comunicamos a seiva espiritual que sobe e desce desse tronco, esta seiva que está no miolo desse tronco, que vai alimentando os ramos para que estes ramos possam dar frutos. Está em João 15, versículo 1 adiante. Leia esta parábola da videira. Não somente esta parábola da videira, mas também nós aprendemos muito com a analogia que nós já falamos aqui da igreja como o corpo humano. Ou seja, nenhum membro deste corpo pode estar separado dos demais, porque somente vive à base da alimentação que dá a corrente sanguínea para todo este corpo. Está em 1 Coríntios 12, 27. Como é gostoso falar das coisas de Deus. Amo muito estudar a palavra. Estamos até passando do nosso horário, mas na próxima programação nós vamos falar agora do exercício espiritual que vai acelerar o seu crescimento espiritual. Aguardamos a sua audiência na próxima edição. Por hoje é só. Se despede Débora Miranda na paz de Cristo. E o nosso WhatsApp para contato é 119-8292-3392. Aguardo você na próxima edição.

0: Muito bem, 22 horas e 47 minutos, maravilhoso é. Você orou conosco, você adorou a Deus conosco, preparou o seu coração, então nós cá estamos para dizer que Jesus é bom até demais. E ninguém sabe agradecer a obra que Ele faz. Obrigado pela sua audiência, muito obrigado pelo seu carinho, muito obrigado pela sua sintonia, também a sua companhia. Certos estamos de que a mão do Todo-Poderoso conduzirá a nossa vida. Sim, nós temos a alegria de viver e dizer: Deus tem nos sustentado, Deus nos tem amparado, o Senhor tem feito uma obra maravilhosa. Amanhã é quarta-feira do grande mover de Deus. E você não vai ficar de fora, tá? Pastor Milton, 9 da manhã, Pastor Marco Magno, 15 horas. Então, prepare o seu coração. É nesta quarta-feira e Deus tem a bênção e o favor sobre a tua vida. Sede Mundial, Avenida do Estado, 4568, Liberdade, São Paulo, capital. Há um milagre, há uma resposta, há um favor de Deus que mudará a tua vida. Vem conosco, vem com fé, vem com alegria. Dia Calmon, um abraço, meu amigo. Deus abençoe, até amanhã. Amanhã, quarta-feira, estamos juntos mais uma vez, se Deus assim permitir, para celebrarmos aquele que vive e reina para todo sempre. Até lá, nos veremos. Até no Mundzuco. Até amanhã. Rossi Catequista. Que Deus te abençoe. Até lá.
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1: Momento de informação aqui na Rádio Deus é Amor. Festa sem dívida. Celebrar momentos especiais, mas dentro da realidade. Casamentos e aniversários são momentos de alegria e não de endividamento. Muitas famílias começam a vida ou um novo ano pagando juros de festa. É possível celebrar com elegância sem comprometer o futuro financeiro. Definir um teto de gastos antes de contratar qualquer serviço é fundamental. Colocar a mão na massa, o famoso faça você mesmo, reduz custos. Lembrancinhas, decorações feitas pela família têm muito mais valor sentimental. Os convites digitais economizam papel e envio, sendo modernos e práticos. Uma dica é você priorizar o que é essencial para os convidados, comida boa e acolhimento. Reduza a lista de convidados para os mais íntimos, isso já é uma tendência. Festas menores permitem investir melhor na qualidade do que você vai servir. Não tente impressionar os outros com o que você não pode pagar. A verdadeira festa é a reunião de pessoas queridas e o amor envolvido. Então comece a poupar com antecedência para pagar o máximo à vista. Fornecedores costumam dar bons descontos para pagamento em dinheiro. Entrar no casamento ou no novo ano sem boletos de festa traz uma paz enorme. A melhor recordação é a alegria do momento e não as contas que ficam depois para você pagar. Vida de aparência. O custo alto de tentar impressionar os outros. Não é novidade, né? A pressão social para ter o carro do ano ou a roupa de marca é grande. Muitas pessoas gastam o que não têm para manter uma imagem de sucesso. E essa vida de vitrine é uma das causas mais rápidas de ruína financeira. A ostentação vazia não traz felicidade, apenas boletos e ansiedade. Então, viver um degrau abaixo da sua renda é o segredo da prosperidade. Isso permite que sobre dinheiro para você investir e realizar sonhos reais. Então, quem gasta tudo que ganha para parecer rico, na verdade, está empobrecendo. A verdadeira riqueza é ter tranquilidade e dinheiro na conta, não na roupa. Então, não compare os seus bastidores com o palco dos outros nas redes sociais. Muitas vezes, o luxo exibido na internet é financiado por dívidas ocultas. Foque nos seus objetivos e no que faz sentido para sua família. Ter personalidade para viver de acordo com a sua realidade é libertador. Valorize as experiências e os relacionamentos mais do que coisas. Um café com amigos vale mais do que um relógio caro para mostrar. A simplicidade voluntária é um caminho de sabedoria e paz. Seja rico de verdade, não apenas de aparência.
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1: Coloquem-se de pé, meus irmãos. Vamos agradecer a Deus por essa oportunidade. Grande Deus, poderoso Pai, Deus dos céus. Obrigado, Senhor. Muito obrigado por todas as coisas que o Senhor tem feito nas nossas vidas. Até pelo privilégio, Senhor. Podemos falar isso, de podermos estar na Sua presença. Nós queremos mais um dia ouvir, receber a palavra do Senhor, ver o Senhor falar conosco, ver o Senhor falar com a Sua igreja, ver o Senhor se manifestar nas nossas vidas. Senhor, meu Deus, em nome de Jesus Cristo, que haja do Senhor grande obra em cada coração receptivo a Sua palavra, em nome de Jesus Cristo, nosso Salvador. Se conosco, meu Deus, se conosco, Senhor, em nome de Jesus Cristo, nosso Salvador. Amém, Senhor. Amém. Eu quero que vocês abram as vossas Bíblias no primeiro livro dos Reis, capítulo 19. Nós vamos falar, o nosso tema é curando a depressão. Depressão é um dos males do século 21. Pior mal de todos os séculos é o pecado. Mas nós podemos colocar como algo, meus irmãos, que tem acontecido, tem sido, eu diria, muito pesquisado. E podemos ver na própria Bíblia Sagrada quanta gente, até na própria Bíblia nós podemos ver pela forma que se expressaram, que também estavam sofrendo uma profunda tristeza que hoje nós conhecemos como depressão. Podemos falar um pouquinho sobre Ana, mulher de Eucana, adversária de Penina, mãe de Samuel, que a Bíblia diz que quando foi pedir a Deus que desse a ela um filho, ela orou com amargura de alma. Isso é uma tristeza, muito mais do que uma tristeza normal, ou muito mais do que uma tristeza por alguma coisa simples ou corriqueira. Nós podemos ver nas palavras de Moisés também, afinal de contas, Moisés também chegou a pensar de desistir da vida, não aceitar a missão, tentar fugir. Sintomas também de quem está em um estado que merece um determinado cuidado. Nós podemos ver nas palavras do próprio apóstolo Paulo, palavras que podem remontar a uma tristeza, pelo menos em relação às coisas do mundo, e um coração receptivo a uma situação espiritual superior, que eu chamaria de o deixar de estar vivendo no corpo desta vida e estar vivendo com Deus. Podemos dizer, estaremos livres da depressão? Bom, cada um diz o que quer dizer. Eu não diria isso, porque todos estamos sujeitos a passar por situações de tristeza profunda na vida. Por isso eu quero falar hoje sobre aquele que nós entendemos que Deus fez nele um tratamento muito grande e um tratamento que foi recuperador e o curou de uma situação que nós vemos hoje alcançando tanta gente. Capítulo 19, primeiro livro dos Reis. Nós vamos ler o versículo 3. E depois nós vamos meditando passo a passo. O que vendo ele, vendo uma perseguição que se levantava depois de uma grande vitória, se levantou e para escapar com vida se foi e veio a Berseba, que é de Judá, e deixou ali o seu moço. Só um pedacinho do versículo 4. E ele se foi ao deserto, caminho de um dia. Vai dar tudo certo ou não vai? Aqueles que confiam.

0: estão sentadinhos, eu ia fazer mais uma oração, mas os irmãos se apressaram em sentar.
1: Fala conosco, Senhor Deus, fala com a sua igreja. Nós precisamos ouvir a sua voz, nós queremos ouvir a voz do Senhor. Quando o Senhor fala conosco, tudo, Senhor meu Deus, muda de figura, de situação, de amplitude. A nossa perspectiva é modificada. Fala conosco, ó Deus, em nome de Jesus. Amém. Amém. Agora podem tomar os seus lugares. Obrigado por vocês estarem aqui. Sejam bem-vindos. E nós vamos, meus irmãos, de uma forma direta, reta, sem muitos entrementes, falar que essa doença, depressão, é realmente uma doença real. E você que está aqui pode ficar sabendo que você é sujeito a algum momento na sua vida, a ter algum momento depressivo na sua vida. Não é nenhum demérito, não é nem nada demais. Nós tivemos alguns casos, eu tenho relatado e relatei já uma vez num culto e relatei no programa Mensagens Cantadas, um fenômeno, eu diria assim, que aconteceu, vem acontecendo já há algum tempo, onde pesquisas chegaram a um triste dado, né? Quando pastores foram detectados, homens que pregavam a palavra de Deus em estado de profunda depressão, e alguns chegaram a tirar a sua própria vida. Estamos falando de pastores, não estávamos sujeitos a ouvir isso, mas infelizmente aconteceu, estou trazendo a vocês em forma de dados. Ficamos conhecendo através da informação que alguns comediantes tidos como os mais famosos do mundo sofrem, alguns eu diria que sofreram, de depressão profunda. Um deles é o Jim Carrey, um ator de cinema, e outro já faleceu. Além de sofrer de profunda depressão, sofria também de demência, que é o Robin Williams. Pessoas famosas no mundo inteiro, se você nunca ouviu falar, deveria. Nós somos crentes, mas nós não estamos mortos, não é verdade? Toda a informação nos cabe em algum lugar. E quem detém a informação detém o poder, e vocês sabem muito bem disso. De forma, meus irmãos, que o tema é um tema que não pode ser deixado de lado. Eu estava viajando numa certa ocasião e comecei a ler uma revista. Sabe essa revista Seleções? Eu estava lendo aquela, é um livretinho. Traz muita coisa, muita história que eu gosto, muita informação. E eu estava lendo e vi uma propaganda. Se você sente falta de sono, falta de interesse pelas coisas da vida, falta de interesse até de viver, você está cansado sem nenhuma razão aparente, você não consegue se levantar, e um monte de outros sintomas, falta de concentração, agitação, irritabilidade, tristeza profunda, tome o remédio tal. O remédio nem é daqui, na verdade, é um remédio de fora, chamado Praxil. Tome Praxil e tudo vai resolver, tudo vai acontecer. Eu achei interessante, meus irmãos, alguns sintomas que eles listaram para fazer a propaganda do remédio, porque eu comecei a me aprofundar na história de Elias, porque eu vejo a história de Elias como sendo a que mais nos leva a uma situação de vitória diante de uma situação de tristeza, de desalento, uma situação de desânimo. Primeiro deixa eu falar um pouquinho sobre a situação de Elias. Se nós olharmos no capítulo 18, nós vamos ver que Elias tinha passado por uma experiência linda, uma experiência maravilhosa, uma experiência de vitória. Ele havia convidado o povo para fazer um teste. Vamos ver quem é Deus aqui, o Deus que for Deus. Esse Deus faz cair fogo no que nós oferecemos a ele, e ponto final. Eu acredito que foi extremamente justo o que esse homem propôs, e assim aconteceu. Vieram os adversários, fizeram tudo que tinham de fazer e nada de fogo. Veio Elias, mandou jogar água, o que seria, não é? Não, eu joguei água, não vai pegar fogo. Eu me lembro de uma ocasião, meus irmãos, convidei alguns amigos para fazer um churrasco em casa e o fogo não pegava de jeito nenhum. Aí eu usei aquele perfume Azarro, sabe? Não tinha mais álcool, tinha acabado. Falei, sabe uma coisa? Vai Azarro mesmo. E nem assim pegou.

0: escapar com vida.
1: Quando eu falei do remédio e os seus sintomas, os sintomas que levariam as pessoas a tomar o remédio, eu nem sei se existe aqui no Brasil esse tal de Paxil. No final da propaganda, o remédio dizia assim: a vida é muito preciosa para você viver mais um dia se sentindo mal. E eu me aproveito dessa sentença para dizer a vocês, meus irmãos, que a vida é muito preciosa, a presença de Deus é muito deliciosa, é gostosa, para você passar mais um segundo passando mal, como você talvez esteja passando. Nós não podemos de forma alguma dar lugar para a nossa vida estar em estado de miséria, em estado de tristeza profunda. É claro que existem momentos da vida que nós estamos tristes. A própria Bíblia fala que tem um tempo que a gente está triste por situações que a gente vive, por perdas, não é? Mas como Deus tratou da situação de Elias, eu quero usar o tratamento que Deus deu a esse homem, que a Bíblia Sagrada nos fala no versículo 3, eu entendo que ele temeu pela sua vida. Então ele sentiu medo. A Bíblia Sagrada nos fala no versículo 5, que ele chegou a dizer: Senhor, olha, para mim, o Senhor pode, se eu quiser, me levar, eu não me incomodo mais em viver, eu não sou melhor do que os meus antepassados, o Senhor pode tirar minha vida, está tudo certo. Eu entendo que ele sentiu sim o desejo de não mais viver. Eu não chegaria a me arriscar a dizer que ele estava tendo tendências suicidas, como eu ouvi um pregador dizendo recentemente, porque Elias estava com uma forte tendência suicida. Que é isso? Elias não estava com tendência suicida, não. Elias queria ir logo para a presença de Deus, mas não que ele quisesse se matar, não é verdade? Mas de qualquer forma ele havia perdido o interesse pela vida. A Bíblia Sagrada nos fala que o profeta Elias, ele também estava sentindo um cansaço acima do normal. Sintomas que nós vemos na listagem do remédio que eu falei para vocês. E a Bíblia Sagrada nos fala também que o profeta de alguma maneira se sentia rejeitado. Por quê? Porque ele entendia que não era só o adversário que ele havia vencido, mas havia tido uma sobra que estava contra ele. Mas quando o povo de Israel como um todo deixou de ouvi-lo, deixou de obedecer o Senhor, ele entendeu que esse povo também rejeitava a ele, porque rejeitava a mensagem. No versículo 10 do capítulo 19, ele disse: eu tenho sido zeloso, Senhor. Agora os filhos de Israel deixaram o teu conserto, derribaram os teus altares, mataram os teus profetas à espada. Eu fiquei sozinho aqui e ainda estão buscando a minha vida. Ou seja, ele tinha todo tipo de sintoma que nos leva a crer que ele realmente estava passando por um momento delicado na sua vida. Um momento que ele estava lá embaixo. Então isso pode acontecer, meus irmãos. Se aconteceu, na minha opinião, o profeta Elias é um dos grandes profetas que a Bíblia relata, se não, eu colocaria ele no top 10, vai. Se aconteceu com o profeta Elias, acredito que pode acontecer com qualquer pessoa. Agora o que acontece, meus irmãos, é que nós temos uma certa tendência a entender algum tipo de enfermidade como pecado, opressão. Se o irmão chegar para o outro e falar: olha, eu estou um pouco para baixo, estou meio depressivo. A gente pode ouvir coisas assim: não, dobra o seu joelho e ora, rapaz, ora, ora. Num sentido assim, acho que o irmão está com algum tipo de falta perante o Senhor. Acho que o irmão fez alguma coisa errada perante Deus. Você teria coragem de falar isso na cara do profeta Elias? O homem que havia orado e Deus havia mandado fogo, o homem que orou, Deus havia mandado chuva, você teria coragem de colocar o seu dedo no nariz do profeta Elias e falar: Elias, se você está sentindo esses sintomas de depressão, é porque você está em pecado? Você teria coragem de fazer isso? É o homem do fogo, é o homem que corria mais do que as carruagens bem preparadas, com os cavalos mais bem cuidados. A gente não teria coragem de dizer isso, mas a gente fala isso com o irmãozinho que está sofrendo quase a morte, pedindo socorro. Semana passada, quando estava aí ainda o grupo da África, nos encontramos com uma irmã que tratava de defender o grupo, achando que o grupo estava sendo mal alimentado. Os camaradas ganharam

0: peso aqui, né, pastor Vanessa? Ficaram tudo gordinho aqui. Alguma, por alguma razão a irmã chegou e falou olhando para mim. Porque, irmão, tem que ter um jeito, os meninos estão passando fome. Não, irmão, passando fome não, que isso? Esse pessoal come mais do que tudo. Já tem comida aí para... Não, não, não, não. E até chegou um ponto que eu falei, mas irmã, se é só questão de ainda não almoçar, é porque estamos trabalhando aqui, eu também não almocei. A mulher olhou para mim de novo e disse, é, mas pastor, tem que sofrer mais do que a ovelha. Eu falei, eita. Falei, mas não tem que ser igual a ovelha, irmã? O pastor também não é ovelha? O que eu quero dizer, meus irmãos, é que nós aqui, olha, que são pastores. São homens de Deus que trabalham às vezes noite e dia. E não é só o púlpito. Eu acredito que o púlpito, quando eu estou pregando aqui, isso aqui, meus irmãos, me renova. Isso me faz bem. O que nos mata são as coisas que estão lá para fazer, ver coisas que você tem que resolver, ver situações que você fala, eu me recuso a acreditar que uma pessoa possa ter feito isso. É isso que vai nos matando. Agora, estar aqui é uma maravilha. Assim como você pode passar por situações difíceis, vocês nos permitem também passar situações difíceis, não? Nos permitem também, às vezes, dizer que estamos com algum tipo de dor? Eu sei que sim. Porque nós também estamos sujeitos, assim como o profeta Elias passou por uma situação difícil. Isso pode acontecer aos mais abençoados e não quer dizer está em pecado. Tem local, meus irmãos, coitado do pastor. Se o pastor falar, ah, estou tão cansado hoje, eu... É, irmão, tem que levantar e andar. Mas é que eu trabalhei o dia inteiro, estou esgotado, estou... É, mas deve ser algum peso de pecado que está no irmão aí, porque o irmão tem que... Não, meus irmãos. Imagine vocês quando a situação, às vezes a situação, eu sei lá, poderia resumir dizendo, talvez seja algum processo químico, talvez seja algum tipo de perda, talvez seja uma questão na família, talvez... O que importa é que Deus sabe tratar cada situação e Deus tratou do profeta sem a necessidade do Paxil ou qualquer outro remédio que seja para depressão aqui no Brasil, que eu nem sei o que é. Deus tratou, Deus não queria o seu servo assim... Deus não olhou para o profeta Elias e disse para ele, Elias, fica tranquilo aí, que ainda não... dobra o seu joelho aí, ora, rapaz, tu deve estar em algum tipo de pecado, e que de mais a mais ainda não tem Paxil, senão daria para... Não tem Ribotril, não tem, sei lá, quem mais quer fazer... Não tem Ocaldil, não sei o que é, para te dar... Não tem, então fica tranquilo que vai... Não! Eu quero dizer a você que está sofrendo esse tipo de sofrimento, que Deus não quer que você passe por esse tipo de sofrimento. E Deus está disposto a levantar você e curar você dessa situação que você está vivendo. E isso vai glorificar o nome dele. Louvado seja Deus. Aleluias. O importante, meus irmãos, é em se falar que Deus é poderoso para curar, porque antes que psicólogos ou psiquiatras ou médicos que tratam exatamente desse tipo de enfermidade, não sei se existe algum específico, mas creio que esses que eu citei podem ajudar, antes que existisse esse tipo de medicina, antes que existisse qualquer tipo de remédio, Deus tratou e curou um homem e vai nos deixar a receita hoje aqui. Vai deixar para você a receita para você se levantar dessa situação. Se Deus curou o profeta Elias, Deus cura você também. Porque muitas pessoas, meus irmãos, ao viverem situações como essas que eu estou colocando, é falta de perspectiva, falta de entender que o futuro vai ser melhor. Poderia colocar falta da presença de Deus, é claro, mas vamos ser, eu diria, bem tranquilos na exposição. Perdas, ou mesmo a própria questão que eu disse do próprio corpo humano que se desbalanceia de alguma forma, desbalanceado acaba criando situações que precisam ser tratadas, evidente que sim, mas que o nosso Deus tem uma receita poderosa, tem, para esse seu desânimo. Você que se levanta todo dia de manhã e acha que não vai chegar tarde. Não, hoje, de hoje eu não passo. Você pode até achar, não, mas será que tem gente assim? Claro que eu não vou perguntar aqui para não criar constrangimento, mas tem muita gente desse jeito. Todo dia se levanta, será que eu vou chegar ao final do dia hoje vivo ou viva? Ou pessoas que quando se deitam, será que eu vou acordar? Pessoas, meus irmãos, que já não têm mais ânimo para absolutamente nada. Pessoas que não conseguem enxergar o sucesso e o futuro do seu próprio trabalho. Pessoas, meus irmãos, que infelizmente, não entendendo a situação, vão se entregando a um certo ponto, que vão se tornando vulneráveis, agora sim eu diria, vulneráveis a uma ação maligna. Você acha que o diabo é aquele tipo de ser cordato, aquele tipo de ser que tem honra? Não, não, não. Quanto mais você estiver vulnerável, mais ele vai buscar acabar de uma vez por todas com a sua vida, com você, com as suas coisas. Então levanta a sua cabeça, o que é tratamento que Deus tem de tratar. Deixa ele te tratar para que você se levante dessa situação ruim que você está vivendo. É importante dizer, meus irmãos, que Deus reconheceu a enfermidade do seu servo. Deus não ficou criticando ele, aí ó. Molenga, usei tanto dessa que não. Deus reconheceu que o seu servo precisava de ajuda. Deus reconheceu que Elias precisava de socorro. E a Bíblia Sagrada nos diz que em resposta a essa situação, quando Elias disse: "Ah, Senhor, eu quero morrer, não dá mais para continuar", Deus olhou ele, fez o diagnóstico, e a Bíblia Sagrada nos fala que Deus o deixou descansar. Deus o deixou dormir. Deus o alimentou. O alimentou com uma comida forte. Deus o deixou descansar mais um pouco. Deixou ele dormir mais um pouquinho. E depois que ele comeu de novo, ou seja, que ele dormiu de novo, a Bíblia Sagrada nos diz que tendo se levantado, ouviu já a proposta: olha, você tem um longo caminho pela frente, seria um caminho de 40 dias, você vai caminhar isso. E por 40 dias Deus não tocou no assunto. Deus se manteve em silêncio. E ele foi caminhando na direção que Deus o mandou caminhar. Foi caminhando para o lugar que Deus o indicou para que caminhasse e estivesse lá. Você entendeu que Deus respeitou a enfermidade do seu servo? Você entendeu que Deus deu a ele, olha, um descanso, deu a ele comida? Quando o homem diz: "Senhor, eu quero morrer", Deus poderia chegar: "Se quer morrer, quer mesmo? Então vai, passa." Não, Deus falou: "Morrer não, calma, dá mais comida para ele, dorme mais um pouquinho, descansa, agora levanta, dá mais uma comidinha, anda mais um pouquinho." No versículo 8, a Bíblia Sagrada nos fala, meus irmãos, que Deus começa então o tratamento com o seu servo. Até então Deus só estava dizendo: calma, Deus só estava dizendo: eu entendo você. Deus só estava dizendo: nesse momento você não precisa que eu fique falando nada, então silêncio, vamos lá, come aí, descansa aí, caminha um pouquinho, mas você vai depois caminhar 40 dias, aí começa o tratamento, estava a caminho, você vai caminhar 40 dias até o monte Horeb, o monte de Deus. Ou seja, Deus basicamente enviou o profeta para a igreja. Hoje, Deus não falaria para você hoje: olha, vai para o Monte Horeb, meu servo, vai para o... Como é que chama aquele monte ali que tem aqui, que tem os paliteiros lá, como é que é? Ah, esqueci aqui. Ah, vá para o Pico do Jaraguá. Não, Deus não iria falar isso para você. Deus iria dizer a você: olha, descansa um pouquinho, olha, calma, espera um pouquinho. Que você tenha um pouquinho de paz para você repensar, para você pensar a vida. Nem eu vou falar contigo agora, mas eu estou aqui contigo. Então come, descansa. Depois é o seguinte: eu quero que você vá à igreja. Vá à igreja. Monte Horeb, meus irmãos, foi onde Deus passou a lei para Moisés. Foi lá onde os 10 mandamentos foram dados a Moisés. E igreja tem de ser um lugar onde as pessoas vêm para se recuperar de qualquer tipo de enfermidade, principalmente a depressão. Aqui na igreja você vem, você se alimenta da palavra de Deus, você se alimenta dos louvores. Hoje eu já cheguei aqui falando com a banda: vocês têm que transmitir alguma coisa. Cadê o baterista?
1: Cadê o guitarrista? Baterista, estão ouvindo aí? Estão ou não estão? Se não transmitir, não adianta. Vocês estão aqui porque vocês querem de Deus alguma coisa para as vossas vidas. Eu não posso, nenhum desses irmãos aqui podem, ninguém pode subir aqui vazio para ficar falando blá blá blá. Nós temos que falar aqui em nome de Jesus Cristo, que Deus está nos mandando falar, porque isso edifica a igreja, fortalece a igreja, é terapêutico para a igreja. Quem toca e quem canta é a mesma coisa. Se existem locais, meus irmãos, onde as pessoas vão para se exibir, não é esse local. Aqui na Igreja Deus de Amor, quem toca e quem canta tem de saber da responsabilidade que assume para curar almas feridas, para curar vidas que precisam se levantar, tem de transmitir alguma coisa. Louvado seja Deus, aleluias! Igreja tem que ser lugar de tratamento. Aqui se estuda a palavra de Deus. Aqui se come da palavra de Deus. Aqui se louva a Deus. Aqui se fala com Deus. Aqui, meus irmãos, nós temos de entender e com muita profundidade o que Deus quer que nós compartilhemos uns com os outros. Deus não quer que nós compartilhemos com os outros a vida alheia, coisa assim, não. Deus quer que compartilhemos uns com os outros as vossas cargas. A Bíblia relata no livro de Gálatas, no capítulo 6, versículo 2. A Bíblia fala claramente para nós levarmos as cargas uns dos outros. Você sabia que Cristo tem uma lei? E assim cumprireis a lei de Cristo, é o que diz a palavra de Deus. É aqui onde a pessoa vem com um fardo pesado e nós nos encostamos nela e falamos: escuta, está cansado demais, está depressivo, está pesado o cargo. Eu te empresto meu ombro, amigo. Eu te empresto meu ombro de irmão. Aqui nós subimos para pregar a palavra de Deus e temos de estar preparados para produzir alento nos corações. Temos de estar preparados para produzir nos corações de todos vocês ânimo, para que vocês possam encarar as dificuldades. Temos de estar preparados para repreender o adversário que possa vir estar acabando com a vida de tanta gente. Oreve, eu diria a vocês que é casa de Deus, é lugar de tratamento. Igreja tem que ser, eu diria, um tratamento de choque antidepressivo na vida de todos os que aqui vêm. Vocês não têm ideia, talvez, meus irmãos, a quantidade de pessoas que vêm aqui. Quando eu falei da campanha, ainda resta uma esperança. A quantidade de gente que vem aqui e vem a esse lugar como se fosse a última esperança para a sua situação. Vocês não têm ideia. Eu não sei dizer, mas eu sei que Deus tem a sua forma de ver e contabilizar tudo. Quanta gente veio aqui, eu diria, a igreja hoje, representada pelo Oreb. Ou seja, representamos aqui o Oreb de Elias. Quanta gente veio aqui, já foi recuperada. Quanta gente veio aqui em estado de miséria profunda pedindo a morte, Deus levantou e Deus recuperou essas vidas. Casa de Deus é lugar de recuperação. Igreja onde o Espírito de Deus está atuando é um verdadeiro tratamento de choque contra a depressão. Pode confiar, pode acreditar, se Deus trouxe você aqui, é porque Deus tem tratamento para você. No versículo 13, meus irmãos, a Bíblia Sagrada nos fala, primeiro Deus enviou Elias à igreja, depois Deus deixou Elias contar o problema. Mas Deus não sabe tudo, irmão Orival, sabe? Sim. Mas Deus queria ouvir da boca dele. Deus perguntou: o que você está fazendo aqui? Aí Deus deixou ele falar. Isso é remédio, isso é medicina. Você está aqui? O que é que você está fazendo aqui? Aí você, cada um tem a sua questão. Alguns estão abatidos por uma coisa, alguns estão depressivos por outra coisa, alguns estão com... Cada um tem a sua questão. Então Deus está perguntando: você veio fazer o que aqui? Deus quer ouvir você. Talvez eu, talvez, quem sabe, o outro. novos irmãos, um dia ou outro nós estejamos com a cabeça meio quente, se você queira desabafar, a gente diga, não, hoje não, amanhã. Deus nunca vai falar isso para você. O que é que você veio fazer aqui? Oh, meu Deus, eu estou triste, eu estou depressivo, não sei se é questão química, não sei se é questão das grandes perdas que tive na vida, não sei se é algo, sei lá, espiritual, alguma coisa, mas eu estou triste, eu não consigo sair do lamaçal da tristeza, não consigo me levantar. Então Deus está dizendo a você, o que você veio fazer aqui? Ele está te perguntando. Deus deixou o profeta, aliás, abriu espaço para o profeta falar. Conta para Deus o que é que você está sofrendo. Isso é remédio. Tem dia que você está triste, eu estou triste, nós estamos tristes, cada um tem uma fórmula. Tem dia que aquela angústia bate dentro da gente, comigo acontece isso, às vezes. Aquela angústia, aquela coisa que dói, e eu sinto vontade de chorar. Então eu choro. Quando eu estou na igreja, eu dobro meu joelho, falo um pouquinho com Deus, as coisas saem pelas lágrimas e logo eu já estou bem. O que você veio fazer aqui? Conta para Deus o que você veio fazer aqui. Deus deixa o profeta falar. É o tratamento, é um tratamento. A Bíblia Sagrada nos fala, meus irmãos, que depois de ouvir o profeta, Deus começou a mostrar para ele, epa, não é bem assim. Não é bem assim. A verdade liberta, meus irmãos. O profeta Elias, mais uma vez ele fala no versículo 14. O seu povo deixou o seu conserto. O seu povo derribou os teus altares. Os teus profetas mortos. Só eu fiquei. Existem situações que nós criamos a respeito da nossa própria vida, da nossa própria situação, que não representam necessariamente a verdade, e nós temos de conhecer a verdade. Às vezes, meus irmãos, o quadro que nós pintamos da nossa situação é muito carregado por coisas que não haveria necessidade de colocarmos tanto peso assim. Deus deixou o profeta falar. Mas o profeta estava crendo em muita coisa que não era necessariamente a verdade. E falsas ideias e ideias negativas a respeito da nossa vida são, sem dúvida, um combustível terrível para a depressão das pessoas, para a tristeza profunda das pessoas, para o esgotamento das pessoas. A pessoa que não tem esperança, está depressiva, ela sempre pensa assim, isso aqui não vai dar certo. Porque, e olha para as pessoas, aquele está me perseguindo. Ah, olha o atravessado para mim. Já não tem mais crente nessa igreja. Eu sou o único que sobrou aqui. Eu não dá mais. Esse povo não quer mais servir o Senhor. É tudo carnal. Eu sou o único espiritual que tem aqui no meio. Senhor, eu não aguento mais. Eu vou morrer. Ah, todo mundo vai me matar. Até o pastor, quando prega, parece que está pregando para enfiar uma espada no meu coração. Calma. Deus quer mostrar para você a verdade. O profeta Elias meio que está fazendo até quase que uma acusação. Meio que ele está dizendo assim, olha Senhor, eu fui chamado pelo Senhor, eu fiquei tanto tempo na secura dos desertos, esperando o Senhor cumprir a sua palavra, fomos para o monte, vencemos o adversário, veio a chuva, eu fiz tudo que o Senhor mandou, mas na minha vida nada está dando certo e nada vai dar certo, porque esse povo não quer nada com o Senhor. Foi isso que ele disse. Então Deus corrige ele. Deus fala para ele, calma. Não é bem assim. Você que está aqui, pense um pouquinho. Será que a situação de medo que você está vivendo? Será que a situação de estresse que você está vivendo? Será que esse processo terrível de ansiedade que dói, que parece que vai explodir o seu peito? Será que os sintomas que nós falamos aqui, essa dificuldade de concentração, falta de perspectiva, falta de sono, será que tudo isso não está fazendo você criar inimigos que na verdade nem existem? Você sabe que tem inimigos, nós sabemos que temos inimigos, mas de repente nós estamos menosprezando a quantidade maior de poder e força, mas muito maior que está do nosso lado. E a gente começa a achar que nada vai dar certo, não vamos vencer em nada, porque estamos nessa situação. E Deus vem então e nos corrige.
0: Deus fala com o profeta: olha, não é bem assim.
1: Versículo 18. Não é todo mundo que deixou o meu conserto, não. Tem 7 mil. Esses os seus joelhos não se dobraram a Baal. Você não está sozinho, não, rapaz. Não é bem como você está colocando. Só eu fiquei. Busco.
0: Acredito que Deus estivesse também, de alguma forma, fazendo o profeta entender: de mais a mais, o Deus aqui sou eu. De mais a mais, quem faz secar os céus e não fazer haver chuva, nem nuvem, nem nada, sou eu. De mais a mais, quem manda fogo para mostrar quem é Deus aqui, sou eu. De mais a mais, quando a chuva vem, quem manda a chuva, sou eu. Então não é bem assim, calma. Calma.
1: A verdade de Deus é maior do que a sua verdade. Pare de superdimensionar as coisas,
0: porque isso vai levar você, sim, a ter muito mais medo. O sucessor de Elias, a Bíblia fala que quando estava sitiada a cidade de Samaria, ou Samaria, como dizem alguns, eu falo Samaria mesmo, tá bom. A cidade sitiada, e um dia, Deus abriu os olhos do servo de Eliseu, para que contemplasse a cidade cercada e o grande perigo que estava acontecendo ali, de perderem até a vida. E ele se apavorou, teve medo, não teve tempo nem de se deprimir. Eu entendo particularmente que ele tentou fugir. E Deus utilizou o seu servo para dizer: isso aí é grande, mas o nosso Deus é maior. Que está com a gente é maior do que isso aí. Deus é maior do que a sua depressão. Deus é maior do que esse sentimento seu de que nada vai dar certo. Vai dar certo, sim. Você tem um Deus maior do que os seus problemas. Você tem um Deus que pode fazer você superar, sim, essa situação de tristeza que acontece. Não tenha medo de expor diante de Deus e diante dos seus verdadeiros amigos e irmãos a sua situação, porque você vai encontrar pessoas que vão te ajudar a lutar a sua luta, em nome de Jesus, para a glória de Deus.
1: Não é bem assim. E a Bíblia Sagrada, meus irmãos, nos diz que Deus, então, veja, tratamento, vai à igreja. Depois, conta o seu problema.
0: Contou o seu problema, deixa eu dimensionar exatamente o tamanho do seu problema. Não é tão grande como você está pensando.
1: E Deus deu, meus irmãos, mais um remédiozinho nessa receita. Deus falou com o seu servo: olha, eu vou te dar o que fazer. Não sei se você já percebeu, tem pessoas que dizem: ah, o fulano se aposentou, mas foi se aposentar e morreu. Não sei, se for assim, eu não quero me aposentar tão cedo. Não trabalhar até ficar bem.
0: A questão não é essa, meus irmãos. A questão é a falta do envolvimento, a questão é a falta do movimento, a questão é a falta do que fazer. É evidente que se o profeta de repente achou que a batalha já deveria ter acabado, a perseguição continuou, mas de repente quer se isolar, quer ficar sozinho, quer morrer, Deus falou para ele: não, você vai à igreja, eu vou te ouvir, vou dimensionar exatamente qual é o seu problema e vou dar a você mais trabalho. Envolva-se. Tem coisas que Deus tem colocado nas suas mãos para fazer e você nunca fez. Faça. Se levanta, faz o que Deus tem tocado no seu coração para fazer. Eu não estou falando apenas de coisas ou questões naturais, daquele envolvimento tipo: ah, vamos fazer aquelas terapias de grupo, vamos aprender uma nova dança, fazer crochê. Pode até fazer parte, mas eu estou falando de um envolvimento muito maior do que esse. Eu estou falando de você se envolver com as coisas de Deus muito mais do que você já tem sido envolvido. Isso te fortalecerá, isso verá para você ver o quanto a mão de Deus vai estar ao seu lado, o quanto Deus vai te usar, o quanto pessoas vão ouvir você e vão ser alentadas. Isso vai fazer. dizendo: ir embora esse seu sentimento de inutilidade, esse seu sentimento de que você já não vale mais nada, ninguém gosta de você, ninguém me ama, ninguém me quer, porque eu quero morrer. Deus foi claro, do versículo 15 ao 17. A choradeira foi grande, só eu estou aqui, Senhor. O Senhor falou: ó, comeu, veio para cá, falei contigo, então volta de novo para o deserto de Damasco. Você vai ungir um rei, vai ungir esse outro, vai fazer isso, vai fazer aquilo, vai dar tudo certo, esse povo que você vai levantar, vai pelejar aqui, pelejar, vai dar tudo certo, fica tranquilo. Deus estava dizendo: Elias, eu estou no controle. Eu estou no controle. Pode ficar sossegado, porque eu estou no controle. Às vezes você pode até não perceber, às vezes você pode até não ver, e às vezes eu diria que até mesmo com seus próprios olhos você até vez, talvez até nunca tenha visto. Mas que Deus está no controle, está ao seu lado, e Deus vai te ajudar. Se você pertence a Ele, pode ter certeza que Ele vai fazer. Eu conto a história para vocês de um batalhão, nos tempos daquelas batalhas ainda da Segunda Guerra. E um esquadrão entrou numa cidade que tinha sido dominada, e uma casa grande explodida pelos exércitos de Adolf Hitler. Que, embora batalhasse pela Alemanha, era austríaco. Ninguém é perfeito. Espero que não estejam me ouvindo lá. E conta a história que alguns soldados conseguiram passar pelas enormes baterias de armas pesadas desse exército que matou tanta gente, e entraram numa casa e leram na parede da casa uma frase que dizia assim: eu acredito no sol mesmo no dia que ele não está brilhando, acredito no amor mesmo às vezes não sendo demonstrado abertamente, e acredito em Deus mesmo no momento em que talvez ele não esteja falando comigo. Pode acreditar nesse Deus. Pode acreditar no Senhor. Não existe antidepressivo maior do que o nosso Deus. Antes que o homem fizesse as suas pesquisas e as suas descobertas para poder despachar remédio daqui, remédio para ali, Deus já havia feito você. Deus fez o homem, Deus conhece o seu corpo, Deus conhece o que você precisa, e espiritualmente Deus conhece muito mais do que você precisa. Se você é de Deus, pode ter certeza que Ele está falando com você hoje. O depressivo às vezes não vê Deus, meus irmãos. O depressivo às vezes não vê a ação de Deus. Por isso é preciso estar na igreja, precisa estar com confiança, precisa estar com esperança. O mesmo Deus que trabalhou do profeta antes dos medicamentos que temos hoje, é o mesmo Deus que vai trabalhar na sua vida e vai te levantar, e tu serás uma bênção. Pode confiar que essa medicina de Deus é a medicina capaz de mudar a sua vida para sempre. Por uma questão de prudência, meus irmãos, eu diria a vocês que As situações de depressão, elas precisam do tratamento médico em alguns casos. Mas por melhores que sejam os tratamentos médicos, o tratamento do nosso Deus é muito melhor. Que Deus abençoe você. Pode levantar a sua cabeça. Você tem um Deus que não desiste de você. Você tem um Deus que está trabalhando por você, mesmo que você não possa vê-lo, Ele está trabalhando. Mesmo que nesse exato momento, quem sabe você até diga: não, faz tempo que eu não sinto Deus falando. Mas se você é de Deus, pode ter certeza que Deus está agindo. Pode ter confiança que o Senhor está cuidando de você. Ele está no controle da sua vida. É evidente que tudo isso acontece à vida daquele que pertence a Deus. Se você é de Deus, pode ter confiança. Muita gente diz: não, Deus está no controle. Deus está no controle. Sim, Deus está no controle. Controle de quê e de quem? Eu estou numa situação que, às vezes, eu tenho que encarar, falar coisas que, infelizmente, alguém tem que falar. Né? Às vezes me sinto na história do rato e do gato. Os ratos concordaram em colocar um sininho no pescoço do gato, para quando o gato se aproximasse, aí todo mundo já ia ouvir o sininho, blim, blim, blim, todo mundo concordou, e a ratada toda: ah, vamos colocar o sininho. Até que alguém perguntou: mas quem é que vai colocar, né? Algum candidato?
1: E meus irmãos, quando se fala a verdade que precisa ser dita, eu diria a vocês que nem todo mundo quer falar. Alguns falam amaciando, recentemente falei no programa, é muito eufemismo. É muito tipo, tenho que ser politicamente correto para não afetar. Desde que não deturpe a verdade. Porque muitas pessoas ficam camuflando, o irmão vai, peca, faz uma coisa errada, ao invés de chegar e o irmão olha, seu irmão precisa se arrepender, porque Deus não se agradou, foi um pecado perante o irmão, porque tem que ver esse agravo. Agravo, faça-me o favor, vai. É um agravo. Deus está no controle, é o assunto. Do que e de quem? Achar que Deus está, tipo assim, não, Deus controla todas as... Se você é de Deus, Deus está no controle da sua vida, sim. Se eu falar outra parte, vai ficar pesado. Mas se você é de Deus, Deus controla a sua vida, sim. Se você é de Deus, bem entendido, você tem a sua vontade, tem a sua ação, estou dizendo, Deus está no controle da situação quando você está nos planos do Senhor, quando você está na vontade de Deus, está cuidando de você, você pode ficar doente, você pode... Lembre-se de Jó. Grandes homens de Deus passaram por situações terríveis, Deus estava no controle, deu tudo certo, mas você precisa ser de Deus. Você precisa ser de Deus, e eu vou encerrar isso aqui só para vocês entenderem. Os meus filhos estão todos grandes. Quando eram menores, que precisava de mais cuidados, eu cuidava dos meus filhos. No sentido orientar, no sentido educar, no sentido dizer o certo, o errado, isso. Porque eram meus filhos. Mas seria absurdo eu chegar na casa de uma pessoa que eu não conheço e começar a tentar educar filhos que não são meus. Aliás, se fossem os seus filhos, você não gostaria, você diria para mim, escuta aqui, o pai sou eu, você cuida dos seus, deixa eu cuidar dos meus. Deu para entender a questão do controle ou não? Deu? Nem deu para entender ou não? Querem mais algum exemplo? Tá bom assim? Se você é de Deus, Deus está cuidando de você, Deus está educando você, Deus está falando com você, Deus está cuidando da sua vida, cuidando dos seus passos. Às vezes você passa por uma tribulação, por uma luta, mas Deus está ali. Às vezes você passa pelo silêncio de Deus, mas Deus está ali. Está tudo controlado, está tudo planejado, Deus não faz nada por acaso. Você acha que Deus ia chegar, por exemplo, ah, aquele ali, puxa, tinha me esquecido dele, o que, que eu faço com ele? Supondo que fosse uma pessoa, ah, esse aqui, tá, tinha me esquecido, está aqui na beirinha do abismo, upa, esbarrei nele. Não, Deus não é assim, não. Deus tem a vida dos seus servos, dos seus filhos, tudo debaixo de um controle rigoroso, porque Deus tem um plano para a sua vida, e o plano de Deus para você é bom. Se você é de Deus, Deus está no controle da sua vida, não se preocupe, porque já deu tudo certo. Que Deus abençoe você, que o Espírito de Deus siga falando ao seu coração, à sua vida. Vamos nos colocar de pé, queridos irmãos. Deus está no controle da vida de vocês? Está? Se Deus não está no controle da sua vida ainda, é porque você não disse para Ele, Senhor, eu quero que o Senhor venha controlar a minha vida. É porque você não disse a Ele, Senhor, eu quero que o Senhor tome as rédeas da minha vida. Que o Senhor controle minha vida está melhor, né? Você já entregou a sua vida para o Senhor? Entrega os teus caminhos ao Senhor. Sem Deus, meus irmãos, é impossível. Não conseguimos vencer nada sem Deus. Sem Deus é impossível vencer. Se você quer vitória, você tem de ter Deus na sua vida. Já levantou a sua mão para o Senhor? Se não levantou, levante a sua mão para o Senhor. Não, peraí, deixa eu explicar. Obrigado, meus irmãos, desculpa, foi falha minha. Você que ainda não se entregou para o Senhor, levanta a sua mão para se entregar para Deus. Os irmãos vão aí onde vocês estão, para que Deus passe a tomar controle sobre as vossas vidas. Debaixo do controle de Deus, você vai poder dizer que vai dar tudo certo. Você vai vencer não só a depressão, você vai vencer todo tipo de situação ruim que possa se apresentar diante de você. Com Deus nós somos vitoriosos.
0: Levanta sua mão, você que quer entregar a sua vida para Deus cuidar dela. Levanta sua mão, levanta, não tenha receio não. Deus tem um projeto na sua vida. Deus tem um plano na sua vida. Deus não tem prazer no seu sofrimento. Se você deixar Deus entrar na sua vida, vai dar tudo certo. Você precisa dizer sim. Por mais que você não diga nada, não dizer nada também é uma resposta. Você quer aceitar Jesus como seu Salvador, como seu Senhor? Dá um sinal com a sua mão agora. Quer se entregar para Deus? Você que está desviado, desviada, a sua situação é uma situação que requer muitos cuidados. Mas existe um cuidado imediato. Você tem de voltar para o Senhor agora mesmo. Antes que o mal te alcance definitivamente. Quer voltar para o Senhor? Se você quer, dá um sinal com a sua mão. Se Deus falou contigo, dá um sinal com a sua mão. Se você não sentiu que Deus falou contigo, você não vai tomar atitude nenhuma. Não é vergonhoso isso. Isso é uma bênção. Isso é uma bênção. Senhor meu Deus, Senhor meu Pai, o Senhor conhece os corações. O Senhor conhece cada vida, meu Deus. Cada situação. É o Senhor que está esquadrinhando, fazendo um verdadeiro escrutínio nessa vida. É o Senhor quem está de ponta a ponta, vendo o Senhor, onde é que dói em cada uma dessas pessoas. A atitude, meu Deus, de aceitação é individual e sei que cabe ao indivíduo. A palavra do Senhor foi pregada, foi falada. O sofrimento, a depressão, em alguns casos até a morte, é uma escolha, Senhor, pessoal das pessoas que estão vivendo a situação. Eu sei que o Senhor pode levantar, eu sei que o Senhor pode tocar, eu sei que o Senhor pode fazer tanta coisa, mas sei também, ó Deus, que o Senhor agirá onde houver um coração aberto para aceitar a ação do Senhor. Eu sei que o Senhor está tocando, meu Deus. Eu sei que o Senhor está fazendo coisas tremendas, ó Pai. Eu sei que o Senhor está levantando pessoas também. Mas sei também, ó Deus, que muita gente poderia ter dado hoje um passo, tomado uma atitude para mudar a situação que estão vivendo nesse momento. Mas está tudo nas Tuas mãos, Senhor. É o Senhor o detentor agora, ó Pai, da ação ou não? Segundo a aceitação de cada coração, de cada vida. Em nome de Jesus. Amém, Senhor. Amém. Eu quero agradecer a presença de todos vocês. E venham sempre. Convido todos vocês. Obrigado pela presença de todos vocês, meus irmãos, meus amigos. Receba o nosso abraço. Um abraço simbólico. Vamos lá, receba o nosso abraço. Digam comigo assim. A paz do Senhor Jesus. Mais uma vez. A paz do Senhor Jesus. A paz do Senhor Jesus. Vão com Deus, queridos irmãos. Muito obrigado. Ouvintes, vocês anotem o nosso endereço para estar conosco. Avenida do Estado, 4568, na Baixada do Glicério. Estejam conosco e que Deus os abençoe grandemente. Fique com o programa Voz da Libertação.
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0: 2:52. Já estamos aqui da nossa central de produção internacional para darmos prosseguimento ao Ministério Global da Intercessão hoje, terça-feira, dia 4 deste mês especial, agosto, o agosto verde, o mês da beneficência cristã em todas as nossas igrejas Deus e Amor e Presbítero Miqueias. Estamos aqui em uma missão especial. Não é só mais uma madrugada de clamor, é a madrugada que pode fazer a diferença completa na vida de muitos.
1: Com certeza, paz do Senhor, pastor Kleber. A paz do Senhor a todos os nossos queridos irmãos internautas aí que nos acompanham de todo o Brasil. Que Deus abençoe vocês, que tenham uma excelente final de noite. E daqui a pouquinho, logo mais, alguns minutos nos separam das 0 horas. Eu gostaria, pastor Kleber, já de engajar os nossos queridos irmãos internautas a compartilharem. Você que nos acompanha, você que é um ouvinte assíduo do programa Voz da Libertação também, que nos acompanha pelas emissoras. Pastor, eu quero assistir, quero acompanhar em áudio e vídeo, canal YouTube, Igreja Deus Amor Oficial. Você vai acompanhar ao vivo e também no nosso canal Direto com Deus, nosso canal 24 horas de oração. Vai lá, acompanhe. E além disso, compartilhe, mande aí no grupo de WhatsApp da família, dos amigos, do trabalho. De repente compartilhe também nos seus status, porque eu tenho certeza que muitas pessoas, pastor Kleber, mas muitas foram alcançadas por um irmão, por alguém que compartilhou essa live e hoje está aí de repente testemunhando da bênção daquilo que Deus tem feito na sua vida.
0: E é um incentivo para muitos. Uma coisa é você interceder em particular, aí no seu lar, na casa, no trabalho, na recepção, seja deste hotel, deste edifício, onde você está prestando o seu trabalho agora, do que você orar com alguém te incentivando a clamar. Presbítero Miqueias, eu quando estou em casa, a primeira coisa que quando eu me deito para fazer a oração, que é aquela oração final do dia, eu já peço para as crianças ou para minha esposa, e quando o telefone está próximo, é já a oração do Ministério Global da Intercessão.
1: Glória a Deus, glória a Deus.
0: E alguém pergunta, pastor, mas claro, querido, porque você tem que formar corpo com aqueles que estão naquela visão de intercessão. Uma coisa é você estar clamando em casa numa oração particular, e outra coisa, por exemplo, é você ter o privilégio de acompanhar a metade de toda uma população. Nós podemos dizer que é muito mais se colocarmos todos os países e todos os continentes, cidades e municípios que a transmissão alcança. Presbítero Miqueias, nenhuma só missão, ter todos no objetivo da mesma ligação, clamando ao mesmo Deus, buscando no mesmo propósito. Então isso não se iguala, não se compara a nada, meu querido. E já avançamos, completamos mais de 2 anos ininterruptos de oração, e isso pesa diante de Deus.
1: 24 horas, né, pastor? Nós participamos da construção desse canal desde o início, Senhor.
0: Desde o início.
1: Ajudamos ali nas escalas e cobrindo escalas e levantando obreiros do Brasil inteiro para e do mundo, né, para orar.
0: Sim.
1: E glória a Deus por isso. Temos aí, isso está no DNA da nossa igreja, da Igreja Pentecostal Deus Amor, pastor Kleber, há mais de 60 anos, né, desde o nosso saudoso missionário Davi Miranda, que às meia-noite, toda meia-noite, 6 da manhã, 3 da manhã, meio-dia, às 18 horas, missionário em constante oração. E eu cresci, né? Eu posso dizer que tenho 40 anos hoje, pastor Kleber, cresci ouvindo essas orações, acompanhando, orando com os meus pais, dobrando os joelhos. Era familiar, isso era de praxe, era um costume familiar que se tornou algo que entrou na essência da família, das minhas irmãs, de toda a minha casa. E isso faz total diferença quando...
0: Sim.
1: Um pai, quando a mãe, quando você faz a diferença na sua casa, né, pastor Kleber? Como o senhor diz, quando você está em casa e traz a família também, convide a família, não ore sozinho, né? Porque isso reforça aquilo que Deus tem para a sua família, para a sua casa. Hoje eu posso dizer que eu e a minha casa servimos ao Senhor porque crescemos nesse ambiente de buscar a presença de Deus, de oração, de estar meu pai, minha mãe, toda a família reunida com eles ali, os filhos, dobrando o joelho e buscando a face do Senhor.
0: Isso marca por todo sempre, isso deixa sinais em nossa própria estrutura que nos levará, nos acompanhará por toda a vida. Então, não ore apenas você, ajude-nos agora a compartilhar. Esta live tem um conteúdo único, que é interceder e clamar, tornar muito mais acessível, podemos dizer assim, este momento em todos unidos numa só comunhão. E, presbítero Miquéias, vamos já nos preparando também para interceder e apresentar esta quarta-feira, porque quarta-feira é quarta do grande mover de Deus em todas as nossas igrejas, Deus é Amor. Pela manhã, pastor Milton Almeida ministrando às 9, e à tarde, ele, o presbítero Marco Magno já confirmou a sua presença e ele estará conosco com o Batalhão da Fé, com o Esquadrão da Libertação e no domingo à tarde o presbítero Fabrício Beato. Então, tem toda uma preparação na oração e, pastor, eu me recordo quando estávamos viajando de São Paulo a Curitiba, sempre a ponte aérea de São Paulo ao Rio, o maior desespero quando você estava atravessando aquelas regiões aonde não capacitava. Então caía o sinal da rádio. E quando caía o sinal da rádio, era aquele pânico de madrugada, porque você queria estar ouvindo o programa, acompanhando a oração, os testemunhos. Isso ficou marcado em nós. E eu tenho certeza que se você aprender também a usar este momento para incentivar a família, para ter os filhos na comunhão, e não só para deixar o rádio receptor ligado lá, não, mas para trazê-los para o clamor, você vai entender no futuro, como nós estamos testemunhando, o que Deus fará através desta decisão, presbítero Miquéias.
1: Tudo são sementes, né, pastor, que são lançadas.
0: Isso.
1: E a semente, ela não nasce do dia para a noite, ela é o tempo, né? E até uma árvore para frutificar, tem árvores que levam anos para frutificar, mas ali tudo começou com uma semente, né, que foi lançada. Então, inicie, comece agora, né? A Bíblia diz que ensina o caminho que o seu filho deve andar e depois de muitos anos ele vai se lembrar, nunca vai se esquecer. Então é isso. Então, glória a Deus, pastor Kleber, porque eu tenho certeza que tem muitos irmãos, pais que estão agora convidando seus filhos, a sua família, para estarem juntos, aí de repente na sua sala, no seu quarto, buscando a presença de Deus.
0: Isso faz toda a diferença, porque a Bíblia diz: buscai-me e vivei, disse o Senhor. E até quando inclinareis os vossos corações aos vossos desejos e vontades? A vontade do Senhor é que todos agora estejamos neste contato, propósito de oração. E agora, 0 hora na capital do estado, eu quero te convidar, você que está pelas emissoras, você que acabou de ouvir esta mensagem poderosíssima que ministrou o pastor Lorival de Almeida, eu estou seguro que Deus preparou a sua fé para clamar conosco agora. Onde você estiver, se você puder, dê uma pausa aí agora. Se não, se estiver movendo, trabalhando, atuando, prossiga no trabalho, mas com a mente ligada ao trono da graça, porque de lá vêm as respostas para a nossa vida. Vamos falar com Deus em oração. Ó Deus maravilhoso e sublime, ó Rei de glória, Pai eterno, obrigado, Senhor. Milhões e milhões de graças rendemos a Ti, Pai. O nosso ser, que não é, ó Pai, só a expressão das nossas palavras, Te agradece, ó Pai, toda a nossa existência se fortalece, meu Pai, através da fé, através da oportunidade que o Senhor nos dá de iniciarmos um novo dia na Tua presença, de iniciarmos um novo dia clamando. E como, Senhor, o Teu Espírito está dia a dia nos ajudando, ó Pai, nos firmando na Tua presença, conscientizando a nossa alma da necessidade que nós temos de Ti. Senhor, perdoe os nossos pecados, perdoe as nossas iniquidades, perdoe, Senhor, os nossos desvios, ó Pai, de conduta, de pensamentos, de desejos, de vontades. Perdoe-nos, ó Pai, ó Deus, por colocar os nossos olhos em todas as direções, em todos os lugares, mas não colocar os nossos olhos em Ti, o autor e consumador da nossa fé. Meu Deus, nós reconhecemos em nome de Jesus Cristo que hoje, Pai bendito, recebemos a oportunidade, ó Deus, de Te agradar. E quantos dias, Pai, noites, madrugadas, nós perdemos, ó Pai, a oportunidade de Te buscar. Perdoa-nos, ó Pai, pelas negligências espirituais. Senhor, não só pelo pecado das palavras, obras e atos que praticamos, Senhor, mas a obra perfeita, gloriosa e verdadeira do Senhor, que nós deixamos de realizar. Meu Pai, ó Deus, tenha de misericórdia de nós.

Pai. Antes de tudo, Deus de amor, nós queremos pedir a Ti, meu Salvador, que nada venha, ó Deus, obstruir o nosso clamor. E nós sabemos, Rei de Glória, e nós sabemos, meu Salvador, que são os nossos pecados, são as nossas iniquidades que fazem separações entre nós e o Senhor. E por isso nós oramos e confiamos no Teu perdão divino, Pai, para que o inimigo, Senhor, não possa obstruir os pensamentos, atrapalhar o clamor, Senhor. Perdoa, Pai, aquele que está afadigado. Perdoa, Senhor, aquele que estava duvidoso, incerto, até incrédulo, ó Pai, devido aos momentos que havia passado. E agora, Senhor, nos dê uma fé vigorosa, esclarecida, dirigida pelo Senhor, ó Pai. Meu Deus, te agradecemos, Pai, pela misericórdia que recebemos. Te agradecemos pelo livramento, Pai. Ó Deus, que alcançamos das Tuas mãos potentes.

de cada dia. Oh, meu Pai, obrigado, Senhor, por ter levantado, Senhor, ao nosso lado, Senhor, os irmãos, a família, a esposa, os filhos, os parentes, aqueles que estão como teu filho aqui ao nosso lado, Pai. Nesta mesma fé, o pastor Miqueias, a equipe que está com ele, aqueles que estão em casa,

centenas e centenas de vidas, Pai, que foram tocadas a colocar esse pedido de oração e eles estão crendo, Pai amado. Ori kalamassuri alamaia. Eles estão crendo, meu Pai, que não é em vão, Senhor. Ó Deus,

dias pela tua presença, anunciar a tua presença, transmitir a tua presença, meu Pai, aleluia, através do Evangelho.

proclamar, também estamos evangelizando, também estamos regando com lágrimas, clamores, Pai, as sementes que foram lançadas, as palavras, as mensagens que foram ministradas, Pai, obrigado por cada uma delas. Obrigado, Senhor. Ó Deus de amor, pela obra excelente que o Teu Espírito Santo realizou lá no íntimo do nosso ser, lá no profundo do nosso existir, meu Pai. Senhor, te louvamos pelos que agora, Senhor, estão te

relatos e testemunhos, Senhor, de milhares de vidas que foram beneficiadas, alcançadas pelo efeito da oração desta igreja. Pai Santo, que seja o Teu Espírito Santo renovando contingente de intercessão e de intercessores. Meu Deus e meu Pai, nós oramos a Ti, meu Deus, abençoai este ministério, Senhor, que o Teu Espírito Santo de amor capacitou.

espiritual, de transformação, ó Deus, de vidas e de almas, Espírito Santo, agora, Pai, nós te louvamos pela ajuda divina que estamos desfrutando agora, porque sentimos o teu Espírito tomando a nossa mente, segurando em nossas mãos, dando direção a nós, meu Pai. Desprendendo nosso coração destas terríveis limitações, ó Pai, ó Deus que nos prende.

debruçado sobre as nossas dificuldades, alimentando as nossas fraquezas, mas hoje, Senhor, nos desprendemos, ó Pai, dizemos a todas as nossas limitações, que não queremos mais, meu Pai, continuar vivendo os mesmos dilemas, problemas, ó Deus, vivendo a mesma situação.

paz que o Senhor agora está ordenando sobre aquelas cidades, países, as capitais deste imenso país. Meu Deus, não deixa nossa nação, ó Pai, fracassar. Não deixa nossa nação falhar, meu Pai. Desperta, Senhor, aqueles que têm o compromisso de chamar a todos ao arrependimento, à legítima, à genuína

colocar rotas. Por isso oramos, ó Pai, clamamos pela vida da nossa nação. Ainda que a corrupção nos devora, ainda que a infidelidade nos confronte,

trazer aquelas vidas que estão em lugares, ó Deus, difíceis, para trazer aquelas almas que estão em terrenos espirituais perigosíssimos, ó Pai. O Teu Espírito Santo pode resgatar, ó meu Pai. Em nome de Jesus Cristo, nós queremos apresentar as frentes de trabalho da Tua obra. Meu Pai, vem abençoar, ó Pai, todas as frentes de atuação. Vem abençoar, ó Pai, todas as responsabilidades que foram distribuídas.

Suas mãos, meu Deus, eu apresento, Senhor, as nossas mãos no sentido obra, trabalho, atitude, ó Senhor, e ações. Eu entrego, Senhor, as mãos daqueles que estão debaixo de responsabilidades, debaixo de cobranças. Meu Deus, não deixa ele falhar, porque será o testemunho dos santos que irá se escandalizar lá naquela empresa, Senhor, lá naquele negócio, naquela

Ó Deus, que o teu nome é questionado quando perguntam os ímpios, onde está o teu Deus? Ó, meu Pai, não deixa, Senhor, isto acontecer na vida.

Pai, que haja, Senhor, uma operação maravilhosa, miraculosa do Teu amor. Pai, aqueles que estão voltando agora, entenderam, meu Deus, que não há outro caminho para obter a resposta. Entenderam que não há outra maneira, meu Pai.

à frente deste ministério de intercessão, à frente do ministério de atuação, meu Pai, que é o ministério, Senhor, do evangelismo, de missões. Meu Deus, apresentamos aqueles que estão enfrentando o inferno, evangelizando as crianças, preparando os jovens, adolescentes, Pai da glória, aqueles que estão nas madrugadas, praças, parques, pregando, Pai, confrontando o inferno, alamai de canta alabaia, pregando para, Senhor, ó Deus, as prostitutas.

temos de clamor, derramemos sobre ele este clamor, Pai, para que o Senhor o ajude, para que ele possa prosperar. Ah, Rei da Glória, aqueles que estão atuando, estão, Pai, trabalhando, estão envolvidos na tua obra, mas as forças do inferno

mas estão contribuindo e atuando. Pai Santo, nós apresentamos a nossa diretoria em Tuas mãos. Tenha de misericórdia, Pai amado. Visita com a Tua compaixão a vida, a saúde da nossa irmã Irene Miranda. Tenha de misericórdia, Pai.

sábado. Abençoa, Senhor, a vida, o ministério, a saúde do pastor Lorival. Meu Deus, derrama esta glória, este poder celestial sobre a vida de toda a diretoria executiva.

vida de cada pastor, de cada diretor, de cada diretora, Pai Santo. Agora nós entregamos, Pai, aqueles que estão liderando ali sobre o mando e também a direção e as diretrizes da diretoria. Vem abençoar a cada setor que está, meu Pai, cada campo, cada capital, cada cidade, cada responsabilidade, meu Deus, que foi entregue a cada diretor, oh meu Salvador, que seja o teu Espírito atuando e prosperando.

coração reviver, este agosto verde, Pai, venha ministrar tocando no coração daqueles que estarão trazendo a sua doação, meu Deus, para que os moradores de rua, os famintos,

abençoados pela carreta, Senhor, que está fazendo o atendimento daqueles que não estão tendo acesso ao básico da saúde, ao básico da odontologia. Meu Deus, faz, meu Pai, com que a condição, a expansão desta obra se agigante. Meu Deus, abençoa aqueles que estão ofertando, abençoa aqueles que estão, Senhor, entregando seus propósitos, meu Deus, para que esta alma, esta obra continue e esta alma seja assistida. Pai Santo, eu entrego em Tuas mãos, Senhor, a direção.

agradecemos, ó Pai de amor, aqueles que estão já agradecidos pela ministração da Tua resposta, porque enquanto estamos orando, Pai, o Teu Espírito Santo, Ele está operando, levantando a quem tem que levantar. Enquanto oramos, Pai, o Teu Espírito está aniquilando as obras do inferno e das trevas para prosperar a Tua igreja, o Teu povo. Deus maravilhoso, é a Tua palavra que diz que enquanto, ó Senhor, invocamos o Teu nome, o Senhor está fazendo retroceder os nossos inimigos para nos dar os grandes livramentos. Meu Pai, agora nós também oramos apresentando

impostas as mãos, mas que não foram solucionadas. Passaram, Senhor, pelas mãos do especialista, do advogado, do juiz. Ah, Senhor, e não veio resposta, não

jurídico que está atuando, Pai, aqui na sede mundial. Meu Deus, tornando possível, ó Pai, em tempo real, a atuação de todos os processos e causas. Meu Deus, que seja o Senhor preparando e levantando vidas capazes para atuar, para trabalhar as frentes, Pai. Ó Deus, que são dezenas, é desta obra, faz prosperar, que seja o Senhor, através do Teu Espírito de amor, administrando, capacitando a cada um dos Teus, a cada um de nós, oh meu Pai, Senhor, a nossa parte, ó Deus, é apresentar, é clamar pelos

Israel triunfava, Senhor, lá naquele vale, contra a vida daquele exército dos filisteus. Ó, meu Deus, enquanto a tua igreja estiver clamando, vai dando vitória, Pai, contra as milírias das trevas, as forças

Santo de amor. Nós clamamos, meu Salvador, dê sabedoria aos teus santos para remir o tempo, aqueles que estão, Senhor, gastando, a Senhor, a sua vida, tanto tempo, os melhores momentos, Pai, ó Deus, do seu existir aqui, estão gastando consigo mesmo, mas não estão, Senhor, tomando a sábia decisão de trazer as suas vidas para o Senhor. Ó Espírito Santo, que nesta madrugada, Pai de amor, aconteça, alamastecando a lamaia, um real, um autêntico mover, meu Deus, para que possamos ver no final desta live as vidas se rendendo, as almas te aceitando e os milagres, Pai, espirituais bloqueados, as bênçãos que estavam retidas, aleluia, sejam liberadas, é dos altos céus sobre nós,

0: Calamaia. Oh, Pai da Glória, agora eu quero te agradecer, eu quero te louvar. Ah, Pai, porque eu sinto a tua presença nos direcionando como devemos clamar. Meu Deus, obrigado pelo novo dia, pela quarta-feira que nos foi colocada, nos presenteada. Pai, continua usando a vida do teu filho. Continua colocando palavras em nossa boca. Continua, Senhor, fortalecendo aqueles que agora, Pai, estarão trazendo, meu Deus, porque chegar agora nesta transmissão para continuar nesta oração com teu filho, Pai querido.
1: Senhor, meu Deus e meu Pai, nós te louvamos. Bendito é o teu nome, Senhor. Bendito és tu, Senhor. Nós te exaltamos, engrandecemos. Quão formoso és tu, Senhor. Aleluia. Nós te louvamos porque nós te conhecemos, Senhor. Nós tivemos um encontro com o Senhor. E podemos dizer que somos privilegiados em meio a bilhões de pessoas, em meio à humanidade, Senhor. O Senhor olhou para nós. O Senhor olhou para nós. De que lemai, de clande lemai. Como diz o salmista, para onde fugiremos da tua presença? Para onde fugiremos do teu olhar, Senhor? E o Senhor nos olhou. Eu te louvo, Senhor, pela vida do pastor Kleber, da sua família, que o Senhor escolheu, Senhor. O Senhor escolheu cada irmão, cada irmã, para este lugar, para esta hora, para estarmos aqui, Senhor, em tua presença. Eu te louvo, Senhor, porque não fomos nós que te escolhemos, mas foi o Senhor. Foi o Senhor que nos escolheu, a escolha soberana. Quem intentará? Quem vai entender os caminhos do Senhor? A escolha soberana. Quem questionará a escolha soberana do Senhor? E o Senhor escolheu esse irmão, essa irmã, quem sabe o menor da sua casa, o menor da sua família, mas o Senhor escolheu para te servir, para receber a sua presença. E nessa noite, neste novo dia, Senhor, nós nos colocamos em disposição, nós nos colocamos, Pai, nós estamos disponíveis para o Senhor, estamos disponíveis para dizer: Senhor, estou aqui para ser a tua habitação, para estar em relacionamento e receber a tua presença, Senhor. Nós nos colocamos neste lugar, nós nos colocamos neste lugar, Pai, de disponibilidade. Ei, de que ala céu alemai tchokende lemalamai. Nós nos colocamos neste lugar, Senhor, de disponibilidade, de dizer: Senhor, estou aqui, Pai. Estou aqui, Senhor. Ouve o meu clamor. Aleluia. Ouve a minha voz. Ouve, Senhor, o meu clamor. Como salmista, Davi por muitas vezes clamava ao Senhor. E na minha angústia, eu busquei o Senhor. Oh, que maravilha! É quando nós descobrimos esse caminho de nos refugiarmos no Senhor, Pai. De irmos para o esconderijo do Altíssimo. Aquele que habita no esconderijo do Altíssimo, a sombra do Onipotente descansará. Senhor, nós nos refugiamos em Ti, Senhor, em meio às nossas aflições, em meio às nossas angústias, em meio às nossas maiores provações. Nós nos refugiamos em Ti, Senhor, porque somente em Ti há segurança, somente em Ti há paz, somente em Ti, Senhor. a refúgio eterno, a salvação. Que maravilha! Eu já posso sentir, meu Deus, a tua graça, lemal de que lemala serimalamai. Eu posso sentir nesta madrugada a tua presença. Nós já podemos sentir, Senhor. Esse irmão está sentindo, essa irmã já está sentindo, Senhor, o teu toque, sentindo, meu Deus, a tua graça sendo derramada. Eu oro ao Senhor, Pai, nessa madrugada, dai-me mais sensibilidade, sensibilidade para ouvir a tua voz. Senhor, dai-me o teu coração, Senhor. Queremos ter o teu coração em nós. A tua vontade é que o coração de Cristo bata em nossos corações. Queremos enxergar o que o Senhor está enxergando. Dai-nos mais espiritualidade, Senhor, para que possamos viver a boa, perfeita e agradável vontade do Senhor. Senhor, nós suplicamos e lançamos diante de Ti, Senhor, as nossas angústias, as nossas ansiedades, como Pedro vai dizer, lança sobre o Senhor todas as vossas ansiedades, porque Ele tem cuidado de vós. E nessa madrugada, Senhor, eu quero lançar as minhas ansiedades. Nós queremos lançar diante do Senhor, Pai, as nossas dores. Esse irmão está lançando diante do Senhor as suas batalhas. Quem sabe no dia de hoje foram tantas respostas negativas. Quantos nãos, quantas vezes esse irmão recebeu não, portas fechadas, mas nessa madrugada, Senhor, a tua palavra diz que o choro pode durar uma noite, mas a alegria, ela vem pelo amanhã, e nós oramos, Pai. Quem sabe alguns irmãos estão chorando esta noite, estão derramando a sua alma em lágrimas na presença do Senhor esta noite, mas a alegria, ela vem ao amanhecer, porque nós estamos nos derramando diante do Deus Todo-Poderoso, diante de Ti, Senhor. É diante de Ti que nós derramamos a nossa alma, derramamos o nosso clamor. Quantas mamães estão chorando agora, estão derramando lágrimas pelos seus filhos que estão nas drogas, que estão no vício, Senhor, ou que estão na criminalidade. Essa mamãe que vê o seu filho em ponto de drogas, no tráfico, Senhor, visita agora as lágrimas desta mãe, deste pai, Senhor, dessa esposa que tem orado pela salvação deste moço, deste homem. Salva, Senhor. Salva, que essa irmã possa ver, esse irmão possa ver, meu Deus, o teu agir, as tuas mãos poderosas, resgatando a vida deste homem, desta mulher. Eu quero orar, meu Deus, por essa irmã, esse irmão que tem orado pelo seu casamento, pela sua família, Senhor, O inimigo tem lutado para destruir esta casa. Nós repreendemos agora todo espírito da destruição, todo espírito maligno que tem lutado para destruir esta família, para destruir esta casa. Em nome de Jesus, nós repreendemos na autoridade de Deus. Senhor, meu Deus e meu Pai, quantas pessoas têm vivido, meu Deus, um verdadeiro inferno dentro do seu lar, que está sendo destruído. Mas agora, Senhor, nós estamos orando e clamando, porque nós sabemos que as orações, ela move os céus. Quando nós oramos com fé, quando nós clamamos ao Senhor, os céus se movem em nosso favor. E nessa madrugada eu oro, Senhor, visita agora este lar. Senhor, eu quero orar por este casal que tem orado, Senhor, e buscado para ter filhos. Senhor, nós oramos que haja vida, Senhor. Senhor, que seja gerada vida. Oh, meu Deus, o Senhor é que sopra fôlego de vida. O Senhor sopra como soprou no ventre de Sara, já envelhecida, com quase 100 anos, e ela gerou Isaque.

profeta Samuel. Senhor, nós oramos agora que haja vida. Sopra o fôlego de vida, Senhor, porque a vida vem do Senhor. O Senhor a dá, o Senhor a tira, e nós confiamos em Ti. Nós depositamos a nossa confiança em Ti, Senhor, que haja vida agora. Essa pessoa que já fez tantos tratamentos e não conseguiu, Senhor, nós oramos. Eu quero orar, Senhor, também por esta pessoa que está enferma, que está no leito, Senhor, que está encamada, está enferma, Pai. Nós oramos agora toda a enfermidade. Nós repreendemos essa pessoa que está passando por um tratamento, meu Deus, com uma doença incurável. Essa pessoa que foi diagnosticada com câncer. Essa pessoa que foi diagnosticada, Senhor, com problemas nos rins e está na hemodiálise. Nós oramos agora. Essa pessoa, meu Deus, que foi diagnosticada com leucemia, visita agora com diabetes. Nós oramos que haja cura. Que haja cura. Em no nome de Jesus. Em no nome de Jesus. Toda a enfermidade sai agora. Nós declaramos cura no nome de Jesus Cristo. Essa pessoa, Pai, que o médico deu dias, meses de vida com tumor cerebral, nós repreendemos agora. Saia, morte. Nós repreendemos agora que haja vida. Que haja vida, Senhor. Ele malacanchou, ele malamai. Oh, bendito é o Teu nome. Eu quero orar, meu Deus. Eu quero orar, Senhor, pela nossa igreja pentecostal, Deus de amor. Nós queremos, eu quero orar, meu Deus, pela liderança da nossa igreja. Visita a nossa querida irmã Irene Miranda. A saúde da Tua serva, nós oramos, Pai, pela Tua filha, toda a enfermidade, nós repreendemos, em nome de Jesus, todo desgaste físico, mental, psicológico, nós oramos, porque sabemos, Pai, o tamanho da responsabilidade. Mas nós oramos pela Tua filha, intercedendo, cobrindo ela de oração. Em nome de Jesus, nós repreendemos toda a fúria diabólica, toda a fúria maligna contra a serva do Senhor. Nós oramos, Pai, restabelece, ela é malacando, ela é malamai. De que eu ela é maçoricanda lamai, Senhor, dando sabedoria, direcionamento, ó Senhor, em tudo aquilo que o Senhor tem direcionado a Tua serva, encorajando, dando autoridade, ousadia, Senhor, naquilo que precisa ser feito. Nas reformas necessárias, usa a Tua serva. Oh, glória a Deus. Declanda ele malasse, canda ele mai. Dequele mai, declanda la massori, clanda ele malamaia. Usa, Senhor.
Usa, Senhor, todas as decisões difíceis que precisam ser tomadas, todo direcionamento que precisa ser dado, usa com sabedoria. De que lemai, de clande lemalassou, porque o Senhor deu espírito de ousadia, de coragem. Encoraja, Senhor, visita a nossa irmã Débora Miranda, o nosso querido pastor Lorival, a saúde dos teus filhos. Nós oramos, Pai, por este casal, cobre com teu sangue, restabelece, Senhor, a saúde total dos teus servos. Visita-os agora, toca, meu Deus, na saúde, restabelecendo, fortalecendo, Senhor. Nós oramos também pelo presbítero Davi Miranda Neto, que está na diretoria deliberativa, Senhor. Usa teu filho, todos os projetos, Senhor, dai direção, fala com ele, Senhor. Que o Senhor possa continuar falando, que ele possa continuar sensível à tua voz, à doce voz do Senhor. Lecandele macandele maçoriclandele maia. Oh, glória a Deus! Senhor, visita a família do teu servo, a irmã Karina, a Charlotte, o Davizinho. Nós oramos, Pai, pela família, cobre o teu servo com o teu sangue, livrando, Senhor, guardando de todo mal. Senhor, visita a diretoria executiva da igreja. Nós oramos pelos projetos, Pai, de reestruturação. Nós oramos, Pai, por todos os projetos em andamento, pelo seminário, pela parte teológica, pela parte, Senhor, de estudos, de conhecimento. Nós oramos, Pai, traga o crescimento, um planta, outro rega, mas o Senhor dá o crescimento na tua obra. Ó, Senhor, e quantos já semearam? Quantos regaram, Senhor, esta obra com lágrimas? Dá o crescimento, Senhor. Ele candele massa e candele brai. Uri candele malassa e candele maia. Oh, glória a Deus. Uri candele malai de candele mai. Há muitas orações. Aleluia. Há muitas lágrimas que estão diante do altar do Senhor. Eu ouço muitas orações. Brincande, candele, malacei. Essa igreja foi sustentada em oração, Senhor. Muitas orações. De candele, malamai. E o Senhor diz para a sua igreja, não temas. Não temas, porque esta igreja, esta obra, ela é resposta de orações. Há respostas de orações nessa madrugada, respostas dos céus. Ah, que maravilha é quando nós sentimos, Senhor, a nossa oração diante do teu trono de glória. Oh, glória! Oh, que maravilha, Senhor!

0: glória. Que maravilha, Senhor! Que privilégio! Oh, meu Deus! Para se apresentar diante de um rei era tão difícil, mas hoje nós temos o privilégio de acessar o Santo dos Santos e estar na presença do Rei dos Reis e Senhor dos Senhores. E eu posso sentir, Senhor, que nós estamos perante a presença gloriosa do Senhor, a presença magnífica do Senhor, meu Deus, mesmo sendo tão pequeninos, Pai. Oh, glória! A Tua palavra diz que do nada o Senhor criou tudo. Para que algo seja feito em nossa vida, nós precisamos nos reduzir a nada, reconhecermos que somos dependentes de Ti, Senhor, que estamos no centro da Tua vontade. Elemai, kentchou, elemalassa, elemalai, candelemai. Derruba todo o ego, Senhor. Derruba o nosso orgulho, para que possamos ser sensíveis e sentirmos a Tua presença, Senhor. Pai, Te louvo por esse tempo de oração. Nós Te louvamos porque até aqui o Senhor tem nos sustentado, até aqui o Senhor tem nos guardado, até aqui o Senhor tem nos livrado, Senhor. Bendito é o Teu santo nome, bendito és Tu, Senhor. Nós queremos orar por este irmão, essa irmã, que por algum motivo se afastou dos Teus caminhos. Essa pessoa, meu Deus, que saiu da Tua presença, saiu ferida. Essa pessoa que parou de congregar. Nós oramos por ela, Senhor. Visita agora. Eu quero orar também, Pai, por essa pessoa que ainda não tomou a decisão de servir ao Senhor. Que por algum motivo, meu Deus, acompanha as orações, está conosco todas as madrugadas, mas ainda não se decidiu aceitar o Senhor como único, suficiente Salvador das suas almas. Pai, visita nesta madrugada. Nós oramos, visita-os agora, guarda-os agora, encoraja-os agora, porque é pelo Teu Espírito Santo, Pai, que nós temos forças de confessar Cristo como nosso único e suficiente Salvador. Cristo, Ele é suficiente. Não precisa de nada, porque Cristo, Ele é suficiente para perdoar os nossos pecados, para salvar, para transformar. E que essa pessoa possa ter um encontro com Cristo, que é suficiente. Que toda dureza agora, toda muralha espiritual, caia por terra, seja derribada agora, em nome de Jesus. Graças te damos, Senhor, por esse instante de oração. Fica conosco, é o que eu te peço desde já, e te agradeço por esse tempo maravilhoso, Senhor, de estarmos na Tua presença. Amém e amém, Senhor Jesus. Glória a Deus. Que maravilha, meus queridos irmãos. Que maravilha quando nós estamos na presença do Senhor e ouvimos do Senhor. O Senhor me deu uma palavra muito forte nesta oração. Eu escutava muitas orações diante do trono de Deus. Se o Senhor permitiu eu ter essa revelação, é porque as nossas orações, as nossas lágrimas já estão diante do trono de Deus. E muitos de vocês já estão recebendo a resposta das suas orações. Mas agora eu quero convidar você que por algum motivo se afastou dos caminhos do Senhor, você que ainda não tomou a decisão de aceitar Jesus como único, suficiente Salvador da sua alma, eu quero te convidar agora a tomar essa decisão. E nós iremos, como igreja, orar por você. Você que saiu ferido, que está machucado, é um soldado ferido. O Senhor está te chamando de volta. Porque o homem pode falhar, mas Cristo, ele jamais te lançará fora. Então feche seus olhos que eu vou orar para você. Volte para Jesus agora, aceite a Jesus agora. Que eu vou orar por você juntamente com toda a igreja. Senhor Deus e Pai, nós queremos clamar pelos nossos queridos irmãos e irmãs que estão tomando a decisão de confessar o Senhor como o único e suficiente Salvador das suas almas. E esses irmãos e irmãs também, Senhor, que estão sendo corajosos, que estão sendo encorajados pelo Senhor para tomar a decisão de voltar para a tua casa. Pai, nós oramos agora, porque esses irmãos estão dizendo: Senhor, estou de volta. Senhor, segura nas minhas mãos. Pai, eu te peço, sustenta-os nas tuas mãos, em nome de Jesus. Você que aceitou Jesus, você que reconciliou, aí na tela do seu smartphone, do seu computador, está aparecendo aí um e-mail e também o nosso WhatsApp. O e-mail queroaceitarjesus@ipda.com.br e o nosso WhatsApp DDD 11 9 50 94 46 45. Mande uma mensagem: olha, aceitei Jesus hoje, sou de tal cidade, de tal estado, e nós vamos encaminhar para o pastor mais próximo de você, ou aí até mesmo na sua cidade, no seu bairro. E esse pastor, ele vai entrar em contato com você e vai te auxiliar, de onde você estiver, tá bom? Que Deus abençoe vocês, meus queridos irmãos. Nós vamos ficando por aqui em mais uma transmissão oficial da Igreja Pentecostal Deus e Amor, que está na direção geral da nossa querida irmã Ereni Miranda. Essa foi mais uma live da Igreja Deus e Amor. Pastor, eu quero continuar orando. Você pode continuar também no canal Direto com Deus, que é um canal 24 horas de oração. Você pode ir para lá, que a oração continua ao romper do dia. Tá bom, meus queridos irmãos? Que Deus abençoe e fiquem todos na paz do Senhor Jesus. E até a próxima, se o Senhor nos permitir.
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1: Uma hora.
2: Senhor Jesus, eu me criei no berço evangélico. Fui adotada por uma família crente. Me criei no evangelho. Com 17 anos, me desviei dos caminhos do Senhor, né? Pro mundo, depois eu voltei. Deus me libertou do adultério. Deus me tirou do adultério, esse pecado terrível e cruel. Faz 22 anos que eu estou na presença do Senhor. E no momento que eu voltei pros pés do Senhor, o Senhor Jesus me aposentou. O Senhor me deu uma casa que eu não tinha. Né? Deus meu, deu tudo que eu tenho hoje, eu agradeço ao meu Deus. Todos os dias eu tenho que agradecer ao Senhor, cada minuto, cada segundo. Eu sei que Jesus que tem me cuidado até agora e vou permanecer até Jesus vir ou Ele me chamar. E eu agradeço muito a Deus por tudo que Ele fez na minha vida.
3: Para a sua vida mudar, é preciso que haja uma concordância total e completa entre você e a sua fé. Mas como saber se tenho fé suficiente para que haja essa concordância? Não basta apenas crer em Deus de uma forma sentimental e emotiva, mas é preciso acreditar nele de uma forma totalmente consciente. E isso só é possível através de sua palavra. As Escrituras Sagradas não nos deixam dúvida ao dizer: a fé vem pelo ouvir e ouvir a palavra de Deus. Para tocar o coração de Deus, é preciso que Ele veja em cada um de nós como estamos o servindo, qual a nossa crença para com Ele. Se você começar a crer em Deus hoje, de uma maneira consciente, ouvindo e crendo em sua palavra, tenha certeza de que sua vida nunca mais será a mesma. 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

e 6 minutos, dia 5 de agosto de 2026. Deus abençoe a sua vida. Estamos na madrugada

0: querida presidente Irene Miranda, e do outro lado, mesa de áudio, nosso querido amigo Hamilton, e juntos vamos estar até as 5 da manhã, levando a palavra de Deus e orando por todos. Daqui a pouco, a oração no socorro de Deus, e também vamos estar atendendo, abrindo as linhas telefônicas para atender você que está enfrentando depressão, você que está enfermo, precisando de uma palavra pastoral. Estou aqui para te ajudar, para te orientar à luz das Escrituras Sagradas. Deus abençoe, muito obrigado pela sua audiência, que o Senhor possa te visitar nesta madrugada.
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0: Você pode ligar, você que está precisando de oração, nosso telefone, prefixo 11-3208-2790, prefixo 11-3208-2743. Já temos ouvinte na linha, paz do Senhor, bom dia.
1: Bom dia, paz do Senhor.
0: Com quem eu falo?
1: Aldair, estou pedindo que o senhor olhar para mim.
0: Aldair, sim, Aldair. O que, que eu posso ajudar, irmão?
1: Oi?
0: Só oração mesmo, que é orientação?
1: É, olhar para mim, estou sentindo muita dor no corpo.
0: Muita dor no corpo, amém.
1: Fazer oração para mim, é para mim e para minha família.
0: Tá certo, vamos orar. Coloca a tua fé em prática agora, irmão Aldair, e vamos buscar a presença de Deus. E o Senhor vai curar o irmão, irmão, crê?
1: Em nome de Jesus.
0: Amém. Oremos agora. Maravilhoso Deus, soberano Pai, em nome do teu filho amado, meu Deus, clamamos a tua presença, meu Pai. Ó Deus, repreenda toda a enfermidade, meu Deus. Deus, tem de misericórdia. O Senhor se revelou, meu Pai, no livro do Êxodo, dizendo: eu sou o Senhor que te sara. Pai de misericórdia, estende o teu poder, meu Deus, que o teu filho, meu Pai, que está crendo na tua bondade, na tua misericórdia, possa ser alcançado por ti nesta madrugada. Meu Deus, clamamos a ti com fé, Senhor. Meu Deus, olha para nós com olhar de misericórdia, Senhor, meu Deus. Senhor, repreenda todo o mal que está assolando o teu filho. Repreenda, meu Pai, todas as obras malignas, Senhor, porque o teu nome é poderoso para desfazer as obras contrárias. Senhor, meu Deus, glorifica o teu nome, meu Pai. O teu filho crê no milagre, eu também creio, meu Pai, na ação sobrenatural do Senhor. Jesus Cristo, glorifica o teu nome agora, meu Pai. Socorre ele. Queima essa enfermidade, queima esta doença. Visita também esta pessoa, meu Pai, que está enferma e orando conosco agora, que possa receber a cura, o milagre, que possa receber, meu Deus, a tua presença agora, a tua ajuda, o teu socorro divino. Jesus Cristo, faça uma grande obra, meu Pai. Eu te peço, meu Deus, e clamo o milagre, a cura divina, sai agora toda enfermidade na autoridade no nome do Senhor Jesus Cristo. Amém.
1: Amém.
0: Amém, Jesus.
1: Amém.
0: Amém, irmão Daí.
1: Amém.
0: Creio...
1: Irmão,
0: oi.
1: O senhor orou pra mim a semana passada?
0: Sim.
1: Eu tava com infecção de urina. Aí fui no médico, ele pediu pra fazer exame de urina. Eu fiz o exame. Quando foi ontem, eu fui lá pegar o resultado. Eu...

0: Glória a Deus. Deus operou milagre.
1: A semana passada o senhor orou para mim. E Deus me repreendeu, me curou da enfermidade da urina.
0: Glória a Deus, bendito o nome do Senhor. E agora, essas dores agora, como é que tá? Manda aí.
1: A dor agora nas pernas, o corpo assim doendo, as pernas doendo.
0: E como é que tá agora?
1: Pintada da junta, do pé direito.
0: E agora, como é que tá essas dores?
1: Ainda tá meio aperreada ainda, viu?
0: Amém. Vamos orar daqui a pouco, tá bom? Às 2 horas. Deus vai dar a vitória pro irmão.
1: Amém. Olha pra mim e pra minha família, que tá lá em vitória.
0: Tá certo. Tá aqui, irmão, daí família, tá bom?
1: Amém.
0: Deus te abençoe. Obrigado pela sua participação.
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0: Muito bem, 1:13, madrugada do Socorro de Deus. Você que precisa de oração, ligue para nós, prefixo 11-3208-2790, 3208-2743. Momento, mais um ouvinte, vamos atender. A paz do Senhor, bom dia.
4: A paz seja, viu?
0: Com quem eu falo?
4: É Gilda.
0: Mangilda, irmã, fala de onde?
4: Eu falo de Belo Horizonte.
0: Belo Horizonte, povo mineiro, povo abençoado. Tudo bem, Mangilda? O que eu posso ajudar?
4: Oi, irmão, eu gostaria de receber oração aí dos irmãos, que eu sempre escuto a programação, mas até que hoje eu consegui, né, a ligação. É porque a minha família está assim, tudo é briga, é contenda, é muita coisa. Tem um neto que está com depressão, um filho com depressão. E esse meu neto ele não come direito, é só tomando café com leite, não quer tomar banho, não quer. Ele já fez 21 anos em julho agora?
0: Sim.
4: O Ramon, é o nome dele.
0: Ramon.
4: E o meu filho outro é o Emanuel também, mas a família toda é briga, é contenda, é uma coisa. A gente também tem muita gente perto da gente que mexe com portaria, com obra maligna, aí a gente vai na igreja e tudo, mas a gente fica assim, cismada, se o povo está até fazendo porteira para minha família. Eu frequento aqui no Cabana, sabe?
0: Benção.
4: Aqui.
0: Sim.
4: Agora estou com problema de visão, quando estou enxergando direito, eu fiz cirurgia de uma vista esquerda de catarata, a vista piorou. A outra vista direita, catarata, não está muito mais para mim cair no escuro, sabe?
0: Sim.
4: Aí eu tô em casa, mas não tô me sentindo bem de ficar parada igual eu tô, porque eu não tô tendo como ficar indo, porque tem que tomar ônibus aqui com o Barreiro, do Barreiro tomar outro pra ir lá pro Cabana, aí fica ruim.
0: Entendi. Amém. Vamos estar orando pela irmã, tá bom? Manda aí, amém. Já anotei já o nome do seu neto, Ramon e Emanuel, né?
4: É, e tem também os outros meninos, meu, o Ramon, né, o Maurício. Se puder anotar o nome dele, fazendo um favor.
0: Maurício, sim.
4: É o Ramon, Maurício, o Alex. Tem a Garcia, que ela está na perturbação dentro de casa, ela separada do marido, mas é uma brigaiada, ela está entrando comigo dentro de casa, com a filha dela, e a filha dela também está precisando de oração, Ariel também.
0: Ariel. Amém. Está anotado aqui, irmão daí. Irmão Gilda.
4: Meu esposo Samuel, se puder botar o nome dele, para Jesus libertar ele. Você parou de mim, né? Eu moro na parte de baixo, ele mora na parte de cima. Mas toda essa coisa parece dar impressão que é uma coisa feita de pessoas que moram aqui do pé, que tem muita portaria também.
0: Mas Deus é poderoso para dar vitória. Irmão Gilda, creia que maior o Senhor que está conosco.
4: Amém.
0: Amém.
4: Aí eu não coloco o nome de Gilda Batista Família, né? Pra Deus da vitória.
0: Tá certo, tá anotado aqui, tá bom, Mangilda?
4: Abri a porta do emprego para os meninos que estão também precisando. E também o dinheiro que tem da herança. Até hoje eu saí, eu não sei o que o povo está arrumando lá em Vitória, meus parentes lá, que estou esperando esse dinheiro sair, tem tempo e não sai o dia da herança.
0: É só confiar em Deus e Deus vai trabalhar, tá bom? Vamos orar para Deus tirar todos os impedimentos e a vitória chegar.
4: Amém. Deus abençoe o irmão aí, os irmãos que estão sendo madrugada orando sempre por nós aí. Viu?
0: Amém. Deus abençoe, irmão Gidão. Obrigado pela sua participação.
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0: Uma hora e 17 minutos, horário oficial de Brasília, aqui em São Paulo. Madrugada do Socorro de Deus. Vamos atender mais uma pessoa. A paz do Senhor, bom dia.
5: Bom dia.
0: Com quem eu falo?
5: Com a Terezinha, de Catanduva.
0: Catanduva. Tudo bem, irmã Terezinha?
5: Pastor, eu queria pedir oração de ter meu neto, que ele trincou a clavícula.
0: Sim.
5: E deslocou o ombro.
0: Como que é o nome dele?
5: É Leonardo Correia Fisquinha. Leonardo Correia Fisquinha.
0: Vamos estar orando por ele, tá bom? Irmã Terezinha, vamos crer que Deus tem poder de restaurar. No capítulo 37 de Ezequiel, os ossos daquela visão estavam tudo fora do lugar. E Deus usou o profeta Ezequiel e colocou tudo no seu devido lugar, colocou carne, nervo, pele. Então, Deus tem a restauração. Ele é poderoso para restaurar. E vamos orar por ele.
5: E também...
0: Sim, pode falar, Matrizinha. Alô?
5: E também ele está com... Não sei se é do sangue, porque que é que está com algum tipo de infecção que está afetando algum órgão genital dele.
0: Amém. Vamos orar para Deus dar saúde para ele.
5: Amém,
0: tá certo, meu Deus abençoe, irmã Terezinha. Daqui a pouco, às 2 horas, estaremos em oração.
5: Amém, pastor, Deus abençoe.
0: Amém, obrigado.
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Muito bem, 1:19 aqui em São Paulo, horário de Brasília. E vamos agora ao Pão Diário com o nosso pastor Lorival de Almeida. O tema de hoje é o que falta para você? E já retornaremos com todos vocês.

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2: Vamos fazer a meditação, prezado ouvinte, na palavra de Deus nesse momento? O que te falta, hein? O que está faltando para você? A Bíblia fala no livro de São Marcos, capítulo 10, versículo 21, e Jesus, fitando-o, amou e disse: só uma coisa te falta, vai. Vende tudo o que você tem, dá aos pobres e terá um tesouro nos céus. Então vem e segue-me. É uma história marcante, né? Para quem não sabe, a Bíblia Sagrada está falando do jovem rico. Um jovem que tinha possessões. E é uma história que marca mesmo. Porque esse jovem não é só a questão de ser um jovem que tinha possessões, não. Era um jovem que tinha também compromisso. Ele tinha um compromisso com Deus. Jesus citou a ele algumas coisas que eram necessárias e ele disse: tudo isso aí eu faço. Era um jovem que tinha temor de Deus, íntegro, cumpria a sua obrigação religiosa, social, e ninguém tinha condições de levantar e arguir para mostrar os seus erros, porque era um jovem muito bom, um jovem que é difícil encontrar, no que podia, que tinha também compromisso. Ele tinha um compromisso com Deus. Jesus citou a ele algumas coisas que eram necessárias e ele disse: tudo isso aí eu faço. Era um jovem que tinha temor de Deus, íntegro, cumpria a sua obrigação religiosa, social, e ninguém tinha condições de levantar e arguir para mostrar os seus erros, porque era um jovem muito bom, um jovem que é difícil encontrar, no que podia em tudo, alguma coisa me falta. E ele chega e diz: bom mestre. Jesus fala: não, bom só Deus. Então Jesus iniciou o seu contato com ele afirmando que só Deus é bom. E de certa forma alimentando o seu ego. Te encontrar. No que podia falta. E ele chega e diz: bom mestre. Jesus fala: não, bom só Deus. Então Jesus iniciou o seu contato com ele afirmando que só Deus é bom. E de certa forma alimentando o seu ego. Tem um vazio, tem uma... O que está me faltando? Eu tenho tudo. Alguma coisa me falta. E ele chega e diz: bom mestre. Jesus fala: não, bom só Deus. Então Jesus iniciou o seu contato com ele afirmando que só Deus é bom. E de certa forma alimentando o seu ego.

Glória a Jesus. A paz do Senhor a todos. A minha Bíblia está aberta em Salmos 20, ao qual falo: Senhor, te ouça no dia da angústia, o nome de Deus de Jacó te proteja, e envie-te socorro desde o seu santuário e te sustente desde o Senhor. Lembre-se de todas as tuas ofertas e aceite os teus holocaustos. Vamos orar ao Senhor. Eu saúdo a amada igreja na paz do Senhor Jesus e saúdo também os ouvintes na paz do Senhor Jesus. Vamos orar ao Senhor. Senhor, meu Deus e meu Pai, Deus de poder, Deus de glória, Deus santo e verdadeiro, poderoso, criador do céu e da terra. Senhor, meu Deus e meu Pai, nós estamos diante da Tua casa, Senhor, para Te pedir socorro, para Te pedir perdão pelas nossas falhas, pelas nossas transgressões, pelo nosso falar, nosso deitar, nosso levantar, Senhor. Nós estamos aqui nesta madrugada, já chegamos na madrugada, Senhor, para, meu Pai, engrandecer o Teu nome, para buscar o Teu reino, a Tua justiça, meu Deus. Nos ajuda nesta grande caminhada. Olha para nós com Teu olhar de misericórdia, Senhor. Senhor, Tu és grande e poderoso, Criador do céu e da terra. Nós estamos necessitados da Tua presença, Senhor. Olha para nós, meu Deus e meu Pai, com Teu olhar de misericórdia, Senhor. Olha para os irmãos que estão aqui orando junto conosco, meu Deus. Senhor, eu não sei o que eles estão te pedindo, mas eles se esforçaram em chegar no Teu reino, chegar na Tua casa, Senhor. Ajuda cada um deles nas suas petições. Olha para os ouvintes da rádio, Senhor, que estão fazendo essa campanha, meu Pai, alargando as tendas, Senhor,

força, Tu és o nosso baluarte, meu Pai. Nós somos necessitados do Teu agir, do Teu querer, Senhor, ajuda todos que estão orando conosco. A Tua palavra diz orar sem cessar, buscar em primeiro lugar o reino de Deus e a sua justiça, e as demais coisas lhe serão acrescentadas. A Tua palavra nos diz que Tu vai nos guardar nos dias maus, nos dias difíceis. Ah, Senhor, a Tua palavra nos diz para nos confiarmos em Ti, Senhor. Nos ajuda nesta grande caminhada. Senhor, a porta é estreita, o caminho

Senhor, nos fortalece, Senhor. Socorre os que estão saindo para trabalhar, Senhor. Estamos no culto do trabalhador, meu Pai. Aqueles que estão saindo para trabalhar, Senhor, dá o livramento na entrada, na saída, dá a proteção, meu Pai. Entra com o teu poder de glória, Jesus. Senhor, que eles venham ter um dia bom, meu Pai. Que o Senhor venha dar a direção, o caminho para as suas atividades, no seu trabalho, Senhor. Olha para as pessoas que estão levando seus filhos na escola, meu Pai. Olha que estão se arrumando para vir para a tua casa, Senhor. Dá o livramento, traz eles na paz, na segurança, meu Deus.

meu Pai, para essa família, para esta casa, Senhor. Socorre que estão aí, meu Pai, com problemas familiares, com problemas de saúde, Senhor. Só o Senhor pode entrar nesta causa, só pode entrar nesta peleja, Senhor. Peleja, Jesus, peleja pela tua igreja, peleja pelo teu povo, peleja pela nossa vida, peleja pela nossa família, peleja pelo Manaus, peleja pelo Amazonas, pelos ribeirinhos,

Senhor. Nós estamos aqui te clamando, clamando a um Deus vivo e poderoso, meu Pai. Não sabemos o que o inimigo está tramando contra a nossa vida, contra o nosso ministério, Senhor. Por isso nós pedimos para nos guardar e nos proteger. Nos ajuda, Senhor. Renova a nossa fé, renova a nossa esperança, Senhor. Dá o renovo, meu Pai. Lava nossas vestes, meu Deus, com o Teu sangue carmesim. Lava nossas vestes, Senhor, com o Teu sangue poderoso, Senhor. Lava, Senhor, as nossas vestes, Senhor. Lava nosso coração, tira toda impureza, tira toda a sujeira, meu Pai. Olha para as pessoas que estão com enfermidade, o Senhor médico dos médicos, Senhor dos senhores, o Todo-Poderoso, o Criador do céu e da terra, Senhor. Tu é tremendo, meu Pai, para entrar, Senhor, nesta peleja. Peleja pela nossa família, peleja pela nossa casa. Socorre este irmão, Senhor. O Senhor pode sarar

Pai. Salve que estão aí nas ruas, meu Pai, no vício, na droga, na prostituição, Senhor. Liberta eles, meu Pai. Quebra as correntes, quebra as amarras, quebra os grilhões, meu Deus e meu Pai. Entra com teu poder de glória, Senhor. Entra com teu poder, Jesus, porque tu és grande, tremendo, poderoso, Senhor. Nos ajuda, meu Pai, a avançar no teu reino. Nos ajuda a crescer em graça e conhecimento. Nos ajuda, meu Pai, nesta grande caminhada. Peleja por nós, Senhor. Peleja pela tua igreja. Peleja pelo teu povo. Peleja, meu Pai, pela esta nação, meu Pai. Entra com teu poder de glória, Senhor. Socorre que estão doentes, que estão enfermos. Socorre que não tem mais fé, novas forças. Levanta os que estão caídos. Tira eles, meu Pai, do conforto. Que eles venham buscar o teu reino. Buscar a tua justiça, meu Pai. Entra com teu poder de glória, meu Pai. Olha para o meu Pai, os dirigentes, Senhor. Dá força, dá ânimo para os dirigentes, meu Pai. Que eles sejam regidos por ti, meu Deus, meu Pai. Ajuda eles nesta grande caminhada, nesta grande dificuldade, nas barreiras, meu Pai. Olha com teu olhar de misericórdia, Senhor. Olha para nós, meu Pai, para os países, meu Pai, que estão aí, Senhor, perseguindo os cristãos. Dá força, meu Pai, para esses missionários. Dá força para esses evangelistas, meu Pai. Cobre eles com teu sangue. Reveste eles do teu poder, da tua graça, da tua misericórdia, Senhor. Olha para este homem, esta mulher que está orando pela sua família, meu Pai. Liberta, meu Pai, esta família. Quebra as correntes, quebra as amarras, quebra os grilhões, meu Pai. Entra com teu poder de glória, Senhor. Entra com teu poder, Jesus. Porque tu é o Deus de poder, Deus de glória, meu Pai. Socorre, meu Pai, este lar, esta casa. Entra com salvação, entra com libertação, entra com restauração de ministério, meu Pai. Meu Deus, meu Pai, para este trabalhador que está desempregado, Senhor. Abre esta porta, meu Pai. Tira, meu Pai, esta dificuldade. Entra com uma solução, entra com um novo trabalho, meu Pai. Ajuda, Senhor. Ah, Senhor, ajuda as famílias, meu Pai. Ah, meu Deus, meu Pai, oro por todos, meu Pai, que estão vindo para a tua casa, Senhor. Abençoa o culto de 7 horas. Abençoa o culto de 9 horas, de meio-dia às 14 à noite, meu Pai. Entra, Senhor. Entra com poder e autoridade neste lar, Senhor. Olha para esta mãe que está orando pelo seu filho, meu Deus. Liberta os nossos filhos, liberta a nossa casa, liberta a nossa família, Senhor. Olha, Senhor, para aquelas pessoas que estão aí, meu Pai, servindo outros deuses, servindo essas imagens, meu Pai, adorando essas imagens, Senhor. Tem poder, meu Pai, que o Senhor venha entrar com poder e autoridade para libertar esta pessoa. Liberta os familiares, liberta as pessoas que estão indo para macumba, para feitiçaria. Liberta essas pessoas que estão cegas, que estão no engano, servindo o Baal, servindo outros deuses, meu Deus e meu Pai. Tira, meu Pai, a escama dos seus olhos.

traz a luz, meu Pai. Repreende o mal, repreende as trevas, repreende, meu Pai, a dissensão, a confusão, repreende o mal, Senhor. Entra com o Teu poder de glória, meu Pai. Entra, Senhor, com uma grande solução, meu Pai. Abre o caminho, meu Pai. Tira esta dificuldade, tira essa barreira, Senhor. Olha para este irmão, esta irmã que está com um grande problema, com uma grande dificuldade, Senhor. Só o Senhor conhece, meu Pai, esta dificuldade, esta barreira. Só o Senhor pode entrar com uma solução. Só o Senhor pode romper as barreiras, Senhor. Quebrar essas muralhas, quebrar esses grilhões, quebrar essas correntes, meu Deus.

meu Pai, nos ajuda, Senhor. Ajuda a tua igreja, Senhor. Ajuda o teu povo, meu Deus e meu Pai. Senhor, eu oro, Senhor, que haja milagres, que haja salvação de almas nesta manhã, que haja libertação, meu Deus. Senhor, eu oro por todo esse bairro, meu Pai, da Aparecida. Que o Senhor venha fazer uma grande obra, Senhor, Espírito Santo. Convença este homem, esta mulher de chegar na tua casa. Olhe para o bairro das nossas casas. Olhe para as nossas vizinhanças, Senhor. Que haja libertação da nossa vizinhança. Que eles venham ter um encontro contigo, meu Deus e meu Pai. Oro, Senhor, por todos que estão nos hospitais. Eu oro pelo presbítero Aristides, Senhor. Ajuda ele, meu Pai. Senhor, cobre ele com teu sangue. Eu oro pela irmã Ana Paula, Senhor, que está também, meu Pai, com seu esposo, meu Pai, cura ele, cura, meu Pai, a sua vista, Senhor. Entra com teu poder de glória, Jesus. Entra com teu poder, Senhor, nas causas impossíveis, meu Pai. Alarga as tendas, meu Deus, meu Pai. Entra com teu poder e graça. Entra, Senhor, na nossa casa. Entra na nossa família. Entra na nossa casa e faz morada, Senhor. Que seja

Toma a direção deste homem, desta mulher que está orando conosco. Socorre eles, meu Pai. Socorre a sua casa, a sua família, meu Deus e meu Pai. Entra, Senhor, nesta enfermidade, meu Pai. Vai curando, vai libertando.

Entra, Senhor, nesta peleja, meu Pai. Entra, Senhor, nesta casa, Senhor, e opera as Tuas maravilhas. Opera Tuas maravilhas, Senhor, para que Teu nome seja exaltado, para que Teu nome seja glorificado, Senhor. Tu és santo e verdadeiro, poderoso, Senhor. Age tremendamente, meu Pai, nesta manhã. Que a Tua palavra venha se cumprir na nossa casa, na nossa família. Que possamos falar igual Josué, eu e minha casa serviremos ao Senhor. Nos ajuda, meu Pai, nesta grande caminhada. Nos ajuda a buscar o Teu reino, a Tua justiça. Senhor, desarma o adversário com tudo que o inimigo esteja projetando contra a nossa família, Senhor, contra a nossa vida, contra o nosso ministério. Vai desfazendo, Senhor. Onde tiver o nosso nome, vai queimando com o Teu sangue. Toda oferenda para Satanás contra a nossa vida, contra a nossa família, vai queimando com o Teu sangue. Vai queimando com o Teu sangue, Senhor. Vai queimando com o Teu sangue carmesim, Senhor. Nos ajuda, meu Pai, a olhar e fitar os olhos para Ti. Nos ajuda a Te servir em espírito, em verdade. Nos ajuda, meu Senhor. Olha para esta família, Senhor, que está com um filho enfermo. Olha para esta família onde um filho está viciado na droga, Senhor. Nós clamamos a um Deus vivo e poderoso. O Senhor pode quebrar, meu Pai, esses grilhões, tirar esse filho do vício, libertar essa criança da enfermidade, entrar com uma solução, meu Pai. É o que nós te pedimos nesta manhã, Senhor. Tu é o médico dos médicos, Senhor dos senhores, o Todo-Poderoso, Criador do céu e da terra, grande e tremendo, para cumprir as promessas na nossa vida, meu Pai. Nos ajuda, Senhor. Ajuda a Tua igreja, meu Pai. Dá o livramento, Senhor, para os idosos que vêm de ônibus, Senhor. Dá o livramento para esse trabalhador que vai trabalhar, meu Pai, pegar uma condução.

no dia agrada do Senhor, Ele satisfará o desejo do teu coração, meu Pai. Nós estamos aqui, olha para os ouvintes que estão de joelho dobrado, olha para os irmãos aqui que estão de joelho dobrado, Senhor, clamando a um Deus vivo e poderoso, um Deus, meu Pai, do impossível, um Deus de amor e de misericórdia, um Deus de compaixão, meu Pai, nos ajuda, meu Pai. Nós elevamos nossos olhos para Ti, de onde vem o nosso socorro. O nosso socorro vem do Senhor, que fez os céus e a terra. O nosso Senhor, que não tosquenejará, não dormitará o guarda de Israel. É o Senhor que nos guarda, é o Senhor que nos protege, é o Senhor que nos fortalece, é o Senhor que nos renova, Senhor. Nos ajuda, Senhor, nesta grande jornada. Nos ajuda a avançar, Senhor. A Tua palavra nos diz que o Senhor ia abreviar os tempos para que os escolhidos não fossem se perder, Senhor. Segura na nossa mão, segura na mão da Tua igreja, segura na mão da nossa família, Senhor. Entra com Teu poder de glória, meu Pai. Tu és santo e poderoso, Criador do céu e da terra, Senhor. Repreende o mal, Senhor. Repreende as trevas que têm assolado essa família. Tira a dissensão, a confusão, Senhor. Traz a harmonia neste lar, traz a luz, traz o amor, traz, meu Pai, a união, meu Pai, entra com Teu poder de glória, meu Deus e meu Pai, olha, Senhor, para o nosso Brasil, meu Deus e meu Pai, socorre o Brasil, há tanta violência, Senhor, há tanto assassinato, meu Pai, há tanto, meu Pai, pessoas adorando outros deuses, meu Senhor, tem de misericórdia, meu Pai, dessa nação, tem de misericórdia, meu Pai, deste país.

apertando na macumba, meu Pai, socorre, meu Pai, os lares, meu Pai, entra com teu poder de glória, Senhor, olha para esta mulher que está orando, Senhor, pela sua vida espiritual, Senhor, cobre ela com teu sangue, olha para este homem que está orando pela sua

enche ela de poder, enche de unção, de ousadia, para continuar pelejando por ti, Senhor, para pelejar pela nossa família, para continuarmos avançando, para continuarmos crescendo em graça e conhecimento, Senhor. Não deixa ninguém retroagir, não deixa ninguém parar, não deixa ninguém estagnar, Senhor. A ordem é para marchar, Senhor. Nos ajuda a marchar, Senhor. Nos ajuda, meu Pai, nesta grande caminhada, nesta grande jornada, Senhor. É que nós te pedimos nesta manhã, meu Deus e meu Pai, entra com teu poder, com a tua graça, com a tua misericórdia, meu Pai. Tu és grande e poderoso, meu Senhor, para cumprir as promessas na nossa vida, meu Pai. Nós escolhemos

estarmos, meu Pai, revestidos do Teu poder, revestidos das armaduras, revestidos, meu Pai, do Teu poder, para podermos resistir os dias maus, Senhor. Ah, Senhor, segura da nossa mão, nos ajuda a avançar, nos dá estratégia para vencer os nossos adversários, nos dá estratégia para vencer, meu Pai, nossos inimigos, Senhor. Nos ajuda, Senhor, nesta grande jornada. Tu és grande, poderoso. Glórias, glórias a Ti, Senhor. Santo, santo é o Teu nome. Santo, santo é o Teu nome, Senhor. Nos ajuda, meu Pai, a buscar o Teu reino, meu Pai. Nos ajuda a caminhar nos Teus caminhos, meu Pai. Não deixa, Senhor, nós vacilarmos, meu Pai. Não deixa, Senhor, nós retroagir, Senhor, não deixa, não. Nos ajuda a avançar, meu Pai, nos ajuda a nos santificar, a ler a Tua palavra, a ouvir a Tua voz.

Senhor é o nosso remidor, nos ajuda, meu Pai, nesta grande jornada, salva nossa casa, salva nossa família, nos dá saúde, nos dá força, nos dá revestimento, nos dá graça, nos dá, meu Pai, o desejo de servir em espírito, em verdade, Senhor, não deixa olharmos para o homem, nos ajuda a fitar os olhos para Ti, Senhor, que venhamos fazer as coisas para o Senhor, para o Teu reino, meu Pai, porque o Senhor é a nossa justiça, o Senhor é o nosso Pai querido, Pai amado, nós estamos aqui porque o Senhor tem nos ajudado, até que Tu nos sustentou, Senhor, até que Tu nos guardou, até que Tu nos protegeu, muito obrigado, Senhor, porque até que Tu guardou a nossa família, guardou a nossa casa, nos protegeu, Senhor, muito obrigado, Senhor, por estarmos aqui na Tua casa, muito obrigado porque Tu nos encorajou a vir nas madrugadas, Senhor, muito obrigado, Senhor, porque Tu tem, meu Pai, abrido o caminho, tirado as dificuldades, Senhor, obrigado porque tem guardado a nossa família, Senhor, liberta a nossa família, Senhor, liberta a nossa casa, liberta a nossa família, liberta a nossa parentela, nossos filhos, meu Pai, que haja um mover na nossa casa, que haja, Senhor,

casa, meu Pai, é que nós te pedimos, Senhor, nos dá saúde, meu Pai, nos dá força, nos dá graça para te servir, Senhor, é que nós te pedimos nesta manhã, Jesus, olha para este trabalhador, olha para este ouvinte, Senhor, que está de joelho dobrado, suplicando a um Deus vivo e poderoso, Senhor, guarda, Senhor, este lar, guarda esta casa, guarda este trabalho, guarda esse ministério, meu Pai, entra, Senhor, com poder de glória, Jesus. Tu és grande e poderoso, Senhor, para cumprir as promessas na nossa vida, meu Pai. Nos ajuda, Senhor, nos encoraja a levar o Teu Evangelho, nos encoraja a Te servir, meu Pai. Nos encoraja a buscar as almas perdidas, meu Deus e meu Pai. Nos ajuda, Senhor. Ajuda a Tua igreja, meu Pai. Levanta um povo temente, um povo adorador, um povo que busca o Teu reino, a Tua justiça, um povo comprometido contigo, com a Tua lei, meu Deus e meu Pai, nos ajuda, Senhor, nesta grande jornada, Senhor, ajuda os que estão aí.

do teu querer, Senhor. Nos guarda debaixo das tuas asas, debaixo do teu esconderijo, debaixo da tua proteção, meu Pai. É que nós te pedimos nesta manhã, Senhor. Nos ajuda, meu Pai. Nos ajuda.

nos protegido, Senhor. Socorre os países que estão em guerra, meu Senhor. Socorre os países que estão brigando, meu Pai. Brigando por ambições, por riquezas, meu Deus. Socorre as pessoas que estão sofrendo com a guerra, Senhor. Socorre, meu Pai, as pessoas que estão sofrendo porque estão passando fome, meu Pai. Tem de misericórdia, Senhor, da África. Tem misericórdia dos países que estão passando fome. Tem de misericórdia do nosso país que já tem pessoas passando fome. Tem pessoas que estão desempregadas. Pessoas que não têm um teto. Pessoas que têm um lar, Senhor. Tem de misericórdia, Senhor, dessas pessoas. Entra com uma solução.

Tira a escama dos nossos olhos, meu Pai. Nos ensina, meu Pai, nos autoexaminar, Senhor. Nos ajuda a ser sinceros, meu Pai, na Tua presença. Nos ajuda, nos direciona, nos instrui, nos capacita. É que nós pedimos nesta manhã, Senhor. É que nós pedimos, meu Pai, nos ajuda, meu Pai, nesta grande caminhada. É que nós te pedimos, agradecemos, meu Pai, pelo nome do Pai, do Filho, do Espírito Santo de Deus. Amém. E amém, Jesus. Glória a Jesus. Glória a Deus, né, irmãos? Estamos aqui nesta grande jornada. Aleluia, glória a Deus. E eu gostaria de ler com vocês, vamos ler a palavra do Senhor que está em Mateus. Aleluia, glória a Deus. Glória ao Senhor. Mateus 14, 13, aleluia. Nós estamos na campanha Alargando as Tendas, né? Vamos ler a palavra de Deus que está em Mateus 14, versículo 13. A primeira multiplicação dos pães. Aleluia, glória a Deus. E Jesus, ouvindo isto, retirou-se dali num barco para um lugar deserto, apartado, e sabendo o povo, seguiu a pé desde as cidades. E Jesus, saindo, viu uma grande multidão, e possuindo de íntima compaixão para com ela, curou os seus enfermos. E sendo chegada a tarde, os seus discípulos aproximaram-se e dele, dizendo: o lugar é deserto, e a hora já é avançada. Despede a multidão para que vão pelas aldeias e comprem comida para si. Jesus, porém, lhe disse: não é mista que vão dar-lhe vós de comer. Então eles disseram: não temos aqui senão 5 pães e 2 peixinhos. E ele disse: traze-os aqui. E tendo mandado que a multidão se assentasse sobre a erva, tomou os 5 pães e os 2 peixinhos, e erguendo os olhos ao céu, os abençoou. E partindo os pães, deu-os aos discípulos e aos discípulos à multidão. E comeram todos, e saciaram-se, e levantaram dos pedaços que sobejaram 12 alcovas cheias. E os que comeram foram quase 5 mil homens, além das mulheres e das crianças.

para o teu povo, Senhor. É o que nós pedimos nesta manhã, meu Pai, e já te agradecemos pelo nome do Pai, do Filho, do Espírito Santo de Deus. Amém. E amém, Jesus. E as palmas que louve ao Senhor, aleluia, glória a Deus. Você viu que o Senhor, ele se retirou e se apartou da multidão, né? Ele se apartou, ele se retirou no barco para um lugar deserto, se apartando. Só que o povo insistente, né, foi atrás dele de pés. Foi, seguiu ele. E Jesus viu aquela grande multidão, ele ficou com compaixão daquela multidão, porque ele viu o esforço daquela multidão. Você vê que ele pegou o barco e se afastou, e a multidão, ela foi de pés ao encontro de Jesus. Você viu aí que ele foi um esforço para essa multidão chegar perto dele, porque ele foi de barco e a multidão foi seguindo ele de pé. E quando ele viu isso, ele viu essa grande multidão, a palavra de Deus diz que ele ficou, teve compaixão com ela. E aí ele foi lá com a multidão, viu o esforço da multidão, teve compaixão e foi lá e curou os enfermos. Você vê que no reino de Deus é esforço, tudo é esforço. Nada vem de graça. As pessoas querem chegar aqui na igreja e às vezes as pessoas não querem nem se esforçar de falar com Deus. Às vezes as pessoas não querem nem falar a verdade para Deus. Não querem ter um diálogo, querem que alguém, o pastor, faça, seja usado por Deus para que venha um milagre rápido. E você vê aqui que a multidão se esforçou para ser curada. Eles tiveram que seguir a Jesus. E o Senhor se afastou, foi para uma parte deserta, e o povo foi atrás de Jesus, foi a devia estar andando quilômetros e quilômetros, e ele viu e teve compaixão e chegou lá e curou os enfermos. E aí aquela multidão, os discípulos vendo, que já era final da tarde, já vinha a noite, né? O lugar era, sendo chegada a tarde, os seus discípulos aproximaram-se de Jesus e disseram: o lugar aqui é deserto. O lugar aqui é deserto, ele diz. E a hora já é avançada. Despede a multidão para que vão pelas aldeias e comprem comida para si. Ó. Eles queriam dizer assim: olha, o lugar é deserto, não tem comida, não tem o que dar para essa multidão. E já é tarde, já está chegando a... Se já é tarde, vai chegar a noite, né? E aí ele diz: despede esta multidão. Se despede dela, porque o lugar também é deserto, não tem onde comprar nada. E assim eles podem caminhar e chegar em algum lugar comprar para eles. Porém, Jesus disse: não é mister. Não podemos fazer isso, né? Ele quer dizer, eu não posso despedir esse povo que me seguiu de tão longe. Eu não posso dizer para eles irem embora, vai, porque não tem comida, vai embora porque é deserto. Não, não, não é nessa, não é mister. Não, eu não posso fazer isso. Aí ele diz, não temos aqui nem... Aí, então eles disseram, não temos aqui senão 5 pães. E 5 peixinhos. Olha, não tem comida para esta multidão. Só temos aqui 5 pães e 5 peixinhos, só isso. Essa multidão aqui não dá nem o cheiro, né? Não dá para nada isso aí. Aí ele diz, não vou despedir a multidão. E eles trazem aqui os 5 peixinhos e os 5 pães. E ele pegou esses 5 pães e ergueu-os para o céu e abençoou. E a partir daquele momento, meus irmãos, ele foi distribuído entre os discípulos e a multidão. E houve um grande milagre. Veja bem que ele já tinha curado os enfermos.
e ocorreu um grande milagre. Aonde não te parecia que não ia ter nada, aonde aquela multidão ia passar uma dificuldade de se alimentar, o Senhor foi lá e mostrou o seu poder, o seu grande poder. Pegou os 5 pães e 5 peixinhos, correu para o céu e abençoou aqueles pães. E ali foi distribuído para todos. A palavra de Deus diz que todos comeram e saciaram. E veja bem, eles não só comeram aquilo que era necessário, eles saciaram a sua fome. Todos comeram e ali ainda sobrou 12 alcovas, sobrou vários, né, creio eu, de baldes de peixes e pães. E ali ele falou que quase 5 mil, é muita gente, 5 mil homens e mulheres, 5 mil homens, ele ainda fala assim, e os comeram foram quase 5 mil homens, além das mulheres e das crianças. Só 5 mil homens, fora as mulheres e as crianças, comeram e saciaram. Quando nós passamos por dificuldades, nós achamos, né, que, ah, Senhor, eu vou sucumbir. Meu Deus, eu estou passando por esta prova, por esta dificuldade. Eu não vou conseguir.

fé que o Senhor vai entrar com uma solução, você viu? A multidão, ela se esforçou. Ela se esforçou, o Senhor se afastou daquela multidão e foi para um lugar deserto e aquele povo insistiu. Aquela multidão persistiu em ir atrás de Jesus. Ela foi atrás de Jesus e o Senhor se comoveu de compaixão e curou os enfermos daquela multidão. E aí, quando os discípulos viram que já era tarde, preocupados com aquela multidão, porque não tinham que dar de comer para aquela multidão, eles orientaram Jesus, falaram para Jesus, despede deles. E ele disse, não é mister, eu não posso pedir para eles irem embora. Eles estão me seguindo. Eu não posso pedir para eles irem embora, eu não posso abandoná-los. Você vê, se você se esforçar e eu me esforçar, se nós continuarmos nos esforçando, Deus vai vir com uma solução. Deus vai entrar nessa dificuldade, nesta barreira. Deus vai pelejar por você, vai pelejar por nós. Porque você vê, o Senhor, que tudo que Ele quer de nós é esforço. É obediência, é fé que ele vai fazer algo. O inimigo, ele é sagaz, ele quer nos amedrontar, ele quer nos acovardar, ele quer dizer que nós não vamos conseguir. Ele trabalha diretamente na nossa mente para nos colocar um pavor, um desespero, um medo, uma dúvida, uma incerteza, dizendo que nós não vamos conseguir, que nós temos que desistir das coisas de Deus, que temos que parar de seguir a Deus, que a luta está muito grande, que Deus não está olhando para você. E é tudo mentira de Satanás, tudo mentira do inimigo. Tudo que ele quer fazer é que venhamos nos afastar de Deus. Que venhamos parar de orar, parar de buscar a face de Deus, parar de buscar o seu reino e a sua justiça, para que ele venha nos tragar, para que sejamos presas fáceis para ele querer nos tragar. Com esta palavra eu aprendo que nós precisamos perseverar, continuar perseverando. Os dias são difíceis, os dias são de treva, mas continuarmos perseverando. Se aquela multidão que ainda não tinha aceitado Jesus, só estava servindo, só estava vendo os milagres, eles seguiram a Jesus. Eles não viram os obstáculos, eles não viram a distância, não olharam para a distância, para os obstáculos. O Senhor não prometeu nada para eles. O Senhor não tinha prometido nada. O Senhor não prometeu que ia curá-lo. O Senhor não prometeu que ia dar alimento. O Senhor não prometeu nada. Eles viram o poder de Deus, de Jesus. Eles viram os milagres acontecerem. E eles resolveram ir seguir sem que tivesse nenhuma promessa. Não havia nenhuma promessa para eles. E eles foram insistentes, persistentes. E o Senhor, que já morreu na cruz por nós. E há promessas para mim e para você. Que há promessas para mim e para você continuar a servir a Jesus. Porque agora ele já pagou um preço. Agora ele tem feito promessas para mim e para você. Você aceitou Jesus. E as coisas, muitas vezes, vêm provas difíceis. Provas terríveis que muitas vezes pensamos que vamos sucumbir, pensamos que vamos afogar, pensamos que vamos morrer. Mas o que o Senhor quer é trabalhar no meu caráter, no teu caráter. O Senhor quer que venhamos nos aquebrantar e ver e mostrar para nós que somos totalmente dependentes dEle. Que nós não vamos vencer se Ele não estiver na nossa frente. Que nós não vamos vencer se Ele não estiver nos guiando. E que tudo que nós precisamos é obedecer a Ele. Ouvir a voz dEle. Pedir para Ele renovar a nossa fé.
pedir para Ele renovar nossa esperança, para Ele dar espíritos de ousadia, para que prosseguimos nesta grande jornada, que venhamos pedir para Ele nos instruir como, meu Pai, avançar, como vencer os nossos adversários, vencer as barreiras, quebrar os grilhões. É isso que o Senhor está nos ensinando com esta palavra. Você viu que Ele multiplicou os pães? Ou talvez você esteja aí com um problema financeiro. Talvez você esteja aí com um problema familiar, um problema de trabalho, um problema de moradia, um problema de enfermidade. Tudo isso não é nada para Deus. O Senhor é o controle da vida e da morte, está tudo nas mãos dEle. O que nós precisamos fazer é continuar perseverando, é continuar. Mas, irmã, esta luta já estou com 5 anos. Mas, irmã, esta luta já estou com 10 anos. Esta luta estou com 12 anos. Talvez se Ele tivesse já te dado a tua bênção, você não estivesse mais nem aqui na presença de Deus. Talvez se você já tivesse recebido esta bênção, você já tinha se afastado de Deus. Talvez o que Deus está fazendo contigo é te moldando, te renovando, te fortalecendo, fazendo você crescer em experiências com o Senhor. Tendo experiências para contar, para ajudar outras pessoas que podem começar a passar por isso. E o Senhor aqui vai ter compaixão. Ele teve compaixão daquela multidão. Ele se compadeceu pelo esforço daquela multidão. E Ele foi lá e curou as enfermidades. E Ele fez mais. Ele saciou a fome daquelas pessoas. Mais de 5.000 homens comeram, fora as mulheres e as crianças. Ele saciou a sede, saciou a fome daquelas pessoas. Então eu e você precisamos crer. Eu falo não só para você, falo para mim também. Eu preciso crer mais em Deus. Eu preciso me esforçar mais, perseverar mais na presença de Deus. Porque aquela multidão perseverou e ia atrás dele. E ele teve compaixão deles. E ele não tinha feito promessas. Mas ele fez promessa para nós. Ele fez a promessa que ele foi lá preparar um lugar e que ele vem buscar a noiva dele, quem vem buscar a igreja, que ele foi lá preparar um lugar para a nossa grande morada e que venhamos não desfalecer, que não venhamos deixar o inimigo trabalhar com preocupação, desespero, ansiedade, medo, incerteza, porque o inimigo ele quer nos desestabilizar. Ele quer colocar aflição na nossa vida. Ele quer colocar um desespero, uma ansiedade para as pessoas surtarem, para as pessoas pararem de crer nesse Deus vivo. Mas ele vem buscar esta noiva. Os sinais estão aí mostrando a vinda dele. Ele está prestes a buscar uma noiva dele. E viemos continuar a buscar o reino de Deus e as suas justiças. E as demais coisas ele vai acrescentar. Ele diz para que venhamos buscar a face dele. Que venhamos nos aquebrantar, nos arrepender dos maus caminhos. Sermos sinceros, verdadeiros diante dele. Porque os dias estão aí sendo abreviados. Você vê as pestes, as guerras. Tudo isso está só aumentando. Tudo isso é o princípio das dores que está só aumentando. Mas ele vai vir buscar uma igreja adornada. Ele vem buscar uma igreja que está perseverando, que está buscando, gemendo e chorando na presença dele. Tudo que nós precisamos é, temos o alvo, nós estamos nesta terra. Mas o nosso alvo tem que ser morar no céu. Claro que nós temos que comer e beber, mas o nosso alvo tem que ser o céu. As nossas riquezas têm que ser construídas para morar no céu.
Esse mundo vai ser destruído. Esse mundo não vai existir mais. Nós não podemos estar presos neste mundo, porque este mundo não vai mais existir. Nós precisamos estar ligados no céu, na videira verdadeira, buscar o reino, a sua justiça e as demais coisas. Ele vai suprir. Ele supriu a necessidade daquela multidão. Ele supriu, ele curou os enfermos, porque ele teve compaixão, porque aquelas pessoas fizeram um esforço de segui-lo. Ele não prometeu que ia curar, mas ele foi lá, fizeram um esforço de seguir, e ele curou, e ele saciou a fome, e ele vai entrar na tua casa, na tua peleja. É só continuar perseverando, persevere, peça para Deus renovar a tua fé, a tua esperança, para que você não venha desfalecer. Tudo que o Deus quer é que você persevere e busque a face dele, e ele vai te socorrer. Ele vai te ajudar. Ele vai abrir esta porta onde não tem porta. Ele vai entrar com uma solução. Porque ele é dono de tudo. Tudo está nas mãos dele. É ele que controla tudo. E é dele que nós precisamos. É dele que nós necessitamos. É por isso que eu falo para você. Se apegue na palavra de Deus. Deixa Deus te instruir. Deixa Deus te guiar para que você seja um vencedor. Fique com esta palavra no teu coração nesta manhã. Que Deus venha te abençoar grandemente nesta manhã. Que Deus venha ouvir também. Que Deus tenha falado contigo nesta manhã. Que Deus venha te encorajar cada vez mais de buscar a face de Deus. Que Deus venha te encorajar a fitar os olhos para Ele. Não dê ouvidos para os teus adversários. Que você venha fitar os olhos para o nosso Deus vivo e poderoso, Criador do céu e da terra, que é Ele que vai entrar nas suas causas, nas suas petições. É Ele que vem com a solução. É Ele que é grande e tremendo para nos socorrer. Ele não vai deixar você sucumbir. Ele não vai deixar você afogar. Ele vai te ajudar. Ele sabe tudo que está passando. Ele sabe tudo que você está passando. Mas Ele quer ouvir da nossa boca. Ele quer ouvir da nossa boca. Ele quer que venhamos clamar. Ele quer que nós venhamos depender dEle. Ele quer que nós venhamos ouvir a voz do Senhor e ser guiados por Ele. Fique com essa palavra no teu coração, ouvindo. Que Deus te abençoe grandemente nesta manhã.

Deus, aleluia, louvado seja Deus. Você que trouxe a sua oferta, eu vou orar apresentando a tua vida e você pode colocar a sua oferta lá no cofre, lá na livraria. Senhor meu Deus, Senhor meu Pai, em nome de Jesus Cristo, abençoa todos, Senhor, que trouxeram a sua oferta nesta manhã, que estão ajudando, meu Pai querido, a tua obra. Em nome de Jesus, multiplica, abençoa, em nome de Jesus, aleluia. Vamos fazer a última oração. Senhor meu Deus, eu te agradeço pelo primeiro culto desta manhã, Senhor, pela palavra, que é alimento, meu Pai querido, que é água, que é o pão do céu. Senhor, abençoa todos que vão, Senhor, ficar aqui. Abençoa todos que vão para suas casas, em nome de Jesus. Amém? Aleluia, vamos dar início ao segundo culto desta manhã. Louvado seja Deus. Quero saudar a todos com a paz do Senhor Jesus. Oh, louvado seja o nome santo do Senhor.

Senhor, para aquele que faltava esperança. A sua palavra trouxe amor, Senhor, para aquele que não era amado, ó Deus. Sim, ó Deus, a sua palavra trouxe para nós. E nós, Senhor, inclinamos ao nosso coração para esta palavra nesta manhã. Inclinamos nossos pensamentos para o Senhor, ó Deus. Deus, nós estamos aqui, ó Pai, pedindo, suplicando, desça sobre as nossas vidas, Senhor, que o Senhor venha colocar, ó Pai, as nossas mãos, ó Deus, diante dos céus, e clamarmos, ó Pai, a Ti. Deus, que o Senhor também venha repousar, ó Deus, com a Sua mão, sobre as nossas cabeças, nos abençoando, nos afagando, ó Pai, nós estamos aqui, ó Deus, ouça a oração dos teus filhinhos, ó Pai, que inclina agora os vossos corações, os vossos pensamentos para falar com o Senhor. Colete toda a palavra dos lábios dos meus irmãos, colete, Senhor, toda a palavra dos lábios das minhas irmãs, ó Pai, que oram, que suplicam pela sua misericórdia, que suplicam, Senhor, pela sua presença, que carece, Senhor, do seu Espírito Santo. Deus, que o Senhor venha atender cada petição, ó Pai, que o Senhor venha atender cada oração em nome do Senhor Jesus Cristo de Nazaré. Traz o consolo, ó Pai, traz o bálsamo, Senhor, traz o refrigério para a tua casa, Pai, pois nós necessitamos, Senhor, nós clamamos ao Senhor, pois tu és o Lorde dos Lorde, tu és o Senhor dos senhores, tu és o Rei dos reis, o Alfa e o Ômega, tu és o princípio e o fim. Sim, ó Pai, tu és a eternidade. Os nossos problemas, Senhor, que beira, Pai, a impossibilidade de ser solucionado por nós, para o Senhor, ó Pai, é uma pequenina coisa, Senhor, que é resolvido apenas quando nós oramos, ó Pai, quando nós falamos com o Senhor, pois a nossa oração, a oração de um justo, ela pode muito em seus efeitos. Olha, Pai, olha para nós que somos justos, porque somos justificados pela fé no Senhor Jesus Cristo de Nazaré. Olha como nós oramos, Senhor. Olha para os nossos corações contritos e aquebrantados, ó Pai. Os nossos corações contritos e aquebrantados, que não são rejeitados as orações, alegra um coração de Deus. Sim, ó Deus, nós falamos com o Senhor nesta manhã, por intermédio do Senhor Jesus Cristo de Nazaré, ó Pai. Nós falamos, Senhor, nós suplicamos ao Senhor, ó Deus. Deus, nós não sabemos o dia de amanhã, ó Pai, porque basta cada dia de amanhã o seu próprio mal, e o dia de amanhã só pertence ao Senhor. Mas quando chegarmos no amanhã, Senhor, sustenta nossas vidas como o Senhor sustentou neste dia, Senhor, nesta quarta-feira. Também entregamos, Senhor, esta quarta-feira em suas mãos. Deus, que nós vemos ter um dia agradável, ó Pai, mas se vieres as lutas, Senhor, sustenta em nossas mãos, cuida de nós, Senhor, não deixa que nós venhamos nos abalar e nem nos abater, não deixa que a frieza, a fadiga e o cansaço espiritual venha quebrar esta comunhão, ó Pai, que nós estamos criando nesta manhã. Não, não, Senhor, que nós venhamos ser como um jarro, ó Pai, cheio de azeite, sem rachadura, para que não esvazie-se o azeite, Senhor, a qual nós estamos coletando nesta manhã. Deus, venha trazer um fortalecimento espiritual para a tua casa. Traz para mim, Senhor, traz para os meus irmãos, ó Pai, que eles venham sair daqui, Senhor, diferentemente da forma qual entraram, que eles venham sair daqui saltitando de alegria em vossos corações, porque entregou o Senhor todas as suas ansiedades, todas as suas preocupações, todas as suas inquietações, tudo aquilo que vem trazendo um tormento, ó Pai, para os seus pensamentos, para a sua cabeça e seu coração. Deus, tu és o nosso alento, ó Pai, nos dias de lamento, Senhor, tu refrigeras, Senhor, a nossa alma, tu traz o renovo, ó Pai, tu traz o fortalecimento espiritual. Louvado seja o Senhor, ó Deus. Tem cuidado de nós, ó Senhor da glória. Quando nós estamos orando, Senhor, podemos
presença sobre as nossas vidas, o seu cuidado e zelo, ó Deus, para conosco, Senhor. Nós não viemos aqui, Senhor, em vão. Não, não, Senhor. Nós viemos aqui para falar contigo, ó Pai, para ter esta comunhão com o Senhor, este vínculo, este contato ímpar, Senhor, e cremos, ó Pai, que todas as palavras, elas estão sendo coletadas agora, Senhor. Talvez, Senhor, haja incrédulos, talvez, Senhor, haja aqueles que não professem a fé, também não acreditam, Senhor, Deus, mas Tu és o autor e consumador da nossa fé, e nós cremos que o Senhor está operando, Senhor, em nosso meio, nós cremos que o Senhor está operando, ó Pai, em meio às nossas orações, onde nós podemos, Senhor, chegar a terras longínquas, são por intermédio, Senhor, das nossas orações. Talvez nós não conseguimos, ó Pai, estarmos de corpo presente, mas as nossas orações, Senhor, elas atravessam fronteiras. Assim, Senhor, como o nosso saudoso missionário Davi Martins Miranda orava do estado de São Paulo por um canal de rádio, Senhor, quantas pessoas não eram curada, Pai, ao longo, Senhor, do território brasileiro. Quantas pessoas não foram libertas, ó Pai, e assim são as nossas orações, ó Deus. Deus, nós apresentamos, Senhor, o nosso país Brasil, apresentamos, ó Pai, o nosso estado Amazonas, a nossa capital Manaus, Senhor, o nosso bairro, Senhor, Centro Aparecida, a nossa igreja pentecostal Deus e Amor. Deus, olha aqui, Senhor, os seus filhinhos que estão assentados, que estão ajoelhados, que estão orando, ó Pai, neste banco, Senhor, desta igreja, falando com o Senhor. Deus, ó Pai, inclina os seus ouvidos, ouça, Senhor, as petições, ó Pai, dos meus irmãos, e abençoar também, Senhor, o Lucas Gabriel, que vai dando continuidade na oração. Abençoe, Senhor, o seu filho na sua presença. Derrama, Senhor, a sua Shekinah, derrama, Senhor, o seu poder, manifesta também, Senhor, a sua glória, Senhor, sobre a sua casa, a vida dos seus familiares, ó Pai, derrama, Senhor, do seu poder nesta casa, Senhor, manifesta também, Senhor, a sua glória, abençoe, Senhor, os trabalhadores, ó Pai, que chegam cedo neste culto para falar com o Senhor, para orar, para fazer petições. Senhor, Senhor, manifesta, Senhor, a sua glória, no nome do Senhor Jesus Cristo, que toda ansiedade, toda preocupação, ó Pai, toda obra maléfica, Senhor, do inimigo que tem trabalhado, Senhor, com este homem, com esta mulher, Deus, que o Senhor venha desfazer agora, pelo poder do nome do Senhor Jesus Cristo de Nazaré. O sangue de Jesus tem poder sobre as nossas vidas, o sangue de Jesus tem poder sobre as nossas vidas, sim, Senhor, nós cremos no seu sangue e também nós cremos no seu poder. O seu sangue, Senhor, traz vida para nós, renova a aliança conosco, Senhor, e fazemos memória do Senhor, quando nós tomamos do seu sangue, ó Pai, e comemos da sua carne, Senhor, na comunhão com os santos, nós louvamos ao Senhor, nós bendizemos ao Senhor, nós glorificamos, Senhor, as suas obras, os seus feitos, ó Pai. Deus, toma o nosso querer também, Senhor, toma, Senhor, não deixa, Senhor, que nós venhamos ser conduzidos pelas nossas próprias vontades, não, Senhor, nós não queremos isso, mas queremos ser conduzidos, Senhor, pelo Santo Espírito de Deus. Fala, Senhor, numa voz audível, Senhor, aos nossos ouvidos. Fala, Senhor, quando nós viemos tomar qualquer tipo de decisão, ó Pai, quando nós viemos tomar qualquer tipo de atitude, cometer ações, fala, Senhor, refreia os nossos impulsos, ó Pai, refreia, Senhor, os nossos pensamentos maléficos, Senhor, que muitas das vezes tem desagradado ao Senhor, e nós não queremos isso para a nossa vida, Senhor, nós queremos ser santo, ó Pai, irrepreensíveis, como um obreiro aprovado, daquilo que não tem, Senhor.

pastores com cheiro de ovelhas. Sim, ó Deus, queremos, Senhor, ser conduzido aonde nós estivermos para pregarmos o Seu Evangelho, insta em tempo e fora de tempo, Senhor, pregarmos, Senhor, com o nosso comportamento, pregar, Senhor, com as nossas orações, pregarmos também, Senhor, com as nossas palavras, ó Pai, pois nós somos embaixadores do céu, somos representantes de Cristo na terra, somos sal da terra e a luz deste mundo, Senhor, somos os Seus filhos, ó Pai, somos um instrumento nas Suas mãos, e o Senhor é o instrumentalista, Pai, que conduz, Senhor, as nossas vidas. Deus, tira a vergonha, Senhor, dos meus irmãos, ó Pai, que também, Senhor, examine a palavra, Pai, e partilhe ela, Senhor, com aqueles que estão em trevas e não conhecem a luz, porque muitos, Senhor, só conhecerão Jesus através das vossas pregações, através dos vossos testemunhos, ó Pai, e nós pedimos, Pai, clamamos pela essa dádiva, Senhor, clamamos, Senhor, e agradecemos por esta representatividade que nos foi concedida pelo Senhor Jesus Cristo de Nazaré, sermos chamados de embaixadores, sermos chamados, Senhor, ao missionário, para falar do Senhor Jesus Cristo, para falar da salvação, para alertar, Senhor, aquele que estão em trevas, ó Pai, que breve há de vir o Senhor, que é breve há de vir o noivo, ó Pai, e aquele, Senhor, que não estiver, Senhor, com as suas lamparinas acesas, eles ficarão, Senhor. Deus, não deixa, Senhor, que os Seus filhinhos se percam, Pai, não, Senhor, nós sabemos da tristeza, Senhor, daqueles que não alcançarão a salvação. Sabemos também do tormento, ó Pai. Sabemos também, Senhor, do tamanho horror e terror daqueles que perecerem no Hades, daqueles, Senhor, que tiveram a morada eterna no Geena, no Sheol, no Tártaro, Senhor. E nós, Senhor, como Seus filhos, que amam as almas do Senhor, Deus, nós não queremos que isso aconteça. Então, Senhor, fortaleça as nossas vidas. Deus, não deixa que nós venhamos ser pregadores a qual espancam, batem e agride, mas que são amorosos, Senhor, cheios de compaixões e misericórdia, Pai. Deus, olha os Seus ensinamentos, ó Pai, a qual o Senhor pregou com grande amor e misericórdia, um ato sacrificial, ó Pai, que salvou milhões de almas, ó Senhor, o que está ocorrendo, Senhor, sobre as vossas igrejas, a qual, Senhor, muitos não têm misericórdia, Pai, são aqueles que apedrejam, que atacam com palavras, que não são misericordiosos, que não têm amor, não têm compaixão, Senhor, Deus, muitos conseguem ainda, Senhor, falar com o Senhor e pedir misericórdias, mas não são misericordiosos. Muitos pedem o Seu amor, mas não são amorosos, Senhor. Muitos pedem para ser ouvido, mas não querem ouvir. Deus, muda, Senhor, essas nossas atitudes. Muda, Senhor, esses nossos pensamentos, ó Pai. Sim, Senhor, muda nós, ó Pai, para que nós venhamos ter o caráter de Cristo, ser o imitador do Senhor Jesus Cristo, para que nós venhamos ter uma vida exemplar. Ainda quando nós estivermos nessa terra, Senhor, conduza a nossa vida a uma vida exemplar. No nome do Senhor Jesus Cristo de Nazaré. Amém e amém, Senhor Jesus. Glória a Deus. Saúdo o povo de Deus com a santa paz do Senhor Jesus. Amém. Vamos cantar um louvor da harpa? R$186, se eu não me engano, de valor em valor, harpa de número 186.
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maravilha, venceu o Rei Jesus. Muito bem, ouvintes, você que está aí do outro lado nesta programação, A Voz da Libertação. Vamos começar esta programação com uma oração. Mas aceitem a paz do nosso Senhor Jesus Cristo, do seu irmão Raimundo Cruz, e o programa Voz da Libertação é um órgão oficial informativo da Igreja Pentecostal Deus e Amor, que tem a sede mundial em São Paulo, na Avenida do Estado, 4568, no bairro Liberdade. Está na responsabilidade da irmã Ereni Miranda, que é a presidente da Igreja Deus e Amor do Brasil, do exterior, e do programa Voz da Libertação, que você ouve, e a sede estadual das Igrejas Pentecostal Deus e Amor em Manaus, está localizada em Manaus, na rua Comendador Alexandre Amorim, 525, no bairro Aparecida, na responsabilidade do homem de Deus, pastor André Zimbrusque. Os cultos são diários, às 8 da manhã, às 12, às 14 e às 18 horas, e o fundador é o saudoso missionário Davi Martins Miranda. Quem

0: Neste momento é momento de oração. Vamos orar uns pelos outros e Deus nos abençoará.
1: Se Jesus não quis.
2: Entrega teu caminho ao Senhor. Confia nele e ele tudo fará. Para cessar a sua dor, o seu desespero, o seu pranto, fará com que você sinta agora a certeza de sua segurança. Através desta oração, confia, pois, no Senhor.
0: Grande e eterno Deus, Pai de nosso Senhor e Salvador Jesus Cristo, nesta hora maravilhosa de oração, em que nossos pensamentos voltados estão a Ti, Senhor, nós queremos uma vez mais Te pedir perdão de nossos pecados, das nossas falhas, de nossas fraquezas, pecado estes cometidos por palavras, pensamentos, gesto, olhar e também por obras. Senhor Deus poderoso, Criador do céu e da terra, eu te apresento, Senhor, essas vidas que nos pede oração. Meu Deus tremendo, Deus santo, Deus de vida, Deus de paz, Deus de salvação e graça. Meu Deus poderoso, eu te apresento, Senhor, a vida, meu Deus, do Adriano Viana. Abençoa, Senhor, o Adriano Viana, a sua casa, a sua vida, a sua família. Em nome de Jesus Cristo, Senhor, abençoa esta vida pelo seu poder. Te apresento a vida do meu irmão Mário Alzier, Senhor, do Altamiro, da Érica, a da Maria Raimunda. Abençoa o meu irmão Aparecido lá em Itatinga, São Paulo, a irmã Edilene, a irmã Marcilene Mota, a Claudete, a Joelma. Abençoa a Ivaneide Costa, a irmã Conceição Brito, a sua família. Abençoa, Senhor, a irmã Elciane, ali em Manaquiri, o Clóvis, o Jonas Batista, ali no Gilberto Mestrinho. Abençoa a Ivonilde, o Bruno Ilha. Abençoa meu irmão Raimundo Guedes, ali no Cacau Pereira. Abençoa a irmã Pâmela, Senhor, no Chuborena, a sua casa, a sua vida e toda a sua família. Abençoa a Lúcia, o Alexander, abençoa a Hermina Nascimento Soares, a Aline Nogueira ali em Portugal, abençoa o Diego, a Deusa lá em Cajati, Senhor, abençoa o Davi Furtado, abençoa o Cristiano em Juiz de Fora, a irmã Maria José do Carmo do Paranaíba, abençoa sua vida, Senhor, sua família. Deus poderoso, Criador do céu e da terra, abençoa, Senhor, essas vidas pelo seu poder. Abençoa, Senhor, Bill Farias, a sua casa, a sua vida, a sua família. Em nome de Jesus Cristo, Senhor, confirma a bênção, confirma a vitória na vida dessa pessoa, pelo seu poder. Abençoa a irmã Tamires Brito, a sua vida, a sua família. Abençoa a irmã Aurinéia, a sua família. Abençoa, Senhor, meu Deus, a concentração, Senhor, meu Deus, do dia 31 e 1º de fevereiro, o aniversário de 48 anos da IPDA aqui de Manaus. Abençoa os preparativos, abençoa o teu filho, Senhor, pelo seu poder grandioso. Confirma, meu Deus, a bênção, a vitória, em nome do Pai, do Filho e do Espírito Santo. Toma nossa direção nesta programação, Senhor, que nós não venhamos fazer nada e falar nada de nós mesmos, mas sim que seja tudo direcionado pelo Senhor. Em nome de Jesus, Senhor, confirma o teu milagre, a tua bênção, a sua vitória, nesta vida, nesta casa, nesta família, pelo seu poder maravilhoso. Em nome de Jesus, amém e amém. Amém, Senhor, e amém. Muito bem, ouvintes, vou ficando aqui por enquanto, mas eu quero aí colocar para você uma linda canção da gravadora MC Music cantando para nós. Chega nossa irmã Débora Miranda cantando aqui conosco. Eu quero ver. Então vai aí para você esta linda canção da gravadora MC Music.

0: especial, cantando louvores ao nosso Deus.
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0: vamos agora acompanhar o que marca o programa Voz da Libertação. Hoje foi um culto abençoado, hein? Hoje foi um culto abençoado e não vai ser indiferente na sua vida, na vida daqueles que aqui comparecerem na Igreja Pentecostal Deus e Amor. Vem pra cá, povo de Deus, as portas da Igreja Deus e Amor estão abertas para receber você, a sua casa, a sua família. Vamos acompanhar o que o nosso Deus está fazendo neste lugar.
1: Enquanto nós orava antes, o Espírito de Deus me revelava em nosso meio. Tem duas pessoas e também tem 8 pessoas que estão nos ouvindo pela rádio. Essas duas pessoas chegou até o seu conhecimento que alguém da sua família está sendo jurado de morte. E nesta manhã Jesus tem um livramento. Duas pessoas. Aonde está você? Alguém da sua família. Vem aqui, minha irmã, quero orar por ti. Falta mais uma pessoa, chegou até o seu conhecimento essa triste notícia. Alguém diz, olha, fulano de tal está sendo ameaçado. Onde está você? Vem aqui, minha irmã, senhora, vem aqui, meu irmão, quero orar por você. Você que está na sua casa, pode ficar de pé, vem aqui, presbítero, fazer uma unção. Você que está na sua casa e tem recebido essa triste notícia, você vai orar conosco agora. É assim mesmo, irmã?
2: É assim mesmo.
1: Crê no poder de Deus.
2: Eu creio.
1: Enquanto nós orava, o Senhor me dava esta revelação, mas na revelação eu via o Senhor passando o seu sangue no nome dessas pessoas, porque Deus arrancou do livro de Satanás,
2: glória a Deus,
1: aonde o nome dessas pessoas, da sua família, estava num livro para alguém ter consciência desse nome e fazer esse mal. Mas Jesus está lançando por terra esta força do diabo. Você crê?
2: Eu creio.
1: Diga, Senhor Jesus.
2: Senhor Jesus.
1: Eu creio.
2: Eu creio.
1: Nesse livramento.
2: Nesse livramento.
1: Nesta manhã.
2: Nesta manhã.
1: É assim mesmo, minha irmã? É assim mesmo?
3: Sim, minha
1: irmã. A senhora recebeu a triste notícia.
3: Sim. Mas eu creio no livramento do Senhor Jesus.
1: Livramento de morte.
3: Sim, Senhor, irmã.
1: Vamos orar, Senhor meu Deus. Todo espírito do diabo, espírito da morte, seja repreendido pelo poder do sangue de Jesus. Ela recebeu essa triste notícia, Senhor, mas nesta manhã a boa notícia de Deus para ela é: o Senhor está arrancando o nome deste livro chamado Livro da Morte para dar vida e vida com abundância. Pode aplaudir ao Senhor. Palmas e glória a Deus. Oh, aleluias.
0: Maravilha, o nosso Deus livrando da morte, livrando das garras do inferno. É, ouvintes, o nosso Deus, ele é o Deus que mata e faz viver, o Deus que fere e sara. Não há quem possa escapar das suas mãos. Ele venceu a morte, venceu o inferno. Todo poder foi dado a ele, está com ele. Ele é a ressurreição e a vida. Então venha ainda hoje na Igreja Pentecostal Deus. Nós temos culto na nossa sede estadual em Manaus, na Rua Comendador Alexandre Amorim, número 525, às segunda-feira, às 8 da manhã, às 12, 14 e às 18 horas. E na terça-feira nós temos culto às 8 horas da manhã com a irmã Conceição, a irmã Conceição Brito, às 12 horas com a nossa irmã Dora, às 14 horas com a nossa irmã Elci Alves e às 18 horas com o ciclo de oração. Quarta-feira, às 8 horas da manhã, nós temos culto especial com o pastor André Zembruschi, pregando a palavra de Deus, orando por todos e Jesus Cristo operando grandes maravilhas aqui neste lugar. Maravilhas, prodígios, milagres é o nosso Deus, quem faz aqui na Igreja Deus e Amor. Nosso Deus é especialista em milagres. Nosso Deus é especialista em livramentos. E na quarta-feira, às 8 horas da manhã, pastor André Zimbruski, às 12 horas, nosso irmão José de Jesus, 14 horas, nossa irmã Diene, às 18 horas, a nossa irmã Fátima Viana. Na ilusão. Nas quinta-feira, culto beneficente com a Fundação Reviver, às 8 da manhã, 12 e 14 horas, 18 horas, é o culto de oração, é o culto do grande mover de Deus, é livramento, é bênção, sem medidas, é o culto do Getsêmani. Quinta-feira é o culto do Getsêmani aqui na Igreja Deus Amor. Sexta-feira, a poderosa concentração de milagres e libertações, conosco o pastor André Zimbruski fazendo aquela poderosa oração. E Deus, Deus fazendo milagres, Deus fazendo o impossível, é o nosso Deus operando o impossível. Pastor André Zimbruski tem dedicado a sua vida na obra do Senhor, em oração, em jejum, em consagração. O homem que trabalha incansavelmente pela obra do Senhor em prol à salvação de vidas. E neste dia, ele estará orando por você, sexta-feira, às 8 da manhã. Às 12 horas, nossa irmã Dioneia. 14 horas, presbítero Aristides. E também, às 18 horas, nossa irmã Fátima Viana. E no sábado pela manhã, consagração, com ciclo de oração, de estar na frente, nossa irmã Conceição Brito, juntamente com as obreiras da Casa do Senhor. 18 horas, culto com a mocidade forte e valente da Igreja Deus e Amor. Domingo, Escola Bíblica Dominical, às 8 da manhã. E às 14 horas, culto com o pastor José Liberato. E também, 18 horas, culto da família. Vamos a mais uma revelação, como Deus está usando o seu servo aqui neste lugar.
1: Tem 6 pessoas, você até mesmo dessas 6 pessoas, 4 está decepcionado devido a algumas promessas que alguém fez para você. E você se envolveu, você lutou, você correu atrás, mas quando era para você receber a boa notícia, chegou a triste notícia para você. Você ficou frustrado. Onde está você? Eu quero orar por você. Alguém lhe prometeu, lhe fez uma promessa de algo para ti, e você precisava de documentações, precisava de sérias coisas para fazer, para daí você receber a boa notícia. Mas a realidade é que você correu atrás, você lutou, você fez tudo o que era para fazer, mas a boa notícia não chegou. Você ficou frustrado, decepcionado com isso. Aonde está você? São 4. Vem aqui, minha irmã de branco, quero orar pela senhora. Vem aqui, meu irmão, o senhor, quero orar. Isso, vem aqui. Isso, minha irmã, vem aqui, a senhora. Vem aqui, meu irmão, quero orar pelo senhor. As outras 2 pessoas, você até mesmo ficou decepcionado por uma pessoa, por alguém que te enganou, e por causa disso você tem uma amargura na sua alma, se carrega assim, sabe, aquela amargura, uma revolta desta pessoa, porque a nossa natureza é natureza de justiça, é ou não é? Quando você é atacado, a sua natureza humana é se defender, e às vezes se defender é atacar novamente, mas você foi enganado por alguém, e isso lhe faz você carregar um sentimento de revolta. Onde está você? Vem aqui, meu irmão. Esse sentimento de revolta me faz saber o Espírito Santo de Deus que está sendo uma barreira, impedindo de muitas coisas boas acontecer na sua vida. Onde está você? Vem aqui, minha irmã. Quero orar pela senhora. É assim mesmo, meu irmão?
4: Verdade.
1: Te enganaram, o senhor correu atrás, lutou, e quando era para receber a boa notícia, a notícia foi ruim.
4: Foi ruim.
1: Crê no poder de Deus.
4: Amém.
1: Deus está entrando com uma providência.
4: Amém.
1: Assim mesmo, irmã?
5: Foi assim mesmo.
1: Alguém te enganou.
5: Não sei.
1: E a senhora, carregando esse sentimento assim, crê na vitória de Deus.
5: Eu creio na vitória.
1: Deus manda dizer para a senhora, nesta manhã, que está lançando por terra, porque o objetivo do diabo era causar tudo isso, entendeu? Essa pessoa lhe causar esse mal, para a senhora viver com uma vida de amargura, entendeu? E por causa disso a senhora ia padecendo aos poucos. Mas o senhor disse que nesta manhã a senhora manda um bálsamo, entendeu? Ela está cicatrizando esse experimento que fizeram com a senhora, que lhe feriram. O senhor diz, eu estou cicatrizando. E o senhor diz mais para você, se prepare, busque a Deus em oração, porque vai haver perdão, reconciliação.
5: Aleluia.
1: E a Deus manda dizer, através disso, uma grande vitória virá sobre a sua vida. Aleluia, pode glorificar a Deus. Nós vamos orar assim mesmo, minha irmã. É assim mesmo?
6: É assim mesmo, pastor, como o senhor falou.
1: É. A senhora lutou tanto.
6: Sim.
1: E no final a resposta negativa.
6: Negativo.
1: Crê no poder de Deus.
6: Eu creio.
1: O senhor diz apenas persevera, porque ele está entrando com providência. É assim mesmo, irmã?
5: Sim, pastor.
1: Foi enganada.
5: É, um dinheiro que eu tenho para receber e já era para ter saído ano passado, ano retrasado, e até agora nada.
1: E a pessoa lhe prometeu que era tudo certo.
5: Sim, tá.
1: E nada deu.
5: Obrigado.
1: A senhora crê?
5: Creio.
1: Deus está entrando com providência.
5: Amém.
1: Levante as suas mãos, Senhor Deus Todo-Poderoso. Aqui estão essas pessoas, ó Pai, testemunhando, Senhor, que foram enganados, ó Deus. Lutaram, fizeram o que pediram, mas a notícia foi ruim, Senhor. Mas que nesta manhã o sangue de Jesus tem poder. O sangue de Jesus tem poder. Todo espírito do diabo seja lançado por terra pelo poder do sangue de Jesus Cristo.
7: Santo, santo é o Senhor. Quem pode glorificar?
8: Ouvintes, é nesta noite de hoje, Deus tem bênção e vitória para você. Venha, compareça na Igreja Pentecostal Deus e Amor. O nosso Deus aguarda por você. Nosso Deus está de braços abertos para abençoar e receber você. Mas para isso, basta você também se esforçar. Basta você também dar um passo para Jesus. Jesus Cristo, Ele está ao seu encontro. Mas para isso também você tem que se esforçar. Esforça-te, tenha bom ânimo e o Senhor te ajudará. Lembre-se que aquela mulher com fluxo de sangue, ela foi ao encontro de Jesus. Jesus foi passando e ela com fé, ela foi atrás de Jesus, porque ela creu, e se ela só tocasse nas orlas do seu vestido, ela seria curada. E assim, conforme a sua fé, isso aconteceu. Também essas pessoas, você ouviu aí? Essas pessoas sendo reveladas porque elas creram que elas estão fazendo as campanhas em prol das suas famílias, em prol dos seus filhos, dos seus parentes, seus vizinhos, pela sua vida. E o nosso Deus, Ele cuida da sua família, Ele cuida de você, Ele revela o profundo e o escondido. Que revelação maravilhosa, que revelação profunda foi essa. É, ouvintes, aquilo que você menos imagina. O nosso Deus, Ele cuida da sua vida. Ele cuida daquilo, dos mínimos detalhes da sua vida. Enquanto você está na igreja, o Senhor está pelejando pela sua família, está guardando os seus. Neste momento, nós vamos a uma canção da gravadora MC Music. Vamos ouvir aqui A Tua Glória, com a nossa irmã Débora Miranda, e já já voltamos com você nesta programação.

enfermidade. Amigo ouvinte, você está desanimado, entristecido, sem esperança de uma vida melhor. Saiba que Jesus Cristo está de braços abertos para abençoar você, para te curar, te salvar, te libertar. As coisas nem sempre acontecem como queremos. Seu plano não era estar no hospital. Para tudo o que pretendia fazer, precisava estar em pé e com boa saúde. Saúde é algo que valorizamos mais quando a vemos abalada, corpo dolorido, sentimentos abalados, projetos de vida desalinhados. Parece que a vida foi sacudida e as coisas que estavam lá no fundo, esquecidas, escondidas, vêm à tona. Agora, por um pouco de tempo, você não mora mais em sua casa, não dorme mais na sua cama, não come mais na sua comida, não faz mais o que quer e quando quer. Mudou-se para o hospital. Esta é sua casa por algum tempo.

as emoções virão na sua mente. O seu espírito também estará sendo sacudido. Diante de sua insegurança, medo e fragilidade, você verá a vida com novos olhos. Como encontrar forças para lutar e vencer este momento? Será possível tirar algum proveito de um tempo difícil como este? Mesmo em um corpo enfermo, você descobrirá que existe alguém muito maior que poderá lhe dar novas forças, antes desconhecidas, ajudando a ganhar novas expectativas para a vida e a sair daqui com a alma totalmente nova e curada. Sua enfermidade não pegou Deus de surpresa. Ele sabe e tem todo o controle sobre todas as coisas. Se você o buscar, descobrirá que ele está inclinado em sua direção, pronto para ouvi-lo, perdoar os seus pecados, dar-lhe forças para enfrentar a dor e oferecer-lhe uma nova vida. A vontade de viver mantém a vida de um doente, mas se ele desanimar, não existe mais esperança. Provérbios capítulo 18, versículo 14. Esta é uma mensagem da Igreja Pentecostal Deus Amor, com o programa Voz da Libertação, levando a paz, o amor, a alegria e a salvação em Cristo Jesus, onde você estiver ouvindo esta programação. Saiba que Jesus Cristo, Ele te ama, Ele não desistiu de você em nenhum momento. Por mais que você tenha desistido, Jesus Cristo não desistiu de você e jamais desistirá. Rua Comendador Alexandre Morim, 525, bairro Aparecida. Encontra-se a Igreja Pentecostal Deus Amor. Faça-nos uma visita, que a sua vida será sacudida pelo poder de Deus.

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0: meu nome é Elisandra.
1: Conte a bênção.
0: A bênção que eu tenho para contar é de segunda-feira do culto que eu faço, que eu venho para a casa do Senhor. É, o Senhor revelou, através do servo dele, o pastor Alan, que eu estava com problema no meu útero. E a minha barriga era muito inchada, a parte assim da minha barriga. E o Senhor, ele falou através do servo dele que ele estava me curando de uma enfermidade. E na hora eu comecei a apertar e tudo que eu sentia. E hoje durante a semana eu tive meu período de mulher e eu não senti mais nada, em nome de Jesus, nada. E eu estou curada para a honra e a glória do nome de Jesus.
1: Quem te curou?
0: Jesus.
1: Aqui na igreja Deus é boa, após a revelação, o milagre aconteceu na hora.
0: E o pastor Allan Kardec disse, pode apertar. E eu comecei a apertar e não senti mais nada e eu estou curada em nome de Jesus.
1: Quem te curou?
0: Quem me curou foi Jesus.
1: Confirme seu nome e seu endereço.
0: Meu nome é Elisandra, moro com a Ibra Machado.
1: Honras e glórias ao nosso Senhor e Salvador Jesus Cristo pela vida da irmã que acaba de relatar este maravilhoso depoimento de fé. Seu nome?
2: Ana Paula.
1: Conte a bênção.
2: A bênção que eu recebi é que eu criei uma criança desde os 8 meses. Então eu coloquei na mão da justiça para me adotar essa criança, né? E agora na campanha de Boas Notícias, eu estou esperando pela essa audiência. E eu acabei recebendo a resposta da audiência agora mesmo, há pouco, que eu vou ter a audiência dia 9 de fevereiro. Sim, que essa criança já está com 15 anos e eu estou correndo atrás para adotar ele. Aí, isso foi boa notícia, é a segunda campanha que eu estou fazendo. Mas sobre as boas notícias das campanhas, tanta da benção na Igreja Pentecostal Deus e Amor, que eu ainda não acordei dos sonhos das bênçãos que eu tenho recebido na Igreja Pentecostal Deus e Amor através das campanhas e dos dízimos.
1: Que maravilha. Aqui o nosso Deus, você chega, ouve lá fora uma notícia, chega aqui, recebe uma boa notícia e o Senhor conserta todas as coisas.
2: Exatamente, porque eu estou há anos esperando essa audiência e na segunda campanha já recebi aqui dentro da igreja a resposta da audiência dia 9 de fevereiro. Isso foi uma boa notícia para mim, que eu não esperava, porque adotar uma criança que já foi registrada pelo nome dos pais é complicado, mas para Deus ele pode resolver tudo, porque eu estou com dois advogados da terra, mas o meu advogado melhor é lá do céu, que resolve para a gente. E através dessa campanha eu recebi

0: agora na Igreja Pentecostal Deus e Amor, na segunda campanha de Boas Notícias.
1: Que maravilha, tá feliz, irmã?
0: Tô muito feliz com Deus da Igreja Pentecostal Deus e Amor, que é o nosso Deus, através das campanhas.
1: Seu nome?
0: Ana Paula Souza dos Santos.
1: Honras e glórias ao nosso Senhor Jesus Cristo, pela vida da irmã que acaba de relatar este maravilhoso depoimento de fé. Ouvintes, como nossa irmã Elisandra, ela contou, o milagre aconteceu na hora, através da revelação, que ela colocou tudo nas mãos de Deus, ela veio com fé, fez as campanhas, estava com o câncer no seu estômago e estava inchada demais a sua barriga, e após a revelação foi desinchando, ela palpou e não sentiu mais dores nenhuma, que quando ela pegava doía, mas após a revelação ela palpou, apertou, e hoje ela veio já para testificar do poder de Deus. E você, o que está esperando, hein? O que você está esperando? Corre, ainda há tempo de você comparecer aqui na Igreja Deus e Amor. Ouvintes, hoje nós temos culto aqui na Igreja Deus e Amor, na quarta-feira, às 8 horas da manhã, com o pastor André Zimbruski, às 12 horas, com o nosso irmão José de Jesus, 14 horas, com a nossa irmã Diene. Isso mesmo, corre para cá, Manaus, corre para cá, Amazonas, corre para cá, Brasil, e às 18 horas com a nossa irmã Fátima Viana. Vem para cá, povo de Deus! Rua Comendador Alexandre Amorim, 525, bairro Aparecida. Vamos dar uma canção da gravadora MC Music, vamos? O Amado para você, cantando Grupo Paz.

meditação do dia. Como sempre, a gente tem a nossa meditação do dia e hoje não será diferente, né? Vamos falar um pouquinho sobre a nossa vida escondida em Deus. Quando nós gravamos o hino Escondido em Deus, eu fiz questão de dizer aos irmãos que nós estávamos embasados em Colossenses 3:3, né? Nossa vida escondida em Deus. Porque somente uma vida escondida em Deus tem forças para se levantar do seu egoísmo, do seu mundo de pecado. E uma vida escondida em Deus, certamente, é uma vida que o inimigo não pode tocar, como diz o hino, não é? Você pode possuir sinceramente o nome de cristão sem provar as alegrias do esconderijo de Deus? Não, não pode. Se você não provou ainda desse gozo inigualável, não é? Não sabe das relações íntimas com o Senhor e, sem dúvida alguma, você ainda precisa ter experiências que você não teve. O amor de Deus é um amor grande, é um amor sublime e Deus sabe que você precisa, sim, na presença dele, dessa vida, não é? Sempre escondida. Jesus mesmo falou a cidade de Jerusalém, né? Jerusalém, Jerusalém. Em outras palavras, o que Jesus disse foi: eu gostaria de esconder você debaixo das minhas asas. Foi isso que Jesus falou. Porque nós sabemos que o mundo é perigoso, nós sabemos que uma vida não escondida em Deus é uma vida sem uma percepção espiritual que possa descobrir, né? Não só, eu diria, as coisas boas, mas descobrir também as coisas que estão cercando as pessoas que não são tão boas, né? Então, ouvinte amado, estar na presença de Deus, estar vivendo uma vida escondida em Deus, é estar vivendo uma vida, sem dúvida alguma, de salvação, uma vida de alegria, uma vida de vitória. Desprezar a vida escondida em Deus é menosprezar o segredo de uma existência vitoriosa e esquecer a conquista gloriosa do fruto do Espírito. Você precisa, como a gente fala, cair nessa real, né? E conhecer o consolo da asa do Senhor. Você precisa saber que a sua vida escondida em Deus é uma vida que faz de você uma pessoa apta para, nos momentos difíceis, né, nos combates mais cruéis, você poder, então, ser um grande vencedor, enfrentar os problemas, enfrentar as grandes adversidades. Eu tenho certeza absoluta que a sua vida escondida em Deus é uma vida que o diabo não pode tocar. Ele até tenta, em alguns casos, ah, mas tocou em Jó e tal, é diferente, havia um propósito, havia, Deus conhecia quem era Jó, não é? Deus queria mostrar para o inimigo, não, olha aqui, Satanás, servo aqui mesmo, ele é fiel mesmo, não pode, não é? Mas Deus foi bem claro, a vida dele não, a vida dele é minha, e a minha vida escondida em Deus, a nossa vida escondida em Deus, faz de nós pessoas vitoriosas. E com a vida escondida em Deus, você encontrará abundância nos seus anelos, coragem para as suas dificuldades, amor para os anseios da sua alma, alimento para as suas necessidades, paz para todas as angústias que você possa estar vivendo e fé para cada imprevisto, para cada problema. Todo dia tua graça me cercou, meu Salvador. Sob tuas asas dá-me abrigo, Senhor meu, Redentor da minha vida. Fujo para ti para me esconder. No oculto do teu tabernáculo me esconderei.

maravilha, agora nós vamos agradecer ao Papai do Céu em oração. Senhor meu Deus e Pai, Pai de nosso Senhor e Salvador Jesus Cristo, graças, meu Deus, meu Pai, nós damos ao Senhor por tudo, por mais este dia que o Senhor nos concedeu, pela manhã, pela tarde, pela noite. Te agradecemos, Senhor, meu Deus, pelo descanso, te agradecemos, Senhor, pelo trabalho, te agradecemos, Senhor, meu Deus, pelo ar que nós respiramos, te agradecemos, Senhor, pelo sustento que o Senhor nos deste. Meu Deus, te agradeço, Senhor, meu Deus, meu Pai querido, pela água, pelo alimento, por tudo, Senhor, pelos nossos amigos, irmãos. Te agradecemos, Senhor, pelas lutas, porque nas lutas também que nós temos vitórias. Te agradecemos pelas provações que nelas somos aprovados. Senhor, muito obrigado por tudo, Senhor. Meu Deus, meu Pai querido, meu Pai amado, fica conosco, fica com este ouvinte, Senhor. Repreende estas dores, esta enfermidade. Repreende todo mal que saia. Que saia, saia, sai todo mal. Sai todo mal pelo poder do sangue de Jesus Cristo. Queima, Jesus, todo mal desta casa, desta vida, desta família, da vida deste homem. Repreende, Senhor, pelo poder do teu sangue. Queima, Jesus, todo mal. Em nome de Jesus, sai todo mal pelo poder do sangue de Jesus. Queima, Jesus, todo mal. Em nome de Jesus, Senhor. Esta pessoa que não consegue dormir à noite, que hoje esta pessoa, em nome de Jesus, venha ter um sono tranquilo, que todo mal seja repreendido pelo poder do sangue de Jesus. Amém e amém, Senhor Jesus.

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0: gente estava adotando ele, né? E não teve nem audiência, a juíza já bateu o martelo, o próprio Deus, e a gente concedeu essa grande vitória. E outra que ele estava querendo trabalhar, disse, mãe, eu quero trabalhar no Menores Aprendiz. Eu disse, sim, meu filho, mas tu precisa estudar e agora tu tá também,
1: nos caminhos do Senhor, né? Aí eu conheci uma gerente na empresa, eu deixei o currículo dele, disse que ele queria trabalhar, né, no Melhores Aprendiz. Aí, quando foi com uma semana, chamaram ele. Só que aí a gente nem deu importância, porque ele falou que tinha muita gente lá para fazer entrevista, né? Quando foi semana passada, chamaram ele, que ele foi selecionado para trabalhar. Ele já fez os exames, já fez e vai começar quarta-feira a trabalhar na empresa.
2: É bênção, não é, Elizabeth?
1: É uma bênção, porque meus filhos, eles estão aqui na presença do Senhor, estão no estudo bíblico para se batizar. É vigília agora, eles amanheceram comigo até 5 horas da manhã que eu trago eles mesmo, e só benção na vida deles dois, e o outro está trabalhando. Eu só tenho a agradecer a Deus, porque as campanhas são muito poderosas. Não quebre campanha, irmão, a gente passa por luta nas campanhas, mas persevere, não quebre, porque a gente consegue a bênção e a grande vitória aqui na Igreja Pentecostal Deus e Amor, e eu creio que ele está muito feliz por acontecer isso na vida dele.
2: Graças a Deus.
3: Amém.
2: Feliz, alegre?
3: Muito feliz.
2: Vai trabalhar?
3: Vou, dia 12 já.
2: Vai ganhar seu dinheiro?
3: Senhor?
2: Não vai precisar mais da mãe ajudar?
3: Não.
2: Agora vai ajudar a mãe.
3: Agora eu que vou ajudar ela.
2: Graças a Deus. Palma para Jesus.
1: Quando ele estiver trabalhando, para ele ser fiel no dízimo dele, porque através da gente ser fiel, na casa de Deus, a gente consegue a nossa grande vitória.
2: Olha que benção, palma para Jesus, glória a Deus.
4: Graças a Deus. Tem mais alguém, irmãos, para contar uma benção hoje nessa manhã? Tem a serva de Deus ali? Isso. Vamos receber ela com palmas bem alegres para o Senhor Jesus Cristo. Isso. Glorifique e exalte a presença do Senhor nesta manhã. Graças a Deus. Qual é o nome da irmã?
5: Maria.
4: Qual foi a benção que a senhora recebeu na igreja Pentecostal Deus e Amor?
5: Eu recebi duas bênçãos muito grandes. Primeiro é que...

0: já resolveu tudo para a glória de Deus. Outra situação é que a minha mãe ali, né, ela vinha 3 meses lutando com problema de coração para fazer uma cirurgia, era muito grave aquilo. A minha mãe estava bem debilitada, com 91 anos. Mas para a glória de Deus, aí foi marcada a cirurgia ontem. Quando chegou no hospital, que o médico refez os exames, não tinha mais nada, não deu nada, e ela foi para casa. Para a glória de Deus, teve alta, não precisou fazer a cirurgia depois de 2 meses de campanha.
1: Glória a Deus. Vale a pena fazer essa campanha na Igreja Pentecostal Deus e Amor?
0: Sim, vale muito a pena. A gente recebeu a bênção, a vitória, resolvemos tudo para a glória de Deus, na presença do Senhor sempre. Amém? Eu agradeço a minha rica oportunidade, em nome do Pai, do Filho e do Espírito Santo.
1: Glória a Deus, amém, irmãos, é bênção ou não é? Glória a Deus, tem mais alguém nesta manhã, irmãos, que você quer testemunhar daquilo que o Senhor ele fez na tua vida? Aleluia, não tem? A nossa irmã, sobreira da casa do Senhor, vamos receber ela com palmas bem alegres para o Senhor Jesus, amém, irmão?
2: Cumprimento a igreja com a paz do Senhor Jesus. Nessas campanhas que estamos fazendo, irmã, Deus deu um grande livramento para o meu neto. Ele sofreu um acidente, uma moto chocou com a outra moto dele. E não era para estar vivo. Mas para a glória do Senhor, Deus deu um grande livramento para o meu neto. Ele está se recuperando, ainda não tirou os ferros porque eu... Foi muito grave nos pés dele. Nunca tinha visto um acidente dessa maneira. Atingiu os dois pés dele, mas mais um ficou mais grave do que o outro. Mas Deus deu o grande livramento dele para a glória de Jesus Cristo. Porque toda honra e glória é para Jesus nesta manhã. Eu vou louvar o Senhor com um hino para agradecer a Ele por mais um dia.

0: Jesus. Agradeço a oportunidade. Minhas palmas são bem fortes para Jesus.
1: Glória a Deus. Vamos louvar bem alegre para o Senhor Jesus nesta manhã.

receber a nossa irmã Joana, né? Isso, que vai estar glorificando o Senhor nesta manhã, que vai estar exaltando o nome santo do Senhor. Aleluia, vamos receber a serva de Deus com palmas bem alegre para o Senhor Jesus Cristo. Palmas bem alegre, palmas bem alegre para o Senhor Jesus Cristo nessa manhã. É mais alegre as palmas, é mais alegre as palmas.

Aleluia! Aquele que habita no esconderijo do Altíssimo, a sombra do Onipotente descansará. Com este versículo eu saúdo a igreja com a paz do Senhor Jesus. Aleluia! Glória a Deus! Eu fiquei com esse hino na minha cabeça, aquele glória a Deus, aleluia. Ele fala muito conosco, né, irmão? Jesus está voltando, Jesus está às portas. E Ele está voltando. A gente fica aqui orando, clamando, buscando. E qualquer momento nós vamos ter a surpresa de que Jesus buscou a sua igreja. Eu vou cantar Ele hoje aqui.

0: Aleluia! Que dia glorioso! Aleluia! Que dia renda sua naia! Que dia maravilhoso, recaço, traia! Que dia maravilhoso, né, irmãos? Aleluia! Nós estamos aqui. O dia, 46 anos, 47 anos eu estou aqui. Aleluia! E não vejo a hora, não vejo o momento de Jesus me levar assim, né? Já vim buscar a sua igreja, só quero estar preparada a cada dia para esse encontro maravilhoso. Aleluia! Agradeço aqui a oportunidade em nome de Jesus. E as palmas são bem fortes para Ele. Glória a Deus, aleluia.
1: Graças a Deus. Sem perca de tempo, vamos dar a oportunidade logo para o nosso irmão Cícero, que vai estar glorificando e exaltando o nome santo do Senhor nesta manhã. Vamos receber o servo de Deus com palmas bem alegres para o Senhor Jesus.
2: Glória a Deus. Saudos, irmão, com a paz do Senhor. Amém. Glória a Deus com um corinho.

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1: Maravilha, quem pode glorificar o nome santo do Senhor nesta manhã? Quem pode glorificar o nome santo do Senhor nesta manhã? Vamos receber sem perca de tempo a oportunidade com a nossa irmã Socorro Sá, aleluia, também que vai estar glorificando o Senhor nesta manhã, amém? Vamos receber a serva de Deus com palmas bem alegre, palmas de vitória, palmas de vitória.
2: Aleluia, louvado seja Deus. Porque ainda um pouco de tempo, aquele que há de vir, virá e não tardará. Aleluia! Convido a igreja a louvar comigo o hino da Harpa Cristã, de número 401. Aleluia! Oh, glória!

0: igreja. Aleluia. Agradeço a oportunidade em nome de Jesus.
1: Glória a Deus. Amém, irmãos? Sem perca de tempo também, vamos receber, acho que essa irmã Neide, né? Isso, que vai estar glorificando o Senhor. Aleluia, nesta manhã. Graças a Deus.

0: graças a Deus. Vamos receber também nosso irmão cooperador Labareda Sebastião. Com palmas bem alegres para o Senhor Jesus.
1: Glória a Deus. Saúdo a todos presentes com a paz do Senhor Jesus. Amém, irmãos? Aleluia, Jesus. Glória a Deus. Hoje é mais uma quarta-feira de bênção, de milagre, onde Deus vai fazer um mover aqui na nossa vida. Amém? Louvado seja Deus. Vamos louvar o Senhor nessa manhã. Glória a Deus. A Bíblia diz que quem está triste, ore. Aleluia. E quem está alegre, cante louvores. Amém? Louvado seja Deus. Vamos louvar bem alegre.

0: seja Deus. Aleluia, tema, aleluia, ótima manhã em nome de Jesus. Que Deus possa abençoar você ricamente em nome do Senhor Jesus, amém? Vamos receber o homem de Deus com palmas e glória a Deus.
1: Graças a Deus. Antes de passar essa oportunidade, irmãos, eu quero estar fazendo um convite para você todo especial. Na segunda-feira, às 9 horas, começa 8h30, 9 horas ali o culto, nosso pastor Juarantes, ou tá aqui, falando dessa campanha 21 dias de Daniel. Quero fazer esse convite todo especial para você, segunda-feira. Você pode chegar aqui às 8h30, os irmãos já vão estar orando, vão estar em jejum, aleluia, para Deus te dar a bênção, te dar a vitória, 21 dias de Daniel. Quem vai entrar nessa campanha, diga glória a Deus. Olha aí, ó. Segunda-feira, um convite todo especial para você, com a campanha 21 Dias de Daniel, com o pastor Juarantes, nosso pastor Alain, que vai estar aí orando pelo povo e o Senhor dando vitória. Vamos receber a oportunidade da nossa irmã Rita. Cadê a nossa irmã Rita? Glória a Deus. Nossa irmã Rita, que vai estar também glorificando e exaltando a presença de Deus nessa. Vamos receber a serva de Deus com palmas bem alegres para o Senhor Jesus Cristo.
2: Alegrei-me quando disseram, vamos à casa do Senhor, com esse versículo só da amada igreja, na paz do Senhor Jesus, aleluia. Vamos louvar o Senhor com alegria.

0: se você orar, se você louvar, você vai vencer. Busca a face de Deus, chore, se humilhe, e você vai vencer, em nome de Jesus. Aqui eu agradeço a oportunidade. Receba o Senhor com palmas e alegria para o Rei, o Todo-Poderoso, Suribarabá, o grande também, e palmas, forte e verdadeiro, aleluias.
1: Graças a Deus. Amém, irmãos? Quem obra, quem ama a obra missionária, diga glória a Deus. Vamos ficar de pé, irmãos? Aleluia. Vamos fazer uma parte também da obra de Deus para você que ama a obra do Senhor, você que trouxe uma oferta para estar ajudando hoje na obra de Deus, uma semente para estar semeando, aleluia, e essa semente vai germinar e vai brotar, aleluia, e Deus vai abençoar, amém? Segura nas tuas mãos essa uma oferta que você trouxe ao Senhor para estar abençoando a obra de Deus, a obra missionária. Levanta os céus, levanta os céus, isso, levanta os céus com fé, com bênção, aleluia, crendo, aleluia, no milagre. Levanta os céus, vamos orar. Senhor, meu Deus e meu Pai, nessa hora, meu Deus, e neste momento de oração, ó Deus, abençoa os teus filhos que estão aqui, Senhor, nesta manhã, Senhor, meu Deus, que estarão, Senhor, abençoando, meu Pai, a tua obra, Senhor, que estarão abençoando, meu Deus, também a obra missionária.

0: aleluia, Senhor meu Deus, para te honrar também, com as ofertas e os dízimos, Senhor, e essa oferta, meu Deus, missionária, que tu venhas abençoar, confirmando, meu Deus, a tua grande bênção e confirmando a tua grande vitória, em nome de Jesus. Meus irmãos, pode passar a máquina também, aleluia. Você pode passar Pix, você pode, aleluia, débito, crédito, enquanto você ajuda na obra de Deus. Vamos ouvir um louvor com nosso irmão Cícero, aleluia. Enquanto você ajuda na obra de Deus, o servo de Deus vai estar glorificando e exaltando o nome santo do Senhor. Vamos receber ele com palmas bem alegres para o Senhor Jesus Cristo.
1: Glória a Deus. Mais uma vez, cumprimento os irmãos com a paz do Senhor, amém? Glória a Deus com mais um

0: Glória a Deus. Sem perda de tempo, vamos ficar de pé com o nosso pastor estadual, pastor André Zebrus, que está aqui. Mas também, antes de passar para o servo de Deus, eu quero passar para você. Cadê os obreiros? Aleluia, você que é dizimista, fiel da casa do Senhor. E também passar o voto da campanha. Na hora que o servo de Deus estiver aqui, aleluia, ele vai estar pedindo esse voto já. Aleluia, os servos de Deus vai estar, aleluia, os obreiros vai estar passando aí o voto do dízimo e também o voto da campanha. Amém, irmãos? Aleluia, isso. Pode ir lá passar, aleluia. Você que é dizimista fiel da casa do Senhor, aleluia. E também você que quer pegar o voto da campanha. Graças a Deus, quer pegar o voto da campanha. Isso. Aleluia. Que Deus ele possa abençoar a sua vida. Quem não é dizimista também pode pegar. Você que já é, permaneça. Você que não é, seja dizimista, ajude na obra de Deus, que Deus ele vai abençoar abundantemente a sua vida, em nome de Jesus, amém, irmãos? Vamos passar para o nosso pastor estadual, pastor André Zebrusque, que vai estar também sendo instrumento nas mãos do Senhor nesta manhã, amém? Graças a Deus. Vamos receber o servo de Deus com palmas bem alegres para o Senhor Jesus.
1: Glória a Deus, cumprimenta a todos com a paz do Senhor Jesus, amém? Pode aplaudir o Senhor com palmas e glória a Deus, maravilha. Abra as vossas Bíblias, livro de 1 Crônicas, capítulo 4, e o versículo 9 da palavra do Senhor. Hoje é o sétimo dia da campanha, alargando as tendas, amém, Jesus? Quem nos visita pela primeira vez nesta manhã, tem alguém nos visitando pela primeira vez, Deus abençoe, minha irmã, seja bem-vindo, em nome do Senhor Jesus. Deus abençoe os irmãos de outro ministério que estão conosco, que Deus possa abençoar poderosamente. Livro de 1 Crônicas, capítulo 4, versículo 9, que diz assim: Jabes foi o homem mais respeitado da sua família. Sua mãe lhe deu o nome Jabes, dizendo: com muita dores eu dei à luz. Jabes orou ao Deus de Israel: abençoa-me e aumenta as minhas terras, que a tua mão esteja comigo, guarda-me dos males e livra-me de dores. E Deus atendeu o seu pedido. Amém, Jesus? Vamos adorar a Deus juntamente com o nosso irmão, cooperador Cícero. Você vai, coloca a Bíblia aí na cadeira. Ele vai cantar, vamos adorar o Senhor. E depois nós entramos em oração nesta manhã. Aleluia! Vamos clamar como Jabes clamou.
2: Glória a Deus. Mais uma vez, cumprimento os irmãos com a paz do Senhor de novo, né?
1: Amém.
2: Glória a Deus, Jesus. Fim de adoração.

estamos aqui presentes, Senhor. Meu Deus, hoje é o sétimo dia desta campanha, alargando as

faz lembrar neste momento daquela mulher, Senhor. Ela ficou viúva. Oh, meu Deus, ela devia uma grande quantidade, meu Deus, de valor.

Esse milagre este, ó Pai, que muitos não acreditam, mas nós cremos. Milagre este, Jesus querido.

mas ele clamou ao Senhor, ele decidiu buscar o Deus de Israel.

enxada, vai repreendendo o seu espírito maligno, espírito das trevas, trancarão, sai, no nome do Senhor Jesus Cristo, destruidor.

Deus, tu tens poder. O Senhor mesmo declara dizendo: eu sou o Senhor que te sara. Oh, aleluia, aleluia. Como os discípulos, meu Deus, Pedro, encontrou

levantou e entrou, como aqueles homens que estavam indo ao templo, Pedro e João, Senhor, encontraram o paralítico, que esperava pedir uma esmola, que esperava receber uma esmola, mas eles declararam, não temos ouro nem prata, mas o que nós temos nós te damos, levanta e anda no nome do Senhor Jesus Cristo.

abençoa em nome de Jesus. Oh, glória a Deus! Quem pode dizer amém, Jesus? Deus abençoe, abra sua Bíblia, palavra de Deus nesta manhã, no livro de 2 Crônicas, capítulo 34, aleluia, 2 Crônicas, capítulo 34, para meditação nesta manhã. Aleluias, cremos na vitória, cremos no que Deus tem para fazer em nossa vida, em nossa fraca pessoa, amém? Pela misericórdia do Senhor, estamos aqui mais um dia, mais uma oportunidade. Glória a Deus, todos encontraram? Livro de 2 Crônicas 34, no versículo 31, que diz assim: Ele tomou o seu lugar e na presença do Senhor fez uma aliança, comprometendo-se seguir o Senhor e obedecer de todo o coração e de toda a alma os seus mandamentos, seus testemunhos, seus decretos, cumprindo as palavras da aliança escrito neste livro. Depois fez que todos em Jerusalém, em Benjamim, se comprometessem com a aliança. Os

detetíveis, detetáveis, de todo o território dos israelitas. Obrigou a todos que estavam em Israel a servir ao Senhor, seu Deus. Enquanto ele viveu, o povo não deixou de seguir o Senhor, o Deus dos seus antepassados. Diga, Senhor Jesus.

Brasil, aleluia. Oh, maravilha. Meus queridos irmãos, a Bíblia nos diz a respeito da história de Josias. Josias se torna rei, conforme diz a palavra do Senhor, e ele começa a reinar. A Bíblia nos diz, ainda criança, ele começa a reinar em Jerusalém, conforme foi lido aqui nesta manhã. E a Bíblia diz para nós que ele decide, meus irmãos, ele olha para a situação que o povo se encontrava, voltado à idolatria, voltado aos deuses criados pelos homens. E ele percebe que o povo vem sofrendo com isto, o povo vem perecendo,

hábito, o sacerdote, as coisas, nada estava bem espiritual em Jerusalém. E a Bíblia diz então que ele começa, ele busca Deus, e ele começa a buscar a orientação de Deus, ele começa a buscar a ajuda de Deus, porque ele compreende que ele precisa de Deus para reinar sobre Jerusalém, ele precisa de Deus para reinar o seu povo, ele mesmo ainda sendo uma criança, um adolescente, mas ele tinha aprendido dos seus pais a respeito das ordenanças do Senhor, a respeito do Deus de Israel, a respeito de quem era eles, esse povo a qual Deus tinha escolhido, separou para viver um propósito na face desta terra. E a Bíblia diz para nós, então, que ele vai começar a organizar os cultos de adoração a Deus em Jerusalém. Em certo momento, a Bíblia nos diz que os homens que estavam trabalhando para Josias, organizando o templo, organizando até mesmo como era de antes, segundo a lei do Senhor, a Bíblia diz então que eles encontraram a lei do Senhor no templo do Senhor. Eles encontraram a lei, e para Josias aquilo foi uma conquista muito grande, meus irmãos. Por quê? Porque agora ele compreende que, como eles encontraram a lei do Senhor, eles vão observar a lei do Senhor e ver aonde estavam falhando, aonde estava errando, porque na lei do Senhor havia promessa para aqueles que servissem a Deus, para aqueles que buscassem o Senhor, mas também para aqueles que desobedecessem ao Senhor. E ele vai compreender agora, os homens que encontraram a lei, vão começar a ler a lei, o

0: Senhor Jesus.
1: Glória a Deus.
0: Ele compreende agora, meus irmãos, que com a lei do Senhor, qualquer decisão na sua vida não vai ser por conta própria. Não vai ser por até mesmo alguém querer lhe orientar. Porque nós

deserto para ele andar. Ele compreende agora, meu irmão, minha irmã, que ele precisa fazer o povo entender que o povo precisa se voltar para a lei do Senhor. Todo aquele sofrimento que eles estavam vivendo antes eram por eles ter abandonado a lei do Senhor, por eles não ter a lei do Senhor em suas mãos e observar a lei, os estatutos, o juízo e os mandamentos do Senhor. Aleluia! E nós vemos isto, meu irmão, minha irmã. A Bíblia diz para nós que Davi, antes da sua partida, ele vai chamar o seu filho Salomão para orientar o seu filho e dizer: olha, Deus fez uma promessa para Israel, Deus fez uma promessa para Jesus.

Davi era o sucessor, eles até mesmo se esqueceram da lei do Senhor. Depois de Salomão, houve divisão do reino. Cada um agora tem a divisão dos reinos. Uns dizem, nós vamos fazer isto que é melhor para nós. Nós não queremos mais estar sobre o domínio da lei do Senhor. Nós queremos viver agora aquilo que nós achamos melhor. E por muito tempo, diz a palavra do Senhor, o povo sofreu, o povo pereceu. Como os reis pereceram, meus irmãos, também, aleluia, os reis pereceram, o povo também acabou perecendo. Veio o sofrimento, veio a miséria, veio a escassez, veio tantas coisas, meus queridos irmãos.

sobre a nossa vida e nós vamos viver ao propósito de Deus. E nós vemos isto, meu irmão, minha irmã, nos dias de hoje. Quer viver uma vida abençoada, é buscar na lei do Senhor, é buscar na palavra do Senhor, é orar, jejuar, mas buscar a face de Jesus. E o que é buscar a face de Jesus? É a palavra de Deus, porque a palavra vai nos ensinar, a palavra vai nos orientar, a palavra, meu irmão, minha irmã, vai nos conduzir na face desta terra. Vai te ensinar a perdoar, porque se você não perdoar o seu próximo, as orações não serão ouvidas e nem respondidas. A palavra de Deus vai te ensinar você a amar até aqueles que lhe perseguem. A palavra de Deus vai ensinar você a ajudar, a se compadecer. A palavra de Deus vai te ensinar você viver aquilo que agrada aos olhos do Senhor. E quando nós vamos para a palavra, nós encontramos isso. Nós não podemos abandonar a palavra. Tem pessoas que gostam de ouvir os

dizer: olha, ele tomou o seu lugar e na presença do Senhor fez uma aliança, comprometendo-se a seguir o Senhor.

escrito naquele livro. Aleluia! O próprio Jesus, meus irmãos, a Bíblia diz aqui, eu cumprindo, o próprio Jesus diz, aquele que ouve, mas não pratica, é semelhante ao homem insensato, que construiu a sua casa sobre areia. E quando vem os ventos, a tempestade, as ondas, esta casa não consegue resistir, ela cai. Porque está construída sobre areia. E Jesus diz, são semelhantes àqueles que ouvem.

que os problemas não lhe abalam a fé. Pode balançar, mas não desiste. Os ventos sopram, às vezes nos leva para lá, para cá, mas mesmo assim você diz, eu vou permanecer, eu vou vencer, eu vou confiar no Senhor, porque Ele é meu ajudador. Por quê? Porque a sua casa está edificada sobre a rocha. É como Josias, nós vamos ouvir e vamos cumprir as palavras desta aliança. E quando nós olhamos para a palavra de Deus, irmãos, a palavra de Deus tem inúmeras promessas para o seu povo. Promessa nesta vida. E a maior promessa, a vida eterna. Um dia nós morarmos no céu com Cristo Jesus. A partida desse mundo, todo mundo um dia vai partir. Só que a Bíblia diz que existe dois caminhos.

conforme diz a palavra de Deus. Aleluia! E aí nós vemos, meus queridos, que Josias, ele vai dizer, ó, todo Jerusalém, Benjamim, da tribo de Benjamim, vocês precisam, aleluia, se comprometer com esta aliança. Aleluia! Os habitantes de Jerusalém passa a cumprir a aliança de Deus, o Deus dos seus antepassados. José está dizendo, olha, aquele Deus que tirou lá da escravidão do Egito, aquele Deus que abriu o mar vermelho para o povo passar, aquele Deus que sustentou no deserto

suas roupas não envelheceram. José diz, esse é o Deus que nós temos que servir. Esse é o Deus que nós temos que buscar. E muito mais agora, meu irmão, minha irmã. Esse Deus veio e se revelou nesse mundo pela pessoa de Cristo Jesus. Através de Cristo Jesus, nós vemos uma revelação especial sobre este mundo. Revelação esta que Jesus veio, nos ensinou no dia a dia como viver para agradar a Deus. Foi tentado, mas não cedeu à tentação. Foi perseguido, foi humilhado, foi rejeitado. Mas a Bíblia nos diz, nenhuma palavra torpe saiu da sua boca.

são no corpo, que são as doenças, enfermidades, destruição financeira, mas se nós observar, guardar a palavra do Senhor, dificuldade vamos enfrentar sim, prova vamos enfrentar sim, mas será para a vitória, para a glória do nome do Senhor, será para testificar do poder de Deus. Aleluia! A Bíblia diz, o resultado que Josias estava realmente observando a lei, cumprindo a lei, ele retirou todos os ídolos de todo o território dos israelitas. Aleluia! E obrigou para que os que estavam em Israel servissem ao Senhor, que eles viessem abandonar a idolatria, abandonar o pecado, meus irmãos. Nós vemos, irmãos, quando as pessoas priorizam a palavra de Deus, as coisas se tornam mais fáceis, não é assim? Dificuldade sempre vamos ter na vida, entenda isso. Enquanto tiver nesse mundo, sempre vamos ter desafio na vida. Mas aquele que obedece ao Senhor, temos o Espírito Santo que nos encoraja. Temos o Espírito Santo que nos abençoa. Temos o Espírito Santo que conduz a nossa vida. Eu estava vendo essa semana uma notícia lá de uma comunidade Tefé, onde a comunidade, muito humilde os irmãos, mas lá o prefeito, ele construiu um poço para eles beber água potável. Construiu uma escola de alvenaria muito bonita. E aí eu estava vendo aquilo, meus queridos, e lembrando, visitei por várias vezes aquela comunidade. E certo dia os irmãos falaram para mim, olha, nós aqui na comunidade, nós não aceitamos bebedeira. Se a pessoa quer beber, ele tem que beber fora da comunidade. E ainda se voltar ou chegar na comunidade bêbado, ele não sobe o barranco aí não. Ele só pode vir para cá com litação, porque a bebida é destruidora, destrói. E havia alguns grupos, umas duas famílias que gostavam disso, bebida, e viviam arrumando confusão. Eles decidiram reunir a comunidade e fizeram o quê? Mandaram embora. Vocês não querem obedecer, vão embora. Eles foram para o outro lado da ilha. Aí eu estava vendo aquilo, olha, essa decisão deles não aceitar isso, Deus o abençoou. Hoje tem água potável, hoje tem uma escola de alvenaria de excelência. Enquanto os outros

sofrer. Ele compreendeu que servir ao Senhor é a melhor escolha, meu irmão. Dedicar a vida ao Senhor é ter resultados bons na face desta terra. E muito mais agora, a maior promessa de Deus, a vida eterna. A salvação da nossa alma. Usufruir das coisas deste mundo que Deus o preparou já é bom. Imagine morar com Jesus no céu, aonde

diz para nós que Josias voltou a celebrar a Páscoa. Aquilo que Deus tinha ordenado a Moisés, dizendo: olha, todas as gerações, para sempre agora, vocês vão celebrar a Páscoa. E no dia que celebrar a Páscoa, vocês vão contar para as pessoas, relatar o motivo de celebrar a Páscoa. Daquilo que Deus fez lá no Egito, que permitiu as pestes sobre o povo dos egípcios, mas o povo hebreu teve livramento. Deus permitiu a morte para aqueles que não creram no Senhor, não sacrificaram o Senhor. Mas o povo hebreu que sacrificou o Senhor, os cordeiros, tiveram o livramento de Deus. Só que em Jerusalém já não celebravam mais a Páscoa. O povo já não tinha mais lembrança do que Deus fez lá atrás. O povo já não tinha mais lembrança das maravilhas que Deus operou, da forma que Deus se revelava para o povo. E isto é certo, meu irmão, minha irmã, se nós não examinar a palavra de Deus diante da dificuldade, você diz: ah, eu não vou

palavra de Deus, meu irmão, minha irmã, ela renova nossas forças. A palavra de Deus nos dá força diante das adversidades para vencer. E Josias agora ele compreende, ele encontra na lei do Senhor. Ele compreende que os inimigos sempre vão existir, mas ele compreende que tem um Deus maior do que os seus inimigos. Que tem um Deus que peleja por ele. Tem um Deus que se agrada nas atitudes dele servir ao Senhor. E nós vemos hoje, meus irmãos, uma geração entregue à depressão, entregue à ansiedade, entregue a tantas coisas. Qualquer dificuldade já pensa em tirar a vida. Não é assim? Qualquer adversidade já diz não vale a pena viver. Mas por quê? Porque não quer buscar a Deus. Não quer examinar a palavra do Senhor. Não quer ler a lei do Senhor. Mas se nós ler, buscar, nós vamos ter força diante dos problemas desta vida. Nós vamos ver.

Deus possa abençoar grandemente a sua vida, meu irmão, minha irmã. Como Jabes buscou a Deus, e Deus o prosperou, Deus o abençoou. Deus também tem isso para mim e para você. O que nós não podemos é, irmãos, deixar o dinheiro subir para a nossa cabeça. Mas agora usufruir daquilo que Deus criou, isso é maravilhoso. Deus tem prazer. Eu sempre falo, Deus tem prazer de ver você se alimentando bem. Deus tem prazer de ver você ter uma casa digna para morar. Deus tem prazer nisso. O que Deus não tem prazer é fazer a pessoa confiar no dinheiro. Pensar que alguma coisa, porque tem alguma coisa material. Não, não.

com Jesus na eternidade. Aleluia! E nesta manhã eu pergunto se tem alguém em nosso meio que você tem abandonado a palavra do Senhor, tem vivido suas próprias vontades, seus próprios desejos, mas hoje você compreendeu que você precisa fazer um conserto, precisa reconciliar, precisa assumir um compromisso e dizer: eu vou, Senhor, observar mais e mais a Tua palavra e viver ela. Cumprir, colocar em prática a Tua palavra, Senhor. Tem alguém nesta manhã que você quer assumir esse compromisso em servir a Cristo? Vem aqui, meu irmão, quero orar pelo Senhor. Jesus disse que sem Ele nada podemos fazer. Sem o Espírito Santo nós não conseguimos viver a palavra de Deus, irmãos. Eu confesso a vocês que muitas vezes eu dizia: eu não vou conseguir. Ah, esse aqui eu não vou conseguir abandonar, não. Mas depois que eu aceitei Jesus, recebi o Espírito Santo, Ele nos convence do pecado, da justiça e do juízo. Tem mais alguém para Jesus nesta manhã? Tem mais alguém para fazer um conserto, reconciliar, aceitar Jesus? Mesmo que você volte a servir a Cristo lá no ministério, na igreja que você congregava, o que você precisa é voltar para Jesus, assumir esse compromisso, examinar a palavra e viver a palavra do Senhor. Tem mais alguém nesta manhã? Tem mais alguém? Não tem? Que Deus abençoe. Seu nome, meu irmão? Raimundo. O senhor está aceitando, reconciliando? Aceitando Jesus, que maravilha. Levante sua mão bem alto. Pode aplaudir ao Senhor. Olha, irmão Raimundo, pela palavra de Deus, o senhor hoje vai se tornar filho de Deus. Até hoje o senhor era criatura, criado de Deus. Mas a partir do momento que o homem aceita Jesus, se torna filho de Deus pela adoção de Jesus. E a Bíblia nos diz que quando se tornamos filho de Deus, nós somos família de Deus. E quem é filho de Deus tem direito de uma herança. E qual é esta herança? É a vida eterna, a salvação da nossa alma. Amém? Diga: Senhor Jesus, eu te aceito como único e suficiente Salvador da minha alma. Senhor Jesus, tira meu nome do livro do acusador e escreve no livro da vida, sela com teu sangue. Diga: Senhor Jesus, derrama sobre mim o teu Espírito Santo. Diga: Espírito Santo, esteja comigo até a redenção da minha alma. Senhor Jesus, vem mais aqui. Senhor Jesus, aqui está nosso irmão, Senhor.

nome de Jesus. Amém? Pastor Alan, aqui perto do armário tem uma caixa com umas revistas. Pega uma revista para ele. Deus abençoe. O irmão vai pegar seu nome aí, tá bom? Seu endereço. Mas o senhor, meu querido, olha, amanhã, quinta-feira, o senhor pode vir à noite? Ó, amanhã à noite o senhor vem para o ensinamento do batismo. Tá bom? O senhor vai receber o ensinamento da palavra de... O senhor já tem Bíblia? Tem uma pequena? O senhor quer uma letra maior? Tá bom, então o senhor vai, pega a minha chave aí, pastor. Aqui uma revista para você estudar, tá bom? Uns estudos da palavra de Deus. O senhor veja lá na minha sala, tem lá, eu acho que só tem mais uma Bíblia lá, preta. O senhor traz aqui, tá novinha lá, tá bom? O senhor traz aqui que eu vou dar para o nosso irmão Raimundo, é Raimundo, né? Que aceitou Jesus, amém? Jesus, pode pegar aí o nome dele bem certinho, por aqui, pastor, por aqui, amém? Pode aplaudir o Senhor, palmas mais forte para Jesus, oh maravilha, que Deus abençoe meus irmãos, vamos ofertar na obra de Deus, pegue na sua mão o seu voto, a sua oferta, o seu propósito. E depois nós vamos estar orando pelos dons, também dando aí oportunidade para o servo de Deus. Levante na sua mão.

irmãos, essa semana eu fui comprar só o óleo do motor que nós temos da lancha da igreja. Foi quase R$600 só de óleo. E tem que ser trocado cada 100 horas andado, rodado. Então veja que a manutenção é muito alto, as despesas é muito alto. Mas nós louvamos a Deus porque Deus sempre tem abençoado. O seu dinheiro, a sua oferta, o seu dízimo é investido na obra de Deus. Olha, hoje já vou mandar no barco daqui a pouco 20 cesta básica lá para Anamã, para os irmãos que estão ansiosos lá esperando o alimento. Devido à alagação, a cidade alagou toda, vamos mandar para lá. Também já temos, quinta-feira vamos entregar para uma comunidade aí também que estava toda alagada. Vamos lá levar a cesta básica. Tudo isso através da sua contribuição na obra do Senhor. Senhor meu Deus, Senhor meu Pai, abençoa, Senhor, prospera, multiplica, Senhor. Ó, Jesus, a vida deste irmão, a vida

0: Senhor.
1: Amém!
0: Oh, maravilha! Irmão Cícero faz esse violão e falar, né, meus irmãos? Glória a Deus, que maravilha! Deus abençoe. Se coloque de pé. Vamos fazer uma oração, nosso Deus, Senhor nosso Deus, Senhor nosso Pai. Mas graça te damos pela tua palavra, graça te damos, Senhor querido, pela vida dos irmãos, das irmãs contribuintes.

Essa semana, uma ansiedade se apoderou de você e você percebeu que isso não é algo normal. Você falou, meu Deus, o que é que está acontecendo? Sabe aquela situação que o sono foi embora, a sua mente, sim, passou tanta coisa na sua mente que você, meu Deus, isso não está certo. Deus está te dando um livramento. Uma investida do adversário, duas pessoas. Aonde está? Vem aqui, meu irmão. Vem aqui, meu irmão. Grande livramento da parte do Senhor sobre a vida de vocês. Aleluia! Pode aplaudir ao Senhor. Palmas e glória a Deus, Senhor meu Deus. Passa uma gota do teu sangue, Jesus querido. Esta investida do adversário, Senhor, meu Deus, que tem se apoderado com esta ansiedade, até mesmo este medo, Senhor,

Jesus. Diga glória ao Pai, glória ao Filho, glória ao Espírito Santo de Deus. Mas graças a Deus que já nos deu vitória por nosso Senhor, Salvador, Jesus Cristo. E as palmas que glorifique e exalte o nome do Senhor. Pode se assentar. Há duas pessoas em nosso meio que revelam o Espírito Santo de Deus, que no decorrer desta

Jesus. Amém, meu irmão. Receba a unção aí. Deus abençoe. Pode aplaudir o Senhor. Palmas e glória a Deus. Oh, aleluia. Eu quero orar por 6 pessoas que você fez esta campanha e você está num propósito nesta campanha, mas aparentemente parece que não está tendo nenhum resultado. Mas o Senhor manda dizer para você: eu estou pelejando por ti. Eu estou pelejando. O Senhor manda dizer para essas 6 pessoas, como diz na palavra de Deus no livro de Tiago: tenha paciência, como o agricultor tem. Ele semeia a semente, ele prepara a terra, ele semeia a semente e com paciência ele aguarda a chuva seródia, a chuva temporão, até o dia de colher os frutos. E o Senhor diz para essas 6 pessoas: tenha paciência. A semente já foi lançada sobre a terra. E no processo, no tempo determinado, os frutos serão colhidos. 6 pessoas, onde está você? Você fez o propósito. Aqui, minha irmã, falta mais 5 pessoas. Olha lá, irmã obreira, receba. Falta mais 4 pessoas. O Senhor diz: tenha paciência.

mais pessoas em nosso meio, que a sua situação é uma causa familiar. Você tem visto o inimigo, até mesmo criar uma situação no meio da sua família e colocar um desentendimento muito grande. Sabe, não consegue se entender. Essas pessoas da sua família não estão conseguindo se entender. E você tem percebido que é algo tão fácil para resolver, mas não consegue enxergar. E o Senhor está lançando por terra esta obra do diabo. Um espírito de contenda. Para fazer um ficar contra o outro. Carregar mágoa. Porque a vontade do inimigo é isso, é causar um dano e fazer a pessoa carregar uma mágoa, uma ira, uma revolta, um desejo de vingança. E Jesus está repreendendo essa investida do diabo. São três pessoas, levante a sua mão, a irmã lá de blusa preta. Falta mais duas pessoas, onde está você? Não me confirma ainda, não me confirma ainda. Quero a pessoa revelada. Aqui, meu irmão, você mesmo vem aqui. Deus está repreendendo essa investida do diabo que tem causado essa confusão no meio da sua família. Onde está? Falta mais uma pessoa.

0: Senhor Jesus Cristo. Pode aplaudir o Senhor nosso Deus. Oh, maravilha! Dá o poder de pastor Allan Kardec. E depois nossa irmã Joana, que também está aí, a serva de Deus. Vai orar por nós também, amém? Vamos receber o servo de Deus com palmas para Jesus.
1: Glória a Deus. Saúdo a todos com a paz do Senhor Jesus, irmãos. Pode bater palmas para Jesus. Glória a Deus. Maravilha, que bom estar aqui nesta manhã, é ou não é? Na presença do Pai, na presença do Filho e na presença do Espírito Santo. Sim ou não? Para ouvir a palavra e recebermos as bênçãos dos céus. Quem crê que as bênçãos é grande, diga amém. Quem crê que vai sair e vai levar a sua? Todos vão sair e ser abençoados, sem dúvida. Levanta as mãos para os céus assim, fica em pé um minutinho. Diga a glória a Deus. Maravilha, meu Deus. Obrigado, meu Deus. Graças a Deus. Diga assim comigo: glória ao Pai, glória ao Filho, glória ao Espírito de Deus. Mas graças a Deus que nos deu a vitória por nosso Senhor e Salvador Jesus Cristo. Pode sentar e dar glória a Deus. Quem puder, bate palma, aplausa Jesus. Diga glória a Deus. Irmãos, eu quero orar, nós queremos orar aqui por uma pessoa que me revela o Espírito de Deus, um homem que, olha, esses dias agora me deu uma dor na cabeça muito forte. Diga a glória a Deus. Mas forte mesmo, lhe deu uma tonteira. Parece assim, ó, que a tua cabeça iria estourar. Diga um glória a Deus. Dor forte mesmo. Graças a Deus. E você ficou, ó, passando mal. Mas Jesus vai te dar um grande milagre, um grande livramento aqui, ó. Aleluias! Através da oração e desta unção poderosa. E nós queremos orar por você, é um homem. Quem é você que passou por essa situação? E Jesus agora quer te dar um grande milagre, um grande livramento. Levante a tua mão. Cadê você para nós orar por você? Seja rápido. Diga a glória a Deus. Dou forte mesmo, doeu, parecia que ia estourar. Diga a glória a Deus. Jesus quer te dar um grande livramento. Cadê você? Vem aqui, cidadão. Pode vir aqui. Isso, venha. Corra aqui mesmo, é você mesmo. Diga a glória a Deus. Receba esta unção aqui agora. Glória a Deus, glória a Deus, glória a Deus, glória a Deus. Levanta a mão para cá, meus irmãos. Que além de ser um milagre, vai ser um livramento. Levanta as mãos para cá. Meu Deus. Espírito de Deus agora. Circula esse sangue aí. Desentope essas artérias do cérebro dele. Para que ele não passe, Senhor, por mais um vexame desse que ele passou. Mas que o teu milagre já aconteceu no cérebro dele. Diga a glória a Deus aí. Diga graças a Deus. Quem crê, diga amém, Jesus. É, meus irmãos, Jesus está aqui, sim ou não? Quem crê que ele está aqui? Cidadão aqui, ó, passou por isso. É, não foi fácil, não. Deus deu um grande livramento para ele. E esse milagre já aconteceu depois, ele testemunha do milagre. Diga a glória a Deus, porque ele não vai sentir mais esse mal. Irmãos, aqui tem uma mulher que me revela o Espírito de Deus. Esta mulher me diz o Espírito de Deus que você tem miomas no útero, dentro de você. Diga a glória a Deus. Constatada pela medicina, você fez exames e deu esse mioma. Diga a glória a Deus. Já está grande, não pequeno. Digam aleluias. E você sabe como é os seus dias. Olha, eu quero dizer para você aqui agora. Se você crer e vir aqui na frente, você vai ver como esses miomas vão desaparecer aqui agora. de dentro do seu útero, nunca mais. Diga a glória a Deus. E é uma mulher que é revelada aqui por Deus. Vem aqui. Pode vir, minha irmã. Em nome de Jesus, vem aqui. Constatada pela medicina, ou seja, fez exames e deu. Jesus vai sumir aqui agora. Não ele, vai sumir o mioma. Quem entendeu, diga amém. Que Jesus jamais vai nos deixar. E eis que estou convosco todos os dias até a... E assim mesmo, minha irmã. A senhora crê no milagre? Põe a mão aqui, ó. Isso, as duas mãos. Pode pôr. Levanta as mãos para cá, meus irmãos. Diga glória a Deus aí. Diga glória a Deus aí. Diga glória a Deus aí. Soma agora. Maravilha, meu Deus. Maravilha, some todos eles. Aleluias. Chegue mais aqui um pouco aqui. Isso. Aí, apalpe agora. Pode apertar. Diga glória a Deus aí. Diga glória a Deus aí. Diga glória a Deus aí. Ela está procurando. Porque ela sentia, apertava e doía. É, não é? Mas agora não vai doer mais. Quem crê que ela está curada, levanta a mão. Quem crê que o milagre já aconteceu, diga glória a Deus. Pode apalpar, pode procurar aí, que a senhora não sente mais nada.
2: Amém.
1: Só vai voltar para fazer novos exames.
2: Amém.
1: Porque não vai mais passar por cirurgia.
2: Amém.
1: Olhe para mim agora. A senhora apalpou aí?
2: Não doeu mais.
1: Não doeu mais?
2: Não, não sinto mais nada. Eu creio que Jesus me curou.
1: A senhora, quando apalpava assim, doía?
2: Doía.
1: Quantos tempos, mais ou menos?
2: Eu estava fazendo exame.
1: Quantos tempos, mais ou menos, a senhora vinha?
2: 2 anos.
1: Sofrendo.
2: Né? Isso.
1: Por aí vocês tiram, porque não era pequeno, não. Ó. Porque 2 anos, é ou não é? Se desenvolveu muito. Mas não sentiu mais nada?
2: Mais nada.
1: Se tocasse assim, doía?
2: Doía.
1: Quem te curou aqui agora?
2: Jesus.
1: Quem te curou aqui agora? Jesus mesmo, ele mesmo. Maravilha, meu Deus. Que milagre. Irmão, um milagre desse aqui é muito grande, amor. Isso tem muitas mulheres, mas ela foi hoje bem-aventurada, é ou não é? Diga a glória a Deus. Mas Jesus vai curar muita gente aqui ainda nesse final de culto. Quem crê que Jesus vai curar, diga a glória a Deus. Olha, aqui tem uma mulher que me diz Deus. Preste bem atenção. Você tem uma dor na costela. Dói um dos lados da costela. Não sei se é o lado direito ou o lado esquerdo. Me diz Deus que até para você dormir, essa dor incomoda você. Para você não ter dúvida, você vira para um lado, vira para o outro. Procura o acômodo para poder dormir. Olha, essa dor some da tua vida aqui agora. Quem é esta mulher aqui que passa por essa situação? Dói o lado, meu Deus. Digam glória a Deus. A senhora de vermelho lá, levante a mão. Vem aqui, minha filha, venha. Hoje você vai ver. A partir de hoje você vai ver. Porque o milagre é grande. Levanta a mão para cá, meus irmãos. As mãos de vocês têm fogo. Ela já está vindo aí, ó. Diga a glória a Deus. Põe a mão. Levanta a mão, levanta a mão. Estamos na guerra. Diga a glória a Deus aí.

0: Jesus Cristo. Aleluias. Que maravilha. Mais para cá, senhora. Como é o seu nome? Como? Dona Ana Maria. Ana Maria, é isso?
1: Sim.
0: Olhe para mim aqui. Quantos tempos, mais ou menos, a senhora sente?
1: Eu já faz muito tempo.
0: Mais de anos?
1: Cômodo. É o lado esquerdo.
0: Levante teu braço do lado esquerdo aí agora.
1: Sim.
0: Pode fazer, olhe para mim, faça assim, ó. Isso, olhe. Isso, três vezes, pode fazer. Cadê a dor aí agora? Olhe para mim.
1: Não estou sentindo, não.
0: Sumiu a dor.
1: Sim.
0: Quando mexia, doía.
1: Sim.
0: Doía.
1: Doía.
0: Durante e agora?
1: Durante a noite, não conseguia dormir direito.
0: Bolando, né? Isso, assim como
1: pedindo socorro, misericórdia do Senhor.
0: E agora?
1: Agora, não estou sentindo, não. Não vou sentir mais, porque Jesus já me deu a vitória, me deu a cura.
0: Olha, irmãos, parece uma coisa simples, mas uma noite mal dormida, quem já passou sabe que maltrata. Agora imagina esses tempos que ela vinha sofrendo com isso. A partir de hoje acabou. A partir de agora acabou. E aplausos para Jesus. Vamos ouvir também a serva de Deus, nossa irmã Joana, tá? Que vai orar pelos dons do Espírito Santo. E que Deus abençoe todas vocês, todos vocês. E muito obrigado pela presença de vocês aqui. Palmas para Jesus.
2: Segure e dobrar, tá? Ah, sim. Isso.
3: Okay.
2: Deus abençoe.
3: Glória a Deus, aleluia. Glórias ao Senhor. Saúde à igreja. Com a paz do Senhor. Glória a Deus, aleluia. Igreja, fiquem de pé, vamos orar. Dá lugar para o Espírito, igreja. O Espírito Santo está aqui. A Bíblia diz que, aleluia, quando a receita é Jesus como Salvador, ele acampa um anjo ao nosso derredor, ao nosso. Quantos anjos tem aqui? Lá na cheia. Vamos orar, irmão. O Senhor me revelar, eu chamo. Grande Deus, maravilhoso Pai, aleluia. 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Senhor Deus de maravilha, Senhor abençoa, se for tua vontade, revela. Senhor, um glória, me usa nas tuas mãos como instrumento, Senhor. Faz aquilo, lava seito, cantaraia, a tua riva su, me canduria, lava seito, liaça, lavaia. A tua obra, Senhor, em nome de Jesus, Santa Laia. Sente-se, as palmas são bem fortes para Jesus. Aleluia, louvado seja Deus, aleluia. Alabaçu, Edecaia, o Espírito Santo de Deus me revela. Duas mulheres aqui, canta. Aleluia, que você tem, aleluia, uma inflamação na urina. E hoje o Senhor quer te curar. Inflamação urinária. São duas mulheres. Levanta a tua mão aí. Duas mulheres. Louvado seja Deus. A senhora é de preto. Aqui. Sim, de preto. Lá. Vem aqui que o pastor vai lhe ungir. Glória a Deus. Aí a segunda pessoa, levanta a sua mão. Está no meio da igreja, aqui no meio das irmãs. Levanta a tua mão. Que a tua bênção, levanta a mão, né? Sim, a senhora lá, irmã. De preto também. Vem. Receba aqui a sua vitória. O Espírito Santo de Deus me revela. Glória a Deus, aleluia. Três irmãos aqui. Aleluia. Você está desvanecido, por quê? Deus tem uma surpresa para desses três irmãos, só porque você, ultimamente, você está desvanecido na sua fé. Mas o Senhor vai te surpreender. Levanta aí a tua mão, que eu quero ver quem é você. Não é você. O Senhor aqui, vem. Falta os dois irmãos. Senhor de óculos. Falta mais um irmão. Levanta a tua mão. Falta um irmão. O Senhor de Moreno. Vem aqui. Receba um som aqui com o pastor. A Bíblia diz para vocês que não temam, porque Ele está com vocês e vai dar vitória. O Espírito Santo de Deus me revela, aleluia. Aqui no meio das irmãs, tem duas irmãs que você tem orado pela causa e essa causa está assim, parece que nunca se resolve, mas você crê? Se tu crê, tu vai ver a glória de Deus. Quem é essas duas irmãs? Levanta a sua mão. A senhora vem aqui e receba a sua vitória, porque hoje tu vai ver o que o Senhor vai fazer na tua vida. Qual é a segunda irmã? Sim, senhora. Venha. Venha, senhora. Glória a Deus. Aleluia. O Espírito Santo de Deus me revela uma pessoa. Aleluia. Duas irmãs que você sente dor. Você sente dor aqui, ó. É aqui, ó. É nessa área sua aqui. Aqui, ó, nessa área sua. Essa dor é insuportável. Você, aleluia, às vezes fica até com falta de fôlego. É aqui nessa área. Quem é essas duas irmãs? Levanta a tua mão. Irmã Leoneide, vem receber a sua vitória. Falta outro irmão, não demora, porque aqui a gente tem um horário, né? Quem é outra irmã? Levanta a mão, que eu quero ver, chamar você aqui da frente. Tem uma pessoa com a mão levantada. Fique de pé aí, irmã, por favor. Vem, amada, receber a tua vitória. O Espírito Santo de Deus me revela, aleluia. Glória a Deus, uma pessoa. É só uma pessoa. E você está com enfermidade muito séria. Essa enfermidade, ela tem atingido, aleluia, um órgão muito sério teu, que é o teu fígado. Essa inflamação, ela já vem de tempos. Mas tu tem orado, tu tem clamado. E Ele que revela, Ele que vai te curar. Quem é essa pessoa? Não é a senhora. Nem a senhora. A senhora aqui. A senhora aqui. Glória a Deus. Aleluia. Vem aqui. Pastor vai lhe ungir. Passa por aqui comigo. Calabá. Chitará na sonimitaia. Ribaço na catrã da sobada. Eu te ordeio da enfermidade. Tu fica doido. Em nome de Jesus. Receba a tua unção, aleluia. Espírito Santo me revela, aleluia. Glória a Deus, aleluia. Três pessoas, alabaxou. Que tu se trimanda, saque o que está na área. Que tu tem questionado com Deus o porquê. Porquê? Tu ainda não orares, não fizeste uma oração com fé. Levanta a tua mão. Tu sabe que tu questiona com Deus. Levanta a tua mão aí. Porque se tu levantar, essa questão que tu tens vai cair por terra agora. Levanta a tua mão. São três pessoas. Eu não vou demorar. Vem aqui, Maria José. Essas obreiras, eu não quero mais elas aqui não, que o Espírito Santo fez assim pro lado daqui, ó. A senhora de preto lá, vem aqui. Tem mais pessoas aqui no lugar, nesses homens aqui, tem um. No meio desses homens tem um aí. E a luz do Espírito Santo tá na tua cabeça. Tu levantar, tu vai ver o que Deus vai fazer. Levanta aí. O Senhor mesmo. Levante, vem aqui. Glória a Deus, aleluia. Louvado seja Deus. Glória a Deus, aleluia. O Espírito Santo de Deus revela. Cinco irmãos aqui que Deus vai fazer uma obra dentro da tua casa. Porque lá está uma tribulação que só tu sabe. Mas o anjo do Senhor, vai entrar lá dentro e vai fazer assim um movimento. E aquele demônio que está lá lutando com a tua família vai cair por terra. Ser derrotado em nome de Jesus. São cinco irmãs. Louvado seja Deus. A luz do Espírito Santo. A luz do Espírito Santo. A senhora aqui. Louvado seja Deus. Andar direto. Louvado seja Deus. São cinco. Falta três. Levanta a mão aí. Agora eu quero. Levanta a mão. Senhora de preto lá. Louvado seja Deus. Senhora, venha. Venha, senhora. Venha. Falta mais uma. São cinco. Glória a Deus. São cinco. Venha, senhora. Venha. Glória a Deus. Aleluia. Louvado seja o teu nome. Aleluia, Senhor. Confirma, bênção. Confirma, Jeová, vitória. Confirma, Deus, a bênção na vida dessas pessoas. Risulisteria. Saraia. Aleluia. Receba a unção com o pastor. O Espírito Santo de Deus me revela. Lava chura e me canta. Aleluia. Oricandaraia. Oh, oh, oh, xinare. Lama chura. Aleluia. Eu vejo uma casa. Uma casa que ela tenha uma janela. Uma janela assim, tipo curvada assim. Eu vejo essa casa. E o Espírito Santo de Deus está revelando, aleluia, fizeram uma obra de macumbaria na tua porta, na tua porta. E de uns tempos para cá, mulher, tu tem visto uma confusão assim dentro da tua casa, do nada. E também, financeiramente, quem é essa pessoa? Levanta a tua mão. A senhora aqui, venha. Vem. Glória a Deus. Glória a Deus, aleluia. Glória a Deus, glória a Deus. Glória a Deus, é assim, senhora?
4: Desse jeito, a minha janela é assim, tipo, tá
3: com a... É assim, aleluia. Tá acontecendo isso?
4: Tá acontecendo isso. É tanto que tem câmeras na frente e do nada as câmeras queimaram, entendeu?
3: Entendi. Glória a Deus. Eu vou orar na senhora, mas a senhora vai receber a unção. Senhor Deus, vai repreendendo agora essa obra do diabo que colocaram na porta dessa mulher. Passa agora ali, Senhor Deus, sangue daquele lugar e repreende. Em nome de Jesus Cristo, em nome de Jesus, sai do caminho dessa mulher. Aceite Jesus como seu salvador, irmã. Glória a Deus, aleluia. Glória a Deus, aleluia. Eu oro aqui por duas obreiras, aleluia. Deus manda dizer para essas obreiras que ela coloque a vida delas no altar. Porque para você vestir essa capa de obreira, calabaia, é preciso muito são na vida da pessoa. Porque é responsabilidade dentro da casa do Senhor. E você não tem orado muito. Você precisa orar mais. E por isso, glória a Deus. Calabaia. Por isso que está essa situação bem difícil para ti. Agora, se você tiver vergonha, você vai ver que Deus vai fazer. Quem é essas duas obreiras? Levanta a tua mão. É obreiras da casa do Senhor. Não vai levar. Eu podia dizer, olha, é tu aí, ó. Mas eu não vou dizer porque o Espírito Santo está revelando. Vem cá, Maria José. A outra está... Sim, senhora. Glória a Deus.
5: Aleluia. Louvado seja Deus. Recebe tua vez. Tua vitória em nome de Jesus. Recebe, mulher, tua vitória em nome de Jesus. Aleluia. Espírito Santo de Deus revela um homem aqui. Você que estava com uma inflamação muito séria. Eu não vou falar onde é, não, porque você está... Tá bom? Porque eu podia até falar. Quem é esse homem aí? Glória a Deus. Senhor aqui. Senhor aqui. Senhor, levantou a mão e vem aqui. Glória a Deus. Aleluia. Receba a sua vitória. Glória a Deus. Aleluia. Está até castigando, olha aí. Está sério o negócio. Aleluia. A última revelação. Aleluia, louvado seja Deus, aleluia, aleluia. O Espírito Santo manda dizer para 10 mulheres. Essas 10 mulheres, cada uma delas tem um filho, uma filha, um filho. Essas 10 mulheres vão ficar de pé aí. Primeira, a segunda. Rápido, gente, que o horário está passando. Fique de pé. É. Glória a Deus. A Rita, levanta a mão, Rita. Glória a Deus. Uma, duas, três. Vai. Levanta. Espírito Santo, aleluia, vai tratar. Olha, tu não fica preocupado com o que vai acontecer. Porque é Jeová que está lá, trabalhando. É Jeová que vai entrar lá dentro da tua casa e vai fazer o que tem para ser feito ali naquele lugar.
6: Glória a Deus.
5: Porque quando ele fala, ele resolve. Eu aqui rapidinho vou falar para você. Eu tinha um filho que ele se meteu, aleluia, a ser aquilo, como é que ele como diz, aquilo que usa aquela faca, assim, esqueci agora um negócio. Roqueiro. Foi ser roqueiro, minha irmã. Eu tenho um filho. E o diabo começou a falar com ele dentro da minha casa. Falava com ele. Sabe o que? Falava um monte de coisa para ele. Acho que ia matar ele. E aonde aquele jovem entrava, aparecia um homem todo de preto lá. E ele sabia que era o diabo. Chegou um ponto dele bater na porta do meu quarto e dizer que queria dormir dentro do meu quarto, porque ele não conseguia dormir, ele tinha que trabalhar no outro dia. Ele era bancário, um homem bancário, um rapaz bancário. Ele dizia que ele tinha que dormir. Mamãe, eu tenho que dormir. Mamãe, deixa eu dormir no seu quarto, porque o diabo falou que não entra aí, não. Não pode entrar aí no seu quarto. O diabo falou para ele que não podia entrar no meu quarto. E ele ia, irmão. E aí eu pegava e deixava ele dormir, né, irmão? Aí, glória a Deus. Aí foi muita oração. Foi muita oração. Fiz uma campanha de oração com ele mesmo assim, sabe? Aí ele se reconciliou com Deus, com Jesus. E ele ficou liberto para a glória do Senhor. Hoje ele é Davi, o nome dele ajudou aqui na obra do Senhor esse mês. Aleluia. Um homem cheio de bênção, ele é diácono da Assembleia de Deus, para a glória e a honra do nosso Deus. Mas o diabo, ele faz isso, irmão. Ele faz isso. Então, vamos orar, tá bom? Senhor, abençoa a tua serva. Entra, Senhor, com providência na causa dela, Senhor. Visita o lado dela, faz a obra ali, como tu tens que tu falares, falou para mim que vai fazer, Senhor. E confirme, Jesus, a vitória na vida de cada uma. Senhor, faz a obra, em nome de Jesus. Amém e amém. Receba as suas vitórias, no nome de Jesus. Agradeço aqui a oportunidade, em nome de Jesus. Receba...
7: Glória a Deus, pode aplaudir o Senhor com palmas e glória a Deus, aleluia. Vê todos na frente, irmãos, pegue seus pertences. Já vamos agradecer a Deus hoje no encerramento desta campanha, largando as tendas. Vem aqui na frente. Nós vamos fazer a oração de agradecimento a Deus. É, encerramento da campanha. Próxima quarta-feira é o agradecimento, amém? É tão maravilhoso nós agradecer a Deus. Então vai ser o agradecimento. Para depois, na outra quarta, nós começar aí uma poderosa campanha. Em nome de Jesus, amém? E cremos na grande vitória. Deus abençoe grandemente a sua vida. Cadê? Oh, vou fazer, levante suas mãos para cá. Senhor, meu Deus, meu Pai, aqui estão estes envelopes, Senhor. É um voto que nós vamos fazer para a próxima quarta-feira. É o culto de agradecimento ao Senhor. Consagra, Deus, porque nós vamos estar aqui agradecendo o Senhor, cultuando a Ti, Senhor, mas também trazendo uma oferta de gratidão ao Senhor, porque a oferta é semente, ó Deus, e nós queremos semear para colher os frutos. Sim, meu Deus, abençoa em nome de Jesus, amém? Nós já vamos fazer a oração, e nesta oração você já vai levantar o seu voto, você vai fazer seu propósito ao Senhor, pela sua vida, de agradecimento a Deus por esta campanha, alargando as tendas, como Deus fez na vida de Jabes, abençoou, prosperou, e Deus, Ele com certeza tem grande bênção, amém? Pegue o seu voto, também quero pedir aos irmãos, convide mais alguém, divulgue aí, tá bom? Mande mensagem, convide as pessoas, venham para a igreja. É, sexta-feira também estamos aqui na campanha. O sangue de Jesus tem poder, o grande livramento. E temos certeza que Deus tem muitas coisas para fazer em nosso meio. Levante a sua mão, levante o seu voto, oração da fé. Aleluia, encerrando hoje, entregando esta campanha de sete quarta-feira. Senhor nosso Deus, Senhor nosso Pai, aqui nós estamos neste momento, Senhor, te agradecendo, Senhor, ó Pai, por esta campanha.

0: Senhor Jesus Cristo. Amém, Jesus, amém. A paz do Senhor Jesus, a paz do Senhor Jesus, e a paz do Senhor Jesus. Venha receber a sua unção em nome de Jesus, tá bom? O presbítero vai fazer a unção aqui, nosso irmão também. Vai isso, grava o testemunho aí, que grava aí. Quem tem uma bênção para contar, meus irmãos? Quem tem um testemunho para contar? Pega isso aqui que está melhorzinho, tá bom? Você vai aí gravar o seu testemunho que está gravando e está no ar também.
1: Glória a Deus. Quem tem um testemunho para contar? Aleluia. Aquilo que Deus fez na sua vida. Está a oportunidade para você que tem aquele testemunho que Deus operou na sua vida. Amém? Está com oportunidade. Tem alguém nessa manhã para testemunhar aquilo que Deus fez na sua vida? Talvez Deus abriu uma porta. Tem, irmã? Pode chegar. Glória a Deus. Como é o nome da irmã?
2: Conceição.
1: Qual foi o milagre que Deus fez na sua vida?
2: O milagre foi muito grande. Eu passei por uma batalha, continuo ainda batalhando, mas hoje com mais calma. O meu filho se meteu nas drogas. Eu não dormia mais. O meu filho não tinha mais paz. Ele não dava mais paz para nenhum de nós. Depois que eu aceitei Jesus, eu passei a frequentar e fiz o... Eu fiz a campanha de Daniel, de 21 dias de jejum, né, e orações. Hoje está com mais ou menos 2 semanas que as coisas se acalmaram. Ele não deu mais dor de cabeça e está em paz, está trabalhando. E isso para mim é uma vitória.
1: Glória a Deus. Confirme seu nome e seu endereço.
2: Conceição. Eu moro no Lago do Ubim, comunidade Santa Maria do Ubim.
1: Glória a Deus, que fé tremenda. Amém? Glória a Deus. Tem mais alguém para contar uma bênção? Aleluia. Teu irmão? Glória a Deus. Qual foi a bênção que Deus operou na sua vida?
3: Querida, sobre a dor de cabeça que eu fui revelado, realmente aconteceu. Dor de cabeça incrível, e eu clamei a Deus, porque era insuportável. E eu fui revelado aqui, glória a Deus. Por isso eu acredito na minha cura e na libertação.
1: Aqui na Deus e amor, o milagre não cessaram.
3: Exatamente, amém.
1: Glória a Deus. Confirme seu nome e seu endereço.
3: Mário Jorge Pereira Freitas, Cidade Nova.
1: Faça um convite para o pessoal que está em casa, né, que possam vir aqui. Deus está aqui ou não?
3: Sim, acredito que sim. Porque se não estivesse, não acontecia tantos milagres do jeito que acontece. Então você que tem um problema, seja ele qual for, compareça-se aqui no Templo Central da Deus e Amor, que fica aqui na Alexandre Amorim, não é isso? 525, né? No bairro de Aparecida. E aqui Deus opera grandes milagres, grandes maravilhas.
1: Glória a Deus. Deus abençoe a fé do irmão. Aleluia, glória a Deus. Qual o nome da irmã?
4: Ana Paula.
1: Glória a Deus. Qual foi o milagre que Deus fez na sua vida, irmã Paula?
4: Irmão, o milagre que eu tinha a maior vontade de ter o crediário na Bemol. Eu ia lá e eu nunca conseguia abrir o crediário porque, não sei por que não passava, meu nome tudo limpo. Aí eu comecei a trabalhar, né? Mesmo assim eu comecei a trabalhar, eu ganhava 3 mil. Eu disse, agora eu vou abrir um crediário lá na Bemol. Aí eu pedi para a moça verificar, né? Ela foi lá e disse, olha, seu crédito passou, mas só que seu limite foi R$120. Aí eu fiquei triste, eu disse, por quê? Que o meu crédito foi aprovado, isso que eu ganho R$3.000. Aí, né, ela falou, mas você tem que fazer compra para aumentar seu limite. Aí eu fui lá, comprei 2 Pirex daquele de vidro, né, para ver se aumentava meu limite. Mesmo assim, eu saí dali da Bemol triste com esse crediário, né? Aí, irmão, comecei a fazer doação aqui na igreja e comecei a primeira compra que eu comecei a fazer no cartão foi no Nubank, né? Para ver se aumentava meu limite na Bemol. Aí eu fiz a doação no cartão para Fundação Reviver. Irmão, para a glória de Deus, meu limite na bemol está dando 15 mil hoje em dia. E Deus aumentou meu limite. Para mim, isso foi uma... Eu fiquei até surpresa, né? Porque Deus, ele faz acontecer mesmo.
1: Glória a Deus. Tremendo que Deus seja na sua vida. Amém? Louvado seja Deus. Confirme seu, aleluia, seu endereço. Aleluia para os ouvintes. O que, que a senhora diria agora para os ouvintes que estão em casa nos ouvindo? Aleluia, nesse momento. Qual é o seu recado para os irmãos?
4: O recado que venha para a igreja, não fique sofrendo, entre nas campanhas, não quebre campanha, faça realmente a campanha aqui na igreja Pentecostal Deus e Amor, que aqui você tem a resposta.
1: Glória a Deus, tremendo em nome de Jesus. Aleluia, não fique em casa, venha para cá. Igreja Pentecostal Deus e Amor.

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1: Que Deus abençoe, queridos e amados ouvintes, internautas da Rádio Deus e Amor. Estamos ao vivo aqui da Central de Produção Internacional. Eu sou o Senhor Irmão em Cristo, Diácono Lindenberg Araújo. Eu quero convidá-los a orar juntamente comigo e desde já compartilhar esta programação, esta live, para que outras pessoas também possam orar conosco, interceder conosco. Então compartilhe, você que está pelo Facebook, pelas redes sociais, pelo YouTube, divulgue ao máximo de pessoas possíveis para que eles também possam ser abençoados em nome de Jesus. Bom, quero ler uma palavra de Deus juntamente com todos vocês em Salmos de número 89 e o verso de número 20. Salmos 89, verso de número 20, diz assim a palavra de Deus: achei a Davi, meu servo, e com o meu santo óleo ungi. Repito, achei a Davi, meu servo, com o meu santo óleo ungi. Amém? Deus manifestará o seu poder, a sua glória, a sua graça inefável sobre as nossas vidas. Ouvintes, você que está em casa através da Rádio Deus e Amor, sejam bem-vindos. Eu já quero convidá-los a orar juntamente comigo. Portanto, oremos ao nosso Deus. Poderoso Deus, maravilhoso, bendito e eterno Pai, Pai de nosso Senhor e Salvador Jesus Cristo, nos colocamos, ó Deus, na Tua presença para Te adorar, para Te exaltar, ó Deus, na beleza da Tua santidade. Senhor, glorificamos ao Teu nome, Te louvamos, Te bendizemos, ó Pai, porque é o Senhor que nos dá esta oportunidade para estarmos na Tua casa, para estarmos na Tua presença. Senhor, nós Te louvamos, porque até aqui o Senhor tem nos sustentado, o Senhor tem nos ajudado e nos conduzido, ó Deus, mediante a Sua palavra. Obrigado, ó Deus, pelo Teu amor, pela Tua bondade, pela Tua misericórdia. Sustenta-nos, ó Deus, debaixo da destra da Tua justiça. Pai da glória, perdoa-nos, ó Pai, por nossas iniquidades, por nossos pecados. Perdoa, Senhor da glória, as nossas falhas e transgressões, pois é isto que fazem divisão entre nós e o nosso Deus, as nossas iniquidades. E nós queremos nos humilhar, nós queremos, Pai, glorificar a Ti nesta tarde gloriosa. Abençoai o Teu povo, abençoai, ó Deus, os nossos irmãos ouvintes, internautas,

orando, fazendo seu pedido de oração. E no nome de Jesus Cristo, nós queremos te exaltar, nós queremos glorificar, Pai, o teu nome na beleza da tua santidade. Realiza, meu Pai, a tua grande obra, abençoando a cada vida que está agora, orando, ó Pai, com esta certeza, com esta fé, que o Senhor operará milagres e maravilhas. Realiza, Senhor, os teus projetos, os teus planos em nossa vida, para a tua glória, para o teu louvor, ó Deus poderoso. Realiza, meu Pai, a sua obra, dando-nos o grande livramento para esta pessoa, pelo poder que há no teu sangue. Nós clamamos agora, Senhor, para que o teu Espírito Santo possa libertar esta vida, possa libertar esta mente, possa libertar esta pessoa que está clamando e orando. Pai da glória, liberta agora, Senhor, liberta agora, meu Pai, esta pessoa que está aprisionada, que está acorrentada, que está oprimida, meu Pai, por hostes espirituais da maldade. Pai da glória, estes dardos inflamados da maldade que estão sendo lançados na mente e no coração, o Senhor é Deus que liberta, o Senhor é Deus que tira esta pessoa deste aprisionamento. Ó, meu Pai da glória, vai tirando agora, Senhor. Vai tirando, Pai da glória, esta pessoa deste sofrimento, este internauta, este ouvinte que te clama neste momento, ó Pai. Nós temos esta convicção, ó Deus, que o teu Espírito Santo já está trabalhando, que o teu Espírito Santo já está operando milagres e maravilhas. Ó, meu Pai, quantos agora estão enfermos? Quantos agora, Senhor, receberam um diagnóstico médico e estão angustiados, estão preocupados, porque também tem parentes, familiares hospitalizados, internados na UTI, Senhor, e talvez até em coma. Pai, tenha misericórdia desta pessoa, tenha compaixão, ó Deus, tenha misericórdia. Nós glorificamos ao teu nome, ó Pai, na beleza da tua santidade, porque cremos que o Senhor é Deus que cura, que o Senhor é Deus que salva, que o Senhor é Deus que liberta e repreende estas enfermidades. Repreende, Senhor, este mal que está sobre esta casa, este mal que está sobre esta mente, sobre esta pessoa. Ó, Pai Todo-Poderoso, esta vida, meu Pai, que está oprimida por causa da depressão, por causa da crise de ansiedade, mas nós oramos com fé, nós oramos, ó Deus, porque cremos na libertação desta vida. Ó Deus poderoso, o teu nome é poderoso, Pai, o teu nome é santo. O teu nome é verdadeiro para dissipar toda a enfermidade, para repreender o mal, para repreender as investidas satânicas. Ó Pai da glória, Senhor, nós cremos na

abatido, que está desanimado, Pai da glória. Esta quarta-feira do grande mover de Deus, e nós cremos, ó Pai, que assim como o Senhor enviou o anjo e meu Pai exterminou todo o exército de Senaqueribe, vai enviando, Senhor, o anjo para guerrear, para pelejar, para dar livramento, para repreender o mal, para repreender as obras do adversário contra esta pessoa. Oh, meu Pai, por isto que ele projeta, por isto que ela faz planos, mas não dá certo, porque a fúria do diabo é muito grande, mas há poder no teu sangue, há poder no sangue do Cordeiro, há poder, meu Pai, para dissipar esta obra maligna, para repreender, ah, Senhor, esta inveja, Pai, estas palavras contrárias, caiam por terra agora, caiam por terra toda obra maligna, toda ferramenta preparada contra ti não prosperará. É no nome de Jesus Cristo que nós colocamos em tuas mãos, meu Pai, a nossa vida, a nossa família, meu Deus, os nossos propósitos, os nossos planos. Pai, eu creio nisto, que o Senhor está contemplando a oração do teu servo, está contemplando a oração da tua serva. Meu Deus, vai ao encontro, Senhor, vai ao encontro desta casa, vai restaurando o casamento, o relacionamento com o esposo, com a esposa. Ó Deus poderoso, o diabo está lutando.

Satanás para repreender. Sai agora em nome de Jesus Cristo Todo-Poderoso, toda obra do adversário contra esta pessoa, contra esta casa, caiam por terra, sai daí agora, cai por terra agora, é no nome de Jesus Cristo, o Salvador. Ó Deus tremendo, tenha misericórdia, meu Pai, tenha misericórdia desta criança, tenha misericórdia, Senhor, deste adolescente, Senhor, deste jovem, deste homem, desta mulher, deste adulto, Pai, tenha misericórdia. Vai guardando, Senhor, toda a classe social, toda a população brasileira. Senhor, vai confirmando a Tua grande vitória, porque a Tua palavra nos afirma, bendita é a nação cujo Deus é o Senhor. Eu oro por este Brasil, eu oro por esta nação brasileira, eu oro, ó Pai, pela grande São Paulo, pelo Sudeste, pelo Centro-Oeste, pelo Sul, pelo Norte, pelo Nordeste. Senhor, vai visitando agora todos estes estados brasileiros. Pai, envie agora ceifeiros para proclamarem a Tua palavra.

para colocar impedimento, para colocar divisão. Saia, saia agora, em nome de Jesus Cristo. Saia, legião, saia agora, todo mal, toda barreira, toda enfermidade, todo impedimento contra esta pessoa, destruidor. Em nome de Jesus Cristo, ó meu Deus, vai operando, meu Pai, nesta tarde. É a tarde da quarta do grande mover de Deus.

sobre esta casa. Alabacalamastei. Oh, Deus tremendo, esta pessoa que está em casa agora, fazendo, Senhor, os seus afazeres, mas está orando, está clamando, está buscando a Tua presença. Esta pessoa, ó Pai, que está com o rádio ligado, ó Deus, em toda a casa, está orando, está buscando pela Tua presença. Ó Pai, honra a fé do teu servo, honra a fé, ó Deus, vai honrando, ó Pai, a fé desta pessoa que está clamando, que está buscando a tua presença. Dai a vitória, entra com providência, Pai, nesta causa, entra mesmo, entra com providência nesta família, Senhor. Somente o Senhor conhece este coração, somente, ó Pai, o Senhor conhece esta vida, esta pessoa que está agora buscando o teu Espírito Santo. Ó Pai da glória, vem multiplicar, Senhor, o mantimento. Vem repreender, Pai, esta aflição na mente, esta aflição no coração que esta pessoa está agora sentindo, esta angústia, esta tristeza. Alegra, meu Pai, porque a tua palavra nos diz que em teu nome nós nos alegraremos, ó Pai, todo dia. Auriclama labasterianda labaia, meu Pai, sim, Senhor, na tua presença nós nos alegraremos, na tua presença há abundância de dias. Orianda labai, meu Deus, alegra este coração, ó Pai, liberta esta pessoa da opressão, liberta esta pessoa desta crise de ansiedade. Ó meu Pai, tenha misericórdia, tenha compaixão, ó Deus, em nome de Jesus Cristo, Salvador. Eu creio nisto, que o Senhor já está trabalhando na mente, já está trabalhando no coração, já está operando e trabalhando. Ó Pai da glória, abençoai o teu servo, Pastor Milton de Almeida.

0: que trouxe a tua palavra nesta manhã para nós. Que palavra tremenda, Senhor. Ó Pai, abençoa o culto desta tarde, confirmando a manifestação do teu poder e da tua glória. Toda a nossa diretoria deliberativa, a nossa presidente Irene Miranda, Pai, toda a nossa diretoria executiva, vai ao encontro, vai revestindo da tua graça, vai confirmando, ó Pai, ah Senhor, o teu direcionamento para a tua glória, para o teu louvor. Estenda as tuas mãos para dar livramento, para atuar, meu Pai, a sua proteção para a nossa família, para a nossa casa, para nosso, meu Pai, os familiares que estão perto, que estão longe. Eu oro, ó Pai, porque eu creio, eu tenho fé que o Senhor ouve o clamor de um justo, porque a oração de um justo pode muito em seus efeitos. Pai, desperta, desperta a tua igreja, desperta o teu povo para buscar a tua presença. Ora, placalamassuri, me clama. Eu creio nisto, Senhor, que o teu Espírito Santo intercede por nós com gemidos inexprimíveis. Eu, oh Pai da Glória, que coisa tremenda é buscar a tua presença, é buscar pelo teu amor, é buscar pelo teu direcionamento, porque quando nós somos direcionados pelo teu Espírito, nós temos êxito, nós temos paz, nós temos bênçãos, nós temos vitórias. Mas quando, ó Pai, não somos direcionados pelo teu Espírito, a Deus da glória, nós nos perdemos, nós nos tornamos cegos espiritualmente e nós tropeçamos. Mas Deus da glória, que possamos sermos direcionados por ti, direcionados pela sua palavra, direcionados pelo teu Espírito Santo. Confirma a tua bênção, meu Pai, e em todas as concentrações que acontecerão em todas as nossas igrejas pentecostal, Deus e amor, Pai, estes eventos que acontecerá neste final de semana, ó Pai, a Santa Ceia do Senhor, aqui na sede mundial, Pai da Glória, domingo do Dia dos Pais, também este culto poderoso, abençoai, ó Deus, todos os pais, abençoai as famílias, Deus, os filhos, os sobrinhos, os netos, Pai da Glória, confirma teu milagre, confirma a providência, em nome de Jesus Cristo, o Salvador. Eu creio, ó Pai da Glória, Deus Todo-Poderoso, que teu Espírito Santo nos dá graças para permanecermos firmados em ti, para perseverarmos, ó Pai, permanecer firmado na sua palavra, permanecer firmado na rocha, permanecer firmado no teu Espírito Santo. Sim, meu Pai, dai forças para este crente, para este homem, para esta mulher, dá força para este jovem que agora está enfrentando estes processos espirituais, estes processos que ele está passando, que ele está enfrentando. Pai da Glória, tenha misericórdia. Vala, mastei, riandalabaia, em nome de Jesus, dá livramento. Dá livramento, Senhor, a este jovem, para que ele não se perca, para que ele não pereça, para que ele não se apostate da fé, mas que ele permaneça firme diante da tua palavra, das santas escrituras. Confirma, meu Pai, a capacitação do teu Espírito Santo. Nós estamos no agosto verde. Ah, Deus da Glória, é o mês da beneficência cristã. Abençoai todos os projetos da Fundação Reviver e a Associação Reviver Help, Deus e Amor. Centenas e milhares de vidas estão sendo alcançadas pela tua palavra, e através destes projetos eles estão sendo socorridos, ó Pai. Obrigado, Senhor. Obrigado, meu Pai da Glória, porque estamos, ó Pai, contribuindo a Deus através destes projetos. Estas vidas estão sendo abençoadas, livres, ó Pai, para viver, meu Deus, para servir a Cristo como seu Salvador. Oh Deus tremendo, obrigado Espírito Santo, obrigado Senhor por a vida daquela criança que não tinha as condições financeiras para comprar, meu Pai, equipamentos para a escola, caderno, lápis, caneta, mas através dos projetos da Fundação Reviver, água para o Nordeste, ali no Piauí, Senhor, no Maranhão, no Ceará, meu Pai, em todos os estados ali do Nordeste e do Norte, meu Deus, eles tiveram esta oportunidade, eles tiveram esta chance de aprender, de estudar. Oh Deus poderoso, graças te damos, ó Pai, graças te damos, Espírito Santo, porque até aqui o Senhor tem nos sustentado, até aqui o Senhor tem, ó Deus, nos direcionados a esta obra. Glorificamos a Ti, ó Deus, tributamos ao Teu nome toda honra e toda glória. Glória, ó Santo de Israel, confirma o livramento, ó Pai, confirma a Tua grande vitória para a Tua glória, Senhor. Nós queremos Te louvar, nós queremos Te agradecer, nós queremos glorificar o Teu nome nesta tarde pela vida do Teu povo, pela vida dos nossos ouvintes, pela vida dos nossos internautas que nos acompanham através dos canais de comunicação da nossa Igreja Pentecostal Deus e Amor. Confirma mesmo o livramento, confirma mesmo, meu Pai, na vida desta pessoa milagre, que todo tumor, que todo câncer, que toda enfermidade caiam por terra no nome de Jesus Cristo. Senhor meu Deus, confirma a Tua bênção, Pai, confirma a vitória na vida da juventude, Ministério Expansão, Ministério Regenere, Pai, as mulheres de fé, os homens de fé, abençoai, ó Deus, em nome de Jesus, ó, confirma conferência que acontecerá em setembro, confirma mesmo que almas possam ser salvas para a Tua glória, e assim, ó Deus, nós queremos Te louvar e Te agradecer por este momento de oração e de clamor, em nome de Jesus Cristo, o Salvador. Glória a Deus, aleluia, que maravilha, ouvintes, internautas, vocês que oraram com fé conosco, recebam a bênção de Deus em vossas vidas, em nome de Jesus. Bom, você que orou comigo está agora afastado dos caminhos do Senhor. Eu quero convidá-los agora a entregar a tua vida para Cristo. Você que ainda não entregou a sua vida para Jesus, mas agora está decidido a ter uma vida transformada, a uma vida de transformação e libertação. Jesus está aqui para te libertar e te salvar e te tirar desta escravidão maligna. Ore comigo, você que agora estará aceitando a Cristo e reconciliando ao Senhor e Salvador Jesus. Senhor Jesus, eu estou aceitando ao Senhor como meu Salvador. Senhor Jesus, eu estou reconciliando na Tua presença. Perdoa, Senhor, os meus pecados. Perdoa as minhas falhas, as minhas iniquidades. Senhor Jesus, eu me arrependo dos meus pecados. Muda minha história. Escreve uma nova história na minha vida. Senhor Jesus, me ajuda a perseverar. Me instrui a Sua palavra, para que eu possa permanecer firmado em Ti, na Tua palavra, na Tua presença. Escreve, Senhor, o meu nome lá no céu, no livro da vida, para que eu possa desfrutar do Teu amor e da eternidade, juntamente com o Senhor, em nome de Jesus. Amém? Envie seu e-mail, quero aceitar Jesus, @ipda.com.br. www.ccbn.com.br. Também temos o WhatsApp. Você poderá entrar em contato conosco diretamente pelo número DDD 11 9 50 94 46 45. Temos também ouvintes, vocês que estão pela rádio. Temos o DDD 11 98292 3392. Você entrará em contato conosco na Central de Produção Internacional e nós lhes daremos aconselhamento bíblico, discipulado. Nós vamos lhe aconselhar à luz das Sagradas Escrituras para que você certamente possa permanecer firmado na presença de Deus. Estamos localizados aqui na Avenida do Estado, 4568, entrada principal, pela Avenida Prefeito Passos, número 10. Hoje nós teremos às 3 horas da tarde esta grande concentração de fé e milagres, que é a quarta do grande mover de Deus. Convido a todos vocês a participarem conosco deste culto especial, Pastor Rivas Silva ministrando a palavra de Deus. Portanto, ouvintes, que Deus em Cristo abençoe quem orou com todos vocês, eu mesmo, seu irmão em Cristo, Diácono Lindenberg Araújo. Fique com Deus e a paz do Senhor Jesus.
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3: Deus é amor. 12 horas e 31 minutos.
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Chegando em sua casa, mais um programa Mensagens Cantadas. Eu sou seu irmão em Cristo, seu amigo, pastor Lourival de Almeida. Nós vamos estar juntos até às 14 horas aqui na nossa programação. Daqui a pouquinho, provavelmente, também, a Débora vai estar chegando aqui para fazer o programa juntamente comigo, com o salário devidamente já também cortado, reduzido. Já vamos cortar o 13º, eliminar as férias. Mas daqui a pouquinho a Débora vai estar conosco aqui no programa. Fique aqui, 90 minutos de coisas boas, é o finíssimo do Rádio Evangélico para o seu coração. Mensagens, nós vamos ter reflexões, vamos ter dicas de saúde, nós vamos ter notícias. Fique aqui, muita coisa boa para você. Nós vamos ouvir, ouvintes amados, mais um lançamento da gravadora MC Music. Eu quero que vocês meditem também, não só nos hinos recentes, né, mas tem hinos mais antigos um pouquinho. Nós vamos ouvir do CD Mil Motivos com o Grupo Paz. É um hino que parece que... É um hino mais antigo, mas é um hino gostoso de ouvir. Louvado seja. Vamos ouvir esse bonito hino e a gente já volta com vocês.

0: devidamente com o salário reduzido, sem 13º e também eliminadas as férias, as saudações da nossa irmã Débora.
1: A paz do Senhor também a todos os ouvintes. Aqui estamos um pouquinho só atrasado. Pode descontar assim, alguns centavos, não tanto, né? Acho que não dá nem um real esses minutinhos aqui.
0: Você acha?
1: Não.
0: Nós estamos olhando tão pouquinho assim o programa.
1: É muito bom estar com os irmãos, momento agradável, eu sei que você está aí, talvez no momento do seu descanso, do seu almoço, ou preparando ele para a alimentação da sua família, ou até então a sua própria alimentação. Muito bom estar com vocês e sejam bem-vindos à nossa programação.
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0: Nós vamos para a nossa reflexão, falar um pouquinho sobre o Pentecostes. A gente sabe que Jesus foi exaltado à direita do Pai e derramou o Espírito Santo prometido. E aconteceu em Atos 2, né, o que nós vemos ali, o dia do Pentecostes. Dia de Pentecostes, na verdade. E esse evento foi um evento com várias facetas, né? Foi o último ato do ministério salvífico de Cristo. E nesse sentido foi um evento único. E marcou também o início de uma nova era do Espírito Santo e preparou também aqueles que ali estavam, os apóstolos, para que exercessem sua função de propagadores da palavra de Deus. Eu não queria colocar totalmente como mestres, né? Mas pelo menos pregadores da palavra de Deus. Então o dia do Pentecoste pode ser considerado também como o primeiro, colocaremos avivamento ou reavivamento, vai, na qual Deus visitou o seu povo poderosamente, fazendo-se cumprir ali, inclusive, as profecias do profeta Joel. A narrativa de Lucas começa com um breve relato dos acontecimentos. O Espírito de Deus veio sobre os discípulos. Eu digo a narrativa de Lucas, estou falando sobre o de Atos, é claro. O Espírito de Deus veio sobre os discípulos e sua vinda foi acompanhada de alguns sinais sobrenaturais, pelo menos 3. E de repente, ouviu-se um som como de um vento forte, veemente, depois línguas como que de fogo, e depois nós vimos aquela manifestação maravilhosa, né, que eu diria que foi a capacidade daqueles homens falarem em outras línguas, no sentido literal da palavra. E são 3 sinais importantes, e interpretado, é claro, algumas pessoas já achavam, Débora, que não, isso aí estão com, quase perto do coma alcoólico, devem estar intoxicados, alcoolicamente falando.
1: Estão em êxtase, né, como alguns dizem.
0: Mas não era, não era. Na verdade, isso tudo em tom de zombaria, como a gente vê hoje, né? A gente vê hoje aí, dentro de piadas, né? Pessoas contando piadas. Eu vi um rapaz contando uma piada e ele falou lá, não sei o que lá, e de repente ele soltou aquilo que a gente vê na igreja e ouve como se fosse uma língua estranha. Então era zombaria completa e pura, mas a verdade, o que acontecia ali, era realmente a manifestação do Senhor. Tinha muitas pessoas de vários locais naquele lugar e cada um ouvia falar na sua própria língua. Isso é fantástico, não é? Isso é fantástico. Mas eles só ouviram porque antes aconteceu um fenômeno de fala. Não se tratava também de algumas palavras sem nexo, interpretadas de repente de forma errônea. Não, não, não. De acordo com Lucas, o que aconteceu de fato foi que eles receberam uma habilidade sobrenatural para falar uma língua conhecida, mas que eles nunca haviam aprendido. Quando eu digo conhecida, conhecida de cada um das pessoas diferentes, de línguas diferentes que estavam ali. Sem ter estudado, sem ter ido para fazer um curso no Cultura não sei aonde e tal, tal. Isso é uma maravilha, né? Então, é importante também, nós vemos o relato de Lucas enfatizando que ali havia uma variedade grande de culturas e línguas. E havia uma multidão reunida ali. É como se fosse hoje, você vai a uma cidade grande onde existe um grande movimento turístico. Você vai a Nova York, por exemplo, alguns vão a... Enfim, cidades onde tem muitas pessoas de várias línguas, você ouve ali uma confusão de línguas. Você ouve lá o árabe tentando falar do jeito dele, aí vem o como te levou, how are you, como está usted, e o brasileiro lá também, aê pessoal, né? De repente chega lá um monte de gente e cada um fala uma língua estranha e cada um entende na sua própria... É interessante isso, é interessante, muito interessante. E é importante nós notarmos que isso nos faz entender o quanto né? O evangelho poderia alcançar o mundo inteiro em todas as línguas, né? Então, olha, ouvinte, é importante nós verificarmos essa representatividade que tem para nós o dia do Pentecostes, né? Porque nós vemos ali a efusão do poder de Deus. Nós vemos ali, poderia dizer, né, pelo menos a constituição de uma igreja que seria uma igreja que alcançaria o mundo inteiro. E o que nós vemos ali de muito importante, muitas pessoas talvez nunca tenham percebido, nós vemos ali a reversão deliberada e dramática da maldição de Babel. Porque em Babel, Débora e ouvintes, nós vemos que em Babel confundiu-se as línguas, ou confundiram-se as línguas. E nós vemos que no Pentecoste, as pessoas passaram a entender cada um na sua própria língua.
1: Você vê totalmente o inverso aconteceu, né?
0: Não é? Então nós vemos que de Jerusalém para o mundo inteiro, foi quebrada a barreira da língua, foi superada de maneira sobrenatural, como um sinal de que as nações todas poderiam se unir através do Evangelho a Cristo Jesus. Tem tanta coisa para falar do dia do Pentecostes, mas eu quero falar só isso porque o nosso tempo passa, não é? E a gente também quer ouvir hinos, quer ouvir dicas, a gente tem tanta coisa boa para passar para você no nosso programa, mas um pouquinho aí sobre o evento de Pentecostes.
1: E nós vamos ouvir mais um hino, né?
0: Olá! Ela chegou atrasada e chegou com tudo me atropelando.
1: Eu não tô te atropelando, amor.
0: Tô brincando, vai lá, vamos lá, sua vez. Vamos lá.
1: Eu já queria já te ajudar, você terminando já o hino aqui na ponta da agulha,
0: então,
1: né?
0: Vamos
1: como
0: lá,
1: podemos
0: vamos
1: dizer.
0: Lá.
1: Nós vamos ouvir o hino Prioridade com a Ângela e depois eu falo, né?
0: Depois eu vou te falar.
1: Aí você me deixa
0: coisada
1: falar? Vamos ouvir esse hino bonito, Ângela Gonçalves.

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5: Nós temos aqui a nossa dica de saúde hoje. E eu queria falar, Lorival, de alguns alimentos para deixar o nosso cérebro tinindo.
6: Sim, senhora.
5: É. Certos nutrientes têm uma, podemos dizer, uma vocação especial para dar aquela ajudinha no período que o jovem talvez vá fazer o vestibular. E lá na frente, reduzir os riscos que nós temos, né, de lapsos de memória frequentes, o famoso Alzheimer, né?
6: Então, vai ser bom se falar sobre isso, porque está hoje na reportagem no mundo inteiro que poluição deixa a gente mais
5: burro.
6: Sem inteligência mesmo, sem a inteligência da gente.
5: Tá vendo?
6: E principalmente pessoas acima de 64 anos.
5: Nossa, tão cedo assim.
6: É, pois é, então...
5: Somente a gente que mora...
6: Pode equilibrar alguma coisa,
5: né? A gente mora em cidade grande e a poluição realmente é muito forte, é inevitável, né? A gente não está de frente com isso. E temos aqui alguns alimentos que ganharam destaque entre os cientistas, que realmente devem ser incluídos na nossa rotina para manter a cuca afiada hoje e daqui a muitos anos, né? Já falamos disso. O chocolate quente...
6: É bom?
5: É o chocolate amargo, bem explicado, né? O chocolate ao leite. O chocolate ao leite não tem nenhum benefício aqui. Tem que ser acima de 60% de cacau, né? Falamos também do ovo cozido, uma unidade por dia, não o frito, o cozido.
6: Cozido, eu gosto mais de frito que frito, sabia?
5: Porque a gema concentra uma das principais vitaminas pró-cabeça, né? Que a gente chama de colina.
6: Zoião neles.
5: Zoião. Grãos e cereais, isso é essencial. Em vez de comer o pãozinho francês, ou pãozinho, sabe, pão de forma, coloque grãos nele, né? Peixe.
6: Peixe é bom.
5: E é claro que tem que criar o hábito, né?
6: Tem algum tipo de peixe específico assim, ou todos os peixes?
5: Aqui eles estão dizendo que os japoneses carregam a fama de arrasar no vestibular, porque eles têm realmente esse hábito de comer muito peixe, né? Tem que ter o ômega 3, que é o salmão, a sardinha... E também, qual outro aqui, acho que é esse mesmo, sardinha, salmão e cavalinha, que são os principais, são os pescados de águas frias, podemos dizer assim.
6: Exato.
5: E quem
6: mas
5: não tem...
6: Só que eu discordo da revista, eu acho que o japonês estuda também, japonês, chinês, né? Porque se
5: mas eles
6: estudar,
5: são mais disciplinados,
6: é,
5: né?
6: É claro, se só comer peixe, não sei, hein? Aí todo pescador seria... passaria em primeiro lugar
5: é,
6: em qualquer...
5: É verdade. Né? Mas tem que criar o hábito, tem gente que detesta peixe. Começa no patezinho com creme de ricota, um peixinho ali com maionese light, né? Bom, chá verde, essa bebida ganhou destaque na literatura científica por ter um efeito mais imediato e outro de longo prazo sobre a memória, né? Então é muito importante...
6: Chá verde.
5: Chá verde. E castanha do Pará.
6: Isso é bom, hein? Uma por dia? Não.
5: Uma castanha por dia, não mais do que isso. Uma só. E frutas vermelhas e roxas. Elas são bonitas, gostosas, né? E zeladoras do cérebro. São adjetivos propícios para morangos, amoras, framboesas, uvas, mirtilos e companhia.
6: Puxa, tudo coisa boa, hein?
5: É, então é importante que isso seja dito. E quem assina embaixo das suas funções, das frutas roxas e vermelhas, é uma equipe da prestigiada Universidade Harvard. E por meio de questionários, os pesquisadores acompanharam mais de 120 mil mulheres. É uma pesquisa bastante, assim, idônea, né? E entre as que consumiam duas ou mais porções de morangos e mirtilos semanalmente, vimos uma modesta redução no declínio da memória. Então, frutas vermelhas Já.
6: É uma pena, né, Débora, que nem todo mundo tem condições. E é uma pena também que o morango, por exemplo, é tido como uma fruta que consegue captar uma grande quantidade de agrotóxico, né?
5: É, os inseticidas, né? Olha, tem três coisas que nós temos que comer orgânicos, porque a pele desses produtos, vamos dizer assim, dessas frutas e legumes, a pele é muito fininha. Morango, pimentão, caqui
6: e tomate. São quatro.
5: Então, esses quatro não pode ser normal, né? Que tem muito inseticida na pele. E penetra no produto, né? Penetra nas frutas. Então, o ideal seria orgânico.
6: Para uma coisa que eu acho, assim, muito interessante, né? Para mim, eu gosto, né? Na região da nossa casa tem muita amora, né? Inclusive, eu tenho dois pés de amora em casa.
5: Como eu gosto de frutas vermelhas.
6: Meu Deus, nossa. Quando aquilo carrega, e nas ruas, tudo cheio de amora, no meio do mato, tudo amora, mas é amora que não acaba mais. Você pode parar ali embaixo, sacudir e passar o dia inteiro comendo amora. Né?
5: Lourival, por exemplo, as pessoas podem dizer, eu não gosto de chá verde e prefiro o café, porque o café tem o mesmo nível de cafeína. E não é. Os níveis de cafeína do chá são menores que os do café, o que evita uma sobrecarga da substância. Mas há outra vantagem, enquanto o café pretinho só deixa a gente mais alerta, o chá verde dá força para reter as informações em nosso cérebro.
6: Muito bem.
5: Tá certo?
6: Dicas para você ficar cada vez mais inteligente,
5: exatamente,
6: né? Preservar a sua memória, a sua mente, enfim, é muito bom. Débora, quem canta agora?
5: Nós vamos ouvir Débora e Leia cantando Abraça-me do CD Débora e Leia ao vivo volume 2.
7: 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Receba pela fé agora. Seja abraçado pelo

0: Bom, e antes dos nossos prefixos, Débora, dá tempo de falar aqui sobre algumas frases usadas nos púlpitos, né? Que não são necessariamente
1: Tá vendo? Olha aqui, o que, que ele tá falando? Tá vendo?
0: Frases bíblicas.
1: Você foi mexer versículos comigo? Bíblicos. Você foi mexer comigo, veio o castigo, tá vendo? Mas
0: que coisa, então não mexo mais, Deus me livre, né? Ó, por exemplo, não cai uma folha de uma árvore se Deus não permitir. Claro que não cai, mas não é um versículo. Não é bem
1: não
0: assim,
1: é
0: um
1: versículo.
0: Né? E aquele, a palavra de Deus se renova a cada manhã?
1: É as misericórdias, né? A Bíblia fala, as misericórdias do Senhor se renovarão a cada manhã.
0: E essa aqui é muito boa. Deus escreve certo por linhas tortas.
1: Não é versículo.
0: Mas Deus escreve certo por linhas tortas é muito bom, né? E essa aqui, Débora? Quem não vem pelo amor, vem pela dor.
1: Vixe! Isso é mais forte de todas.
0: É Deus mandando a cacetada. Vai logo e pá, puf. Não é bem assim também, né? E também, você não nasceu para ser cauda, mas para ser cabeça.
1: Calma, vamos devagar, né?
0: Se liga, cabeção.
1: É, vamos devagar.
0: E essa aqui que é a máxima, né? Deus não escolhe os capacitados, mas capacita os escolhidos. Isso aqui é a frase preferida de todos os preguiçosos que querem ser pastores, né?
1: Esse aí me dói o coração. Acho que é pior de todas aí que eu ouço é essa aí. Será que Deus não chamaria uma pessoa capacitada?
0: Não, não valeu nada. Você se capacitou pra nada.
1: Ah, pelo amor de Deus. Eu acho que as duas Deus chama. Deus chama os não capacitados e capacita. E Deus chama também os capacitados e aperfeiçoa, né? Podemos dizer assim, né?
0: Então agora vamos para os nossos prefixos. A gente já volta.
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1: 13 horas e um minuto.
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1: Alegrei-me, Cristina canta do CD Poder do Sangue. Bela mensagem para nós.

0: do Senhor, a paz do Senhor, pastor Lorival de Almeida e cantora Débora Miranda. Aqui quem vos saúda é o seu irmão em Cristo, cooperador Erisvando Santos, aqui de Goiânia, Goiás. Eu gosto muito do programa Mensagem Encantada e também falando de família. Deus abençoe e um forte abraço na paz do Senhor Jesus.
1: Que é Creuza de Cuiabá. Irmãos, o seu programa é uma bênção no lar. Há muitos anos eu escuto o seu programa. Gosto muito, é uma bênção. Tá bom?
2: Aqui o diácono Jailson, Espírito Santo Silva, Salvador, Bahia, região de Fazenda Grande. Estou ligadinho aí no programa MC.
3: Interessante o que eu estava lendo aqui sobre o significado secreto do nome de Moisés. Moisés é uma palavra derivada do egípcio mes ou mesu, que significa filho, menino, criança. Alguns arqueólogos acham que o termo Moisés era apenas uma determinação de um nome maior, podemos dizer, provavelmente atribuído aos faraós, né? Este é o caso dos faraós Tutmoses ou Ramsés, ou decompondo a palavra Ra, Moisés, ou filho de Ra, que eram dos deuses egípcios. E Moisés deveria ter o nome de algum deus egípcio anterior ao seu nome. Mas quando ele rejeitou naquela ocasião ser chamado filho da filha de Faraó e optou e seguiu o verdadeiro Deus, o nome do deus pagão foi extirpado do seu nome. E é claro que havia também um costume entre os orientais da época que, quando assumiam o poder, eles costumavam retirar dos monumentos e templos as inscrições dos nomes do seu ou dos seus antecessores. E o nome de Moisés, com o respectivo prefixo, deve ter sido arrancado, né, de todos os monumentos, porque ele rejeitou os deuses pagãos e escolheu servir ao Deus verdadeiro. E essa interpretação tradicional do nome dá origem no hebraico Moshe, que quer dizer salvo das águas. E o que é mais lógico, pelo fato óbvio de Moisés ter sido retirado do rio Nilo para ser criado pela filha de Faraó. E a filha de Faraó se chamava Bítia, né? E este nome hebraico, contudo, não exclui a primeira possibilidade, né? É claro, Bítia, filha do Faraó, se afeiçoou tanto a Moisés, seu filho adotivo, que foi gloriosamente preservada por Deus. E no êxodo, na saída dos israelitas, acompanhou o povo de Deus casando-se com Mered. Mered era um israelita que a tomou por esposa, ao que tudo indica, com a plena aprovação de Moisés. E encontramos esse relato tão insólito quanto maravilhoso em um único versículo da Bíblia, que se encontra em 1 Crônicas 4, versículo 18, a parte B. Está escrito assim: estes foram os filhos de Bítia. Você sabia que o nome da filha de Faraó era Bítia? Né? Então, Mered casou-se com ela e o nome dela era Bítia, a filha de Faraó, aquela que encontrou Moisés boiando ali nas águas. Está em 1 Crônicas 4, 18. Agora, o mais curioso, porém, é que apesar do versículo no seu todo encontrar-se no original hebraico, nos melhores documentos e estar nas mais autorizadas traduções da Bíblia no mundo inteiro, entre as quais a King James Version, a tradução revista e atualizada da Bíblia em português, estranhamente omite a última parte do versículo, excluindo Bítia do contexto glorioso da sua vida, né, que também rejeitou o falso do Egito para seguir uma tribo de nômades pelo deserto. Que triste, né? Mas na versão realmente original hebraico está lá Bítia como o nome da filha de Faraó. Falamos do significado secreto do nome de Moisés.

0: E nós vamos falar um pouquinho também, Débora, de uma coisa assim bastante atual, né? O tempos e modos de convivência em um mundo tecnológico. Eu achei interessante trazer isso aqui, porque isso é fato, né? Se você vai no estádio, num local público, até no parque onde a gente anda, nós já temos lá as anteninhas, né? Nas praças, enfim, para as pessoas se conectarem às linhas de Wi-Fi, na internet, né? Restaurantes, casas...
1: Todo lugar, praticamente, né? Hotéis, academias, em todo lugar, né?
0: Pois é, é uma presença, é uma superpotência, enfim, aparelhos no mundo inteiro, nas palmas das mãos das pessoas, tudo ao alcance de um toque.
1: O mundo está interligado, né?
0: E nós estamos falando de quem? Seres humanos, homens e mulheres, crianças, jovens e até bebês. Até a minha neta já tem lá um, como é que chama aqui lá?
1: iPad?
0: Um iPadzinho lá.
1: E ela gosta
0: de... tablet?
1: Ela sabe, né, teclar e ela sabe tocar na tela para mudar as coisas. Ela não tem 2 anos.
0: Eu falo aqui, ouvintes, de conexões sem relações. E gostaria de falar um pouquinho sobre relações verdadeiras, humanas. Aquela coisa do olho no olho, aquela coisa de mão dada, aquela coisa do colo, né? Aquilo que de fato aquece o nosso coração. Aquilo que de fato aproxima as pessoas, aquilo que traz significado à vida, o relacionamento humano, da forma que Deus quer que seja. Nós vivemos uma época de, a gente chamaria de hiperconectividade, mas essa hiperconectividade o que é que está trazendo? Distanciamento entre as pessoas, distanciamento nas relações das pessoas, torna as pessoas cada vez mais distantes. Como enxergar o nosso próximo quando cada vez mais próximos estão os nossos olhos dos nossos arrebatadores brinquedos eletrônicos? Nós, infelizmente, nós somos capturados, engodados, nós somos aprisionados, né, por uma realidade mentirosa, não é? E mergulhados num mundo de brilho fascinante, de interações líquidas e superficiais. Vamos ser honestos, vai. Vamos ser honestos. Os smartphones, os tablets e esse universo de aplicativos e acessos estão nos roubando a simplicidade, estão nos roubando as nossas amizades, estão nos roubando as nossas relações familiares, as nossas relações com os nossos amigos. Já perdeu-se aquela coisa de vamos ao pé de goiaba, trepar lá no pé de goiaba, comer uma goiaba. Não, está tudo muito diferente. Infelizmente, nós vemos aí que esse volume de possibilidades, ele cresceu. Ao mesmo tempo, a profundidade, o cultivo e a permanência perderam espaço. Infelizmente, o descartável, a obsolência, infelizmente, essas coisas transferiram as relações e as distâncias aumentaram entre nós. Eu estava aqui mesmo agora há pouco no programa, a Débora olhando para mim, e eu estava checando aqui no meu tablet o que estavam me mandando aqui no meu e-mail. Agora há pouco também eu estava falando, a Débora estava checando, vendo o que estava também mandando no tablet dela. E é assim, nós estamos cada vez mais próximos, mas ao mesmo tempo mais distantes, porque nós estamos vivendo essa era de engano. Nós nos enganamos achando que vamos com amigos a um restaurante e vamos nos relacionar e bater um bom papo, quando na verdade todos entram com o celular e ninguém conversa com ninguém. Conversa-se com gente que está a quilômetros e quilômetros de distância e ninguém dá a mínima para o outro. E hoje de manhã eu estava vendo, Débora, a questão do bom samaritano. Porque as pessoas religiosas, as pessoas que estavam supostas a ajudar o homem machucado, essas pessoas passaram ao largo. Essas pessoas fingiram não ver o homem que foi espancado e foi roubado. Até que apareceu o bom samaritano. Que ele viu, ele ajudou o homem que havia sido espancado, que havia sido roubado. Ele envolveu-se com aquele homem. Aí eu comecei a perguntar para mim mesmo, e se ele estivesse com um smartphone na mão?
1: Provavelmente ele poderia, talvez, até ajudar, mas meia ajuda, né? Tipo, ó, cuida dele aí que eu tô indo embora.
0: Ah, eu acho que não ia ver, não. Porque o smartphone tá tirando de nós a visão do próximo. Os nossos computadores, os nossos tablets estão nos fazendo ter um relacionamento mentiroso, besta, idiota, com pessoas que estão tão longe da gente, e a gente não dá a mínima para quem está perto da gente. Isso é uma vergonha. Nós devemos ter vergonha de sermos seres humanos tão irracionais dessa forma, de não prestarmos atenção ao que está ao nosso lado, precisando de um abraço, precisando de colo, precisando de uma boa palavra.

0: palavra enquanto nós ficamos nos conectando com pessoas que estão lá longe. É uma vergonha. Falei.
1: Realidade, nós temos de falar, né? Nós temos de falar, e se nós estamos envolvidos neste grupo, nós temos que nos corrigir. Isso é uma verdade, não é verdade, irmãos? A gente vê que em todo lugar que a gente vai, todo mundo está conectado. Um ou outro não, né? Mas a maioria, digo que 90% está ali com seu tablet ou com seu celular na mão, e as pessoas do lado, sem ouvir nada, sem falar nada. E é realmente chato.
0: E às vezes a gente pergunta para alguém que está do lado da gente, almoçando, jantando, a pessoa não sabe responder porque simplesmente não está prestando atenção. Isso é muito educado, né? É muito educado. E olha, Débora, você sabe, eu dou exemplo em casa, eu vou com a minha família ao restaurante, eu não levo o celular para dentro do restaurante.
1: É verdade.
0: Deixo lá. Estou em casa, meu celular está lá em cima da mesa e tem pessoas que falam, ah, porque você não responde o que eu falei para você ontem. Eu não vou responder. Eu estou com a minha família, então eu vou respeitar a minha família, vou abraçar a minha família, vou abraçar os meus filhos, a minha esposa, a minha neta, enfim, porque eu estou ali com eles. É. Depois eu vou ver o que é que, né? A não ser que tenha alguém morrendo, aí isso é diferente. Mas eu vou ficar agora lá, você viu esse vídeo aqui? Não, eu saio do grupo, ponto final.
1: A prioridade hoje se tornou realmente o virtual, a amizade virtual e não a presencial. É uma tristeza, né? Mas nós temos que corrigir, temos de falar para que as coisas, pelo menos, comecem a mudar. Quanto mais o homem está inteligente, mais tecnológico, mais burro, né? Mais distante e longe dos seus relacionamentos. É uma tristeza. Vamos a mais um hino?
0: Nas mãos de Deus.
1: Canta Ricardo, do álbum O Verdadeiro Dom.

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1: E estamos chegando com mais um programa Sessão da Criança. Quem vos saúda na paz do Senhor é a tia Débora Miranda. Como vai você, hein? Tudo bem? Comigo tá tudo maravilhoso. Espero que você esteja bem hoje, porque o nosso programa está mil, tá top, está maravilhoso também. E nós vamos agora louvar ao Senhor, porque Ele merece. Todos os dias temos de louvar a Deus. Temos de dizer, Senhor, Tu és bom para mim. Vamos louvá-lo então?

O sol estava muito quente e aquele lago estava muito calmo. Não havia onda forte, nem correnteza forte. E aquele lago azul, bem azul. E quatro pessoas de uma família estavam brincando à beira daquele lago. E a mamãe, muito feliz, brincava com os seus filhinhos. Papai também corria, e o seu filhinho Serginho corria atrás da bola, e de repente, lá longe, um menino olhava para eles com vontade de brincar também. Esse garotinho era tão pobre, mas tão pobre, que nem tinha nome. Porque também não tinha uma certidão com o registro do seu nome. Ah, também ele não tinha papai, nem mamãe. Ele vivia sozinho, pelo mundo, andando, andando, andando. Mas a Bíblia fala que Deus o amava. Como Ele ama você e a tia Débora. Deus ama todas as pessoas deste mundo. Não importa como elas sejam. Criança, velhinho, velhinha, jovem. Deus ama todos nós. É a Bíblia quem diz. Porque Deus amou o mundo de tal

0: de viver sozinho. Sozinho neste mundo? Aquele menino sem nome vivia sozinho. E você, como você se sentiria se você não tivesse família? Como você iria comer? E para tomar banho? Ah, quem iria lavar sua roupinha? E a sua casa? Quem limparia? Ou seja, será que você teria uma casinha também? É, no mundo existem pessoas assim, que vivem sozinhas, sem ninguém, sem família, andando, perambulando pelas ruas da cidade. É, puxa vida, e às vezes a gente ainda acha ruim das coisas que a mamãe faz, não é? Será que você reclama da comida? Reclama porque queria um brinquedo novo? Não é assim que você faz? Mas tá lá sempre a sua mamãe, bondosa, fazendo tudo pra gente, pra você. Cuidando da sua comidinha, arrumando a sua cama, o leite quentinho de manhã com chocolate, a sua comidinha sempre na mesa. Deus ama todos nós. E por isso que Ele nos cuida. Cuida da gente. Preparando, sempre provendo a comida. Você pode ver que nunca falta comida na sua mesa, porque Deus sempre está cuidando da gente. Ah, como é bom ter mãe, não é? Até bolo no dia do aniversário ela faz. Mas o melhor ainda é ter um Deus que sempre provê, um Deus provedor, que sempre prepara o melhor para nós, que somos os seus filhos. E lá estava aquele menino sem nome, olhando para a família de Serginho, brincando à beira daquela grande lagoa. Mas se aquele menino pobre não tinha nome, então, como é que os outros o chamavam? Ah, sabe como eles o chamavam? Ei, menino!
1: Garoto! Ô, garoto!
0: Psiu, psiu! Ô, psiu!
1: E mocinho?
0: Nossa, tantos apelidos e ninguém fala. E ninguém sabe o nome dele. Pobrezinho daquele menino. Onde será que ele dormia? Eu imagino que... Ah, sabe onde era? Embaixo de uma ponte de um rio, perto daquela lagoa, aonde estava brincando Serginho e sua família. Aquele lago era muito lindo. Deus o havia criado. Assim como Ele criou os mares, os passarinhos, Deus é o nosso Criador. Criou você lindo assim. Criou você linda assim também. E lá estava o menino sem nome, sem casa, sem família, não tinha cobertor nem travesseiro. Dormia ali, sozinho, no capim, e sempre estava com fome e com frio. Ah, ninguém conversava com ele. As pessoas passavam por ele, o olhavam deitado no chão e nem boa noite diziam para ele. Mas não faz mal. A agora ele estava ali, à beira daquela grande lagoa, olhando o Serginho jogar bola com o seu pai. Ah, o menino sem nome teve uma vontade de chegar perto do Serginho e pedir para ele, me deixa brincar com você? E assim terminou aquele dia e aquele menino sem nome voltou lá embaixo da ponte onde estava a sua caminha. Passaram alguns dias e era domingo outra vez. Deus havia feito mais um dia e o menino sem nome de longe avistou aquela família de novo, à beira do lago. E o Serginho, aquele menino, estava brincando com o seu pai. E ele ficou observando de longe, olhando. Olhou mais uma vez. E, de repente, o menino sem nome ouviu um grito bem lá de longe, assim...

Era a mamãe dele. Serginho saiu de perto da sua mãe e sumiu. Ele não estava em nenhum lugar e todos ajudando a procurá-lo, mas ninguém conseguia encontrar o menino Serginho. De repente, a mãe dele começou a gritar mais forte. A lagoa engoliu meu filho. Ele deve estar morto. Ele deve estar afogado. Ah, como ela estava triste. Ela estava tão triste que o seu coração até doía. Que dor ela estava sentindo pela falta do seu filhinho. Ali naquele grande lago havia alguns pescadores e eles pegaram seus barcos e foram para o mar procurar o garoto. Mas onde ele está?

0: sem nome, correu em direção à mãe do Serginho e disse:
1: Sil, Sil, ei, ei, mulher, ei, senhora, não, não chore, eu vou achar o Serginho para você.
0: Mamãe até se assustou com aquele psiu. Era o menino sem nome, que estava também preocupado e estava até quase chorando, e ele disse para a mamãe de Serginho:
1: É, pode deixar, eu prometo que eu vou achar o Serginho para a senhora.
0: Naquele momento, a mãe de Serginho olhou bem para o rosto do menino sem nome e disse: Que olhos lindos você tem, garoto. Como eu nunca havia reparado, eu já vi você por aqui, mas eu nunca havia notado como são lindos os seus olhos. O menino sem nome ficou todo envergonhado, tímido, e saiu devagarinho, e tão devagarinho que a mamãe de Serginho nem percebeu. E assim o menino sem nome olhou o lago, os barcos, os pescadores, as pessoas correndo de um lado para outro, aflitas à procura do garoto Serginho. O garoto olhou as montanhas e viu muitas coisas, e onde será que está metido esse menino? Ele ficou olhando e disse: Eu vou seguir a trilha desses lugares aqui, porque me parece que há algumas marcas de pés aqui no barro, aqui no chão, desse terreno em volta da lagoa. Ele olhou bem e saiu andando atrás das marcas de pés que havia ali no barro. E o sol já estava se pondo, já começava a escurecer. E de repente tudo ficou escuro. A lua começou a surgir lá no céu. E tudo ficou muito escuro, e o menino sem nome estava sozinho.

sentiram? O estômago do menino sem nome estava roncando, porque o estômago estava vazio. E sabem por quê? O menino sem nome estava procurando tanto, tanto o Serginho? Porque ele gostava muito do Serginho. Gostava do Serginho, tia Débora. Ele conhecia o Serginho? Mais ou menos. Porque todos os domingos o menino sem nome via o garoto Serginho brincando com a sua família e o Serginho sempre sorria para ele, ali à beira da lagoa. Mas o menino sem nome não estava aguentando mais de cansaço, mas continuava chamando o nome do Serginho por dentro da mata. A mata fechada, escura, e ele gritava.

Ninguém respondia. Apenas uma coruja no meio daquela escuridão. E ele começou a voltar então para perto do lago. E o lago parecia que estava um pouco agitado e o barulho da água começou a cobrir todo o barulho daquela mata. E aquele barulho de água estava fazendo um barulho tão forte. E aquele menininho tão cansado olhou para um lado, olhou para o outro, chegou perto de uma árvore e de tão cansado. Não podia mais andar de cansaço e de fome. Ele então não resistiu e caiu à beira daquela árvore. E ele ficou deitado ali, olhando para o céu estrelado. Mas tudo estava ainda muito escuro. Mesmo tendo a lua, mesmo ele vendo as estrelas. E de repente aquela lua começou a ficar cheia. Ela estava bem pequenininha e de repente as nuvens que estavam cobrindo aquele brilho, o luar. As nuvens começaram a se afastar e a lua com o seu brilho começou a iluminar aquela floresta.

0: Quem sabe eu possa ver as pegadas do sapato de Serginho ou alguma coisa que ele deixou cair pelo caminho. Então o menino sem nome se sentou ao pé daquela árvore e então viu no chão a marca de uns pés. E ele então conseguiu se levantar. E ele gritou com todas as forças que ele tinha.
1: Serginho!
0: E gritou outra vez.

tadinho. E naquele momento o menino sem nome se levantou. E ele começou a ouvir o Serginho que chorava lá de longe. O choro vinha de uma montanha. E aquele menino sem nome, ele foi andando buscando forças. E de repente ele conseguiu subir até a metade da montanha. E lá estava Serginho caído. Quase morto. O menino sem nome deu mais alguns passos, chegou mais perto e disse: ó, lua, ilumia aqui pra mim. Ilumia aqui pra mim. E ele conseguiu então ver. Sabem quem estava ali? Serginho. O coração do menino sem nome começou a bater mais forte. Mais forte. Ei, Serginho, abre os olhos. Abre os olhos. Sou eu. Sou eu, menino sem nome. Serginho abriu os olhos, mas nem conseguia falar. O garoto sem nome tentou então erguê-lo. Ai, que pesado! Ai, não consigo! Ai, e agora? Ai. O menino sem nome então caiu ao chão e chorou. Serginho, ele vai morrer.

0: de mim? Perguntou o menino sem nome. E abrindo os olhinhos...
1: Um burrinho? O que esse burrinho tá fazendo aqui? Como está magrinho? Como está maltratado?
0: Realmente o burrinho mal conseguia ficar de pé e com as pernas fininhas. Era um burrinho que sempre andava por ali pela mata. E os garotos sabem o que faziam com aquele burrinho? E os garotos atiravam pedras nele. Não tinham dó. É pecado maltratar animais. Isso não agrada a Deus e a ninguém. Você maltrata os animais? Machuca o gatinho, o cachorro? Aqueles meninos maltratavam o burrinho. Pecavam contra Deus. Coitadinho do burrinho. Além de não ter um dono, as crianças que estavam ali, perto da lagoa, sempre jogavam pedra nele. Pobrezinho do burrinho. Mas Serginho não fazia isso. Ele não maltratava o burrinho que estava sempre perto da lagoa. Ele até o chamava de burrinho valente. Era valente, sim, porque não tinha dono, não tinha comida e estava sempre por ali. Então, naquele momento, o Serginho gritou o nome do burrinho.
1: Valente! Ô, valente!
0: Ah, crianças, vocês sabem o que aconteceu? O burrinho, ainda fraquinho, conseguiu se levantar, sabe? Se levantando assim e tentando se segurar naquelas perninhas fininhas. Ele se levantou, veio e encostou a sua cabeça no menino, no Serginho e depois no menino sem nome. Naquele momento, o menino sem nome, juntando todas suas forças, perguntou ao burrinho.

0: Será que você pode me ajudar?
1: O burrinho balançou a cabeça, fazendo de conta que havia entendido. Então Serginho falou:
0: abaixa, abaixa, burrinho.
1: E o burrinho abaixou-se e naquele momento se deitou. Então, o menino sem nome conseguiu colocar o Serginho, que estava caído, em cima do burrinho. E assim, foram os três andando. E assim andaram. Até que o sol estava querendo já nascer. E os passarinhos já cantavam. Era momento do sol estar nascendo. Então o menino sem nome, de longe, avistou a casa do Serginho. A luz estava acesa. Todos estavam acordados lá dentro. Como mamãe e papai poderiam dormir sem o Serginho, não é? O Serginho estava desaparecido no meio da mata e o pai e a mãe dele estavam dormindo sossegados. De repente, o menino sem nome chegou até a porta e...
2: Quem bateu? Quem bateu?
1: Perguntou a mamãe e correu para abrir a porta.
0: Oh, meu filho! Você, menino, você é aquele menino dos olhos lindos?
1: E o menino sem nome deu um sorriso gostoso e naquele momento ele já não tinha mais forças. Caiu de joelhos no chão e de repente, também com as suas costas, encostando-a no chão, porque não tinha mais energia, não tinha mais forças. Quem o achou? Quem foi? E mamãe falou: foi este menino valente, esse menino que a gente via perto do lago, que sempre ficava observando a gente quando nós íamos fazer piquenique naquele lugar. Ai, de hoje em diante, ele vai ser meu filho também. E vai se chamar Paulinho. Não é mais um menino sem nome. O nome dele vai ser Paulinho. Mas por que você está chorando, Paulinho?
0: Porque eu nunca tive nome.

meu querido, você será meu filho. Eu sei que você está chorando de emoção. Pode chorar. Não tenha medo. Eu serei sua mãe. E você será o meu filho. É! Você será o meu filho querido. Aquele menino que eu vou amar como eu amo meu filho Serginho. Não tenha medo. Fique perto de mim. Eu vou estar sempre ao seu lado. E você também ao meu lado. Que amor lindo! Esta mãe dedicava aquele menino que ela mal conhecia. Mas existe uma pessoa que demonstrou um amor maior do que esta mulher. É o amor de Jesus quando ele morreu na cruz do Calvário por causa de você, por causa de mim. Éramos nós que deveríamos estar lá naquela cruz. Mas Jesus se entregou por mim, por você, para que hoje os nossos pecados fossem perdoados. É a Bíblia quem diz. Ah, crianças, agora todas as noites quando o Serginho ia dormir, ele tinha alguém ao seu lado. Ele tinha uma voz meiga que lhe dizia, boa noite, meu filho. Ai, quanta comida gostosa tinha naquela casa. Ele começou a receber roupas bonitas, roupas lindas. Ah, ele ganhou uma família. Ele ganhou um presente, um dos maiores presentes que ele poderia ter, uma família. Ele nem ligava mais de ter roupas, sapatos, ele queria amor. Ele queria ter alguém que ele pudesse chamar de mãe, chamar de pai. Ah, aquele menino recebeu um grande presente. Crianças, ele começou a ser o menino mais feliz daquela cidade. Agora ele tinha um nome, Paulinho. Ele tinha uma

Odin agora era filho de uma mãe amorosa. E não somente isso, agora ele era filho de Deus. É claro que existem vários filhos, não é mesmo? Vários filhos de Deus. Todos nós somos filhos de Deus, mas existe um que é sem pecado. Adivinha o nome dele? É Jesus, o único filho perfeito de Deus. Ah, como é bom nós termos uma família, ganharmos presentes. E Serginho ganhou aquele grande presente, a sua família. Mas existe um presente ainda muito melhor do que este que ele havia ganhado, a sua família. É o presente da nossa salvação, ganharmos uma morada no céu, um castelo de ouro, onde as ruas são de jaspe, de cristal. Imagine nós morarmos num lugar desse e termos a salvação da nossa alma, perdão dos nossos pecados. Você quer morar neste lugar? Ter Jesus no seu coração como seu amigo? Então ore esta oração comigo agora. Senhor meu Deus, como é bom saber que o Senhor nos ama, que o Senhor cuida de nós. Perdoa os meus pecados. Escreve o meu nome lá no céu, no livro da vida. Em nome de Jesus. Amém.

0: gosto muito da sua historinha. Um beijo, tchau.
1: Eu sou a Cauane de Guarulhos, tenho 9 anos. Eu gostei muito da historinha de hoje.
2: Oi, tia Débora. Meu nome é Ana Júlia, eu tenho 7 anos. Eu gostei muito da sua historinha.
3: 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Meu nome é Lucas Henrique, sou da cidade de Serrana, próxima a Ribeirão Preto. Ouço todas as quartas-feiras o Espaço das Crianças.

0: você já mandou a sua mensagem? O seu recadinho ainda não? Então estou esperando. Mande hoje, mande agora.
1: O que você está fazendo, Pedro?
2: Estou mandando um WhatsApp para tia Débora.
1: Ah, eu também quero. Como faz?
2: É só adicionar o número do WhatsApp. 11 98292 3392. E mandar seu recadinho. Qualquer coisa, pede ajuda pro seu pai ou pra sua mãe.
0: Um beijo da tia Débora e até a próxima programação!
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3: 14 horas e 5 minutos.
6: Pai do Senhor, irmão. Irmão, eu quero dar meu testemunho. Amanheci bem ruim ontem, com falta de ar, dor no peito. Muito ruim mesmo, tá bem ruim da minha saúde mesmo. Mas eu pedindo oração hoje, né, pelo rádio. E fui orando com o rádio, né, também com os irmãos. E graças a Deus, irmão, com a oração de manhã ali eu orando. Graças a Deus, irmãos, eu tô bem melhor. E daí até na oração falei com Deus, assim, que se o Senhor me curasse, me tirasse aquela falta de ar, aquela coisa ruim no meu corpo que eu tava sentindo, né, irmão. Muita dor no peito e falta de ar. Graças a Deus, irmão, tô bem melhor. Bem melhor mesmo, não sinto mais aquela dor no peito, falta de ar não tem mais. É, irmãos, não tem que se apegar com Deus mesmo, é só Deus. Mas graças a Deus, aqui é meu testemunho, viu, irmão? Jesus me curou daquela dor no peito e me tirou aquela falta de ar. A paz do Senhor, agradeço a Deus, irmãos, e vocês. Vamos continuar orando um pelos outros, né, irmãos? Amém, irmãos, paz do Senhor.
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8: Espaço Eu e Mais Um chega mais uma vez com mais uma edição através desta emissora e também do nosso aplicativo Rádio Deus é Amor. Mais uma vez estou aqui e vos cumprimento já com a paz do Senhor, Débora Miranda. Estamos falando esta semana sobre crescer espiritualmente. E na última aula, através do rádio, nós falamos como você deve nutrir, quais são as provisões espirituais. Falamos da palavra, que é também simbolicamente dizendo que ela é a palavra como pão, a palavra como água, a palavra como mel e também como água viva. Falamos da necessidade da sua comunicação com Deus através da oração e também aquela comunhão com os demais irmãos. E hoje nós vamos falar do exercício espiritual que acelera o crescimento no Senhor. Eu começo fazendo uma pergunta. O que que você acha de uma criança que não brinca e não caminha? Vejam que o desenvolvimento dos músculos e o bom funcionamento dos diferentes órgãos do corpo dependem tanto da boa alimentação, que é o número um, como também do exercício físico. Uma criança imóvel nunca vai se desenvolver. Agora, fazendo essa analogia para a nossa vida cristã, aqueles que criam em Cristo lá no Novo Testamento eram chamados discípulos, como você é hoje. Você é um discípulo, um aluno que está aprendendo sobre Deus. E discípulo não é aquele que fica em casa aprendendo de memória, de cor, os versículos, as ideias do professor. Não, é aquele que segue e obedece em tudo. Vamos citar alguns exemplos. Aqueles que o Senhor Jesus chamou para serem seus discípulos. Alguns eram pescadores. Os quatro primeiros discípulos pescavam no mar da Galileia quando o Senhor os chamou. Está em Mateus 4:18. E quando Jesus os chamou para serem seguidores e discípulos dele, no instante a Bíblia diz que eles deixaram as redes e o seguiram. Também temos o caso de um banqueiro que virou um pregador e escritor cristão. Vejam que passando pela cidade, viu a Levi. Ele era um oficial do banco de impostos. E Jesus disse para ele, segue-me. E Levi se levantou, diz em Lucas 5:27, deixou tudo e seguiu o Senhor. Não somente banqueiros, pescadores, foram convidados a serem discípulos, aprendizes de Jesus, mas também de fariseu inimigo a um apóstolo do Senhor Jesus. Lembram-se de Saulo? Ele era da cidade de Tarso. Ele se converteu ao Senhor no caminho em direção à cidade de Damasco. E o Senhor Jesus diz que no livro de Atos, capítulo 9, ele estava tremendo, com medo, e o Senhor disse a ele, levanta-te e entra na cidade, e lá você vai encontrar alguém que vai dizer para você o que você deve fazer. Ele estava com medo e disse, Senhor, que queres que eu faça? E o Senhor ordenou que fosse à cidade para que ele pudesse receber de volta a visão. Vejam que o Senhor quer que você se ocupe em alguma coisa na igreja. O que você tem feito desde o dia que você entregou a sua vida ao Senhor? Você se levantou e foi a perguntar o que você tinha que fazer? Não fique inativo na igreja. Procure algo que você possa fazer a serviço de Deus. Levante-se agora. Una-se àqueles que servem ao Senhor. Vá evangelizar ou participe de um grupo de louvor na igreja. Não fique inativo. Participe do corpo. Isso é muito importante para também o seu crescimento espiritual. Nós vamos encerrando a programação e na próxima oportunidade estaremos mais uma vez com vocês aqui no Espaço Eu e Mais Um. Um grande abraço, se despede Débora Miranda e o nosso contato é 119-8292-3392.
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O relógio está marcando pontualmente 13 horas e 18 minutos. É o programa A Voz da Libertação com você, levando a paz, a salvação em Jesus Cristo ao seu lar, ao seu coração, onde quer que você esteja. Seja bem-vindo ao programa Voz da Libertação. Neste momento, nós vamos orar, vamos clamar a Deus, juntamente com o pastor André Zimbruski, e relembrando que o programa Voz da Libertação é um órgão oficial informativo da Igreja Pentecostal Deus é Amor, que tem a sede mundial em São Paulo, na Avenida do Estado, número 4568, no bairro Liberdade. Ele está sob a supervisão e a direção da nossa irmã Ereni Miranda, que é a presidente das Igrejas Deus e Amor, e do programa A Voz da Libertação. A sede estadual de Manaus está na rua Comendador Alexandre Amorim, número 525, bairro Aparecida. Está sob a responsabilidade do pastor André Zimbruski. Os cultos são diariamente às 6 da manhã, às 7, às 9, 12, 14 e 18 horas. O fundador é o saudoso missionário Davi Martins Miranda. Comunicação e apresentação, Raimundo Cruz. Que a graça, a paz, o amor e a comunhão do Espírito Santo esteja presente em sua vida, em sua casa, em seu coração. Estou aqui com...

Aqui nós declaramos nesta manhã, Senhor, que Tu cuida de nós, ó Pai. Meu Deus, através deste louvor, Senhor, possamos compreender que Tu és um Deus

quando ele se depara com a adversidade, quando ele se depara com o mar na frente, Senhor. Mas aqui nós declaramos nesta manhã, a nossa confiança está em Ti, Senhor, porque Tu és o Deus que cuida, cuida, cuida. Tu és o Deus que cuida, Senhor. A prova disso, a Tua palavra mesmo nos diz, para nós olhar para o

0: maneira certa, não pedimos da maneira certa. Oh Deus tremendo, Deus poderoso, realiza esta grande obra, Senhor, pelo poder da tua palavra, realiza esta grande obra pelo poder do teu Espírito Santo, Senhor, e fala conosco nesta manhã.
1: Sim, meu Deus, graça te damos, ó Pai, por esta manhã, uma oportunidade que o Senhor tem nos concedido de estarmos aqui, Senhor, nesta manhã, para te glorificar e exaltar o teu santo nome, Senhor, para dar graças ao Senhor pela vida, para nos darmos graças ao Senhor, ó Deus, pela sua grande e infinita misericórdia. Ó Espírito Santo de Deus, Espírito Santo da verdade, aqui está, Senhor, este irmão, esta irmã, que compreendeu, Senhor, que o Senhor elegeu, ó Pai, para viver esse propósito, Senhor. O Senhor nos escolheu, o Senhor nos elegeu, o Senhor nos separou para uma

pecado se multiplicaria e o amor de muitos se esfriaria. Oh, Deus tremendo, Deus poderoso, eu sei que esta passagem, ah, meu Deus querido, esta palavra há de acontecer sobre o mundo, mas que nossa vida não aconteça isto, do amor se esfriar, não.

anos. Virão dias em que precisamos tomar decisões na nossa vida, mas uma coisa é certa, ó Pai, se o Senhor estiver conosco, seremos mais do que vencedor. Se o Senhor estiver conosco, seremos mais do que vencedor. Como Paulo diz na sua palavra, ou Espírito Santo de Deus, posso todas as coisas naquele que for que me fortalece. Sim, meu Deus, nós podemos todas as coisas no Senhor que nos fortalece, ó Pai. Ó Espírito Santo de Deus, fortalece este irmão, fortalece este irmão, vai fortalecendo, Jesus, na força do teu poder, vai fortalecendo, Senhor. Oh,

Jesus amado, nos ajuda, Senhor, a esperarmos com paciência no Senhor, nos ajuda, Senhor, a esperar este grande dia, meu Deus, do arrebatamento das

Senhor, que o Senhor elegeu, ó Pai, para viver esse propósito, Senhor. O Senhor nos escolheu, o Senhor nos elegeu, o Senhor nos separou, Pai.

que o pecado se multiplicaria e o amor de muitos se esfriaria. Oh, Deus tremendo, Deus poderoso, eu sei que esta passagem, ah, meu Deus querido, esta palavra há de acontecer sobre o mundo, mas que nossa vida não aconteça isto, do amor se esfriar, não.

é porque o Senhor esteve conosco, as suas mãos fortes e poderosas nos sustentou, Senhor, e neste ano com certeza não será diferente, ó Deus. Virão dias difíceis, virão dias em que precisamos,

se o Senhor estiver conosco, seremos mais do que vencedor, como Paulo diz na sua palavra. Oh, Espírito Santo de Deus, posso todas as coisas naquele que for que me fortalece. Sim, meu Deus, nós podemos todas as coisas no Senhor que nos fortalece, ó Pai. Ó, Espírito Santo de Deus, fortalece este irmão, fortalece este irmão, vai fortalecendo, Jesus, na

porque nós não vivemos mais para nós mesmos. Nós vivemos, ó Deus, segundo a vontade do Teu Espírito Santo, Senhor. Ah, Deus tremendo, Deus poderoso, a Tua palavra nos ensina, Senhor, que nós não vivemos mais como homem natural, como homem que não consegue compreender as coisas de Deus. Vem nos ajudar, Senhor, cada dia mais compreender, Senhor, as coisas do Espírito, Senhor. Oh, Espírito Santo de Deus, vem nos fortalecer, ó Pai, na força do Teu poder. Vem nos fortalecer na graça, para que possamos resistir os dias maus, dias difíceis, os dias trabalhosos, Senhor. Oh, Espírito Santo de Deus, esses dias que a Tua palavra nos diz que são os últimos dias na face da terra, onde o pecado tem se multiplicado, aonde, Senhor, meu Deus, o mundo tem vivido em guerra, Senhor, o mundo, Senhor, tem vivido dias maus, dias difíceis, ó Pai. Oh, Espírito Santo de Deus, vem nos fortalecer, Senhor, porque o Senhor nos chamou para fazer a diferença, onde a Tua palavra mesmo nos diz: outra vez vereis a diferença daquele que serve a Deus e aquele que não serve.

0: maravilha, nós acompanhamos aí a oração com o servo de Deus, pastor André Zimbruski, pois a oração move as mãos do Criador. E a partir de agora nós vamos, neste momento, ouvir o que marca o programa Voz da Libertação. Vamos aos depoimentos, testemunhos de pessoas que foram agraciadas por Jesus Cristo aqui neste lugar, na Igreja Pentecostal Deus é Amor.
1: Meu nome é Gildete, né? E eu quero falar assim, eu quero dar um testemunho da minha convenção aqui na Deus é Amor. Porque eu era uma pessoa muito sofrida, eu tinha um marido e ele judiava muito de mim com meus filhos, né? Eu tinha dois filhos e ele falava assim que ele ia virar bandido e o primeiro que ele ia matar era eu e meus filhos. Então eu tive uma depressão muito grande. Eu chorava dia e noite, eu fumava muito, eu fumava mais de 2 maços de cigarro por dia. De noite eu não deitava, eu ficava de coca em cima de um sofá, só tomando um cafezinho e fumando. Porque eu não conseguia comer, porque a minha angústia, a minha dor era muito grande. Quando era de manhã, eu pegava as fraldas da minha filha para lavar, né? Porque eu não tinha como comprar fralda descartável, eu usava fralda de pano. Eu ia colocar as roupas dele, eu ficava assim tremendo. Então, meus vizinhos viram aquela situação e chamaram a ambulância, me levaram para o hospital. Quando chegou lá falando com a médica, eu não tinha condições de falar, porque não saía palavras de dentro de mim, só saía lágrimas. E ali ela falando, né? E eu não conseguia deixar meus filhos. Quando foi para levar, me levar para o hospital, eu gritava que meus filhos não ficavam, porque senão meu marido ia vir e ia matar meus filhos. Então tiveram que levar meus filhos junto comigo para o hospital. E aquela situação, eu fiquei muito magra, eu sofri muito. E ali eu fui numa praça, lá eu tive um encontro com Jesus, porque eu não conhecia Jesus, eu não sabia quem era Jesus, eu não sabia de nada. Né? E ali eu tive um encontro com Jesus, porque quando eu estava sentada naquela praça, que quando eu cheguei, o ônibus que eu tinha que pegar para minha casa tinha acabado de sair. E ali eu sentei para esperar o próximo ônibus e chegou um varão com a Bíblia, ele leu a palavra, ele pregou e foi a coisa mais linda. Quando ele terminou, chegou duas obreiras e perguntaram se eu aceitava Jesus. Eu falei, moço, eu não conheço, eu não sei de que se trata. Ela falou, mas é, se você aceitar, vai ser bom para você. Eu falei, eu aceito Jesus. E ali mesmo elas falaram para mim, coloca seu pensamento naquilo que você mais quer receber de Deus, que Deus vai te conceder essa bênção. E ali eu pensei, meu Deus, eu quero parar de fumar. E ali, meus irmãos, era no sábado por volta de umas 2 horas da tarde. Eu vim lembrar no cigarro, no domingo, 4 horas da tarde. Quando eu fui fumar, eu não conseguia mais fumar para a glória do nome de Jesus. Eu comparo a minha vida, quando eu estava sem Jesus, igual uma pessoa quando está cavando um buraco, que ele está cheio de lama, cheio de carrapicho. Meus amados irmãos, e quando Deus, ele não só me libertou todo cigarro naquele dia, ele fez uma lavagem completa por dentro e por fora da minha vida. Meus amados irmãos, aquele marido que me judiava, glória a Deus, aleluia, ele parou de me judiar. Deus tirou ele da minha vida e ali eu comecei a congregar numa igreja. Meus amados irmãos, eu perguntava para Deus, meu Deus, é assim que tem que te servir, Deus, é assim que tem que te servir. Meus amados, eu saí daqui de Itaquá, eu fui parar numa cidade lá no de Mogi, e quando eu cheguei ali em Mogi, meus amados irmãos, eu fiquei doente, foi muito doente, meus amados irmãos, mas ali eu, todo dia eu tinha que correr pro hospital ali em Arujá para tomar uma injeção na veia. Todo dia era aquela injeção. Quando era 5 horas da tarde, 6 horas da tarde, me dava uma dor de cabeça que eu ficava louca, parece que eu queria matar meus filhos dentro de casa, aquela loucura. Nessa doença também me dava dor nas costas. Quando era 2 horas, eu não aguentava ficar deitada, parece que tinha um monte de agulha espetando minhas costas. E ali eu tive um sonho, que eu tava numa igreja muito grande, ainda não era essa igreja nova, era a outra igreja, né? Eu não tinha vindo aqui na Deus e Amor, eu não conhecia Deus e Amor. E ali eu estava numa igreja muito grande, muita gente. Aí disse que eu me trazia, eu estava deitada num colchão assim, estava o púlpito e estava um colchão e eu deitada naquele colchão. Em tudo que eu estava deitada naquele colchão, o pastor chegava e falava assim, você vai louvar. Eu falava, não, mas eu não sei louvar. Ele falava, você vai louvar. Aí me dava um papel e eu começava a louvar. Quando eu acabava de louvar, meus amados irmãos, que eu olhava, tinha 60 demônios, 60, e o chefe deles assim nos meus pés. E eles todos armados com uns pedaços de pau para me bater. Quando eu acabei de louvar com o chefe, falou, essa aqui, o anjo do Senhor apareceu do meu lado e falou, não temas, porque eles não vão te fazer mal algum. Meus amados, aqueles demônios passavam e só abaixavam assim, foi passando o último. Meus amados irmãos, quando foi no outro dia que eu acordei, eu chamei a minha colega, que ela conhecia, ela frequentava Deus e Amor. Ela foi, eu falei pra ela, falou, é lá na igreja, eu vou te levar lá. Meus amados irmãos, eu vim no mesmo dia. Eu saí daqui curada, liberta para a glória do nome de Jesus. Nunca mais eu sofri aquelas aflições que Satanás colocava na minha mente para matar meus filhos. Eu não acordei mais gritando de dor. Eu não precisei mais tomar injeção na veia, porque o meu Jesus me purificou de todo aquele mal maligno que me afligia. Tem 20 anos que eu parei de fumar para a glória do nome de Jesus, porque essa obra quem fez foi Jesus aqui na igreja Pentecostal Deus e Amor. Eu quero falar para vocês, meus amados, não desista, não pare de acreditar, mas acredite, porque Deus faz milagre, porque o milagre que Deus fez na minha vida, meus amados, eu não tinha onde morar, eu não tinha casa, hoje eu tenho casa própria que Deus me deu, eu tenho meu terreno que Deus me deu, mas é o que Deus faz nas nossas vidas, quando você crê, quando você acredita em Deus, quando você entrega a sua vida de corpo e alma para Jesus, não entregue pela metade, mas faça de corpo e alma para Jesus, que você vai ver coisas grandes na sua

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1: Meu nome é Francis Lins. Eu sou um milagre na mão de Deus. Com apenas 19 anos de idade, eu fui preso, trancafiado, dentro de uma cela fria e sombria, e me mandaram para a maior cadeia da América Latina, Casa de Detenção de São Paulo, Carandiru. Só que dentro do Carandiru tinha igreja, inclusive tinha igreja evangélica pentecostal Deus e Amor. E ali dentro do cárcere, eu tive uma experiência com Deus. Eu voltei para os caminhos do Senhor. Eu me reconciliei com Deus. Dia 2/10/1992, massacre no Carandiru. Aconteceu uma rebelião e os presos começaram a quebrar a cadeia. E nesse inteirinho, a tropa de choque invadiu o pavilhão 9, deram rajada de metralhadora no portão, subiram para o segundo andar, terceiro andar, quarto andar, quinto andar, tiraram dezenas e centenas de vida. Todos os presos foram obrigados a ficarem nu, do jeito que nasceu, tanto crentes como ladrões. Os policiais vinham cantando: o choque chegou, vocês pediram, Fleury mandou, e davam rajada de metralhadoras. E nesse inteirinho, meus queridos irmãos, você ouvia gritos, você via mortos caindo no chão, presos que estavam vivos se fingindo de mortos.

para sobreviver. Mas o milagre aconteceu, foi no quinto andar do pavilhão 9, onde era os crentes que moravam naquele local. 350 irmãos nu, deitados no chão com a mão na cabeça. Eu era um deles. 38, 9 milímetros, fuzil apontados para nossas cabeças. Quando os policiais foram apertar os gatilhos daquelas armas para matar os crentes no quinto andar do pavilhão 9, para a honra e glória do nome do Senhor, nem o crente morreu, nem o crente desceu à sepultura. A igreja ficou intacta e o nome do Senhor foi glorificado naquele local. Com 15 dias, chegou o carcereiro na minha cela e disse: quem é o senhor Francis Issa? Ele: sou eu. Abriu a porta da minha cela, me deu uma requisição e falou: a tua advogada quer falar com você. Quando eu cheguei na sala dos advogados, a minha advogada olhou para mim e falou: Francis, eu não sei o que aconteceu. Houve um mover de Deus lá no fórum e a juíza da vara de execuções criminais do estado de São Paulo assinou teu alvará de soltura. E a partir daquele dia eu saí dali sem dever nenhum dia para a justiça, e hoje eu já estou em liberdade há 16 anos, e hoje eu sou uma nova criatura, e eu agradeço essa riquíssima oportunidade em nome de Jesus.

paz do Senhor, irmãos, meu nome é Cassie. Gostaria de contar meu testemunho. Eu sempre fui da classe média, né? E quando eu tinha lá pelos meus 12 anos, minha mãe me deixava muito sozinha, né? E nisso eu comecei a usar maconha. Usei maconha até os meus 21 anos de idade eu usei maconha. Mas já com 16 anos já comecei a usar outros tipos de drogas. Que foi o doce, a bala, o loló, né? Entre outras drogas. E já com os meus 18 anos, eu comecei com a cocaína, que eu achava que não estava suficiente, né? Não estava suprindo, assim, eu poder sair de mim. Então, eu comecei a usar a cocaína. E eu estava grávida com 21 anos e daí eu falei assim, meu Deus, e agora, o que, que eu faço, né? Ele pode nascer com alguma doença de tanta droga que eu usei. Então, eu acabei fazendo um voto com Deus, um conserto com Deus, e pedindo pra Deus nunca mais deixar eu usar droga, pedindo perdão pra Deus de tanta droga que eu usei, pra que meu filho nascesse saudável e tudo mais, né? E graças a Deus meu filho nasceu saudável, nasceu uma criança linda, não tem nenhum problema de saúde, né? Graças a Deus ele tá muito bem. Eu não consigo nem sentir cheiro de cigarro, não consigo ficar perto de alguém que esteja fumando, não consigo sentir cheiro, só de pensar em sair de mim, sabe, coisa de droga assim, sair de mim, sair do meu normal, eu já fico assim encabulada, não gosto. Deus me libertou totalmente e essa foi a meu grande testemunho. Amém.

0: confirmado.
1: 13:58.
0: Temerei, confiante estou.
2: Muito bem, ouvintes, nós ouvimos a esses depoimentos de fé, testemunhos de pessoas que foram alcançadas por nosso Senhor Jesus Cristo. E bênçãos como estas, você recebe fazendo as campanhas, colocando a sua fé, a sua confiança em Jesus Cristo. Nosso Senhor Jesus Cristo é o mais interessado em abençoar você, é o mais interessado em mudar a tua vida, a tua história. Aqui mesmo, na rua Comendador Alexandre Amorim, 525, bairro Aparecida. Nada.

sempre uma nova chance. No interior de São Paulo, havia um próspero fazendeiro cuja fazenda era um verdadeiro cartão postal. O pomar produzia frutas de qualidade e em quantidade. Suas cabeças de gado era o melhor de toda a região. A casa era impecável e de muito bom gosto. Não havia quem não elogiasse a fazenda Esperança do senhor Fabrício. Mesmo com todas estas farturas e beleza, o senhor Fabrício sentia-se triste. Seu único filho não parecia se interessar nem um pouco pelos negócios da fazenda. Na verdade, o que ele gostava mesmo era de esbanjar o dinheiro do pai com festas e badernas. O senhor Fabrício, porém, amava demais o seu filho e incansavelmente aconselhava a mudar de vida. Ao que o jovem fazia, ouvidos de mercador, ou seja, não dava atenção aos conselhos do seu pai. Um dia, o pai já velho e avançado em idade, pediu aos seus empregados que construíssem um pequeno celeiro e dentro dele uma forca. Junto à forca, ele colocou uma placa com os seguintes dizeres: para você nunca mais desprezar as palavras do seu pai. Mais tarde, ele chamou o filho e o levou ao celeiro. E disse: meu filho, já estou velho, e quando eu partir, você tomará conta de tudo que é meu. Mas com a vida que você leva hoje, certamente deixará a fazenda nas mãos dos empregados e gastará todo o dinheiro com os seus amigos. Venderá os animais, os bens, para sustentar o seu vício. E quando o dinheiro acabar, ficará só. Aí então você se arrependerá amargamente por não ter me dado ouvidos. É por isso que construí esta forca, pois esta forca é para você. Quero que me prometa que se acontecer alguma coisa conforme eu estou te dizendo hoje, você se enforcará nela, disse o senhor Fabrício. O tempo passou. O pai morreu. E como ele havia previsto, o jovem vendeu os bens, gastou tudo, perdeu os amigos e a própria dignidade. Desesperado e aflito, lembrou-se das palavras do seu querido pai. Ah, meu pai, se eu tivesse ouvido, se eu tivesse ouvido os conselhos do meu pai. É, mas agora é tarde demais. Estava arrependido. Por entre as lágrimas, o jovem avistou de longe o pequeno celeiro e lembrou do último conselho do seu pai. Dirigiu-se lentamente até lá e, com o coração dilacerado de remorso, subiu nos degraus e colocou a corda no seu pescoço. Ah, se eu tivesse uma nova chance! Com isto, pulou do degrau e sentiu por um instante a corda apertar o seu pescoço. Mas o braço da forca, entretanto, era oco e se partiu no meio, despejando sobre o rapaz muitas joias e pedras preciosas, como também um bilhete com os seguintes dizeres: esta é a sua nova chance. Te amo muito. Assina, Fabrício. Caro amigo, esta é uma história que se repete nos nossos dias. Filho meu, ouve o ensino do teu pai. Não deixes a instrução da tua mãe, porque serão diademas de graça para a tua cabeça e colares para
para o teu pescoço. Medite. 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Uma igreja que se preocupa com você. Existe uma nova chance.

Maravilha, hoje dia 5 de agosto de 2026, 14 horas com 7 minutos. Nós vamos ficando por aqui, vamos dar uma pausa. Mas lembrando, hein, que logo mais, daqui a pouquinho, às 18 horas, nossa irmã Fátima Viana, juntamente com o pastor André Zimbrus, no altar da nossa sede estadual de Manaus. E também, você que está aí do outro lado, ainda há tempo também de você vir hoje à tarde. Daqui a pouco a irmã Diene vai estar ministrando a palavra de Deus e orando por todos. Você e sua família é nosso convidado especial a comparecer conosco. Vamos orar, vamos agradecer ao Senhor. Grande eterno Deus, Pai de nosso Senhor e Salvador Jesus Cristo. Graças te dou, Senhor, por tudo em nossas vidas. Fica conosco, fica com este ouvinte, Pai. Recebe, Senhor, este programa em suas mãos, pelo seu poder grandioso. Fica conosco, fica com este ouvinte. É o que eu te peço, desde já certo da sua resposta. Abençoa o pastor André Zimbrusca, sua família. Abençoa minha casa, minha família, meu trabalho, Senhor. O sustento, meu Pai, que o Senhor tem nos dado, Senhor. Alimento em nossa mesa. Graças te dou, Senhor. Fica comigo, fica com este ouvinte. É o que eu te peço, te agradeço, certo da sua resposta. Amém e amém, Senhor Jesus. Amém, Senhor. Muito bem, ouvinte, eu vou ficando por aqui, já se despede o Raimundo Cruz, que a graça, a paz, o amor e a comunhão do Espírito Santo esteja presente em sua vida, em sua casa, em seu coração. Pai do Senhor Manaus, Pai do Senhor Amazonas, Pai do Senhor Brasil. Voltamos às 16 horas, se assim Deus nos permitir, com o espaço Momento de Fé.

0: 14:10.
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0: Aleluia! Que maravilha! Queridos, tomem os seus assentos. Nós já vamos receber a irmã Rosângela também, que vai louvar a Deus. Mas eu quero saber aonde estão os obreiros, as obreiras. Em seguida, nós já vamos receber também o nosso querido irmão Isaías. Só que agora nós vamos preparar o nosso melhor para colocar na obra de Deus. Você vai entender como Deus, pelo seu poder, ele se agrada de prosperar aqueles que estão com as mãos no arado. Quem está com as mãos no arado, levante as mãos. Passa lá, vamos lá, irmã Rosângela, louvando a Deus, enquanto todos peguem este voto, daqui a pouquinho, pastor Marco Magno pregando a palavra de Deus. As palmas são fortes para Cristo.
1: Glória a Deus, glória a Jesus. Quero cumprimentar a todos com a paz do Senhor Jesus. A todos os ouvintes também, eu quero cumprimentar com a gloriosa paz do Senhor Jesus. Que Deus abençoe a cada um que está ouvindo neste momento, está nos vendo, prestigiando, em nome do Senhor Jesus. Amém? Glorifiquemos e exaltemos o nome do Senhor Jesus. Ele é digno de honra, de glória e louvor. Ele é tremendo. Ele é soberano. Ele é exaltado neste momento, neste lugar. Aleluia, Jesus.

0: o nome santo do Senhor Jesus.
1: Aleluia, pode glorificar. Amados, quem acompanha a transmissão das nossas muitas emissoras, sabe que a mensagem que o pastor Lorival ministrou na penúltima noite, tratou do tema da casa de Obed-Edom. Obed-Edom seguiu a presença de Deus. A Bíblia diz que quando tiraram a arca da sua casa, ele saiu da sua casa. Colocaram a arca em tenda, ele ficou em tendas com a arca. Trouxeram a arca para o templo, Obed-Edom trouxe toda a sua família para o templo. Sabe o que é isso?

0: pela presença de Deus. E o que endireita as nações, libertam as almas, transformam as vidas, é a presença de Deus. E para a presença de Deus chegar lá naqueles lugares, nós temos que estar com o nosso coração voltado. Abra o teu coração aí agora. Vamos louvar a Deus? Vamos adorar ao Senhor? O nosso querido irmão Isaías vai louvar a Deus e você já prepara a sua oferta de missões. As ofertas que vai fazer com que eu e você possamos ir pregar o Evangelho, a palavra de Deus. Mas olha, coração aberto. Coração aberto, mente voltada para o trono, vamos prestar um culto de louvor ao Senhor. As palmas são fortes para Jesus. Pode louvar, pode louvar.
1: Vamos na paz do Senhor Jesus Cristo.
2: Quem está alegre, bate palmas, glorifica o Senhor com bastante alegria. Adore ao Senhor aqui nesta tarde, porque eu sinto a presença de Deus. Se você vem em busca de um milagre, vem em busca de uma bênção, eu quero te dizer que Jesus já está entregando nas tuas mãos. Só de você estar adorando, glorificando, exaltando o nome santo do Senhor, Deus visita a tua casa, está dando livramento da tua família e um milagre está acontecendo. Você crê, bate palmas e glorifica o Senhor.
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0: Queridos, ponham-se de pé, vamos entregar a nossa oferta da evangelização, que é a oferta de missões. Eu sei que não é prático trazer as demandas da casa, mas você tem uma casa. Quem tem uma casa, levante as mãos. E você sabe o que implica o gasto desta casa. Pastor Revair, só de passagem para trazermos a banda Elete de Moçambique, São Paulo, Minas Gerais e até o Rio, Rio, São Paulo, São Paulo, África. Você pode colocar só daí mais de 400 mil reais. Sem contar as demais demandas. Quem está entendendo? Só que a igreja não faz caso de dinheiro, tá, querido? Eu conheço esta igreja. Quando se fala de missões, esta igreja não faz caso de dinheiro. Quem sabia disso? Por isso que quando o pastor Revair se fala de missões, não pode fazer caso de dinheiro. O que, que o missionário dizia para nós na mesa, presbítero Revair? Irmãos, nós vamos economizar. Não deixe nem a torneira do banheiro aberta, irmãos. Porque vai ter um momento que nós vamos ter que gastar. E pelas almas tem que gastar. Nós temos essa consciência já. Então, nós economizamos de todo lado. Agora é almas. Não, então aí não tem economia. Acabou a economia. Quem entendeu, diga glória a Deus. Dá essa máquina, minha irmã. Levanta a tua oferta. Ouvintes que estão em casa. Agora não é hora de economizar, não. Agora é hora de colocar as mãos na obra. Agora é hora de pedir a vitória. Fica de pé, porque Deus vai honrar a tua casa como honrou a casa de Obed e Edom, porque a tua decisão é fazer a obra. Pastor, o que eu tenho aqui é 50, é 20, é 100, não importa. Se você não tem nada, tem um cartão aí, vai ofertar também. E depois desta oração, nós já vamos receber aqui ele mesmo, pastor Elias Reis. E depois nós vamos ter aqui também neste altar todos os pastores orando pela sua vida. Levante as suas mãos, diga comigo, meu Deus. Aí está fraquinho, ó. Diga comigo, meu Deus. A tua obra será agigantada. Esta obra foi escolhida para ser usada, e eu sou partes desta obra. Levanta a tua oferta, oferta da evangelização. Levanta as tuas mãos, levante, levante, levante. Vamos clamar com toda a força. Soberano Deus, amado e glorioso Pai, está escrito na tua palavra que tu eres o dono da prata e do ouro. Ó Deus Todo-Poderoso, está escrito, meu Pai, que o Senhor é o provedor de todos os órfãos, que o Senhor é o esposo de todas as viúvas. Alamai de candalabaia, que o Senhor é o sumo, ex-pastor e ajudador das ovelhas, e que o Senhor é aquele que direciona, guarda e prospera a vida do estrangeiro. Pai, aqueles que estão como estrangeiros nesta terra, eu não tenho nada, Senhor, nós não temos nada que seja nosso nesta terra, Senhor, só este corpo que o Senhor nos deu, mas ensina, meu Deus, usar o que o Senhor está colocando nas nossas mãos, para fazer a tua obra, Pai, abençoa a banda Elete, abençoa, Senhor, os pastores que foram à África, aqueles que estão voltando ao Brasil, aqueles que vão à Europa, às Américas, à Ásia. Pai, venha usar com poder e autoridade, e que esta obra seja Rei da Glória para o Senhor, em nome de Jesus. Agora coloque assim, ó. Querido, querida, coloque dentro do alfoli ou dentro da salva, como você preferir, e já prepare o seu coração. Nesta sexta-feira, 9 da manhã, presbítero Revair, às 15 horas, eu estou com vocês, e a madrugada é a madrugada do renovo. Quem tem experimentado? Quem participou da última vigília, levante as mãos. Ai, ai, ai, ai, ai, ai, ai, quem não veio, ai, ai, ai. Quem gostaria que nós tivéssemos mais vigílias de sexta-feira, com todo aquele contingente de pastores? Mais vigílias como aquela. Quem gostaria, levante as mãos e dá glória a Deus. Então, você não pode faltar. Nesta sexta-feira, nós teremos uma poderosa vigília aqui na sede mundial para buscar pelas vidas, pelas almas, e Deus vai nos dar a vitória. Você que já ofertou, ponha-se de pé, por favor. Está aqui o pastor Elias Reis. Quem conhece o pastor Elias Reis? Quem não conhece, vai conhecer, e você vai entender como Deus usa a vida deste amado servo do Senhor. Vamos levantar as mãos para cá. Diga comigo, meu Deus, com autoridade, diga, meu Deus, usa a vida do teu filho para abençoar a nossa vida, casa e família, em nome de Jesus. As palmas são fortes para ele.
1: Pode adorar a Deus com mais alegria. Vamos lá, bate palma e dá glória para Jesus. Libera o glória para Ele nesta tarde. Quantos têm a paz do Senhor Jesus? Levante a mão. Quantos têm essa paz? Diga glória a Deus. Queridos, Deus abençoe. Muito boa tarde. Aceitem a paz do Senhor Jesus. Sejam muito bem-vindos à quarta-feira do grande mover de Deus. Queremos também saudar todos os nossos queridos irmãos internautas, nossos irmãos que estão nos acompanhando também através do programa Voz da Libertação. Estende as mãos para cá, vamos cumprimentar os nossos irmãos que está nos acompanhando através da internet, através do programa Voz da Libertação. Diga-se comigo, aceitem. Está fraco, digam, aceitem. A paz do Senhor Jesus. Diga, ouvintes, é a quarta-feira do grande mover de Deus. Pode adorar a Ele. Vamos lá, vamos lá. Que Deus abençoe os irmãos que estão nos acompanhando. Queridos, levante as mãos para o céu. Eu quero fazer uma oração com vocês aqui nesta tarde, porque nós já estamos sentindo a glória de Deus aqui neste lugar. E nós temos a certeza que esta quarta-feira, esta tarde, será a tarde em que Deus vai mudar decretos do diabo que estava contra a tua vida. Deus já está falando muito forte no meu coração, que tem pessoas aqui nesta tarde que irão sair daqui de posse do teu milagre. Meu Deus, já tem uma mão levantada lá atrás, só quem crê. Me ajuda aí, por favor. Olhe para uma pessoa que está perto de você e diga, é a tarde do teu milagre. Diga para ele, diga, é a tarde do teu milagre. É a tarde em que Deus vai mover em teu favor. Levanta tuas mãos para o céu. Levante as tuas mãos. Você vai fazer a sua maior e melhor adoração agora. Porque já possamos sentir a glória de Deus aqui neste lugar. Então levanta a mão e começa a liberar o teu glória. Começa a liberar o teu glória. Isso, isso, abre a tua boca. Vai dando glória, vai dando glória. Senhor, aqui estamos, meu Deus, nesta tarde. É a quarta-feira do grande mover de Deus. Senhor, que o Senhor possa mover os céus. Senhor, move.

0: isso, barreiras já estão caindo por terra, em nome de Jesus. Diga, meu Deus, é a tarde do meu milagre. Se assente por alguns instantes. Vocês vão adorar a Deus, enquanto nossos queridos irmãos já vão louvar ao Senhor. E eu quero que você glorifique a Deus com palmas e glória. Não, irmão, vamos lá. Vamos lá. Você veio para receber o meu bate palma e dar glória.
1: Casal que, como diz a palavra de Deus, pastor, o que Deus ajuntou não separe o homem, né, pastor? É, o diabo quer destruir os lares, as famílias, mas em nome de Jesus, vamos expulsar agora, pastor?
0: Em nome de Jesus.
1: Em nome de quem, pastor?
0: Em nome de Jesus.
1: Não ficar toda a igreja de pé para expulsar Satanás agora?
0: Vai cair por terra.
1: Eita glória, eu creio, meu pastor. Pastor Elias, em nome de Jesus vai ter que sair.

0: Diga glória a Deus.
1: Que maravilha.
0: Diga glória a Deus. Só quem é vencedor, diga glória a Deus. Queridos, ainda de pé, por favor. Eu quero compartilhar com todos vocês uma mensagem nesta tarde. Os irmãos que estão em casa nos acompanhando, também pode nos acompanhar a leitura da palavra de Deus. Livro dos Salmos 126. Deus está aqui neste lugar. Não, eu estou dizendo que a presença de Deus está aqui neste lugar. Eu quero compartilhar esta mensagem que há poucos instantes o Senhor ministrou dentro do meu coração. E eu já posso sentir o mover de Deus em nosso favor. Deus, Ele vai mover os céus em teu favor nesta tarde. Eu sei que tem pessoas que chegaram aqui, que você gastou as últimas forças para estar aqui nesta tarde. Enquanto o cantor Ivan louvava a Deus, o Espírito Santo falava comigo. Que tem pessoas que entraram aqui dizendo, se o Senhor não falar, eu não volto. E Deus te trouxe hoje aqui nesta tarde, para dizer para você que a tua história vai ser mudada. Já tem mãos levantadas. Não, já tem morema. Eu preciso pelo menos de uma pessoa para acreditar nisso comigo. Já tem uma lá, já tem outra lá, já tem outra lá atrás. Então liberam glória! Quantos acharam? Salmos 126. Que diz assim a palavra de Deus. Mais uma vez eu estendo um bem-vindo a todos vocês que nos dá a honra de estar aqui nesta tarde. Pela primeira vez, cadê? Pastor, hoje é a primeira quarta-feira que eu venho. Tem alguém? Tem? Tem uma mão ali, tem outro ali, olha que coisa linda. Tem mais outro ali, sejam muito bem-vindos, viu? Sejam bem-vindos. Palavra de Deus. Quando o Senhor trouxe do cativeiro os que voltaram a Sião, estávamos como os que sonham. Então a nossa boca se encheu de riso e a nossa língua de cânticos. E então se diziam entre as nações, grandes, grandes coisas fez o Senhor por estes. Grandes coisas fez o Senhor por nós. Grandes coisas fez o Senhor por nós. E por isso estamos alegres. Levante a tua Bíblia. Olha que coisa linda, meu Deus, que visão. Levanta, levanta-se. Levanta a mão. Diga grandes. Vamos lá com mais fé. Diga grandes coisas o Senhor fez por nós. Toma os assentos, por gentileza. Se tiver razões para glorificar a Ele. Não, só se tiver razões para adorar a Ele. 30 segundos eu te dou para mandar glória para cima. Bate palma e dá glória. Queridos, olhe para cá, por favor. Eu quero compartilhar com vocês nesta tarde esta palavra da parte de Deus aos nossos corações. Os versos e os versículos que lemos está incluído dentro de um texto que nos fala da saída do povo de Deus do cativeiro babilônico. Os versos que lemos nos conta o período da saída do povo de Deus do exílio babilônico. E eu preciso lembrar vocês que em todo o tempo em que eles estiveram no cativeiro, em todo o tempo em que o povo de Deus estavam exilados na Babilônia, eles alimentavam dentro do coração e da tua alma um sonho. O cativeiro babilônico, o sofrimento e a opressão do inimigo não foi suficiente para matar uma promessa que estava dentro do coração daquele povo. Em todo o tempo em que eles estavam no cativeiro, eles alimentavam dentro do coração um sonho. Qual sonho, pregador? De voltarem para sua pátria amada. O sonho de voltar para o seu país, para a sua cidade. Um sonho de levantar novamente o templo, de reconstituir a vida. E agora esses salmos nos mostra que finalmente, depois de 70 anos, ele foi. Oh meu Deus, já tem alguém entendendo que vai chegar a hora. Já tem alguém aumentando glória, vai chegar a hora. Depois de 70 anos, olhe para cá, 70 anos se passaram. Finalmente, depois de 70 anos do início do cativeiro babilônico, Deus cria um cenário. Oh, eu vou repetir para você aumentar o glória. Olha lá, já tem alguém levantando lá. Já tem alguém. Orevai, chovai, kepai. Depois de 70 anos, Deus faz o mover. 70 anos. Exilados. Oprimidos. Vai para cá, irmão. O negócio estava sério. Que a Bíblia diz que Sião se assentavam nas margens do rio da Babilônia com as harpas espenduradas dos salgueiros. E a Bíblia diz assim, ó, e nós chorávamos lembrando de Sião. Isso aqui. O povo sentado na beira dos rios babilônicos. As harpas que eles louvavam a Deus espenduradas no salgueiro. Eles choravam. E a Bíblia diz assim, ó. E os que nos levavam, ou os que nos levou em cativeiro, olhavam para nós e diziam, cante uma das canções que vocês cantavam lá em Sião. Anabrantoubia, teremaia. área. Olhe para cá. Era como o inferno. Era como se os demônios olhassem para eles e falavam assim: cadê o Deus que vocês servem? Quero ver vocês cantar agora um hino. Mas eu estou dizendo que depois de 70 anos, Deus cria um cenário. Já tem uma mão levantada, levanta a tua mão, já tem lágrimas ali. Levanta a tua mão, vou liberar a primeira palavra profética. Deus vai mudar o cenário. Deus vai mudar o cenário. Stubi que pai chou prepovias. Stekimato reprai. Deus vai criar um cenário para te dar tua vitória. Oh meu Deus. Oh meu Deus. Deus vai criar um cenário e vai resgatar das drogas. Deus vai criar um cenário e vai quebrar as cadeias do diabo.

Pai, envolve-as na equimina e forca. Isso aqui, irmão, 70 anos. A Bíblia diz que numa bela manhã, o imperador Pérsia, por nome de Ciro, ele acorda sem aviso prévio, sem anúncio. Ó Deus, criando um cenário. Eu estou dizendo que Deus vai criar um cenário para te dar. A Bíblia diz que Ciro, ele levanta pelo amanhã, e a primeira palavra do dia foi: liberta o povo. Oh meu Deus, oh meu Deus, oh meu Deus, oh meu Deus, joga a mão lá pra cima, o inferno vai ter que receber um decreto do céu, liberta, liberta, liberta. Chobrebrai, terebai, erei, rebai, pastor tá no crack, liberta, pastor tá na criminalidade, liberta, liberta, liberta. Depois de 70 anos, o persa Ciro, ele liberta o povo da Babilônia. Ei, irmão, finalmente eles estão voltando para casa. Eva. Posso liberar uma palavra profética? Posso? Eu estou debaixo de revelação aqui nesta tarde. Isso mais alto do que você puder. Quem está acompanhando em casa, Deus manda dizer: ei, já foi decretado um milagre no céu. Ei, Deus está dizendo: o diabo vai ter que libertar. Eles estão voltando para a pátria amada. Depois de 70 anos, 70 anos sem cantar um hino, 70 anos que as harpas estavam espenduradas, 70 anos de lágrimas, e Deus começa a mover os céus. Oh, oh, me permita, por favor. Me permita, eu sei que você é de Deus, então, por favor, ei, olhe para

contrario. Aleluya. Escute isso. Agora eles estão voltando para casa. Estou rebatendo o preparo. Rebatendo. Eles estão voltando para a pátria amada. Mas o problema é que quando eles estão voltando, eles se deparam com uma realidade, irmãos. Havia uma realidade aguardando eles. E este salmo vai nos mostrar para nós que mesmo tendo um sonho, nós precisamos viver os desafios de manter este sonho vivo. Meu Deus do céu, será que tem alguém comigo? Só quem está disposto, irmão. Olha lá. Olha lá. Olha, há um desafio. Há desafios para manter a promessa viva. Porque quem sabe no coração deles, eles pensavam, nós vamos voltar para Jerusalém e pronto. Nós vamos voltar para ajudar e final da história. Mas quando eles chegam lá, há uma realidade que os aguardavam. Havia desafios que precisavam ser vencidos. Diga para alguém aí, Deus vai te ajudar a vencer esses desafios. A promessa já se cumpriu. Você vai vencer os desafios. Qual era o desafio, pastor? De um templo destruído. A promessa se cumpriu. O povo está livre. Mas havia um templo que precisava ser levantado. Eu estou dizendo que há feridas que Deus vai sarar. Há coisas que Deus vai colocar no lugar. Já tem alguém comigo? Há perdão que precisa ser liberado. O desafio de muros derrubados, de portões queimados. Existia uma cidade que precisava ser reconstruída. E lendo estes salmos, ele nos mostra a alegria de viver um sonho. E o desafio de manter este sonho vivo. Ao verso primeiro. Quando o Senhor, guarda isso. Quando o Senhor nos trouxe do cativeiro, os que voltavam de Sião, estávamos como os que sonham. Quando a Bíblia diz que eles estavam como os que sonham, o salmista está dizendo, quando a promessa se cumpriu, quando a libertação chegou, quando o casamento foi restaurado, eu já estou liberando a palavra, quando meu filho foi liberto, quando ele deixou as drogas, quando ele voltou para a casa do pai, quando meu marido voltou a servir a Deus, parecia que eu estava vivendo um sonho. Não parecia ser real. Irmão, a bênção foi tão grande
O mover de Deus foi tão grande. Era como se um olhasse para o outro e perguntasse assim, ó, me chacoalha para ver se eu não estou sonhando. Oh meu Deus, oh meu Deus, oh meu Deus, pede licença para alguém aí, pede licença para alguém aí. Segure na mão desse crente, me permita isso. Pegue na mão de alguém aí, chacoalha ele. Chacoalha a mão deste campeão e diz: não é sonho, é promessa se cumprindo. Diga pra alguém, irmã, pode dar glória. Não é sonho, é Deus cumprindo como a promessa. Olha lá. Olha lá, chacoalha aí, chacoalha pra cá, choreba aí. Diga, não é sonho, é o mover de Deus. Será que não estamos sonhando? Sabe o que Deus está falando? Que quando a promessa se cumprir, o negócio vai ser tão bom que você vai voltar a sonhar. Tem uma mão comigo lá. Tem outra mão comigo lá atrás. Já tem alguém ali dizendo: é eu, pastor. Eu quero voltar, eu quero. Então libera o glória. Finalmente chegou o dia. Chegou a hora. Eu estou debaixo de uma revelação. Eu estou dizendo que chegou o dia. Olha lá atrás, meu Deus. Meu Deus. Tem demônios já desesperados porque chegou o dia. Já tem demônios desesperados porque já chegou a hora. Estúpido. Olha lá. Olha lá. Terepa chou bepai.

Deus realizou os nossos sonhos. Porque Deus ainda é Deus que realiza projetos. Oh meu Deus, será que eu vou ouvir um glória? Porque Deus ainda é Deus que realiza sonhos. Estou repai. Eles estão dizendo, quando o Senhor nos trouxe, e eu preciso te lembrar que o texto, escute isso, guarde isso, escute com muita atenção. Eles estão dizendo, quando o Senhor nos trouxe, mas eu preciso te lembrar que o texto, a Bíblia diz que foi Ciro que assinou o decreto. Ai, meu Deus. A Bíblia diz que foi o imperador Pérsia que dá o alvará de soltura. Mas o salmista, quando ele vai escrever, ele não escreve dizendo, quando Ciro nos libertou. Ele escreve assim, ó, quando o Senhor nos libertou. Quando o Senhor nos libertou. Oh, meu Deus, já tem alguém entendendo? Já tem alguém entendendo? Ciro assina, mas o salmista escreve, foi o Senhor que nos libertou. Olhe para cá, escute isso aqui. Pastor, por que isso é importante? Escute isso. Porque Ciro, escute. Ciro, o Pérsia, ele assina o decreto. Ele dá o alvará de soltura. Mas Ciro, ele só assina na terra o que já foi assinado na eternidade. Meu Deus, meu Deus, eu vou repetir para você dar glória. Ciro assina na terra o que Deus já havia assinado no céu. Remai. Levanta a tua mão que eu libero mais uma palavra. Oh, Rabacá, escuta isso. Joga a mão lá aí pra cima. Escuta o que eu vou te dizer. Grave isso no teu coração. E nunca se esqueça dessas palavras. O que Deus faz para o seu povo passa por mão de pessoas, mas não depende delas. Oh, meu Deus. Oh, meu Deus, eu estou dizendo, irmão, você não está entendendo. O que Deus faz para o teu povo passa por mão de homens, mas não depende deles. Levanta a tua mão, deixa eu liberar. A tua vitória não depende de homem. A tua vitória não depende, a tua cura não depende do médico. Ei, Deus está dizendo, antes da cura chegar na terra, eu já determinei no céu, milagre. Vai dar glória ou não? Esteva chorepata e açaí. Joga a mão lá pra cima. Eu já continuo a mensagem. Porque o Espírito de Deus já está me revelando. 59 pessoas. Vai ter mudança de decreto. Olha lá. Olha lá. Olha lá. Olha lá. Olha lá.

mudar. Aleluia. O que Deus fez passou pela mão do rei da Síria, ou o rei Ciro, mas não dependia dele. Eu estou dizendo aqui debaixo da luz da palavra. Este povo que está aqui nesta quarta-feira não depende de quem está sentado no trono da Pérsia. Eu estou dizendo que esta igreja aqui não depende de auxílio humano, depende da mão de Deus.

Jesus. Não depende de quem está sentado em cadeiras de rei, mas depende de quem está sentado no trono da eternidade. Levanta a tua mão. Esta igreja depende de Deus.

de Deus. Só quem depende. Só quem depende. Oh, glória. Eu vou pregar. Vai dando glória. A macumba não pega quem depende. O diabo não pode destruir quem depende. Guarda isso. Vai para tua casa com esta palavra do teu coração. Por mais que seja o homem que assine, por mais que seja o homem que escreva, por mais que seja o homem que dá o diagnóstico, por mais que seja o homem que convida, por mais que seja o homem que dê a sentença, nós não dependemos deles. Será que você pode dar um glória? Nós não dependemos dele. Nós não dependemos dele. Nós não dependemos dele. Porque eu quero dizer, escute isso. Eu quero dizer que sempre por trás da mão de um homem tem a mão soberana de Deus agindo em nosso favor. Para você dar um glória maior ainda. Sempre atrás da mão de um homem tem a mão de Deus agindo em favor do teu povo. Pastor, qual é o teu conselho então? Não se desespere. Tenha calma. Porque te abate dentro de ti a tua alma. Confia nele. Porque a tua história não vai depender de recursos humanos. A tua história não depende de ajuda humana. Fica tranquilas. Ei, varões, fique tranquilos. Sua vitória depende unicamente do nosso Deus. Fica de pé, por favor. Com esta mesma unção que eu estou vendo sobre esta casa, eu declaro nesta tarde, companheiros, você que está em casa nos ouvindo e nos acompanhando, a vitória da igreja, a sua vitória, depende de um Deus poderoso que segue cuidando de você. E se prepare. Deus, feche os olhos, porque já é a revelação de Deus. Se prepare, porque você vai voltar a sonhar. Feche os teus olhos, porque eu encerro esta mensagem nesta tarde dizendo para você: sua boca vai se encher de riso. Olha lá, olha lá, tua língua vai se encher de cânticos, e os teus inimigos vão olhar para você e vão dizer: grandes coisas o Senhor
fez por ela. Levanta a mão. Quem queria a tua derrota? Quem queria ver o casamento quebrado, destruído? Quem queria ver o enterro do filho, a destruição da família? E se diziam entre as nações, grandes coisas o Senhor fez por eles. Sabe qual que foi o hino que Sião cantou? Grandes coisas fez o Senhor por nós. Levanta a tua mão. Grandes coisas fez o Senhor por nós. E por isso estamos alegres. Oh, levanta a tua mão. Levanta a tua mão. Aramancho, porque o Espírito de Deus, Ele está convidando agora nesta tarde para vir para o altar. Você que teve as suas harpas espenduradas, escute isso. Você que por algum motivo ou outro parou de cantar, parou de sonhar, Deus está te convidando. O Espírito de Deus vai te trazer aqui. Venha com as tuas mãos levantadas. O Espírito de Deus está te... Vem. Vem. Pode vir, filha. Já está vindo mais outra ali. Está vindo chorando. Cadê o glória a Deus? Traz ela aqui, filha. Oh. Ei. Voltar a sonhar, filha, olhe para cá para o pastor, porque essas lágrimas, Deus está dizendo hoje, eu reprimo a tua voz de choro, filha, hoje eu enxugo as lágrimas dos teus olhos. Alguém disse para você que você nunca mais ia voltar a sonhar. Esta obra de macumbaria que foi feita. Olha lá. Olha aí o espírito do diabo. Diga, queima ele. Alguém falou para ela, é tua amiga. Alguém falou para ela assim, ó. Se depender de mim, ela vai morrer. Tudo está dando errado, pregador. Demônio, olha aí. Diga, queima ele. Mas hoje vai voltar a sonhar. Em nome de Jesus, fique aqui, fica do lado dela, amiga. Deixa aí, pode deixar. Vem, vem, vem. Fecha os teus olhos. Família que tá com o neném, vem cá, minha querida, pode vir aqui, vem. Vem, vem. Alguém disse assim, ó.

Deus. Mas Deus manda dizer: te trouxe você aqui nesta tarde, filha, porque ninguém vai atrapalhar a história que eu já comecei na tua vida. Esteremando esta criança que tu carrega, Naichorreu. É a minha promessa, filha, na tua vida. Segura o bebê dela. Calma, irmãs. Feche um pouquinho os olhos. Este demônio que atende na macumba por nome de Enxuca, vira lá. Diga, queima ele. Segura aí, irmão. Segura aí. Diga ao demônio aí. Diga, queima ele. Satanás, você ia tentar contra a vida daquela criança também. Você que atende na macumba por nome de Enxu Caveira, você recebeu para destruir a vida dela, Satanás. Diga, queima ele. Volta a sonhar. Tá abençoado, eu já vou orar. Dá tempo de... Fica aqui, filha, já deu tudo certo. Cadê? Olha, já tem uma. Já tem duas. Já tem três. Já tem quatro. Já tem cinco almas. Já tem mais outra vida ali. Oh, glória!

0: eu vou, fica aqui, ajuda aí, deixa. Vem com as mãos levantadas. Pastor, eu quero, vem. Vem, já tá, olha lá atrás. Tamira, se vem também. Vem comigo. Olha lá. Vem, vem. Cadê o glória a Deus? Já tem outra aqui. Já são 10 almas para Jesus. Vem cá, filho. Qual é o teu nome?
1: Zezinho.
0: Qual que é o nome?
1: Zezinho.
0: Zezinho, voltando para Jesus hoje. Voltando para Jesus. Quer voltar a sonhar? Já tá vindo ali com a família. Oh, abre um espaço aqui, vem. Pode ficar aqui, minha querida, vem. Vem, vem, vem, vem. Qual que é o nome da senhora? Qual que é o teu nome?
2: Valdivino Mateus.
0: Levanta a tua mão assim. Fala, Jesus. Eu vou voltar. A sonhar.
2: A sonhar.
0: Eu vou voltar.
2: Eu vou voltar.
0: Para o caminho.
2: Para o caminho.
0: Que eu saí.
2: Que eu saí.
0: Já são 11 almas para a glória de Deus. Deus manda dizer para vocês. Que um espírito de maldição. Pastor. Ganho aqui, perda ali na frente. É assim ou não? As coisas parecem que não vai, trava. É assim, irmã. Deus está dizendo. Ah, porque está chorando, meu Deus. Está chorando. Deus ainda fala com o teu povo. Porque estas lágrimas, meu Deus. Cadê o glória a Deus desta igreja? Porque essas lágrimas, irmã. Oh, meu Deus. Só quem sabe o que é viver no cativeiro, irmão. Oi.
2: Eu trouxe ela aqui hoje, eu falei, vou lá buscar a bênção em favor dela, porque ela tá, sente uma dor de cabeça muito forte.
0: Meu Deus.
2: E ela veio aqui buscar a bênção.
0: Vem buscar. De
2: Deus, vem buscar.
0: Vai levar.
2: Em nome de Jesus.
0: Olha aqui para minha mão, filha. Espírito que atende na macumba, por nome de Enxu da morte, tumor canceroso que está na cabeça dela. Diga, queima ele, Jesus. É um tumor na cabeça dela, Satanás. Olha ela aí, eu diga, queima ele.
3: Queima ele.
0: Diabo. Queima ele. Olha aí, olha aí, ó. Olha aí o diabo da. Olha aí, irmão, que coisa terrível. É você que quer matar ela, Satanás. Olha aí, ó. Não gostou da revelação, não. Não gostou da revelação, não. Diga, saia. Em nome de Jesus, filha, ó, e olha que

0: pastor, você está na igreja. Vem buscar o milagre e vai levar. Um tumor na tua cabeça hoje, Deus arranca. Você crê nisso? Está chorando, ela crê. Ela crê. Cadê o glória a Deus? Levanta a mão para o céu. Conta comigo assim, ó. Uma. Vamos lá. Uma. Duas. Três. Quatro. Cinco. Seis. Sete. Oito. Nove. Dez almas para Jesus. Já deu tudo certo. Levanta a mão para cima, vocês. Vocês que estão reconciliando, fazendo uma nova aliança. Levanta a mão, diga: Senhor Jesus. Vamos lá com som alto, diga: Senhor Jesus, eu entrego a minha vida nas tuas mãos. Perdoa os meus pecados. Escreve o meu nome no livro da vida e sela com o Espírito Santo para o arrebatamento da tua igreja. Será que tem glória aí? Oh glória, oh glória, oh glória. Ajuda aqui, obreiras, querida, companheira, vai pegar o nome de vocês. Vocês que estão em casa, aceite Jesus também, nós vamos pegar o nome de vocês. Porque esta igreja é uma igreja séria. Esta igreja é uma igreja de Deus. E é a única igreja do mundo que oramos 24 horas e nós vamos orar por vocês. Acompanha elas, acompanha eles ali, obreiros. Acompanha eles, o nome, vai lá, pode dar o nome para a oração, vai lá. Vai lá, vai lá. Cadê o glória? Cadê o glória? Cadê o glória? Você que entregou a tua vida para Jesus em casa. Você que aceitou Jesus através dessa transmissão. 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Nós vamos orar pela senhora. Queridos, olhe para cá. Ainda de pé, pega o teu voto nas mãos agora. Eu já vou orar pelos milagres. Eu já vou orar pelas explosões de milagres. Mas cadê o glória? Cadê os obreiros? Vamos lá, pega o voto nas mãos. Tem gente sem voto, pastor, querendo voto lá. Leva lá, leva lá. Quem está sem, fica de pé, você que pode, por favor. Que agora é um momento muito sério. Agora é o momento de nós ofertarmos. Porque quando o povo voltou para Jerusalém, quando eles voltaram para Sião, ô irmão, olhe para cá, olhe para cá. Isso aqui é muito sério. Fiquem de pé, por favor. A Bíblia diz, olha aqui, ó, escute aqui. A Bíblia diz que eles choravam se lembrando de Sião. Eles tinham saudade de estar na igreja. Eles tinham saudade de levar sua oferta para Deus. Eles tinham saudade de oferecer o sacrifício que eles ofereciam. Você está entendendo? E nós chorávamos. Porque nós queríamos levantar uma oferta e não podia. Nós queríamos levar um sacrifício para o altar e não podíamos. Mas hoje você pode. Porque hoje Jesus já te fez voltar a sonhar. Pega nas tuas mãos o teu voto. Aqui o meu, aqui ó, escrevi, ó, tá aqui ó. Levanta-se e fica de pé. Nós temos as maquininhas. Tá na mão das nossas obreiras. Fica de pé no glória, irmão. O negócio é sério. Fica de pé. Eu vou dar um tempo para vocês ficarem de pé. Porque nós vamos repreender agora o devorador. O diabo achou que você não ia nunca mais. Olha lá. Até o cameraman está fazendo voto com Deus. Oh, glória! É, irmão, é sério. Pega o voto. Pega o voto, nós vamos orar para os milagres já. Mas agora eu quero orar agora para Deus repreender o devorador. Lá atrás, levanta-se para o céu. Fiquem de pé, fiquem de pé. Tem irmãs ali preparando isso. Levanta, levanta. Quem for ajudar com o cartão, fique à vontade. As nossas irmãs estão com a maquininha, né? As irmãs de vermelhos, né? Estão com a maquininha. Levanta assim. Senhor, diga comigo, Senhor. Está fraco? Diga, Senhor. Multiplica a minha oferta. Meu Deus, nós apresentamos agora, Pai, as nossas ofertas, meu Deus, de gratidão. Senhor, repreenda o devorador. Deus, receba o propósito, Deus, de cada um dos teus filhos nesta tarde. Traga multiplicação em nome de... Está fraca em nome de... Você pode apontar o seu celular para o QR Code e mandar o seu Pix. Devolver o seu dízimo. Vamos lá. Deposite na salva. Que Deus multiplica. Que Deus abençoe. Eu tomo posse da vitória. Você que quer cura, milagre, vem aqui para o altar. Vem. Vem, vem, vem. Que agora nós vamos orar a oração dos milagres. Vem, deixa o voto aí na salva e nós vamos orar. O Espírito de Deus está me revelando aqui no nosso meio. 72 pessoas que estão aqui nesta tarde. O Senhor está me revelando centenas de pessoas que estão me acompanhando através dessa transmissão. Que hoje o cativeiro será quebrado. Cadê vocês? São 72 pessoas aqui presentes. Deus vai mudar o cativeiro. Deus vai mudar a sentença. Deus vai mudar o decreto. Senhora, abre um pouquinho aqui o espaço. Eu via, vem cá, irmã. Eu via o teu sangue como água. Vem cá perto do pastor. Cadê as obreiras? Vem, vem, você que quer mudar a mudança de decreto. Tem uma irmã que está aqui do nosso meio, que é um tumor maligno que o diabo queria colocar na garganta desta irmã. E para você não ter dúvida da revelação de Deus, pastor, parece que tem algo travado de um lado para o outro na minha garganta. Meu Deus, é a senhora, vem, pode receber, vem, vem, vem. Deus vai curar, vem, senhora. Deus vai curar aqui também, é, senhora. Feche os olhos, em nome de Jesus. Há poder no sangue de Jesus Cristo. Fica aqui que nós vamos orar. Ô, irmã, o que que tem na garganta?
1: Eu sinto uma coisa grudando na minha garganta, meio tumor, assim, não consigo engolir direito.
0: Consegue nem beber água direito?
1: Beber água, bebo. É, foi alimentar.
0: Vai comer alguma coisa, parece que tem algo...
1: É verdade. É.
0: Meu Deus do céu. Nós vamos orar, Deus vai te curar agora. E a irmã aqui, ó, que está aqui, cadê a irmã que levantou a mão? Que diz que a garganta também está ruim. Cadê você? Jesus vai te curar. É a senhora, Deus vai te curar. Fecha os olhos ali, ó, fecha. Em nome de Jesus. Em nome de Jesus, Satanás. Fecha os olhos. Traz ela aqui perto. O demônio vai sair da garganta dela. Sim ou não? A poder do sangue de Jesus. Queima ele. Sai da garganta, tumor. Olha aí, ó. Queima ele. Vocês não mandam Jesus queimar ali, ó. Vocês não mandam Jesus queimar. Diga, queima ele. Tá na garganta dela, Satanás. Diabo não escolhe idade não, viu, irmão? Diabo veio pra matar, roubar e destruir. Diga, queima. Eu tiro a mão da cabeça dela. Esse tumor da garganta vai embora em nome de Jesus. Sim ou não?
2: Sim.
0: Olha aqui pro pastor. Aperta aí a garganta, irmão. Tá tossindo, o que tá acontecendo aí, irmão? Meu Deus do céu. Mas doía, por que tá tossindo, o que tá acontecendo? Procura. Tá sorrindo. O que que aconteceu, irmão?
1: Tá queimando a garganta.
0: Ei! Tá queimando. Jesus, liga a mim, fala Jesus.
1: Jesus.
0: Eu recebo.
1: A libertação.
0: Em nome.
1: Em nome.
0: De Jesus.
1: De Jesus.
0: Ela diz, tá queimando a garganta, pastor. Está queimada, Jesus, se apreendendo, mal. Põe a mão sobre a cabeça agora. Temos aqui ainda um minutinho. Põe a mão sobre a garganta, põe a mão sobre a cabeça. Jesus já está curando. Oh, meu Deus do céu, fecha os olhos. Fecha os olhos. Se ficar com os olhos abertos, não dá certo, irmão. Fecha os olhos, fecha os olhos. Tem uma irmã, duas, três. Inchaço nas pernas, Jesus vai curar. Tem irmãos aqui, problemas na coluna, Jesus vai pôr no lugar. Meu Deus, o que foi, irmão? O que está acontecendo?
2: Estou desenganado, pastor.
0: Está desenganado.
2: Câncer no pulmão.
0: Câncer no pulmão.
2: É, na cabeça.
0: E Jesus vai te curar hoje. Em nome de Jesus. Você crê? Deus vai arrancar este mal. Põe a mão sobre a cabeça. Começa a dar glória, glória, glória. Alerta aí, obreiras. Vai dando glória, vai dando glória. Vai dando glória, vai dando glória. Vamos lá, pilotão da fé. Vamos lá, obreiros. Vamos lá, obreiros. Vamos lá, já sabe como é que é. Queima, queima, queima, queima, queima. Segura lá, já tá caindo lá. Queima, queima, queima, queima, queima. Sai daí, demônios. Sai daí, espírito do diabo. Sai, sai, sai. Sai, sai, expulsa. Expulsa, ora, obreiras, obreiras. Cadê obreiras? Vamos lá. Vai queimando, vai queimando, vai queimando. Vai queimando, vai queimando. Em nome de Jesus. Sai daí, demônio da macumbaria. Sai daí, demônio da enfermidade. Sai daí, demônio do tumor. Queima ele. Queima, Jesus, vai queimando. Vai queimando, vai queimando, expulsa. Já tem gente passando mal ali na frente. Olha o diabo lá. Diga, queima ele, Jesus.

expulsa, diga: sai, demônios, sai, olha lá, e atrás manda fogo, queima, queima, queima, queima, queima, em nome de Jesus Cristo, toda opressão do diabo, toda opressão maligna, aonde você estiver aí, Satanás, dá o teu grito de derrota, queima ele, Jesus,

0: diga saia, em nome de Jesus. Levanta a sua drogacia, as peças de roupa. Cadê a irmã que você apertava a tua barriga e você sentia algo como caroço? Eu oro por você, mas não, ainda não é revelado. Escute a revelação. Vocês apertavam-se e sentia como se um nervo na sua barriga, como se uma bola. Cadê você? Tem uma mão aqui, tem outra aqui, tem outra dizendo que é, mas eu quero revelar. Porque Jesus arrancou agora. Vem no glória! Vem cá, minha querida, abre espaço, abre o corredor. Abre o corredor. Cadê o glória desta igreja? Cadê o glória? Abre aqui, abre aqui, abre aqui. Vem cá, senhora. Vem cá, minha querida. Qual que é o nome da senhora? Vem mais perto, qual que é o nome da senhora? Irmã Tereza, como é que era isso, irmã Tereza?
1: Era bem aqui em cima do umbigo.
0: Em cima do umbigo. É. Que tamanho mais ou menos que
1: assim, é? Assim, de um limão.
0: Parecia um limão. Se apertava.
1: Apertava e doía.
0: A irmã chegou aí no médico ou não?
1: Ainda
0: ficou,
1: não.
0: Ficou um 15 porque estava preocupado. Então aperta aí. Aperta e procura no nome de Jesus Cristo. A igreja está um silêncio.
1: Glória a Deus.
0: Vamos ver se Jesus curou, pastor. Procure, irmã Tereza.
1: Não está doendo, não.
0: Não, mas peraí, irmã Tereza. Eu quero procurar o caroço. Era do tamanho de um limão.
1: Era.
0: Aperta, quem sabe não está escondido mais atrás.
1: Tá não.
0: Cadê?
1: Não tá não.
0: Fala mais alto.
1: Não tá.
0: Cadê o caroço?
1: Sumiu.
0: Quem te curou?
1: Jesus.
0: Foi Jesus. Do tamanho de um limão. Do tamanho de... Tá chorando. Rabaia, sorabacai. Terebacai. Do tamanho de um limão, irmã.
1: Era, do tamanho do limão.
0: Sumiu.
1: Sumiu.
0: Diga Jesus.
1: Jesus.
0: Obrigado.
1: Obrigado.
0: Porque o Senhor.
1: Porque o Senhor.
0: Me curou.
1: Me curou.
0: Olha aqui, tá procurando, irmão. Tá procurando, pastor.
1: Sumiu.
0: Sumiu, irmão.
1: Sumiu.
0: Sumiu.
1: Sumiu.
0: Pra glória de Deus. Sumiu. Cadê o glória a Deus? É a quarta-feira do grande mover de Deus. Levanta as fotografias. Levanta as fotos. Porque obras, decretos do diabo. Obras do diabo. Tem muita gente que foi revelada, irmãos. Está procurando um prêmio. Eu quero contar, sumiu também. Depois vai procurar os nossos irmãos, vai testemunhar. Tem muita gente. Isso, levanta, irmão. Tem pessoas que, pastor, sumiu, desapareceu. Pode procurar. Não vai dar tempo de nós ouvir todo mundo aqui agora. Mas os nossos irmãos vão gravar esses testemunhos. Viu, irmãos? Viu, irmã? Está curada, está curada. Levanta as fotografias. Porque Deus quebra decretos do diabo. Viu? Deus vai abrir portas. Deus vai decretar. Meu Deus. Deus vai te dar vitória. Quem crê nisso? Quem crê nisso? Se crer, verás a glória de Deus. O milagre não depende do pastor, viu? O milagre depende daquele que está sentado na eternidade. O milagre não depende do pregador, depende de Deus. É de Deus, é de Deus, é de Alá. Meu Deus, aguarde uma surpresa de Deus, filha. Começa a dar glória. Vai dando glória, vai dando glória, vai dando glória. Quebra a maldição, quebra a barreira. Diga saia, diga saia. Em nome de Jesus. Que Deus abençoe vocês. Levanta a mão. Vamos convidar os irmãos, ouvintes, internautas, para estar conosco na próxima quarta-feira. Irmão Van Luiz já vai louvar a Deus. Levanta as tuas mãos assim, levanta. Vem para cá, nós já vamos. Os pastores já vamos preparar o são, né? Unge, vamos ungir eles, né? Então levanta a mão. Vamos assim, bem alegre. Diga ouvintes. Tá fraco? Diga ouvintes. Venha. Participar da quarta-feira do grande mover de Deus. Diga: Deus está curando. Diga: venha, venha. Que Deus abençoe nossos queridos irmãos.
2: Pastor Elias, Deus está operando na quarta do grande mover de Deus. As mãos de Jesus estão estendidas. Eu estou aqui com a minha irmã que relatou que chegou aqui na Igreja Deus de Amor passando muito mal. Dentro do Uber, ela sentia náuseas, sentia tontura, mas ao chegar aqui na Igreja Deus de Amor, aquele mal-estar foi embora. Seu nome, minha irmã?
3: Marina.
2: Irmã Marina, como a senhora chegou aqui na Igreja Deus de Amor?
3: Cheguei muito mal, estava vindo mal já.
2: Passando muito mal, tontura, náuseas, mas foi só colocar o pé aqui na Igreja Deus de Amor, receber a oração. Cadê o mal-estar, minha irmã?
3: Passou aquilo que está...
2: Foi embora? Não está sentindo mais nada? Curada por Jesus? Quem te curou, minha irmã?
3: Jesus.
2: Jesus curou, pastor
0: Meu
2: Elias.
0: Meu Deus, cadê o glória a Deus? Ouve a irmã, é filha, é mãe, que... Tava passando mal, irmã, tava ruim.
1: Ela tava. E esse dia já tava marcado já, né? Que meu irmão, ele tá lá atrás. Então já era um dia marcado, né? Pra gente vir. E acho que terça-feira ela já começou a sentir mal. E eu falei: mãe, vamos, meu porque Deus. Deus vai dar vitória.
0: Meu Deus, valeu a pena.
1: E pra subir aqui foi difícil.
0: Foi difícil.
1: Eu agarrei no braço dela, eu falei: vamos.
0: Vai tá aí,
1: eu tô saindo
0: toda alegre.
1: Com posse de vitória.
0: Tá feliz.
1: Amém.
0: Tá levando o milagre
1: Amém,
0: pra casa.
1: Eu creio.
0: Vamos lá, irmã, irmã Luiz.
4: Vamos lá, pastor. Vamos agradecer a Deus com esse menino, então vem adorar. Vamos cantar comigo, pastor? Aprender ainda, né, pastor? Vamos lá, Rodrigo, por favor, solta esse hino. Quem é grato a Deus aqui, levante as mãos e dê glória. Então vem adorar, quem vem adorar a Deus aqui quarta-feira que vem? Todo dia tem festa, né, pastor, aqui? Pode soltar, ô Rodrigo, por favor. Então vem adorar a Deus, aleluias. É do novo CD. Enquanto isso, a igreja vai glorificar.

0: abençoe, pastor. Obrigado.
1: Que Deus abençoe, queridos. Nós vamos já encerrar, eu corrigi vocês. Tem uma criança para ser apresentada, nós vamos apresentar também duas crianças. Cadê os presbíteros, pastores? Sobe aqui para nos ajudar. É, vamos dar os avisos, vamos apresentar. Vamos lá, tem duas crianças para ser apresentada. Cadê os pastores para nos ajudar? Está aqui? Cadê? As crianças estão aqui? Vamos apresentar elas?
2: Pode trazer as crianças. Cadê as crianças? Cadê?
1: Vem, vamos trazer as crianças. Está aqui também, olha que coisa linda.
2: É o Davi Lucas.
1: Davi Lucas, vem, irmão, pode vir mais perto.
2: E o Ícaro Santos.
1: Meu Deus, quem que é o Davi aqui? Quem que é o Ícaro? É o Davi, tá ali, o Ícaro. Ei, meu Deus. Dá um glória. Eu mostrou a língua pro pastor. Meu Deus do céu, que coisa. Parabéns. Parabéns vocês, viu? Por esta atitude tão nobre, tão linda. Seguindo todas as instruções que o nosso Jesus nos ensinou. Vamos apresentar eles. Vamos apresentar presbíteros. Vamos apresentar. Vamos pegar as crianças aqui no colo para apresentar, vamos, ajuda aí, pega aí. Um pega o Davi, um pega o Ítalo. Ícaro, meu Deus do céu, até o final do culto o pastor vai aprender a falar. Parabéns, viu? O Ícaro é forte, o Ícaro vai dar um obreirãozão, hein? Olha aí, meu Deus do céu, aquele já está até com gravata. Meu Deus do céu, levanta as mãos para cá, queridos, olha que momento lindo. Eu quero mais uma vez parabenizar, tá bom? Papai, mamãe, família, por esse momento tão lindo, porque é isso que Jesus nos ensinou. A criança, ela precisa ser apresentada para Deus, para quando ela tiver uma maior idade, ela seguir os caminhos do Senhor. E a palavra é sempre essa: ensine, cuide, oriente eles no caminho que eles devem andar, para eles não se esquecerem, tá bom? Levante as mãos para cá. Senhor, meu Deus, Pai, nós apresentamos agora, Senhor, a vida, Senhor, deste pequeno nas tuas mãos. Que esta criança, meu Pai, não cresça só em estatura, mas cresça também na graça, na presença do teu Espírito Santo, cheia de saúde. Livra de toda sorte de enfermidade e de todo mal, em nome de Jesus Cristo. Senhor, nós apresentamos agora, Pai, em nome de Jesus Cristo, Senhor, o pequeno Davi, Senhor. Ó Deus, que o Senhor possa continuar

0: Santo, em nome de... Diga, estão abençoados, em nome de Jesus. Parabéns, viu? Está aqui o certificado, entrega aqui. Pode entregar os venenos primeiro, nós entrega. Pode isso. Ó, está aqui o Davi. Olha lá, tira uma foto bem bonita. E está aqui do Ícaro. Agora sim, né, pastor? Tem aqui também, viu? Parabéns. Vem aqui, esse aqui é o seu. Parabéns para vocês, viu? Que Deus abençoe. Quem está feliz com isso, diga glória a Deus. Faça o neném. Vocês querem levar o neném embora? Parece, olha lá. Aí não, é muito bonito. Esses dois pastor feios vão assustar a criança. Parabéns, viu? Parabéns. Quem está feliz, diga glória! Os avisos, por favor.
1: Quero saudar a igreja com a paz do Senhor Jesus, amém? Eu quero saudar a amada igreja com a paz do Senhor Jesus, amém? Quem está abençoado por Jesus pode bater as palmas bem alegre. Só quem está abençoado dá glória a Deus. Só quem recebeu a palavra diz glória a Jesus. Que maravilha, que maravilha. Deus abençoe nosso pastor Elias. Deus abençoe a sua vida, querido irmão, irmã, que esteve presente conosco aqui nessa tarde. Tarde maravilhosa, onde nós estamos voltando para casa abençoados por Jesus. Quem está abençoado por Jesus? E eu quero convidar você para daqui a pouquinho, às 19 horas, nós temos a continuidade desse propósito. Às 19 horas, presbítero Alan Feitosa pregando a palavra de Deus, orando por todos nós nesta que é a quarta do grande mover de Deus. E amanhã, quinta-feira, nós temos os cultos em pró às instituições Reviver, nos três horários, às 9, às 14 e também às 19 horas. Eu convido a todos, você morador da capital paulista, região metropolitana de São Paulo, venha estar conosco nesse que é um culto em pró às instituições Reviver. E certamente Deus confirmará a bênção e também a vitória na sua vida, em nome de Jesus. Sexta é a sexta da libertação total. Você que tenha um parente, um ente querido, um familiar que está oprimido, ou até mesmo você se sente oprimido, se sente preso ainda em algum tipo de vício, sexta é a guerra. Nós vamos guerrear, nós vamos batalhar com as armas da fé e Jesus vai fazer milagres aqui, pastor Elias. Vai ter libertação, vai ter cura, vai ter milagre, vai ter prodígios em nome de Jesus. E às 23 horas... na sexta-feira, nós temos a poderosa vigília do renovo. Presbítero Rivair Silva vai estar pregando, orando por todos nós. E eu tenho a certeza, será uma madrugada de poder na presença de Deus. E no sábado, às 9 da manhã, círculo de oração. Nossa irmã Rose Santana, juntamente com as mulheres do círculo de oração, aqui em nossa sede, em adoração e também em glorificação a Deus. Às 19 horas, ou melhor, às 15 horas, culto do ensino, pastor Jorge Tenório. E às 19 horas, atenção, você que é membro do Corpo de Cristo e congrega aqui na Igreja Deus e Amor, você não pode faltar. Às 19 horas, Santa Ceia do Senhor. Presbítero Davi Miranda Neto, pregando a palavra, orando por todos nós, em celebração, em glorificação, fazendo memória da morte e também da ressurreição de Cristo. Então você que é membro, não falte. No domingo, talvez você vai dizer, pastor, no sábado eu não consigo estar presente na ceia. Trabalho, tenho um compromisso. Eis aí mais uma oportunidade. No domingo, às 11 da manhã, presbítero Kleber Costes de Oliveira, celebrando a Santa Ceia, juntamente com o corpo que é a Igreja de Jesus. E você não pode faltar. Às 15 horas, no domingo, nós temos um culto especial. Domingo é dia dos pais, é o nosso dia. Você que é papai, nós vamos celebrar, nós vamos nos alegrar na presença de Deus. Então você, papai, está convidado para estar conosco em um culto especial em favor dos pais. Não falte, presbítero Fabrício Beata pregando a palavra de Deus. Será uma tarde magnífica. Deus vai operar. Deus vai trazer sinais e maravilhas. O tema é paz entre a mesa e o altar. Então não falte. E às 19 horas do domingo, nós temos o culto da família. Presbítero Paulo Cunha e também presbítero Jessé Ávila, pregando, orando por nós e ministrando a bênção na nossa família. Quem entendeu o recado diz glória a Deus.
0: Meu Deus.
1: Então faça um convite, convida o seu amigo, convida o seu ente querido, convida o seu familiar e Deus vai manifestar a bênção. Pastor
0: Muita
1: Elias.
0: Muita vitória para nós, hein, irmãos. Muito obrigado, Deus abençoe. Eu quero dar o meu convite também, né? Toda terça-feira pela manhã, nós estamos aqui na terça-feira do grande na terça-feira dos vencedores, tá bom? Quem está participando do culto das terças de manhã? Tá benção ou não tá? Toda terça eu estou aqui no culto das 9 horas, viu? Venha também receber a vitória. Levante as mãos para o céu, oração final, oração da fé, que Deus abençoe. Deus abençoe a nossa querida, amada diretoria.
1: Presbítero Elias, só lembrando que nós vamos estar ali na porta para acolher
0: muito
1: os testemunhos.
0: Muito testemunho.
1: Grandes milagres.
0: Muitos milagres. Não vai embora sem deixar os testemunhos. Queremos deixar a nossa gratidão à nossa diretoria, pastor Magno, que nos deu a oportunidade de estar aqui nesta tarde com vocês. Estamos orando por cada um de vocês, tá bom? Quem vai orar por nós? Quem vai orar? Meu Deus. Quem vai orar, diga bem! Então levanta a mão para o céu, oração final. Senhor Deus, nós te louvamos, Pai. Te agradecemos, Senhor, por mais esta quarta-feira do grande mover de Deus. Senhor, leva esta multidão em paz. Leva, Senhor, cada um para sua casa com segurança. Livra no trajeto de volta. Livra, Senhor, do homem mau, do homem maligno.

Dorival, guarda este povo, em nome de, essa paz é para valar, bem alegre, a paz do Senhor Jesus, a paz do Senhor Jesus, e a paz do Senhor Jesus, Deus abençoe o estúdio.

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0: 16:01.
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0: paz do Senhor, amados ouvintes, está no ar o programa Espaço Momento de Fé. São exatamente 16 horas e 5 minutos nesse calor abençoado, irmã Dioné. Meu Deus do céu. Quem fala com você, sua irmã em Cristo, Ana Paula Alves, e ao meu lado,
1: sua irmã em Cristo, Dioné Oliveira.
0: Fique conosco até às 17 horas, participando. Participando, envie sua mensagem, seu pedido de louvor, seu pedido de oração. Mande seu áudio, mande o um sinal de fumaça, não sei. Mas participe conosco.
1: Esse que o palito.
0: É. E colocando o link no seu status para outras pessoas também participarem e ouvir essa programação.

0: palavra do Senhor Deus encontra-se no livro de Salmos, aberta aqui no versículo 11, mas vou ler o 10 e o 11, que diz assim: De todo o coração te busquei, não me deixes fugir aos teus mandamentos, guardo no coração as tuas palavras para não pecar contra ti. Bendito és tu, Senhor, ensina-me os teus preceitos. Com os lábios tenho narrado todos os teus juízos na tua boca. Mas me regozijo com o caminho dos teus testemunhos, do que com todas as riquezas. Meditarei nos teus preceitos e as tuas veredas terei respeito. Terei prazer nos teus decretos, não me esquecerei da tua palavra. Meu amado irmão, minha amada irmã, se você soubesse o quão é importante viver todos os dias da tua vida, guardar a palavra do Senhor Deus sobre o teu coração. Você sabe por quê? O ato de salmista dizer dessa maneira, guardei a tua palavra no meu coração, ou seja, eu me lembro da tua palavra e ela faz com que eu não venha pecar contra ti. Eu guardo a palavra de Deus, eu coloco ela em prática para que eu não venha pecar contra Deus. Se todos nós que somos chamados de cristãos, seguidores de Cristo, se todos nós verdadeiramente vivêssemos isso à luz do Evangelho, de guardar a palavra todos os dias para que eu e nem você andássemos pelos nossos próprios caminhos e você fala, não, eu ando com o Senhor. Não, eu tenho a presença do Senhor. Não, eu sirvo ao Senhor. Mas você só demonstra verdadeiramente quando serve, quando segue e quando Cristo está sobre a tua vida pelas tuas práticas. O ato de você guardar a palavra do Senhor Deus, você guarda a tua própria língua e os teus ouvidos, a tua mente e o ato de você falar e o ato de você ouvir. Todas as tuas ações, o ato de você guardar a palavra do Senhor Deus muda a forma como você convive entre as pessoas ao seu redor, muda a forma como você responde a alguém, muda a forma quando você conversa com sabedoria, porque da tua boca vai sair palavras que abençoam. Você não vai ser mais aquela mulher briguenta, não vai ser mais aquela mulher, aquele homem que qualquer coisa não quer levar desaforo para casa. Você não vai ser aquela mulher, aquele homem que qualquer coisa quer discutir, que é vingança, não, porque o meu Deus, ele não é um Deus que vem o tempo todo se vingando, mas ele é um Deus justo. Portanto, que você e eu possamos guardar a palavra do Senhor Deus sobre o nosso coração, porque eu guardando, colocando em prática, eu temendo ao Senhor Deus, eu sou dita e vista pelo próprio Deus como sábia. E eu entro, sabe como? Em obediência. E quem obedece ao Senhor e guarda os seus mandamentos são aqueles que verdadeiramente amam o próprio Deus. E a pergunta que eu deixo aqui nessa reflexão, depois de tudo que você ouviu agora, você tem amado o Senhor teu Deus através das tuas práticas? Amém. Soberano Deus e eterno Pai, neste momento de oração, Senhor da Glória, na qual nos colocamos perante a Tua presença, graças eu Te dou, Senhor, por esse momento, graças eu Te dou pela Tua presença, graças eu Te dou, Senhor, porque o Senhor é o nosso Deus. Obrigada por tudo que o Senhor tem feito e muito mais fará, Pai. Obrigada, Senhor da Glória, pela Tua providência. Obrigada pelo Teu soldo de cada dia, Senhor. Graças eu Te dou pelo perdão que me concedeste. Graças eu Te dou pelo amor que me concedeste, ó Pai. Em nome de Jesus Cristo, graças eu Te dou, Senhor da Glória, por ter o Espírito Santo da verdade. Ensina-nos, Senhor da Glória, a andar nessa verdade. Eu Te peço, Senhor, nesse exato momento, que o Senhor venha abençoar todos aqueles que estão ouvindo essa programação. Abençoa através da palavra. Abençoa, Senhor, aqueles que vão participar. Abençoa cada pedido de louvor, Senhor da Glória. Fala conosco. Eu Te peço, meu Pai, entra com grande livramento, Senhor, e grandes bênçãos sobre essa casa. Assim nós Te pedimos em nome de Jesus Cristo. Amém. Hoje a gente vai ficar aqui direto porque o irmão Raimundo aqui saiu. Então vamos começar a conversar aqui, irmã Dioné. Cadê ele? Poder enviando os louvores que vocês estão pedindo hoje. Vamos começar aqui com o irmão Leone, em nome de Jesus. Depois vem o pastor Joel, que já está aqui com a participação. E ele já vem pedindo louvor. Voar com Cristo, esse louvor é lindo. E ele quer oferecer para a irmã Joneia, a todos os irmãos e irmãs da IPDA do Santo Agostinho 1. Vamos já já tocar esse louvor. Chegou o cooperador Raimundo Cruz.
1: Glórias a Deus, aleluia, Jesus. Que maravilha, né?
0: Ô, Senhor, toca o louvor. Amém.

0: 16 horas e 13 minutos.
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1: Hoje o programa é voltado, irmão Joneia, para a palavra de Deus, a importância da palavra do Senhor Deus. Qual é a importância da palavra na sua vida?
2: Tudo para mim.
1: Diga.
2: Me curou, me libertou, entendeu? Tirou de mim, de dentro de mim.

palavra chega e a gente obtém o conhecimento, o que acontece? A gente vai pedindo: Senhor, tira essa parte aí que não

tira essa parte aqui que me faz pecar contra ti e eu preciso ser liberta. Como eu tinha capeta que andava comigo, foi uma das coisas que mais eu jejuei. Que mais eu jejuei, sabe? Para que eu fosse liberta. Entendeu? Liberta, porque você está.

0: Deus ela fazia?
1: Eu me levantava e orava.
2: Você ri?
0: Era mesmo, a senhora fazia, acontecia isso com a senhora.
2: E o meu filhinho, que era pequeno, que a rede saía do S, ele caía no chão.
0: Ah.
2: Tudo isso acontecia comigo, eu sabia que era o diabo.
0: E a única forma que a senhora tinha de batalhar era com a palavra do Senhor Deus.
2: É, exatamente, conhecendo, lendo, entendeu? Orando, jejuando, aprendi a jejuar, aprendi a orar.
0: Tudo através da palavra, exatamente.
2: Exatamente.
0: Ou seja, tem muitos cristãos hoje em dia, irmã Dioneia, que só sabia que só lê, não lê, só lê a palavra na hora da pregação, quando o pastor vai pregar, aí ele abre a Bíblia. Vai no versículo onde o pastor, o dirigente, não sei onde a igreja, quando eles vão para a igreja, só naquele momento que eles leem a palavra. E para eles, assim, incrível, assim, que para muitas pessoas aquilo ali já é o suficiente. Aí qualquer tipo de batalha que eles passam, qualquer tipo de dificuldade que eles passam, eles não conseguem, eles são, tipo assim, levados a qualquer vento, a qualquer tipo de batalha que faz, eles não vão, aguentam. Não aguento, porque, meus amados irmãos, enquanto a palavra do Senhor Deus estiver fechada, como é que você quer ouvir a voz de Deus? Como é que você quer ter um relacionamento com o teu Criador, aquele que
2: Exatamente.
0: Te criou? Como é que tu vai guardar a palavra de Deus, sendo que ela só vive fechada, que você não lê, não examina, sendo que até desde a antiguidade foi uma ordenança do Senhor Deus
2: Exatamente.
0: Ler, examinar de dia e de noite. Ou seja, constantemente nós devemos ter esse relacionamento com o nosso Senhor. Afinal de contas, como é que eu vou dizer que Ele é o meu Deus, o meu Senhor? Como é que eu vou pedir, só pedir dele misericórdia, livramento, se quando ele quer ter um relacionamento comigo, eu fecho meus ouvidos e fecho meus olhos diante da sua palavra? Ou seja, o ato de você orar, irei a palavra do Senhor Deus, você vai criando um relacionamento com
2: Exatamente.
0: O Senhor teu Deus. Aí, deixa eu ler algo para você. Viver sem ler a Bíblia é um perigo, pois te obriga a crer no que dizem. Muitas pessoas são levadas a qualquer tipo de vento de doutrina, são levadas a qualquer tipo de palavra, porque eles só ouvem, mas eles não examinam. Sendo que a palavra do Senhor Deus também é para que você venha examinar aquilo que você recebe. Até quando alguém é ousado em profecia, em revelação, você tem que examinar as escrituras e provar os espíritos, o espírito para ver se verdadeiramente vem da parte de Deus.
2: Exatamente.
0: Todo cristão acredita em algumas coisas sobre Deus. A questão é, de onde vêm essas convicções? Quem não conhece as escrituras acaba dependendo da opinião de outras pessoas. Você acaba vivendo de ouvir um e outro e não abre a Bíblia, aquilo que o Senhor Deus ele quer falar com você. Aí você passa a semana em casa e vem uma vez para a igreja, não, e ora diante do Senhor Deus, Senhor, fala comigo lá na igreja. E a Bíblia continua fechada dentro de casa.
2: Glória a Deus.
0: Aí qualquer pessoa que te disser uma coisa, aí você vai caminhar por aquilo ali, aí depois você vai atrás de uma outra opinião, aí você vai acabar não sabendo nem o que fazer,
2: Exatamente.
0: Vai ficar na dúvida sobre tudo, vai ficar confusa, aí acaba o quê? Esfriando na fé. Porque você acreditou mais no que o homem disse, mas não teve coragem de abrir a palavra de Deus.
2: Glórias a Deus, aleluia.
0: Passa a aceitar como verdade tudo o que ouve em um sermão, por exemplo, em um vídeo na internet ou em uma publicação nas redes sociais, sem examinar se aquilo realmente corresponde à palavra de Deus. Foi por isso que os bereanos, por exemplo, foram elogiados. Você precisa estudar a história dos bereanos. Eles ouviam a pregação do apóstolo Paulo, mas conferiam diariamente nas escrituras se aquelas coisas eram de fato assim. Nem mesmo o apóstolo estava acima do teste da palavra de Deus. Ou seja, aquilo que você ouve numa ministração, você precisa estar atento se verdadeiramente aquilo ali, isso aqui está escrito? Isso aqui não está? Não, isso aqui é verdade, Senhor. Para que você não venha cair numa heresia, porque tem gente que interpreta a Bíblia de acordo com o seu belo pensar. Ou seja, aí você acaba sendo perdido sem examinar as escrituras. Você precisa se ater. Ou seja, como é que eu vou enfrentar o inimigo da minha alma se a minha espada está fechada?
2: Está fechada e não dá o lugar para o Espírito Santo de Deus, porque o Espírito Santo de Deus, ele fala conosco.
0: Fala.
2: Fala, é uma coisa assim que chega...

0: Aí a gente, opa!
1: E onde é que você vai aprender a respeito do Espírito Santo de Deus? Na palavra de Deus. Vai te ensinar tudo, que você é templo, é autoridade que foi entregue por meio de Jesus Cristo pela igreja na terra, a forma como você vai entrar numa batalha, numa guerra, que você vai ler a palavra do Senhor como se fosse, aquilo ali é uma bússola pro teu dia a dia, pro teu dia a dia. Todas as respostas da tua vida se encontram na palavra do Senhor Deus. Só que você quer que o fulano venha falar isso pra você. Ou seja, você fica terceirizando o teu relacionamento com o teu Criador. Tá entendendo? Ou seja, estamos falhando com relação a isso. A gente prefere ouvir as pessoas do que ter um relacionamento verdadeiramente sério com o Senhor nosso Deus. Agora vamos com louvor. Você tem seu valor.
2: Dezesseis horas e 26 minutos.
1: Vamos com o próximo louvor dessa tarde, nosso querido irmão Leone do Mauazinho. Leone, não sei. Pai do Senhor Jesus, no programa Espaço, Momento de Fé dessa tarde, gostaria de ouvir pedir o louvor Amor Eterno das cantoras Débora e Leia. Ofereço esse louvor ao cooperador Raimundo Cruz e às irmãs Ana Paula Alves, a irmã Dionéia e a irmã Bené de Maceió, que até agora não apareceu, não. A irmã Bené não apareceu. Mas eu tô esperando. Deus abençoe, irmão Leone do Mauazinho.
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0: Vamos com o próximo louvor, que tem uma fileira aqui pra glória de Deus. O próximo louvor é da nossa querida irmã Ione, que tá na escuta. Paz do Senhor Jesus, servas abençoada. Quero ouvir o louvor Quem Louva Vive Milagres. Ofereço para todos que estão ouvindo, ou seja, todos vocês que participam conosco, que ouvem, às vezes vocês estão ouvindo aí caladinho. Deus abençoe grandemente a vida de vocês. Tem alguém aí que a senhora quer oferecer, irmã Joneia?
1: Eu quero oferecer para as lindas mulheres que estiveram presentes aqui nessa festividade que aconteceu, né, irmãos?
0: Uhum.
1: Sábado e domingo. Eu quero oferecer para todas as irmãs de Manacapuru, Itacoatiara, louvado seja Deus, Iranduba, Cacau Pereira, louvado seja Deus, e todas as irmãs dos bairros também, louvado seja Deus, que marcaram com a sua presença, louvado seja Deus, sábado e domingo aqui na Igreja Pentecostal Deus e Amor.

0: irmã Dionei Oliveira e cooperador Raimundo Cruz. Aqui quem vos fala é sua irmã em Cristo, Simonete. Estou passando aqui para desejar os parabéns para nossa irmã Maria das Neves Arantes, esposa do nosso pastor João Arantes, que hoje está completando mais uma primavera. Que o Senhor abençoe sua vida, minha irmã. Que Deus derrame graça, misericórdia, muita saúde e muitas vitórias para a glória de Deus. Que Deus abençoe sua vida, sua casa, sua família. Peço um louvor, teu aniversário, e ofereço de coração para nossa querida, amada irmã Maria das Neves Arantes, que está fazendo seu aniversário neste dia, abençoado por Deus. Parabéns, irmã. A paz do Senhor Jesus.
1: Feliz aniversário! Feliz aniversário, irmã! Deus abençoe grandemente, glória em nome de Jesus Deus, Cristo. Grandes aleluia, festas, grande alegria aí, cheio das bênçãos da parte do Senhor Deus aí sobre a sua vida, sobre a sua casa. Pastor Jorante também mandou a mensagem aqui. Deus abençoe, Deus abençoe.
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0: tarde, Senhor Jesus, irmã Ana Paula Alves. Deus abençoe a sua vida, Deus abençoe essa programação maravilhosa. Quero pedir um louvor maravilhoso para a senhora e para todos os amados ouvintes dessa programação, que o nome é O Choro Dura Uma Noite, da nossa cantora Débora e Leia, e que Deus venha abençoar grandemente essa programação, sua vida, sua família e a família de todos os amados ouvintes. Que Deus abençoe a sua vida, Raimundo Cruz e todos os irmãos. Fica com Deus.
1: Um oferecimento também deste louvor para meus amados irmãos aí do Chiborena, as irmãs do Chiborena. Deus abençoe. Esse é um oferecimento da irmã Ione Castro. Também um oferecimento quero oferecer para a irmã Adriele Maiara, que está na escuta lá de Manaquiri. Também a irmã Lica, a irmã Iris, a irmã Lani do São José, ó, de Carmarinho. Deus abençoe minhas queridas irmãs lindas e maravilhosas. E um grande cheiro, irmã Elci Alves.

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1: A hora certa em Manaus são exatamente 16 horas e 46 minutos.
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1: Temperatura de 33 graus, pouco nublado, pegando fogo. Tem que estar nublado, hein?

0: mais uma participação da irmã Léo, aliás, irmã Léo.
1: Eu cansei de tentar do meu jeito.
2: Paz do Senhor, irmã Ana, irmã Dionéia, eu também estou na escuta do programa, tá? Eu não perco nenhuma quarta-feira. Paz do Senhor Jesus. Eu feliz todos os hinos do programa para vocês também. E para minha irmã que é aniversário ontem, irmã Vilar, tá bom? Deus abençoe.
0: Deus abençoe em nome de Jesus Cristo pela sua participação e também feliz aniversário, irmã Zilá, que fez aniversário ontem. Olha uma palavra de Deus para o teu coração nesse momento. Preste atenção, você é mulher, serva do Deus Altíssimo. Feliz é a mulher que entende o seu valor em Cristo. Você sabe por quê? Porque quando uma mulher descobre quem é em Deus, ela para de procurar identidade em lugares que nunca poderiam preenchê-las. Quando você lê o livro de Romanos, você vai entender sobre a nossa identidade, nossa filiação, a paternidade diante do nosso Senhor Deus. O livro de Romanos, ele vem tratando o nosso caráter, moldando o nosso caráter e vem retratando a respeito disso. Nos ensina que Deus, ele tem um propósito em nossas vidas e nós precisamos viver o propósito que ele tem para nós. E, portanto, antes de ele tratar a respeito disso, ele fala que nos foi concedido o Espírito Santo de Deus. E, portanto, nós não devemos viver como antigamente, outra vez, vivíamos com medo, atemorizados de todas as coisas que sobreviam diante de nós. Assim, ele falava à igreja de Roma, que estava passando grande perseguição, inclusive diante de uma grande fornalha. Fornalha que eu digo, muitos eram entregues para serem diante das... Como é que se diz? Para morrer mesmo no fogo. Portanto, era uma prova realmente de fogo que eles estavam passando. Portanto, Paulo escreveu aquela carta avisando para eles, olha, vocês não receberam mais o Espírito de antigamente que tornava você escravo, não. Agora vocês têm o Espírito Santo de Deus. Ou seja, vocês não podem mais viver com medo, mas também o Espírito Santo de ousadia. O Espírito Santo que traz intrepidez para a tua vida, o Espírito Santo de Deus que traz alegria para você, o Espírito Santo da verdade. Portanto, quando ele fala a respeito disso para a igreja de Roma, também ele vem dizendo, e esse mesmo Espírito que testifica com vocês, que vocês são filhos de Deus. Além de ser filhos de Deus, vocês são herdeiros de Deus, são co-herdeiros juntamente com Cristo, ou seja, não vivam mais o dia de hoje como vocês viviam o dia de ontem, o passado de vocês acabou. Só que tem muitas pessoas, irmã Joné, hoje em dia que vivem com medo. Elas têm medo de ficar sozinha em casa, têm medo de sair de casa. Elas ouvem a palavra, tá? Mas quando você ouve a palavra e coloca em prática, aí sim você se posiciona como mulher. Realmente mulher, serva do Senhor, encontrou sua identidade. Agora, Senhor, eu vou ter medo pra quê? Ou seja, nós precisamos o quê? Receber essa autoridade de Cristo Jesus e usar essa autoridade aqui na terra contra o inimigo. Ou seja, ele sendo astuto, ele vai usar esse medo que vem apunhalando a tua mente, setando o teu coração, para que você venha viver esmorecida. É por isso que ele vinha alertando a igreja de Roma a respeito disso. Para de procurar identidade em lugares que nunca poderiam preenchê-la. Ela não mede seu valor pela opinião das pessoas. Por quê? Porque ela já tem a base dela, já é a própria palavra de Deus. Ela não vive por opinião alheia. Ela não vive pelo que as pessoas falam. Se falou, tá falado, meu amigo, tá escrito na palavra de Deus. Não, então pronto, nem dá ouvido. Eu sou assim, eu sou um pouco rígida, tá? Pois é. Porque sabe que já foi armada antes mesmo de ser aprovada. Ela não vive desesperada por atenção, porque encontrou em Deus aquilo que o mundo nunca conseguiu oferecer. Ela não precisa competir com outras mulheres. Quem conhece o próprio valor não vive se comparando. A pior coisa que tem é a comparação, irmã Joneia. E isso acontece muito no nosso meio. Você fica se comparando com A, com B, compara o teu casamento, compara o teu marido. Oxi, cristão comparando os próprios filhos, irmã Dionéia. Olha, deixa eu dizer um alerta aqui para você. Jamais faça isso dentro da sua casa. Não compare, por exemplo, vou dar um exemplo, o teu filho mais velho com o teu filho mais novo. Não compare os teus filhos. Ah, mas porque teu irmão é assim. Ah, mas se fosse tua irmã, ela fazia de outro jeito. Irmã, não. Teus filhos são diferentes um do outro. Olha o tempo em que nós vivemos. São tempos perigosos. São tempos que você tem que estar alerta, vigilante. Realmente precisa ter base bíblica para que você venha vivenciar tudo isso dentro da sua casa. A Bíblia vem nos ensinando a respeito da guerra espiritual. Ou seja, aí você pega, lança palavras que vai machucar o teu marido, comparando ele com outros homens na rua. Eita, irmã Joné, olha esse vento. Deixa eu terminar, irmã Jodéia. Fique aqui, concentre-se. Ou seja, você compara os teus filhos, compara o teu casamento, ainda se compara ainda com outras irmãs. Pare com isso. Pare de estar se comparando. Aquela mulher que se posiciona diante do reino, diante do Senhor Deus, que já encontrou a sua identidade, ela não se compara com outras, ela não se coloca acima de outras, mas ela está ali utilizando o testemunho dela para curar outras pessoas. Quem conhece o próprio valor não vive se comparando. Ela não aceita migalhas emocionais, porque sabe que ser filha de Deus muda a forma como ela se posiciona. Ela não vive tentando provar quem é, porque a sua identidade está firmada em algo que é muito mais sólido do que elogios ou críticas. A mulher sábia, ela não vive por críticas e nem por elogios. Não espere elogio de ninguém, minha querida. Desde quando você limpa a casa, lava a louça, faz tudo, se você for esperar elogio do marido, dos filhos, você não vai ter, viu? Não vai, porque é um trabalho que ninguém elogia. Aí você vai ficar o tempo todo triste, porque você vai dizer, eu dou tanto duro nessa casa, deixo limpo, esse povo só suja, ninguém nem agradece, nem nada. Vai ficar doida, vai. Vai ficar triste, frustrada e vai acabar deixando a casa suja. Não. Primeiramente, eu, Ana, aprendi que eu limpo a casa porque eu quero limpar. Eu gosto de ambiente cheiroso e limpo. E eu faço para a glória de Deus, porque o meu Deus, primeiramente, eu sirvo a Ele. Não sirvo a homem, nem eu sirvo meus filhos. Primeiramente, eu sirvo a Deus. E o meu Deus, Ele não gosta de bagunça, não gosta de preguiçoso. Ele não gosta de casa suja. Nem casa fedorenta, nem lugar fedorento. Ou seja, então eu preciso servir Ele primeiramente, eu faço primeiramente para a glória de Deus. Mesmo que eu esteja cansada, estou falando demais, mas isso aqui é uma verdade. Nos dias bons, ela se lembra de quem é. Nos dias difíceis, ela também se lembra de quem é em Deus. Muitas inseguranças desaparecem quando uma mulher finalmente entende que seu valor não foi definido por homens. O meu valor não é definido por homem nenhum. Ninguém define o meu valor. Quem define o teu valor e o meu valor, crente, é a palavra de Deus. Pare com isso. Pare de se comparar. Pare de ficar esperando elogio de A e de B. Pare. Viva a palavra do Senhor Deus. Viva para agradar a Ele primeiramente. Foi definido na cruz. Você não precisa se tornar valiosa. Você já tem valor. O que precisa é aprender a enxergar isso através dos olhos de Deus. Feliz é a mulher que encontra sua identidade em Cristo, porque ela pode perder muitas coisas na vida, mas nunca perde quem ela é. Ela nunca perde quem ela é, sabe por quê? Porque ela sabe o Deus que ela serve. Ou seja, você tem o Espírito Santo de Deus. E o alerta que eu deixo para você é: se posiciona. E vive uma vida para agradar a Deus acima de todas as coisas. É com a senhora, irmã Dionéia. Feche isso. Olha, feche.
3: Fazer a oração da fé?
0: Não, é a pastora continuar falando.
3: Aleluia, Jesus. Louvado seja Deus. Em primeiro lugar, o próprio Deus e através do Espírito Santo de Deus que habita dentro de nós, nos ensina a confiar.
0: Exatamente.
3: A deleitar-se. Ah, fulano me elogiou. Louvado seja Deus. Eu nem me preocupo. Louvado seja Deus. Porque eu tenho a certeza que aonde eu estou, o que eu faço, louvado seja Deus, o próprio Deus está vendo e o Espírito Santo me dá graça para me perseverar.
4: Exatamente.
3: Tu falaste uma coisa muito interessante. Ah, comparar os filhos. Isso torna algo, louvado seja Deus, e cria entre a família, entre os irmãos, louvado seja Deus. Não, não, vai tu, porque não é tu que é o bonzinho, não é tu que é o perfeito.
5: Oh, então, é, isso.
3: Já,
5: ai, desculpa.
3: Já cria uma desigualdade.
4: De diferença, exatamente.
3: De diferença entre os irmãos, isso não é bom.
4: É.
3: Louvado seja Deus.
4: Aí quando é o marido, fala assim, ah, mas o marido da fulana, ele faz. Ô, tu tá rebaixando teu marido, mulher.
3: Louvado seja
4: Meu
3: Deus.
4: Tu acha que homem gosta disso, é? Tem coisas que o homem aguenta calado, tá? Porque tem muito homem aí que já aguentou muito desaforo de muita mulher e depois você fica colhendo aquilo que você plantou, viu?
3: Louvado
4: Ou seja, você plantou
3: Deus.
4: Com a sua própria língua e hoje vem colhendo muita coisa dentro da sua casa, porque aquilo que você falou ontem, eles guardaram no dia de hoje e agora você, ó, tá colhendo agora, ó, o plantio que você fez lá atrás. Ei, mulher, presta atenção. Uma mulher cheia do Espírito Santo de Deus,
3: isso,
4: ela sabe se comportar.
3: Tá?
4: Ela sabe se comportar. Uma mulher que teme ao Senhor, ela respeita os filhos. Uma mulher que teme ao Senhor, ela não constrange a sua família. Ela não constrange o seu marido. Ela não deixa passar vergonha. Ela não fala mal dos seus filhos para ninguém. Ela não fala mal do seu casamento para as outras pessoas. Uma mulher que verdadeiramente é cheia do Espírito Santo de Deus, ela não anda gritando, não anda berrando, não anda brigando, não anda em escândalo. Aí você, ah, porque eu não levo desaforo para... Vai levar sim, porque a mulher que tem o Espírito Santo de Deus, ela se cala, porque ela é cheia de sabedoria. Ela sabe o tempo que vai falar e vai falar o tempo, e sabe o tempo que ela vai se calar para ouvir. Como é que você vai ouvir a voz do Espírito Santo de Deus se você fala muito? Terminei.

0: desculpa aquele louvor que eu não consegui tocar, amém? Aquele louvor. Aquele louvor, não consegui tocar, mas Deus lhe abençoe, você que está ouvindo, irmã Juliana. Deus abençoe em nome de Jesus Cristo, amém? Vamos orar, irmã Joneia?
1: Vamos.
0: E vamos deixar esse louvor para tocar na próxima programação, em nome de Jesus. Tem gente rindo aqui por causa da pregação. Vocês ainda não viram a Ana falando demais, tá?
2: Bora, irmã Joneia, ore.
3: Soberano Deus e eterno Pai, neste momento de oração, Pai, queremos te agradecer, Pai, por esta programação, Pai. Meu Deus, abençoa todos os ouvintes, Pai. Derrama a alegria, Pai, a paz. Sorebe, canta lá, bacheia. Vai operando maravilha, vai botando por terra, Senhor da glória, todo mal. Cura, Senhor, o enfermo, Pai. Repreende espírito de contenda, Pai. Roxa lebecaia, dá vitória, Pai. Oh, meu Deus maravilhoso, abençoa, Senhor da glória. Usa da tua misericórdia, Pai. Abençoa todos os ouvintes, Pai, em nome de Jesus. Amém.
0: Pedido bem alegre de você, que Deus abençoe grandemente, sua irmã em Cristo Ana Paula Alves,
3: sua irmã em Cristo Dioné Oliveira.
0: Fiquem todos
4: na paz do Senhor Jesus.

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1: 17 horas e 3 minutos.
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3: E eterno e querido Pai, Pai de nosso Senhor e Salvador, Jesus Cristo de Nazaré. Mais uma vez, ó Deus triuno, diante da tua presença, eu me coloco em oração e dou graças ao Senhor por essa dádiva, por esse privilégio que é estar perante a tua face, ó Deus verdadeiro, ó Deus de poder e glória. Dou graças ao Senhor pela vida desse irmão internauta, pela vida desse irmão ouvinte do programa Voz da Libertação. Quero pedir ao Senhor perdão. Sim, porque reconheço que sou falho, que sou errante e que o Senhor é um Deus gracioso, misericordioso, ó Pai, e grande em benignidade. Peço ao Senhor que esta oração seja aceita pelo Senhor, ó Pai, não por méritos humanos, mas tão somente pela graça, a graça que foi manifesta a nós ali na cruz do Calvário, a saber, pela fé no nome de Jesus Cristo de Nazaré, é que nós oramos, ó Pai. E nesse momento, ó Deus, perante a tua face, eu quero interceder. Sim, eu me coloco diante da tua presença. Ah, Pai, como disse o apóstolo Paulo, por essa causa eu me coloco de joelhos. Sim, pela causa dos meus irmãos, pela causa das minhas irmãs, pela causa do povo de Deus, eu me coloco em oração aqui nessa tarde, ó Pai. E quero apresentar cada demanda, cada circunstância, sim, quer seja, Pai, uma situação difícil, uma causa que aos olhos humanos é impossível, eu quero deixar cada uma dessas causas diante do seu altar, ó Deus, porque não existe nada impossível para o Senhor. Na verdade, todas as coisas são possíveis ao Senhor. O Senhor é o Deus que ressuscita mortos. O Senhor é o Deus que transforma, ó Deus, o mais vil pecador, Pai, em um cidadão de bem, em uma pessoa honesta e íntegra, ó Pai, porque o seu evangelho é o poder de Deus para a salvação. E eu quero deixar, ó Deus, a causa desta pessoa que tem pedido, ó Deus, a salvação de um familiar, a salvação de um ente querido, a salvação de alguém que é importante para ela. Esta pessoa que a sociedade acha que não tem mais jeito, esta pessoa que até mesmo os familiares, Pai, em sua grande maioria, acham que não tem mais solução. Mas esta pessoa que está intercedendo agora, Pai, juntamente comigo, ela crê que o Senhor pode mudar o quadro, que o Senhor pode mudar a história, porque ela entendeu que não há nada impossível para o Senhor. E na verdade, Senhor, ela se colocou a orar, ela se colocou a interceder, Pai, porque ela mesma foi alcançada pela tua graça. E ela entendeu que se ela foi alcançada, este parente, esse ente querido, essa pessoa que é querida, também pode ser alcançada. E nós oramos, eu uno a minha fé com a fé dela, pedindo que o Senhor liberte esse filho. Sim, esse jovem que está nas drogas, ó Pai. Sim, constantemente, ó Pai, ó Deus, anestesiado pelos entorpecentes ao qual ele faz uso. Constantemente, ó Pai, fora da realidade. Sim, causando danos à saúde física, à saúde mental, à saúde emocional dele mesmo. Mas nós oramos, meu Pai, para que esta pessoa que aparentemente está no fundo do poço seja alcançada pela tua graça. É, meu Deus, aonde a mão do homem não pode alcançar, que a mão do Senhor venha manifestar-se. Sim, meu Deus, levanta do pó, levanta do monturo, levanta do lamaçal do pecado, arranca do fundo do poço, dá a ele, dá a ela, ó Deus, mais uma oportunidade de vida, ainda que o adversário, ó Deus, ache que está dominando esta vida, ainda que o adversário pense que vai ceifar a vida desta pessoa e, consequentemente, levá-la consigo à condenação eterna. Meu Deus, nós cremos no poder do Senhor, nós cremos no poder da oração, no poder que há no nome de Jesus Cristo. E eu quero crer, meu Pai, eu quero crer pela fé que nesse momento o Senhor já está trabalhando, o Senhor já está operando, é, o teu Espírito já está chamando a conscientização desta pessoa, sim, que tem andado por esses caminhos, que parecem ser caminhos, ó Deus, prazerosos, sim, aos olhos humanos, mas na verdade são caminhos de morte. Mas o teu Espírito já está chamando a consciência, ao arrependimento, a conversão, a mudança de rota, a mudança de caminho. É, meu Pai, porque o Senhor é um Deus, ó Deus, misericordioso, um Deus que é tardio em irar-se e cheio de graça, cheio de misericórdia. Nós oramos, meu Pai, liberta esse jovem, liberta esse adolescente, liberta, ó meu Pai, esse adulto, sim, meu Pai, liberta, liberta, traz das trevas para a sua maravilhosa luz. É, Deus, nós vamos nos alegrar, nós vamos regozijar-nos no Senhor. Sim, meu Pai, nós vamos nos alegrar porque grandes coisas fez o Senhor por nós. Deus, eu deixo diante da tua presença não só essa pessoa que está orando por alguém, pedindo a libertação deste outro, ah, meu Pai, mas eu oro também por esta pessoa que está acometida de uma enfermidade. Esta pessoa que, ah, meu Deus, tem em seu corpo, ó Deus, um caroço. É, meu Pai, um tumor. Esta pessoa que percebeu que em seu corpo, ó Pai, anomalias apareceram. E ele está, ela está preocupado, preocupada. E nós cremos que agora, por intermédio desta oração, a presença manifesta do Senhor já está, ó Deus, operando. Operando, enquanto esta pessoa ora, o Senhor já está manifestando o seu poder. É, repreendendo esta anomalia, repreendendo, ó Deus, esse câncer, repreendendo este tumor. É, meu Pai, sim, confirma agora a cura divina sobre a vida desta pessoa que está sobre um leito, dentro de um hospital, Senhor. Sim, esta pessoa que foi vítima de um assalto. É, Pai, acabou levando um tiro. Esta pessoa que foi vítima em um acidente de trânsito. Sim, esse motorista, esse pedestre. Oh, meu Pai, tenha misericórdia. Fecha a sepultura, dá o livramento. Senhor, não permita que a morte venha ceifar mais esta vida. Sim, meu Pai, que esta vida não seja tirada, porque está escrito que está nas tuas mãos, Jesus. Sim, tanto a chave da morte como do inferno está nas suas mãos. É o Senhor quem abre a sepultura, é o Senhor quem fecha a sepultura, é o Senhor, ó Deus, quem faz todas as coisas. Sim, e escrito está que todas as coisas cooperam para o bem daqueles que amam ao Senhor. E ainda que esta pessoa esteja em cima de um leito, ainda que essa pessoa esteja dentro de um hospital, ainda que essa pessoa esteja em coma, sim, ainda que esta pessoa ouviu, oh meu Pai do céu, que não tem mais jeito, não tem mais solução, o teu nome é poderoso para curar. Sim, Jesus, o teu nome é poderoso para operar o grande milagre. Então opera, sim, pela fé, nós pedimos, meu Deus, opera o milagre agora. Sim, entra dentro desse hospital, Senhor, entra nessa UTI, entra nessa CTI, entra, ó Deus, nesse quarto, ó meu Pai, e vai curando, vai restaurando, vai colocando de pé, vai fortalecendo de uma maneira poderosa, de uma maneira grande, ó Deus. É, Papai do céu, nós deixamos diante do Senhor cada uma dessas vidas. Quantas pessoas agora, meu Pai, estão nos ouvindo através do programa Voz da Libertação e estão dentro do sistema prisional brasileiro. Sim, pessoas que cometeram crimes contra a sociedade e, ó Deus, pecados contra a sua santidade, ó Pai. Sim, mas o homem, o ser humano, a natural, ele não consegue, ó Deus, agradar ao Senhor. Ele precisa nascer de novo. Ela precisa nascer de novo. É, meu Pai, é por isso que o Senhor morreu na cruz do Calvário, Senhor Jesus, e ressuscitou ao terceiro dia para nos fazer livre do poder do pecado, para desfazer o corpo da morte. É, meu Pai, porque estávamos caídos em Adão, mas agora, no segundo Adão, na pessoa bendita de Jesus, nós nos tornamos, ó Pai, ó meu Deus, pessoas, filhos de Deus que receberam o dom da salvação. Sim, por isso visita agora, meu Pai, o sistema prisional brasileiro. Visita, meu Deus, esta pessoa que está encarcerada. Visita, meu Deus, visita, Espírito Santo, e vai trabalhando, porque o sistema não pode recuperar ninguém. O sistema não tem este poder, mas o Senhor tem este poder, porque o Evangelho da Graça é o poder de Deus para a salvação de todo aquele que nele crê. Sim, meu Pai, sim, meu Deus, Espírito Santo, vai convencendo do pecado, vai convencendo da justiça, vai convencendo do juízo de Deus. Sim, trazendo esse pecador ao arrependimento, convencendo este pecador que ele precisa de um salvador, porque ele por si mesmo não pode se salvar, por mais que ele decida a ter boas obras, por mais que ele tenha um coração, ó Pai, que sente a dor do próximo, isso não é suficiente. É, meu Pai, porque as nossas obras são como trapos de imundícia, diz a Escritura, e não podem agradar ao Senhor. Mas as obras de Cristo na cruz do Calvário foram e são suficientes para nos resgatar da nossa vã maneira de viver e nos dar direito à vida e vida com abundância em Cristo Jesus, o nosso Senhor. Por isso, meu Deus, vai abençoando este presidiário, esse detento que está ouvindo e até mesmo orando conosco. É, meu Pai, alcança, alcança e faz uma obra por completo. É, Jesus, quero orar também, meu Pai, não só por estes que estão dentro do sistema prisional, mas eu também quero orar, meu Pai, por esta pessoa, Senhor meu Deus e meu Senhor, que está vivendo uma crise em seu casamento. Olha aí, meu Pai, essa esposa que não aguenta mais ver o esposo, ó Deus, ó Pai, cometendo infidelidades conjugais. Olha aí, meu Pai, esse esposo que está vivendo, é, Papai do céu, a mesma situação. Nós oramos, meu Pai, para que esse espírito destruidor de lares, destruidor de famílias, destruidor de casamentos, seja repreendido agora, no nome de Jesus Cristo. Jesus, vai por meio do teu espírito, dando a este que tem vivido, ó Pai, desta maneira, dando a ele, dando a ela uma nova mentalidade. É, Senhor, vai trazendo a ele uma transformação no seu entendimento, que ele passe, ah, meu Pai, a ter a mente de Cristo, que ela passe a ter a mente de Cristo. É, meu Pai, sim, Jesus, confirme esta obra, porque aquele, porque aquela que tem a mente de Cristo, o desejo dele e o desejo dela é louvar, é bendizer, é engrandecer e

esta obra. Sim, e que essa casa, que é o corpo, Pai, desta pessoa, que é o templo do Espírito, deixe de ser morada de espíritos imundos e passe a ser verdadeiramente o templo e a morada do teu Espírito Santo, ó Pai. Faz essa obra, meu Deus. Faz essa obra, meu Pai, porque depositamos a nossa fé, a nossa confiança, a nossa esperança em Ti, ó Cristo Jesus. Manifesta esta misericórdia agora, Pai, e no lugar da destruição, traz restauração. Restaura esse casamento, restaura esse relacionamento. Esse relacionamento que até alguns minutos atrás era briga, era desentendimento, era desconfiança, era traição. Senhor, a partir de agora, Senhor, no lugar de tudo isso, passe a ter, ó Deus, a verdadeira transformação. No lugar de destruição, traz restauração. No lugar de traição, traz fidelidade. No lugar de desconfiança, acrescenta e fortifica na confiança, ó Pai. Faz a obra, Espírito de Deus. Faz a obra, Espírito da verdade. Pode não ter jeito para os homens, mas para o Senhor tem jeito, para o Senhor tem solução. E eu deixo diante do teu altar, Senhor, meu Deus, cada uma dessas vidas. Restaura, sim, restaura não só o casamento, mas a família como um todo. É, Pai, porque até ontem esta família estava à beira de um colapso. Até ontem, ó Pai, o pai estava contra o filho estava contra os pais, mas eu quero crer que a partir de agora, mediante o toque do teu Espírito Santo, mediante a visitação do Senhor, as coisas vão começar a mudar, as coisas vão começar a mudar, meu Pai, sei, e no lugar da falta de respeito, haverá respeito. No lugar de desentendimento, haverá entendimento no seio desta família, meu Pai. É, Senhor, porque quando estamos na Tua presença, o Senhor transforma primeiro nós e depois aqueles que são nossos por intermédio da nossa vida, por intermédio do nosso testemunho. Pai, faz esta obra na nossa família, sim, no seio da família brasileira. Glorifico o teu nome, Espírito de Deus. Glorifico o teu nome, Senhor e Deus e Pai. Manifesta esta bênção para que o teu nome seja glorificado, Deus. Quero deixar diante do teu altar, meu Deus, a igreja pentecostal, Deus de amor, o povo que foi lavado, o povo que foi remido, mediante a fé no Cristo vivo e ressurreto, vai tomando nas suas mãos nesse momento, meu Pai, a nossa diretoria, meu Pai, eu oro pela diretoria deliberativa, meu Deus, a nossa irmã presidente mundial, Ereni Miranda, a nossa irmã vice-presidente mundial, Débora Miranda, o nosso irmão pastor, Lorival de Almeida, Senhor, o nosso irmão presbítero Davi Miranda Neto, vai abençoando, vai guardando, vai sustentando, vai fortalecendo, vai, Senhor meu Pai, confirmando as bênçãos espirituais, ó Deus, de uma maneira bendita e poderosa. Toma nas suas mãos toda a diretoria, meu Pai. Toma nas suas mãos, Senhor Jesus, o corpo de obreiros da igreja pentecostal, Deus de amor, aonde há uma porta aberta da igreja, Deus de amor, meu Pai, vai abençoando, sim, abençoa aqui na capital paulista, abençoa nos interiores, nos estados da federação.

0: coração. Abençoa, meu Rei e meu Senhor, cada porta, cada, ó Deus, igreja, ó Pai desta denominação. Vai abençoando, Jesus, não só no Brasil, como também no exterior. Sim, sim, meu Deus, vai abençoando os presbíteros, os pastores, os diáconos, sim, os evangelistas, os cooperadores, as cooperadoras, a membresia, de modo geral, meu Pai, manifesta a tua bênção, manifesta o teu milagre, manifesta a tua providência divina. Nós oramos, meu Pai, oh meu Deus, pelas outras denominações evangélicas, sim, esta igreja que tem compromisso com a palavra da verdade, abençoa também, meu Pai, sim, porque está escrito, quão bom e quão suave é que os irmãos vivam em união. Abençoa o povo de Deus, abençoa, ah, meu Pai, sustenta esse irmão, sustenta esta irmã, esta pessoa, meu Rei e meu Salvador, que tem, ó, meu Pai, o desejo de te servir com mais entrega, com mais veracidade. Levanta ele, Espírito, levanta ela, Espírito, esta pessoa que recebeu a chamada, ajuda ele, ajuda ela a se colocar na posição, no centro da tua vontade, ó Deus, porque é o Senhor quem levanta, é o Senhor quem abate, é o Senhor quem exalta, é o Senhor quem humilha, o Senhor é Deus, e operando o Senhor, quem impedirá? Nós cremos na bênção e na vitória aqui nesta tarde, meu Pai, assim pedimos e assim agradecemos, em nome de Jesus. Que Deus abençoe, querido irmão internauta e também querido irmão ouvinte. Chegou o momento de professar a fé em Jesus Cristo como seu único e suficiente Salvador. Você que ainda não fez isso, esse é o momento, essa é a hora. Eu quero que você faça comigo a oração de confissão a Deus. E você também, que está afastado, chegou o momento de reconciliar. Vamos fazer a oração de confissão a Deus. Repita comigo as seguintes palavras. Senhor Deus e Pai, diante da tua presença eu estou, e diante da tua presença eu quero confessar, ó Pai, o nome de Jesus Cristo de Nazaré, como meu único e suficiente Salvador. Peço perdão pelos meus pecados e creio que pela fé neste nome eu sou perdoado e recebo o direito à vida eterna. Pai, me dá do Espírito Santo para que eu possa viver em novidade de vida e frutificar e glorificar o teu santo nome, até que o Senhor venha, por meio de Jesus Cristo, arrebatar a igreja. Pedimos, ó Pai, no nome de Jesus. Parabéns, você que aceitou a Jesus, você que reconciliou-se com o Senhor. Procure uma de nossas igrejas pentecostal Deus e Amor, mais próxima da sua casa. Diga ao pastor local que você aceitou ou reconciliou-se com Jesus, através do programa Voz da Libertação ou através dos canais oficiais da Igreja Deus e Amor. E você vai receber toda a orientação e apoio necessário para que você permaneça na fé até que Jesus venha. Já está disponível no rodapé do vídeo os endereços eletrônicos ao qual você pode mandar a sua mensagem dizendo: eu quero aceitar Jesus. Então anote um e-mail. O e-mail é queroaceitarjesus@ipda.com.br ou o nosso WhatsApp, DDD 11 95094 4645. Que Deus abençoe. Eu vou ficando por aqui, lembrando, você morador da capital paulista, você que está aqui na região central de São Paulo, ainda dá tempo de você estar conosco. Estamos na quarta do grande mover de Deus, e daqui a pouquinho, às 19 horas, eu mesmo, Diácono Douglas Almeida, vou estar pregando a palavra e orando por todos. Venha, traga mais um, eu te aguardo aqui. E se você não pode estar presente, esteja acompanhando a live. que às 19 horas, ou melhor, às 19h30, entra no ar e Deus vai fazer grandes maravilhas. Que Deus abençoe. Permaneça, você que está no YouTube, permaneça. Migre, melhor dizendo, lá para o canal do YouTube, canal Direto com Deus, para que você continue em oração. Você que está no programa Voz da Libertação, permaneça na programação. A programação foi preparada com muito carinho, com muito amor e tem muito conteúdo que edifica. Que Deus abençoe, fique na paz do Senhor Jesus.
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2: Tu, Senhor, guardarás em perfeita paz aquele cujo propósito está firme, porque em ti confia. Isaías 26:3.
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4: A paz do Senhor Jesus, que alegria mais uma vez estar aqui juntinho de vocês, pertinho nesse nosso maravilhoso encontro diário, todos os dias. Nós temos aqui o nosso informativo Reviver e, é claro, como sempre, falando de coisas boas, espalhando o amor, espalhando alegria, espalhando a felicidade de sabermos que somos um povo diferenciado, um povo que vive a vontade de Deus, um povo que aprendeu desde o princípio que para viver a vontade de Deus é preciso abrir a mão e o coração e ajudar a quem precisa.
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4: Você já ouviu falar do nosso projeto ASAF? O nosso projeto ASAF funciona da seguinte maneira. Nós temos um projeto musical de musicalizar crianças, adolescentes, também pessoas adultas. Assim, tem até pessoas mais idosas também juntamente conosco nas comunidades. Esse projeto nasceu lá no Rio de Janeiro. Tivemos ali as comunidades que foram separadas para que pudesse dar início. Mas ele está se espalhando. Já chegou em São Paulo e daqui a pouco vai estar chegando aí em todas as capitais brasileiras em nome do Senhor Jesus. Esse é o desejo do nosso coração. Que não fique parado só em uma ou só em outra, mas que tenhamos as portas abertas aí para ajudar estas pessoas que têm um desejo grande, um desejo forte de poder ser musicalizado. Eu já, inclusive, já comentei aqui com vocês que eu, quando era criança, eu me lembro que eu tinha, assim, um desejo imenso de aprender a tocar algum instrumento. E eu não tinha condições. Minha mãe, coitada, trabalhava na roça, meu pai trabalhava na roça, né? E era muito difícil, tinha os filhos pequenos, 7 filhos para poder dar roupa, dar sapato, dar comida. Não é fácil, não. Era muito difícil. Então, não sobrava dinheiro. Não sobrava. Eu lembro que uma vez, eu saindo do colégio, eu passei em frente a uma casa e tinha uma menininha, acho que ela tinha uns 5 aninhos, mas aquela menininha, os dedos dela eu vi ali, parece que flutuavam sobre o piano, e eu fiquei parada na janela olhando aquela menina tocar, e eu tinha ali, acho que os meus 7 anos, 8 anos, e eu olhando para aquilo, eu ficava pensando como eu gostaria de ter essa oportunidade. Eu não tive na minha infância, mas muitas crianças, muitas pessoas estão tendo essa oportunidade hoje, através desse nosso maravilhoso trabalho que está sendo feito nas comunidades, esse trabalho de musicalizar. Nós temos um maestro, né? Temos um local ali onde se reúne o maestro junto com... É claro que é ali feito uma parceria na comunidade ali, com autorização para poder ter esse trabalho lá. É um trabalho sério, é um trabalho realmente de respeito. E olha, eu vou dizer uma coisa para vocês. Eu tiro o chapéu para esse trabalho lindo, porque pega aquelas crianças ali, aquelas pessoas que perderam a esperança, né? Talvez, como eu, né, não tiveram essa oportunidade na sua infância e agora, depois de adulto, quando eles pensavam, nunca vou conseguir aprender a tocar um instrumento, agora estão aprendendo. Isso não é lindo? Não é maravilhoso? Deus, ele tem uma maneira de trabalhar, de tocar nos nossos corações para trabalhos que atende a necessidade, o desejo do coração de muitas pessoas. Quantas pessoas que ali vão conseguir, né, ter essa iniciação musical e vão até se formar, né, vão ter ali em músicos profissionais. O sonho da minha sogra, né, da nossa querida presidente, é ter ali uma orquestra gigantesca, é poder juntar uma orquestra. Já pensou que coisa mais linda? Por exemplo, no Rio de Janeiro, né? Nós temos ali várias comunidades. Em cada comunidade lá no Rio de Janeiro, nós temos ali um trabalho. E um dia poder juntar ali essas crianças, são crianças de comunidades diferentes que não têm esse direito. O de uma comunidade não pode ir na comunidade do outro, mas quem sabe num território neutro ali consigamos juntar todo mundo e fazer uma orquestra linda, maravilhosa. Isso não é um sonho, isso? Não é um desejo maravilhoso? E não só no Rio de Janeiro, aqui em São Paulo já está acontecendo isso e vai acontecer aí também na sua cidade. Vai acontecer aí na sua capital. Estamos, claro, sempre começamos com as capitais, porque é onde se concentra o maior número de pessoas nas comunidades, né? Por isso, que coisa mais linda. Vamos ter aí orquestras sinfônicas ali da Igreja Pentecostal Deus e Amor em todos os lugares, em nome do Senhor Jesus e com estas pessoas que tiveram esta oportunidade. E é uma oportunidade tão grande que elas ali também, elas conhecem a Jesus. Algumas chegam ali e não têm intimidade com igreja nenhuma. Tem aquelas pessoas que têm aquela restrição, sabe? Com igreja, tem uma certa, né? E não se aproxima de igreja nenhuma, não tem medo, né? Da igreja ser atraente. Então não se aproxima. Mas aí vai alguém lá da sua casa, né? Um filho, ou o marido, ou a esposa, né? Alguém da sua casa e vai lá e começa ali a ter essa percepção musical. E essa percepção musical que eles passam a ter, esse aprendizado, é tudo com louvores a Deus. Então, essas crianças terão acesso a essas músicas belíssimas, a esse trabalho maravilhoso, esses adolescentes, adultos. Ah, que coisa linda. Então, se você não conhece, nós temos fotos e vídeos lá nas nossas redes sociais. Dá um pulinho lá, dá uma pesquisadinha, você vai encontrar muitas coisas, inclusive essa. Se você ainda não é um contribuinte das instituições Reviver, eu te convido a fazer parte. Venha juntar-se a nós. É uma diferença na vida daquele que contribui e que não contribui, porque a palavra de Deus nos ensina assim, olha, quem dá ao pobre empresta a Deus. E eu sei que no nosso tempo, nos dias de hoje, nós temos muitas pessoas como Davi, misericordiosas, pessoas que entenderam realmente esse propósito grandioso, esse propósito maravilhoso de ter uma vida dedicada ao outro, ter uma vida em que... E quando eu falo dedicado ao outro, existe até lá a parábola do bom samaritano, que o doutor da lei chega ali e questiona Jesus. Ele fala para Jesus, quem é o meu próximo, né? Quem é o meu próximo? A quem eu devo ajudar? E o nosso próximo são pessoas que nós nem conhecemos, não sabemos quem é. O bom samaritano, que é Jesus de Nazaré, representado nessa parábola, ele não pergunta de onde você vem, para onde você vai, o que você fez, foi bom ou foi ruim. Ele simplesmente, ele desce ali, né, do animal e vai para poder ajudar aquele infeliz que estava caído ali, representando nós mesmos ali. Ele vai ali para curar as suas feridas, para dar o atendimento, para trazer sobre aquela vida insignificante, um cuidado especial, para que aquela vida saiba que ele é especial. A mesma coisa nós. Nós temos que ter a mesma postura. Não importa o que a pessoa fez no passado, ah, mas essa pessoa foi muito ruim. E agora a instituição vai ajudar, a fundação vai ajudar, vai dar comida. Essa pessoa está passando fome porque ela é muito ruim, né? A gente ouve essas coisas. Está passando fome porque ela é muito ruim. Eu só sei o seguinte. A ruindade dessa pessoa, ela vai ter que dar conta para Deus. Ela vai ter que se acertar com Deus. Mas eu, que tenho o amor de Deus na minha vida, não serei igual ela. E não usarei a ruindade dela como desculpa para que eu me torne também uma pessoa ruim. Eu vou fazer a minha parte, independente se aquela pessoa é boa ou é ruim. A fundação, assim como a Associação Reviver Help também, não pergunta para ninguém, essa pessoa é boa, essa pessoa é isso, essa pessoa... Inclusive, há situações até que nós, depois de estarmos ajudando, descobrimos que aquela pessoa nem precisa de ajuda porque ela já recebe ajuda de outra instituição. É claro que aí nós passamos a agir diferente, né? Porque nós não vamos deixar de ajudar uma pessoa que precisa para ajudar uma pessoa que não precisa. Por isso que nós temos esse critério, esse cuidado, que as nossas assistentes sociais visitam as casas para ver a necessidade da pessoa, para que nós não sejamos injustos com aqueles que realmente precisam. Então, quem precisa, é a nossa obrigação ir lá e ver. Essa pessoa realmente precisa, então nós vamos ajudar. Aquela pessoa não precisa, então nós não vamos estender ajuda a ela, mas vamos levar para outra pessoa que tem essa necessidade. E assim, o cuidado, esse cuidado que nós temos, né, esse zelo pela obra de Deus de ajudar as pessoas, eu digo que isso nos traz muito claramente aí o bom samaritano por isso. Porque a minha parte eu vou fazer. Se a pessoa depois, ela for, né, uma pessoa de caráter duvidoso, aí o problema é dela. Mas, irmã Eliana, a fundação ajuda todo mundo. A fundação ajuda drogado, a fundação ajuda ladrão, a fundação ajuda todo mundo, né? Pois eu vou dizer uma coisa para vocês. Veja bem, nós temos um critério muito específico, viu? Com as pessoas que pegam, que vêm aqui para receber a cesta básica, que vêm, mesmo moradores de rua. Eu tô explicando isso para vocês porque nós temos muitos moradores de rua aqui ao redor da nossa sede. Então, nós temos aí esse critério, onde as assistentes sociais vão visitar aquela pessoa mesmo. Porque às vezes a pessoa pode chegar para nós e dizer ali, ah, eu tenho 10 filhos, mas não tem. Né? É só a pessoa, e aí ela vai pegar ali o arroz, vai pegar aquela cesta básica e vai trocar. Mas, por nós termos esse critério de atender a necessidade da pessoa, então, preste bem atenção, aquele que está nas drogas, que está nesse mundo aí, que está roubando, ele não procura ajuda de uma cesta básica. Interessante isso. Ele não procura. Porque para ele é mais fácil, é mais rentável, né? Ele sair e roubar, ele sair e assaltar alguém. Porque ele não quer comida, ele não quer arroz e feijão. Ele quer ali aquilo que vai satisfazer a sua fissura. Por isso que nós tomamos o cuidado. Às vezes, né, tem pessoas, inclusive, ali, que tem as crianças na creche e os pais das crianças na creche recebem uma cesta básica. Então, temos pais ali que realmente vivem nas drogas. Só que estes pais, eles abandonam as suas crianças ao cuidado da avó. Eles abandonam, eles ficam uma semana em casa, depois somem, passa 3 meses sem vir em casa esses pais. Porque aquele pai que ele tem realmente o amor pelo seu filho, ele não vai vender a comida da sua criança. Ele não vai vender ali o pão que sustenta a sua criança para trocar por algo pela sua fissura. E geralmente essas pessoas, elas não têm responsabilidade nem com elas mesmas, não vão ter com outros, né? Então, as pessoas que recebem ali a cesta básica, mesmo que tenha um drogado, que tenha outras pessoas que são responsáveis ali para poder receber este alimento. É tudo feito com muito critério para não deixar de ajudar quem precisa, para não ser injusto com quem realmente precisa. Então, esses critérios que nós temos é realmente para fazer o bem independente da situação da pessoa. Se a pessoa tem fome, ela vai receber o alimento. Porque é isso que o amor de Jesus Cristo nos ensina. No passado também éramos como forasteiros. Éramos pessoas sem pátria. Éramos pessoas sem lar, sem família. E eu estou dizendo isso no mundo espiritual. Mas o Senhor nos alcançou e nós estamos aqui para resgatar estas vidas também no amor de Jesus Cristo. Então vamos seguindo com o nosso trabalho de hoje. E você que ainda não ajudou as instituições a reviver, preste atenção como você faz para estender a sua mão para quem precisa.
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4: E este é o nosso momento da palavra de sabedoria. E o salmo escolhido para hoje é o Salmo 51, onde vamos fazer a leitura. Eu tenho observado que nos salmos, sempre quando vai começar o salmo, mesmo que seja um salmo de oração, um salmo de louvor, um salmo por livramento, um salmo por várias situações, ele sempre começa engrandecendo o nome santo do Senhor, já no princípio. E este salmo não é diferente. Então, vamos à leitura. Tem misericórdia de mim, ó Deus, segundo a tua benignidade, apaga as minhas transgressões, segundo a multidão das tuas misericórdias. Lava-me completamente da minha iniquidade e purifica-me do meu pecado, porque eu conheço as minhas transgressões e o meu pecado está sempre diante de mim. Contra ti somente pequei, e fiz o que é mal à tua vista, para que sejas justificado quando falares e puro quando julgares. Eis que em iniquidade fui formado, e em pecado me concebeu a minha mãe. Eis que amas a verdade no íntimo e no oculto me fazes conhecer a sabedoria. Purifica-me com hissopo e ficarei puro, lava-me e ficarei mais branco do que a neve. Faze-me ouvir júbilo e alegria, para que gozem os ossos que tu quebrastes. Esconde a tua face dos meus pecados e apaga todas as minhas iniquidades. Cria em mim, ó Deus, um coração puro e renova em mim um espírito reto. Não me lances fora da tua presença e não retires de mim o teu Espírito Santo. Torna a dar-me a alegria da tua salvação e sustém-me com um espírito voluntário. Então ensinarei aos transgressores os teus caminhos e os pecadores a ti se converterão. Eu vou parar por aqui, porque o salmo é grande, mas depois você pode dar a sequência da leitura aí na sua casa. E vamos falar um pouquinho sobre aqui o que o salmista está dizendo. Eu já ouvi, inclusive, alguns comentários atribuídos ao rei Davi relacionado a este salmo, já que é um salmo de Davi. E, inclusive, fala exatamente sobre isso. Eis que em iniquidade fui formado e em pecado me concebeu a minha mãe. Existe uma teoria que Falam por aí que Davi seria um filho bastardo por causa desta oração e por causa aí da rejeição dos seus irmãos. Eu, pelo conhecimento da palavra de Deus que eu tenho, não vejo desta forma, mas acredito que Davi aqui estava se referindo aos nossos pecados e iniquidades que foram constituídos sobre nós desde o Éden, desde o tempo ali, né, que o pecado entrou realmente. Então, uma vez que o pecado entrou, todos nós fomos concebidos em pecado. Então, existe essa é assim que eu consigo ver essa justificativa de Davi, que fomos todos nós concebidos em pecado. Então, desde o ventre da minha mãe, eu inclusive, fui formada em pecado. Por quê? Porque eu nasci no pecado. Somente ali, né? Adão e Eva não nasceram no pecado, e os filhos que eles tiveram ali no Jardim do Éden. Os demais, todos nasceram em pecado, né? Desde a expulsão, né? A Bíblia fala, inclusive, né? Do filho de Eva, que nasceu posteriormente. Então, todos esses já nasceram no pecado, assim como nós também. Mas o que mais me atrai neste salmo é a maneira em que o salmista, ele abre o seu coração para Deus, ele derrama ali o seu coração e ele coloca para Deus as suas misérias, ele coloca para Deus a sua insignificância, ele coloca para Deus que ele não é um ser humano melhor do que os outros, ele é um ser humano que é pecador, que é miserável, que foi formado desde o ventre em pecado, que é uma pessoa que não consegue sobreviver neste mundo, não consegue se purificar do seu erro, se não for pela misericórdia de Deus, que não consegue se libertar do seu eu, do seu, né, de tudo que o cerca ali, se não for pela misericórdia de Deus, pela potente mão do Senhor. E ao reconhecer toda a sua miséria ali, ao reconhecer que ele não é nada diante de Deus, o amor de Deus se aperfeiçoa sobre ele. E Davi era um pecador que, inclusive, tinha no desejo do seu coração ali construir o templo e não pôde construir, porque o próprio Deus o impediu de construir porque ele tinha sangue nas suas mãos. Então, ele era um homem de guerra, um homem que lutava realmente por terras, que lutava para defender o seu povo, para defender a sua família, lutava pela sua honra. Então, ele era um homem que ele tinha consciência, que ele tinha nas suas mãos o sangue de muitas pessoas. Ele tinha a consciência de todo o mal. Isso vai muito de encontro com o que nós estávamos falando aqui anteriormente, né? De não olhar para aquilo que a pessoa fez ou deixou de fazer. Porque temos aqui uma pessoa que foi transformada por Deus, que recebeu de Deus a misericórdia, a uma pessoa que foi escolhida por Deus, que recebeu o azeite sobre a sua cabeça, foi separado dentre os seus irmãos. E esta pessoa tinha ali um passado que era um passado de guerras, de agressão, um passado em que ele precisou ali, né, fazer, inclusive quando ele pede a mão da filha de Saul em casamento, e Saul diz para ele que ele precisa ir lá e guerrear, e ele vai, e ele guerreia, ele traz a prova ali que Saul pede para poder casar com a filha dele. Então tem toda uma história que ele precisou defender a sua honra, ele precisou. E quem somos nós para julgar qualquer pecador neste mundo? Nós não somos ninguém, já que desde o ventre nós fomos formados em pecado. Desde o ventre, os nossos ossos que foram gerados ali, desde o ventre da nossa mãe, já foi formado em pecado, já nasceu em um mundo contaminado pelo pecado. Então, não somos ninguém para poder estar julgando ninguém, mas sim, nós Devemos, é nossa obrigação, buscar intimidade com Deus, porque esta intimidade com Deus vai nos fazer ver os demais seres humanos, os demais semelhantes, como, não como o sujeito que fez isso, que fez aquilo, mas como almas que, independente dos seus erros, dos seus pecados, também foram gerados no íntimo sagrado de Deus, foi gerado para comunhão com Deus e nasceu para que o nome do Senhor fosse glorificado, mesmo que tenha escolhido não viver isso na sua vida, né? Porque os nossos atos são escolhas, né? Então, nós precisamos entender que estas questões das práticas de erro e pecado de cada um acerte com Deus. Mas nós não podemos ser imitadores e cometer os mesmos erros. Vem de encontro exatamente aquilo que eu disse. Não é porque alguém foi mal e cometeu o mal no seu passado ou está cometendo mal que eu vou justificar o mal na minha atitude, né, com aquela pessoa, vou justificar com o mal dela. Não, cada um dará conta dos seus atos. Eu não posso justificar para não ajudar. Não vou ajudar porque aquela pessoa é má. Então, eu não vou ajudar. Não, eu vou ajudar. Porque o mal está sobre ela, mas o mal que governa a vida dela não governa a minha. O mal que está sobre ela não está sobre mim, porque sou um diferenciado para a graça de Deus, para a glória de Deus, para que o nome do Senhor seja exaltado através da minha vida. Preste bem atenção. O mal só pode ser vencido com o bem. Não tem outra maneira de vencê-lo. E eu não estou falando do espiritual, porque o espiritual a gente repreende, a gente expulsa, não é? Mas a gente repreende as atitudes do mal com atitudes boas. E pode ter certeza, o bem agrada a Deus de tal maneira que ele nos faz co-herdeiros do seu reino. A recompensa vem dele, com toda certeza. Deus abençoe vocês, muitíssimo obrigado e até a próxima, se Deus quiser.
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1: Olá, boa noite.
2: Boa noite para você que nos acompanha em todo o país.
1: Quarta-feira, 5 de agosto de 2026.
2: Vamos ao destaque do dia.
1: Lei consolida regras para o transporte rodoviário de cargas no país.
2: E estabelece o pagamento do piso mínimo do frete a motoristas. Gabriela Noronha.
3: A lei estabelece prazo de até 30 dias úteis para o pagamento do frete. Também estão previstas punições mais duras para empresas que contratarem fretes abaixo do piso mínimo.
1: Educação.
2: Desempenho de mais de 30 milhões de estudantes brasileiros passa por avaliação.
1: Divulgados os dados do Índice de Desenvolvimento da Educação Básica. Jéssica Gonçalves.
4: O IDEB permite acompanhar o desenvolvimento da educação básica brasileira. Os dados indicam a evolução da aprendizagem e a estrutura da rede de ensino.
2: E professores podem participar do Banco de Avaliadores do Programa Nacional do Livro e do Material Didático.
1: Eles vão ajudar a escolher as obras que irão para as salas de aula da Rede Pública de Ensino. Luciana Colares de Holanda.
5: Hoje são cerca de 20 mil profissionais cadastrados e os avaliadores são capacitados para atuar na avaliação das obras.
2: Hoje, na apresentação da Voz do Brasil, Mariana Jungmann e Luciano Seixas.
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2: Agora é lei. Estão em vigor novas regras para o frete dos caminhoneiros.
1: A lei trata do pagamento mínimo pelo transporte e medidas de fiscalização e punição em caso de não cumprimento.
3: A nova lei consolida regras para o transporte rodoviário de cargas no país e estabelece o pagamento do piso mínimo do frete a motoristas, com metodologia de cálculo pela Agência Nacional de Transportes Terrestres, a ANTT. Guilherme Boulos, ministro da Secretaria-Geral da Presidência, falou sobre a medida.
6: O piso do frete é o valor mínimo que um caminhoneiro, sobretudo um caminhoneiro autônomo, que trabalha para levar mercadorias e abastecer o povo brasileiro nos quatro cantos, é um valor mínimo que ele tem que receber por frete, por viagem que ele faz, por entrega que ele faz.
3: A lei estabelece ainda prazo de até 30 dias úteis para o pagamento do frete, além da atualização da tabela a cada 6 meses. Também estão previstas punições mais duras para empresas que contratarem fretes abaixo do piso mínimo, com multas que podem chegar a R$1 milhão. E para que seja cumprido o piso, o texto determina a obrigatoriedade da apresentação do Código Identificador da Operação de Transporte, CIOT, antes do caminhão iniciar a viagem, o que também impacta na fiscalização, como explica o ministro dos Transportes, George Santoro.
7: O CIOT também é um mecanismo de combate ao comércio ilegal de mercadorias, ao comércio feito sem nota fiscal. Ele vincula todo o transporte de mercadorias aos documentos eletrônicos fiscais.
3: Originalmente publicado como medida provisória, o texto passou por uma série de mudanças no Congresso Nacional, sendo aprovado no Senado em julho deste ano. Com a sanção, o texto vira uma regra permanente. Reportagem Gabriela Noronha.
2: O desempenho de mais de 30 milhões de estudantes brasileiros passou por uma nova avaliação de aprendizagem.
1: Foram divulgados hoje os dados mais recentes do IDEB, o Índice de Desenvolvimento da Educação Básica, e também as médias em português e matemática do SAEB, o Sistema de Avaliação da Educação Básica.
2: Os índices consideram os anos iniciais e finais do ensino fundamental e também do ensino médio na rede pública e privada.
1: O resultado foi anunciado pelo Ministério da Educação. Confira os detalhes na reportagem de Jéssica Gonçalves.
4: Para calcular o IDEB, que é o Índice de Desenvolvimento da Educação Básica, o MEC utiliza as taxas de aprovação coletadas pelo Censo Escolar, junto com o desempenho dos estudantes em língua portuguesa e matemática no SAEB, o Sistema de Avaliação da Educação Básica. O IDEB permite acompanhar o desenvolvimento da educação básica brasileira. O cálculo é feito por meio de uma escala que vai de 0 a 10. O índice dos anos iniciais do ensino fundamental passou de 6 em 2023 para para 6,3 em 2025. Na rede pública, a pontuação foi de 5,7 para 6,1 em 2 anos. Para os anos finais do ensino fundamental, o IDEB nacional subiu de 5 para 5,3. Na rede pública, o indicador alcançou pontuação 5 contra 4,7 em 2023. No ensino médio, o IDEB passou de 4,3 para 4,5. Os dados indicam a evolução da aprendizagem e a estrutura da rede de ensino, que atende mais de 30 milhões de estudantes em todo o território nacional. Para o ministro da Educação, Leonardo Barchini, os resultados apontam qual deve ser a prioridade daqui para frente.
6: Toda a estratégia do Ministério da Educação, que é demanda do Plano Nacional de Educação aprovado em abril deste ano, é que a gente tenha um foco especial na aprendizagem.
4: Já o SAEB, o Sistema de Avaliação da Educação Básica, é aplicado a cada 2 anos para medir o desempenho de estudantes da educação básica por meio de testes e questionários. Em uma escala que vai de 0 a 500, no 5º ano do ensino fundamental, a nota em português passou de 207 para 215 pontos. Em matemática, de 218 para 227. Já no 3º ano do ensino médio, em português, o resultado foi de 269 para 272. Em matemática, de 263 para 268. Em 2025, foram avaliados quase 6 milhões de alunos em mais de 70 mil escolas. Reportagem Jéssica Gonçalves.
2: Estudantes que participam do processo seletivo do ProUni, o Programa Universidade para Todos, podem conferir o resultado da segunda chamada.
1: O prazo para os pré-selecionados comprovarem as informações da inscrição começou hoje e vai até sexta-feira da próxima semana, dia 14.
2: A documentação exigida para essa comprovação deve ser apresentada diretamente na instituição de ensino superior para qual o estudante foi pré-selecionado.
1: O resultado pode ser acessado pelo portal Acesso Único ao Ensino Superior, em acessounico.mec.gov.br.
2: O Ministério da Educação chama professores e especialistas de todas as regiões do Brasil para participar do Banco de Avaliadores do Programa Nacional do Livro e do Material Didático.
1: O programa é responsável pela distribuição de livros para estudantes e professores da rede pública de ensino. As obras são renovadas a cada 4 anos.
2: Confira na reportagem de Luciana Colares de Holanda.
5: Professores e especialistas de todo o país podem participar da escolha dos livros que vão para as salas de aula da rede pública de ensino. Estão abertas as inscrições para o Banco de Avaliadores do Programa Nacional do Livro e do Material Didático, o PNLD. Os selecionados vão avaliar as obras inscritas nos editais do PNLD Atos Finais, voltado às obras didáticas, e do PNLD Literário Equidade, destinado às obras literárias. Nessa etapa da seleção, terão prioridade professores de língua portuguesa, matemática, história, geografia, ciências, arte, educação física e língua estrangeira, pedagogos e profissionais formados em letras, com foco em literatura e formação de leitores, também terão preferência. De acordo com Anita Stefani, diretora de apoio à gestão educacional da Secretaria de Educação Básica do MEC, hoje são cerca de 20 mil profissionais cadastrados. O banco é atualizado constantemente e os avaliadores são capacitados para atuar na avaliação das obras.
8: Essa capacitação busca garantir que todos os participantes utilizem os mesmos referenciais durante a análise e utilizem, né, de uma forma correta as fichas de avaliação, contribuindo para a qualidade técnica.
5: A participação no Banco de Avaliadores do PNLD é voluntária e gratuita. E a diretora de apoio à gestão educacional, Anita Stefani, explica que os profissionais selecionados no processo de avaliação pedagógica têm acesso a diferentes oportunidades de aprimoramento e reconhecimento.
8: Ao avaliarem as obras, eles estão também se formando como analistas de materiais didáticos e críticos em conteúdos, seja para a elaboração de materiais para os seus estudantes, quanto para a aplicação dessas obras didáticas na sala de aula.
5: Para se inscrever, basta acessar a página da Plataforma de Avaliação Pedagógica do PNLD no endereço PNLD avaliação.mec.gov.br e preencher as informações de perfil profissional. É preciso ter diploma de licenciatura plena ou de magistério reconhecido pelo Ministério da Educação e concluir um curso obrigatório disponível na própria plataforma. Reportagem Luciana Colares de Holanda.
1: E atenção para os prazos do Exame Nacional de Desempenho de Estudantes, o ENAD 2026.
2: Os inscritos para os cursos de bacharelado e tecnologia que tiveram um pedido de atendimento especializado negado podem recorrer da decisão até sexta-feira, dia 7 de agosto.
1: O recurso deve ser enviado pelo sistema ENAD, com a documentação que comprove a necessidade de atendimento, conforme as regras do edital. O resultado da análise será divulgado em 14 de agosto.
2: Um atendimento especializado é destinado aos participantes que necessitam de recursos específicos para realizar o exame.
1: As provas do ENAD 2026 para os cursos de bacharelado e tecnologia serão aplicadas no dia 29 de novembro.
2: O Serviço Geológico do Brasil faz o monitoramento das bacias hidrográficas brasileiras. Isso quer dizer que ele monitora a subida e descida dos principais rios do país.
1: O trabalho ajuda na agricultura, previne situações trágicas relacionadas a enchentes e orienta prefeituras em situações de seca, por exemplo.
2: Este ano, o Serviço Geológico do Brasil também faz parte do grupo de órgãos federais que está atuando no painel do El Niño e vem acompanhando e divulgando boletins sobre os impactos do fenômeno climático.
1: Sobre tudo isso, nós conversamos mais cedo com a chefe do Departamento de Hidrologia do SGB, Andréa Germano. Acompanhe. Doutora Andréa, bem-vinda à Voz do Brasil. É um prazer ter a senhora conosco aqui. Vamos falar então de El Niño, né? O Serviço Geológico do Brasil divulgou algumas previsões para as principais bacias hidrográficas do país para os próximos 3 meses. E aí eu queria começar então falando por região, começando aí pela região norte e, né, Amazônia. Os principais rios, pelo que eu já dei uma olhadinha, ainda estão nos níveis normais, mas já em situação de vazante. O que a gente pode esperar para os próximos 3 meses?
9: Muito obrigada pelo espaço. O Serviço Geológico do Brasil agradece. O Serviço Geológico do Brasil é uma empresa ligada ao Ministério de Minas e Energia. E realmente a gente faz esse acompanhamento dos rios e monitoramento dos rios há 57 anos. Cobertura de toda a rede hidrometeorológica nacional e monitoramento de níveis de rios e volume de chuvas. A região norte hoje está nesse período, como você falou, já de vazante, né? Na sua normalidade, em todos os rios, a sua normalidade. E assim, o que preocupa é esse atraso do início das chuvas. Isso pode prejudicar aí a vazante, no caso, não ser mais crítica, né? Então, assim, esse atraso do período de chuvas realmente é hoje a nossa preocupação, mas por enquanto na sua normalidade. A gente faz simulações, né, para caso não chova, caso chova, então a gente vai tendo esse acompanhamento diariamente num cenário de 3 meses para poder também ter providências, defesa civil, tomar providências logísticas para as ações do norte.
1: Quer dizer assim, se a gente já está com os rios em vazante e as chuvas atrasaram, a gente pode ter uma baixa mais acentuada, é isso?
9: Exatamente, essa é a grande preocupação.
2: E no Nordeste há um alerta sobre os níveis dos reservatórios, né?
9: Exatamente. O SGB, ele acompanha junto com a Agência Nacional de Águas os reservatórios, né, através do sistema de acompanhamento dos reservatórios do Nordeste, também dos 9 estados do Nordeste, também Minas Gerais, mas a situação hoje, 5 de agosto, é de normalidade também, 50%, 51% da sua capacidade, né? Então a gente está mantendo esse percentual desde abril. Então ainda não é uma preocupação a região Nordeste.
1: Muito bem, então vamos falar agora de Sul, onde o El Niño talvez seja a região onde talvez a gente já esteja sentindo essa questão do El Niño de maneira mais intensa, né, mais acentuada. Já há problemas de cheias e transbordamentos. Como é que deve ser o próximo trimestre por lá, onde o alerta é maior?
9: E como você falou, né, a previsão de chuvas acima da média do El Niño pode levar muitos os rios, já materializado agora no mês de julho. Tivemos muitas inundações. Para você ter uma ideia, mês de julho, no Sul, na região do Rio Grande do Sul, em média, chover 130 milímetros. A gente teve localidades com 430 milímetros, provocando, então, grandes impactos aí de inundação. E a preocupação, geralmente, é essa, de o solo já está muito úmido e ainda esse aumento das chuvas na região sul poder causar mais impactos de inundações na região sul.
2: Agora, no Cerrado e Pantanal, André, onde já costumamos ter seca nesse período, o que esperar para as bacias desses biomas?
9: Então, no Cerrado, na região sudeste, em termos de chuva, os modelos meteorológicos, que nós, do Serviço Geológico, a gente não trabalha com meteorologia, né? A gente usa a meteorologia para poder explicar a hidrologia. Mas os modelos de meteorologia estão muito discrepantes, vamos dizer assim. O que a gente entende agora, nesse momento, não dá para falar do cenário de chuva, mas nesse momento que realmente as temperaturas já estão muito elevadas, aí sim a preocupação é mais para a questão de incêndios florestais. Então, monitoramento de rios, ainda estamos na normalidade para
1: tudo indicando ainda que Cerrado e Pantanal, em termos de águas, devem ficar ainda dentro da normalidade.
9: É, estamos já desde 2020, assim, com uma tendência de depreciação da capacidade dos rios na região do Pantanal, principalmente. Então, assim, na normalidade, já não digo que a gente já vem vivendo muito tempo isso. Então, mas não vai ser mais crítico ou menos crítico este ano especificamente.
1: É, quando a gente fala, então, de mudanças climáticas, é disso que a gente fala, né? A gente vai observando uma mudança no comportamento natural, no comportamento da natureza ao longo do tempo, né? Não é só no trimestre, não é só no ano. Como a senhora disse, já vem desde 2020.
9: Perfeito. Né? A gente não tem mais um Pantanal, uma região alagada há muitos anos. Então, isso realmente é um mudanças climáticas, não só o efeito de El Niño também, né? Então, sendo uma mudança climática que a gente vem evidenciando, principalmente nessa região.
2: Agora, doutora Andréia, como é que funciona esse monitoramento do Serviço Geológico do Brasil? Conta para o nosso ouvinte um pouco mais sobre como é esse trabalho.
9: O Serviço Geológico é o grande parceiro no campo e no escritório para fazer esse monitoramento, né? Além desse trabalho contínuo de monitoramento, de saber essas séries hidrológicas de longo período que nós monitoramos, a gente tem um serviço desde a década de 80, daí de realizar previsões hidrológicas, não só o momento atual, mas essas previsões hidrológicas, né, futuras. Começamos aí com bacias como Pantanal, Amazonas e o Rio Doce, que são bacias mais lentas, mas depois dos booms, dos desastres, como a gente chama aí nos anos de 2011, 2012, 2013, a gente começou a fazer sistemas de previsão hidrológica em bacias mais rápidas e também com o advento também de todo um monitoramento automático muito mais especializado, né? Então, assim, o que a gente faz? Além desse monitoramento do campo, a gente no escritório recebe essas informações automáticas que vêm por satélites, né? Então, de hora em hora a gente está recebendo o nível dos rios, a quantidade de chuva e rodamos modelos matemáticos, hidráulicos, hidrológicos para fazer essas previsões. Aí você vai me dizer, então a gente consegue saber com muita antecedência se vai inundar? Depende da região hidrográfica, depende da resposta da bacia hidrográfica. Então, sim, há localidades que a gente consegue fazer essa previsão com 75 dias de antecedência, mas outras localidades, em bacias mais de alta declividade, com uma menor área de drenagem, com até 4 horas de antecedência. Mas o que permite, no caso de inundações, retirar as famílias, permite a gente salva vidas com esse monitoramento e com esse sistema de previsão hidrológica.
2: Muito bem. Nós conversamos com Andréia Germano, chefe do Departamento de Hidrologia do Serviço Geológico do Brasil. Muito obrigado por sua entrevista aqui à Voz do Brasil.
9: Muito obrigada a vocês. Até logo. Tchau, tchau.
1: A segurança no abastecimento de água passa também pela recuperação do meio ambiente.
2: Está aberta uma chamada pública para apoiar projetos de restauração ecológica e soluções voltadas à proteção de mananciais que abastecem grandes centros urbanos.
1: A chamada foi feita pelo Banco Nacional de Desenvolvimento Econômico e Social e deverá prever investimentos de 15 milhões e 20 milhões de reais com prazo de execução de até 48 meses.
2: As ações devem ter foco em restauração ecológica e em soluções baseadas baseadas na natureza para combater a escassez de água nas regiões metropolitanas, como explica o superintendente da área de meio ambiente do BNDES, Nabil Kadri.
10: As propostas enviadas devem incluir ações de restauração ecológico-produtiva utilizando vegetação nativa, em áreas estratégicas para a proteção dos recursos hídricos

0: Mato Grosso, Rondônia e Acre.
1: Mariana Dias Vilas Boas, pesquisadora do Serviço Geológico do Brasil, fala sobre a importância da recuperação e preservação de mananciais que abastecem grandes cidades.
2: Com a ampliação da vegetação, a gente vai ter uma maior taxa de infiltração, esses aquíferos vão ter mais água, vai chegar mais água também nos rios através desses afloramentos das nascentes. Então, os projetos de recuperação, eles são projetos importantíssimos e têm uma relação direta com a segurança hídrica nas grandes cidades. E reduzo consequências de inundação, eu aumento a recarga dos aquíferos.
0: A chamada pública está aberta até o dia 9 de setembro e pode ser consultada no site do BNDES.
1: O Brasil assumiu a presidência pro tempore da Aliança para a Segurança, a Justiça e o Desenvolvimento.
0: A entidade reúne países da América Latina e Caribe.
1: Na reunião de cúpula em Brasília, o Banco Interamericano de Desenvolvimento anunciou 4 bilhões de dólares para as ações integradas de combate ao crime organizado na região.
3: A América Latina concentra 8% da população mundial e é responsável por um terço dos homicídios ocorridos no mundo, de acordo com dados da Polícia Internacional. Esses números levaram à criação da Aliança para a Segurança, a Justiça e o Desenvolvimento, composta por 23 países e 14 instituições, como a Interpol. Um encontro em Brasília discute estratégias de prevenção e combate ao crime organizado na América Latina e Caribe. No primeiro ano de atuação da Aliança no combate ao crime organizado, foram destinados 1 bilhão e 400 milhões de dólares, o que corresponde a 60% dos recursos previstos para os 3 primeiros anos da iniciativa. A alta demanda dos países membros levou o Banco Interamericano a reavaliar os recursos destinados ao programa, elevando o montante para 4 bilhões de dólares. O ministro da Justiça do Brasil, Wellington Lima Silva, fala sobre a importância da aliança.
4: Nós estamos absolutamente convencidos da necessidade de intensificar essa interlocução com organismos multilaterais, de estabelecer tantas quantas sejam as tratativas, as interlocuções necessárias para aperfeiçoar e aprimorar essa estratégia.
3: Um protocolo também foi assinado para o repasse de 5 bilhões de reais ao Brasil, que assumiu a presidência pro tempore da Aliança pelos próximos 12 meses. Reportagem Cleide Lopes.
0: O Comitê de Política Monetária, o Copom, reduziu a taxa Selic, que é a taxa básica de juros da economia, de 14,25% para 14% ao ano.
1: Em comunicado divulgado hoje, o Copom afirmou que o cenário internacional ainda exige cautela por causa das incertezas sobre os conflitos no Oriente Médio.
0: A taxa Selic influencia outras taxas de juros no país, como as taxas de empréstimos, financiamentos e aplicações financeiras.
1: E essas foram as notícias do Governo Federal.
0: Uma realização da Secretaria de Comunicação Social da Presidência da República.
1: Com produção da empresa Brasil de Comunicação.
0: Fique agora com o Minuto do TCU. Em seguida, as notícias do Poder Judiciário e do Congresso Nacional. Boa noite.
1: Boa noite e até amanhã.
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1: Supremo Tribunal Federal começa a julgar se proibição a jogos de azar é compatível com a Constituição de 1988.
2: Presidente Lula sanciona projeto de lei que regulamenta relevância para admissão do recurso especial no STJ.
1: Acordo firmado entre Tribunal Superior Eleitoral e Advocacia Geral da União prevê boas práticas sobre o uso da inteligência artificial nas eleições deste ano.
2: Boa noite, eu sou Marcela Luiza.
1: E eu sou Walter Lima.
2: O plenário do Supremo Tribunal Federal começou a analisar na sessão de hoje se a proibição a jogos de azar é compatível com a Constituição. Após as sustentações orais, o relator do caso, o ministro Luiz Fux, começou a votar.
1: Desde 1941, a Lei de Contravenções Penais proíbe a organização e exploração de jogos de azar, punindo os infratores com prisão simples, multa e outras penalidades previstas em lei. Isso inclui o jogo do bicho e as máquinas caça-níqueis.
2: Os ministros analisam se essa proibição, criada há mais de 80 anos, ainda é compatível com a Constituição Federal de 1988, ou se ela ficou ultrapassada.
1: Na prática, o Supremo vai decidir se a exploração de jogos de azar deve continuar proibida e punida pela legislação penal brasileira ou se essa proibição é incompatível com a Constituição.
2: A decisão, porém, não tratará da regulamentação de cassinos ou da exploração comercial dos jogos, temas que devem ser abordados em outras ações que tramitam na Corte.
1: O julgamento vai continuar na sessão plenária de amanhã.
2: O presidente da República, Luiz Inácio Lula da Silva, sancionou o projeto de lei que regulamenta a relevância para a admissão do recurso especial no Superior Tribunal de Justiça.
1: O projeto foi convertido na Lei 15.484 de 2026. Fátima Uchoa.
3: Com a relevância, segundo o presidente do STJ, ministro Herman Benjamin, o tribunal poderá concentrar esforços nos recursos que tratam de temas com maior impacto para a sociedade.
4: Não é de uma lei para atender interesses do Superior Tribunal de Justiça, mas da celeridade, da qualidade e da efetividade da prestação jurisdicional.
3: A nova lei deve tornar a prestação jurisdicional mais eficiente e permitir que o STJ concentre a atuação em casos com maior impacto jurídico, econômico, político ou social, que sejam importantes para uniformizar a interpretação da legislação federal, sem limitar o acesso dos brasileiros à justiça.
2: Tribunal Superior Eleitoral e Advocacia Geral da União assinam um acordo de boas práticas sobre uso da inteligência artificial nas eleições 2026.
1: O principal produto da parceria é o lançamento de um guia de boas práticas sobre o uso de IA no processo eleitoral. Fábio Ruas.
5: O documento vai servir como um manual de conduta com diretrizes técnicas detalhadas para partidos, candidatos, plataformas digitais, órgãos públicos e para a sociedade civil. O acordo ainda prevê a realização de cursos, seminários, workshops e eventos relacionados ao uso da inteligência artificial nas eleições, entre outras medidas.
2: Tribunal Superior do Trabalho mantém entendimento sobre desconto de dias parados em greves de longa duração.
1: Com a decisão, empresas vão poder descontar metade dos dias e trabalhadores vão ter de compensar a outra metade. Marla Lacerda.
6: A sessão de dissídios coletivos do TST autorizou duas empresas de Indaiatuba, no interior de São Paulo, a descontar metade dos 36 dias da greve realizada pelos empregados. Nessas situações, a Justiça do Trabalho admite, como regra adotada pela jurisprudência da Corte, a compensação da outra metade dos dias de paralisação. Esse entendimento, ele busca equilibrar o direito de greve com os efeitos da suspensão do contrato de trabalho durante o movimento. Para os ministros, o desconto integral dos dias parados pode gerar prejuízos econômicos excessivos aos trabalhadores.
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2: Uma boa noite.
1: E até amanhã.
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8: Eu sou Paula Groba.
9: E eu sou Humberto Pinheiro.
8: E estes são os destaques de hoje do Jornal do Senado, que começa agora.
9: Senado pode tornar hediondos e inafiançáveis crimes de pedofilia.
8: Pessoas com deficiência poderão ser consideradas idosas aos 50 anos.
9: Fim da aposentadoria compulsória como punição avança no CNJ e no Senado.
8: Boa noite.
9: Boa noite.
8: Crimes sexuais contra crianças e adolescentes podem passar a receber a punição mais rigorosa prevista na legislação brasileira.
9: O plenário do Senado pode votar o projeto que torna hediondos e inafiançáveis os crimes de pedofilia e outras violências sexuais contra crianças, adolescentes e pessoas vulneráveis. A reportagem é de Bruno Lourenço.
10: Projeto de lei aprovado na Comissão de Constituição e Justiça inclui no rol dos crimes hediondos condutas como a corrupção de menores, a satisfação de lascívia, caracterizada pela prática de atos libidinosos na presença de criança ou adolescente, a divulgação de cena de estupro de vulnerável e o compartilhamento de pornografia. A matéria também classifica como hediondos os crimes previstos no Estatuto da Criança e do Adolescente ligados ao tráfico internacional de crianças e à pornografia infantil, como defendeu a relatora, senadora Elisiane Gama, do Maranhão.
11: Nosso relatório é pela aprovação do projeto de lei com a redação corrupção de menores, satisfação de lascívia mediante presença de criança ou adolescente, favorecimento da prostituição ou de outra forma de exploração sexual de crianças e adolescentes ou de vulnerável, divulgação de cena de estupro ou de cena de estupro de vulnerável, de cena de sexo ou de pornografia.
10: O senador Everton, do PDT do Maranhão, apresentou proposta semelhante e pediu que as duas matérias sejam analisadas em conjunto pelo plenário.
12: Em que eu propus o aumento da pena dos crimes cometidos contra a dignidade sexual quando praticados na presença física ou virtual de crianças, adolescentes e também cônjuge, companheiro ou parente de vítima, consanguíneo ou afim, em linha reta ou colateral até o quarto grau.
10: A CCJ aprovou um pedido de urgência para votação no plenário.
8: E a Comissão de Relações Exteriores iniciou as discussões sobre as barreiras da União Europeia à carne brasileira.
9: O grupo de trabalho que trata do acordo do bloco europeu com o Mercosul ouviu integrantes do governo e do setor privado. Repórter Pedro Pincer.
13: A partir de 3 de setembro, passam a valer novas regras da União Europeia sobre o uso de antimicrobianos na produção animal. O bloco exige que o Brasil consiga comprovar que a carne exportada não foi produzida a partir de animais submetidos ao uso de antimicrobianos proibidos pelas autoridades europeias. De acordo com o presidente da comissão, senador Nelsinho Trade, do PSD de Mato Grosso do Sul, é preciso ouvir os setores que podem ser afetados pelas normas e buscar soluções em conjunto com o governo e a iniciativa privada.
14: Setores que, porventura, venham a se sentir prejudicados, nos acionam, que nós iremos promover debates dessa natureza.
13: O chefe da missão do Brasil junto à União Europeia, embaixador Pedro Miguel da Costa e Silva, afirmou que o país terá de comprovar, por meio de auditorias, que consegue separar os produtos destinados ao mercado europeu e garantir que eles atendam às exigências do bloco. Representantes do setor privado afirmaram que o Brasil já dispõe da tecnologia necessária para fazer esse controle.
8: Aguarda votação no plenário um projeto que reduz para 50 anos a idade em que uma pessoa com deficiência seja considerada idosa.
9: O impacto do envelhecimento é maior para esse grupo de pessoas consideradas vulneráveis. Segundo a Organização Mundial da Saúde, pessoas com deficiência apresentam maior risco de desenvolver doenças crônicas, pior estado de saúde e, em alguns casos, podem morrer até 20 anos antes da população sem deficiência. Repórter Patrícia Oliveira.
15: O projeto que considera idosa uma pessoa com deficiência já a partir dos 50 anos, estende para esses indivíduos os mesmos direitos e a proteção garantidos às pessoas da terceira idade. A condição de idoso deverá ser definida por avaliação individual, médica, psicológica e social. Como destacou o relator do projeto na Comissão de Assuntos Sociais, senador Flávio Arnes, do PSB do Paraná.
16: Conforme a deficiência, podemos observar reduções na expectativa de vida que variam até algumas décadas para baixo. Se compararmos com a média da população, estamos longe de um patamar de igualdade.
15: Para o senador Paulo Paim, do PT do Rio Grande do Sul, relator na Comissão de Direitos Humanos, a proposta viabiliza a aplicação de conceitos de envelhecimento ativo específicos para pessoas com deficiência,
17: minimizando os possíveis impactos negativos do avanço da idade em um grupo social especialmente vulnerável.
15: O projeto que altera o Estatuto do Idoso já foi aprovado também na Câmara dos Deputados e está pronto para votação no plenário do Senado.
3: E a aposentadoria compulsória de magistrados pode deixar de ser uma punição prevista na Constituição, depois de o Conselho Nacional de Justiça oficializar o fim dessa penalidade no âmbito administrativo, o Senado pode analisar uma proposta que muda a Constituição sobre o mesmo tema.
9: A relatora, senadora Elisiane Gama, do Maranhão, afirmou que a decisão corrige uma distorção histórica. Repórter Pedro Pincer.
13: O Conselho Nacional de Justiça aprovou por unanimidade a proposta de resolução que acaba com a aposentadoria compulsória como a sanção disciplinar mais grave a juízes. A resolução aprovada segue entendimento da primeira turma do Supremo Tribunal Federal e também prevê a possibilidade da demissão como uma das hipóteses de punição. E o plenário do Senado pode votar uma proposta de emenda à Constituição que prevê o fim da aposentadoria compulsória como punição aos magistrados, promotores e procuradores e militares. De autoria do então senador Flávio Dino, atualmente ministro do Supremo Tribunal Federal, o texto foi aprovado pela Comissão de Constituição e Justiça em abril. A relatora, senadora Elisiane Gama, do Maranhão, afirmou que a decisão corrige uma distorção histórica.
18: É inadmissível o que a gente viveu ao longo da história do Brasil com esse tipo de prêmio para quem comete um crime, de que nós não podemos permitir castas de servidores públicos com privilégios.
13: Pelas novas regras, nos casos mais graves, o magistrado poderá ser colocado em disponibilidade com proposta de perda do cargo. Nessa hipótese, será imediatamente afastado das funções e passará a receber remuneração proporcional ao tempo de contribuição até a decisão definitiva do STF sobre a eventual perda do cargo.
3: Você sabia que nas eleições os votos em branco e nulos não são transferidos para nenhum candidato e não podem cancelar uma eleição?
9: Na prática, quem escolhe uma dessas opções deixa a decisão para os demais eleitores. Conheça mais sobre esses dois tipos de votos com a repórter Marcela Cunha.
19: Voto em branco vai para quem está na frente? E uma maioria de votos nulos pode cancelar a eleição? A resposta para as duas perguntas é não. Para votar em branco, o eleitor aperta a tecla branco e confirma. O voto nulo acontece quando é digitado um número que não corresponde a nenhum candidato ou partido. Nos dois casos, o voto é excluído da contagem que define o resultado. Não é transferido, não beneficia nenhum candidato e não é somado ao vencedor. O consultor legislativo do Senado, Gilberto Guerzoni, explica como essas duas situações aparecem na urna.
20: Mas a gente já viu que reduziu bastante o número de votos em branco, né, já que a urna eletrônica abre uma tela, o eleitor tem que fazer alguma coisa de forma ativa ali, né? Ou ele propositalmente coloca um voto inexistente e confirma, o que leva à anulação do voto, ou ele tem que apertar a tecla de voto em branco.
19: Além de expressar uma decisão consciente, o voto nulo também pode ser resultado de um erro na digitação. Em 2026, serão 6 votos para deputado federal, deputado estadual ou distrital, 2 senadores, governador e presidente da República. Por isso, a recomendação da Justiça Eleitoral é levar uma colinha de papel.
3: E ao participar da abertura da exposição O Caminho do Voto, promovida pelo Tribunal Superior Eleitoral, o presidente do Senado, Davi Alcolumbre, afirmou que o processo eleitoral brasileiro está entre os mais confiáveis do mundo. Ele também elogiou a decisão do presidente do TSE, ministro Nunes Marques, de levar a mostra ao Congresso Nacional.
9: A exposição, aberta à visitação no anexo 1 do Senado, apresenta as etapas do sistema eletrônico de votação, do desenvolvimento das urnas à totalização dos votos e integra a programação da Semana Nacional do Sistema Eletrônico de Votação.
17: As pessoas que visitarem a exposição sairão daqui conhecendo melhor o percurso do seu voto e o papel que ele desempenha na construção do nosso país. Um Brasil comprometido com a democracia, com as eleições livres e diretas, com a alternância de poder e com a transparência no processo eleitoral.
9: Edição de Paula Groba e trabalhos técnicos de João Lira, o Jornal do Senado fica por aqui. Acompanhe agora as notícias da Câmara dos Deputados. Boa noite.
8: Boa noite e até amanhã.
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4: Câmara reforça a indenização por dano moral à vítima de violência doméstica.
21: Proposta facilita acesso de motoristas a postos de combustível nas estradas.
4: Projeto busca garantir saúde ginecológica de meninas a partir dos 10 anos.
22: Boa noite. Os deputados analisam proposta que visa assegurar a saúde ginecológica de meninas a partir dos 10 anos de idade no SUS. O projeto está em regime de urgência e pode ser incluído na pauta de votações do plenário a qualquer momento, como informa o repórter Antônio Vital.
23: Está pronto para ser votado no plenário da Câmara, projeto que torna a regra a primeira consulta ginecológica das meninas a partir de 10 anos de idade no SUS, o Sistema Único de Saúde. O projeto foi apresentado pelas deputadas Adriana Ventura, do Novo de São Paulo, e Grace Elias, do PL de Minas Gerais, com o objetivo de permitir que as meninas e suas famílias recebam orientações preventivas e adequadas sobre temas como vacinação contra o HPV, cuidados de higiene íntima, preparação emocional para a primeira menstruação e informações sobre métodos contraceptivos. A vacina contra o HPV é recomendada a partir dos 9 anos de idade. A proposta obriga o Ministério da Saúde a elaborar um protocolo para o atendimento ginecológico dessa faixa etária. As meninas deverão ser encaminhadas à primeira consulta quando houver sinais de proximidade da menarca, como é chamada a primeira menstruação. Além disso, determina que as secretarias estaduais e municipais de saúde providenciem a formação contínua dos profissionais da área, especialmente ginecologistas, para que estejam preparados para atender as meninas. O texto também estabelece que a consulta será acompanhada por um responsável e, quando necessário, uma equipe multidisciplinar, que poderá incluir psicólogos e enfermeiros. De acordo com a deputada Adriana Ventura, uma das autoras da proposta, o objetivo é reduzir a incidência de gravidez precoce na adolescência, evitar doenças sexualmente transmissíveis e contribuir para a prática de hábitos saudáveis.
24: Tanto a vacinação como a HPV, que é recomendada a partir dos 9 anos, cuidado de higiene íntima, preparação emocional para essa fase da primeira menstruação e demais, bem como informação sobre métodos contraceptivos, isso é importante para prevenir gravidez precoce e outras complicações de saúde. Ele é muito simples, mas a gente acredita que ele pode provocar mudanças profundas na orientação das meninas brasileiras.
23: O projeto que torna regra, a primeira consulta ginecológica das meninas a partir de 10 anos de idade no SUS ganhou regime de urgência e pode ser votada a qualquer momento no plenário da Câmara, sem passar pela análise das comissões permanentes da Casa. Da Rádio Câmara, de Brasília, Antônio Vital.
0: Educação.
4: Jorge Sola, do PT da Bahia, defende projeto de sua autoria que regulamenta as escolas de saúde pública do SUS. A matéria já aprovada na Câmara e em tramitação no Senado reconhece instituições estaduais e municipais que formam profissionais, organizam estágios e apoiam residências.
25: Essa rede de escolas de saúde pública precisa e merece o seu reconhecimento, a sua regulamentação, para que dê, primeiro, mais visibilidade, mais estabilidade e maior capacidade de ampliar o orçamento destinado à formação de recursos humanos, ampliar o empoderamento dessas escolas para o ordenamento das práticas e dos estágios. Muitas vezes você tem a necessidade de organizar as vagas nos hospitais públicos, nos hospitais da rede do SUS para a formação profissional e até, né, definir políticas públicas que visem estimular a formação de profissionais que ainda temos uma carência.
21: Jorge Sola assinala ainda que as escolas têm papel central na organização dos processos seletivos para residências médicas e na formação de especialistas em áreas com carência no país. Para ele, a falta de um marco legal e de uma estrutura de articulação nacional limita o potencial das instituições.
4: Professora Luciane Cavalcante, do PSOL de São Paulo, é autora do projeto que isenta do imposto de renda professores e demais profissionais da educação básica e superior. Ela explica que a medida busca valorizar a categoria e ampliar os investimentos na educação.
21: A deputada afirma que o Brasil investe pouco em educação, paga baixos salários aos docentes e que muitos municípios não cumprem o piso nacional do magistério. Professora Luciane Cavalcante argumenta ainda que, assim como outros setores recebem incentivos fiscais, os profissionais da educação devem ser priorizados.
1: Esse projeto, ele visa colocar no centro do orçamento público e do financiamento das políticas públicas os profissionais da educação. Quase 30% de todo o rendimento dos profissionais da educação ficam retidos na fonte com o pagamento do imposto de renda. Os profissionais da educação já trabalham em várias escolas para poder complementar a sua renda. Eles trabalham com alto número de estudantes por turma. Então, eles precisam desse investimento.
2: Trabalhe.
4: A Câmara aprovou o projeto de lei que limita a jornada máxima de trabalho dos psicólogos a 30 horas semanais, sem redução do salário. A repórter Maria Neves traz mais informações sobre o texto que já foi encaminhado para análise dos senadores.
5: Uma das autoras do projeto, a deputada Érica Cocai, do PT do Distrito Federal, explica que atualmente a lei que regulamenta a atuação dos psicólogos não prevê limite de jornada de trabalho. Com isso, eles ficam submetidos a 44 horas semanais. De acordo com a deputada, a categoria é a única entre os profissionais que lidam com saúde e atenção psicossocial que não tem jornada de 30 horas.
6: Profissionais de psicologia têm o direito a uma jornada de trabalho que possibilite que ele tenha tempo para o seu aprimoramento acadêmico, mas ao mesmo tempo tempo para que possa cuidar da sua própria existência. Por isso, 30 horas para a psicologia é uma necessidade, não apenas dos psicólogos e psicólogas, mas é uma necessidade do país que precisa desses profissionais atuando em todos os espaços.
5: A deputada Natália Bonavides, do PT do Rio Grande do Norte, também assina a proposta. Ao apresentar o texto, as autoras argumentaram que a redução da jornada de trabalho vai contribuir para a preservação da qualidade de vida e o adequado exercício da atividade profissional, que demanda elevado desgaste emocional e mental. O texto beneficia os profissionais com contrato de trabalho no setor privado. Para psicólogos que trabalham em empresas públicas como seletistas, a nova jornada dependerá de dotação orçamentária e de autorização na Lei de Diretrizes Orçamentárias. Da Rádio Câmara de Brasília, Maria Neves.
2: Economia.
21: Marcelo Crivella, do Republicanos do Rio de Janeiro, aponta como positivos os resultados de emenda à Constituição que estende a imunidade de IPTU a templos religiosos instalados em imóveis alugados. Ele explica que a regra passou a valer em 2023.
7: Em 2022, ela foi promulgada, essa emenda à Constituição, em fevereiro de 2022. Como o IPTU incidia 1º de janeiro, ela passou a ter efeito apenas em 2023. O que significa ela? Antes dessa emenda, tinha a imunidade de IPTU apenas os templos próprios, aqueles que foram construídos pelos fiéis. Mas nós sabemos, pelo censo do IBGE 2022, que dos 580 mil templos religiosos, católicos, espíritas, evangélicos, 400 mil funcionam em imóveis alugados e eles não tinham a imunidade do IPTU. Com a emenda constitucional 116, passaram a ter.
4: Marcelo Crivella orienta igrejas, creches, asilos e orfanatos a procurarem as prefeituras caso tenham efetuado o pagamento do IPTU entre 2023 e 2026. Ele alerta que a cobrança é indevida nos casos amparados pela emenda, com possibilidade de restituição dos valores.
21: Bandeira de Melo, do PV do Rio de Janeiro, é um dos autores de projeto que cria um modelo próprio de funcionamento para as cooperativas solidárias. O texto define essas organizações como sociedades sem fins lucrativos, com regras de autogestão e articulação com a Política Nacional de Economia Solidária.
4: Bandeira de Melo informa que a proposta busca reduzir a burocracia para iniciativas da economia solidária, com prioridade para grupos economicamente frágeis. O projeto também prevê estímulo à participação das cooperativas solidárias em compras públicas, licitações e ações de desenvolvimento comunitário.
10: desenvolvimento regional.
22: Paulo Soares, do Podemos de São Paulo, apresentou o projeto que cria um programa para incentivar a universalização da coleta e tratamento de esgoto. Ele explica que a iniciativa também institui um fundo de assistência para socorrer municípios sem condições financeiras de investir no saneamento básico.
11: Uma defesa da sustentabilidade e da compensação ambiental. Em que sentido? Aquele município que está cumprindo com todos os seus deveres na questão de saneamento, nas questões ambientais todas, ele ser recompensado por um fundo. E esse fundo também, ao mesmo tempo, socorrer os municípios que não têm condições financeiras de avançar no saneamento básico. Essa é uma gestão que envolve meio ambiente, envolve saúde pública.
12: Paulo Soares pede urgência na aprovação da matéria, ressaltando que o saneamento ainda apresenta desigualdades profundas entre regiões do país. O congressista esclarece que os recursos do fundo virão de penalidades, de fiscalização e de aportes internacionais de fomento.
10: Turismo.
22: Projeto de lei apresentado por Domingos Neto, do PSD do Ceará, visa facilitar o acesso de micro e pequenas empresas de turismo a financiamentos públicos. A proposta prioriza empreendimentos localizados fora das regiões metropolitanas.
12: O texto de Domingos Neto permite o uso de fundos garantidores e seguros de crédito em substituição ou complemento às garantias tradicionais. Para ele, a medida amplia o acesso aos recursos do Fungetur e dos fundos constitucionais para modernizar e fortalecer o turismo regional.
10: Transportes.
22: Avança na Câmara a proposta que busca facilitar o acesso de motoristas a postos de combustível nas estradas. A repórter Silvia Munhato tem os detalhes.
14: A Comissão de Viação e Transportes da Câmara dos Deputados aprovou o projeto que busca melhorar o acesso dos motoristas aos postos de combustíveis e rodovias sob concessão pública. A proposta inicial do deputado Capitão Augusto, do PL de São Paulo, dava 180 dias de prazo para que as concessionárias elaborassem planos de adequação das rodovias, evitando retornos muito distantes. O relator, deputado Zé Trovão, do PL de Santa Catarina, afirma que o problema é real.
15: E esse motorista, às vezes, ele tem que caminhar 5, 6 quilômetros para frente, fazer um retorno e voltar. O que nós estamos determinando hoje é o seguinte: olha, nós vamos criar acessos mais claros e mais fáceis para esses motoristas, para que o cara não corra o risco, às vezes está na reserva, está chegando no final do seu combustível, vai fazer um retorno, ou um retorno que não está bem sinalizado, ou um retorno perigoso e acabar acontecendo um acidente.
14: Mas o deputado modificou o texto para atribuir à Agência Nacional de Transportes Terrestres a tarefa de tratar do problema no âmbito de sua atuação normativa e contratual. A proposta, que pretende facilitar o acesso do motorista aos postos de combustíveis em rodovias sob concessão, será analisada agora pela Comissão de Finanças e Tributação. Da Rádio Câmara de Brasília, Silvia Munhato.
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10: Segurança Pública.
12: Bibo Nunes, do PL do Rio Grande do Sul, é autor de projeto que amplia as punições para quem picha bens públicos ou privados. O parlamentar destaca que o texto prevê a suspensão da carteira de habilitação e das linhas telefônicas do infrator.
26: Nós temos que acabar com a pichação. Só suja a cidade. Tem que ser punido. É punindo que se gera respeito. Os pichadores, eles têm uma competição para ver quem é o louco mor, quem é o que consegue pichar e estragar o monumento que mais chame a atenção da sociedade. Então, esse projeto é para dar penalidade, punir quem presta esse desserviço ao Brasil, que é a pichação. E que nós, brasileiros, possamos ter nossas cidades, os nossos monumentos respeitados.
22: O congressista observa que a pichação causa, além dos danos materiais, prejuízos ao turismo. Bibo Nunes acrescenta que o projeto inclui a cobrança do ressarcimento pela restauração do bem pichado, com responsabilização do autor ou dos responsáveis legais em caso de menor de idade.
3: Alexandre Leite, do União de São Paulo, propõe substituir a prisão em regime fechado pela prisão domiciliar para quem deixar de pagar pensão alimentícia. O projeto do deputado também permite monitoramento eletrônico e saída para o trabalho remunerado.
9: Alexandre Leite explica que a prisão em regime fechado ficaria restrita a casos excepcionais, quando houver ocultação de bens ou má-fé do devedor. Ele argumenta que a medida busca aumentar as chances de pagamento da pensão sem impedir o exercício da atividade profissional.
13: Justiça.
3: Os deputados aprovaram nova regra sobre indenização por dano moral à vítima de violência doméstica. Entenda na reportagem de Paula Bittar.
17: A Comissão de Constituição e Justiça da Câmara dos Deputados aprovou uma proposta que reforça na lei o direito de indenização por dano moral nos casos de violência doméstica e familiar contra a mulher, desde que haja pedido expresso da acusação ou da parte ofendida. A reparação será fixada pelo juiz, inclusive criminal. A relatora na comissão, deputada Lídice da Mata, do PSB da Bahia, destacou a importância de garantir a indenização a essas mulheres.
18: Ela é uma vítima da violência e isso é conhecido pela sociedade e impacta sobre sua imagem na sociedade. E, portanto, ele garante o direito dessas mulheres a uma indenização por danos morais. A violência deixa as marcas que vão muito além das agressões físicas. Elas provocam sofrimento, ela compromete a saúde mental, ela afasta as mulheres do seu trabalho, ela deixa a mulher em situação de trauma. E, por isso mesmo, é essencial que a legislação assegure também o direito à reparação desses danos.
17: Segundo Lídice da Mata, a proposta tem inegável relevância, pois ao inserir a possibilidade expressa de reparação civil por dano moral decorrente de violência doméstica, fortalece a proteção dos direitos fundamentais à dignidade da pessoa humana, à integridade física, psíquica e moral e à igualdade de gênero, assegurando à vítima um instrumento adicional de reparação no âmbito civil. A proposta que estabelece o direito de indenização por dano moral nos casos de violência doméstica e familiar contra a mulher já pode seguir ao Senado, a menos que haja recurso para votação pelo plenário da Câmara. Na Rádio Câmara de Brasília, Paula Bittar.
13: Consumidor.
9: Tarcísio Mota, do PSOL do Rio de Janeiro, é coautor de projeto que regulamenta a publicidade das apostas online. A iniciativa trata a atividade como tema de saúde pública e de defesa do consumidor, com o objetivo de restringir a propaganda das chamadas bets.
19: Do mesmo jeito que nós temos hoje regulações muito rígidas sobre propaganda, por exemplo, para as drogas legalizadas, como tabaco ou álcool, é preciso ter regras muito rígidas para as propagandas dessas casas de aposta online. Por exemplo, é inadmissível que elas continuem a financiar times de futebol, financiar campeonatos de futebol, que são inclusive a origem de grande parte dessas apostas. É inadmissível que no meio da transmissão de um jogo de futebol, você tenha propaganda dessas casas de aposta como se fossem simples informações jornalísticas.
3: Segundo Tarcísio Mota, o projeto cria medidas preventivas para reduzir o endividamento e os impactos do vício sobre as famílias. O parlamentar também defende regras mais rígidas com foco na proteção da saúde mental e dos direitos dos consumidores.
9: Projeto de Raimond, do PT do Rio de Janeiro, proíbe a veiculação de propagandas de apostas online em emissoras de rádio e televisão. De acordo com o deputado, a medida busca reduzir a exposição da população às chamadas bets em veículos que operam por concessão pública.
20: Então, o que a gente queria, na verdade, é que as bets não existissem no nosso país. Nós lutamos contra elas. Mas, enquanto a gente não consegue abolir as bets no Brasil, e nós haveremos de abolir um dia, nós queremos proibir que elas sejam divulgadas, publicizadas nos meios de comunicação de televisão e rádio.
3: Raymond explica que o objetivo é minimizar os impactos das apostas sobre a saúde mental, o orçamento das famílias e o endividamento da população. Ele acredita que reduzir o alcance desse tipo de atividade protege os consumidores mais vulneráveis.
9: Termina agora o Jornal Câmara dos Deputados, produzido pela Rádio Câmara, com trabalhos técnicos de Everson Urani e a apresentação de Val Monteiro e Luciana Vieira. Uma boa noite para você.
3: A Voz do Brasil volta amanhã. Boa noite.
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1: 20 horas e um minuto.
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2: Olá, muito boa noite, na paz do nosso Senhor e Salvador Jesus Cristo, 20 horas e 9 minutos. Deus abençoe a sua vida, a sua casa, a sua família. Olá, na paz de Cristo Jesus, o Rei da Glória. Uma ótima noite, uma noite espetacular, uma noite esplêndida. Que a mão do Todo-Poderoso conduza a tua vida, transforme o teu dia, renove o teu lar, fortaleça a tua fé. E que Jesus seja glorificado. Eu sou o seu irmão em Cristo e amigo Erwin de Lalande, técnica Diego Calmon. E esta dupla que trabalha para vocês nesta noite com muita alegria, com muita fé. E temos a certeza que as mãos de Cristo estão sobre nós para trazer vida, para trazer graça, para trazer favor e também milagre. Sei e tenho a certeza absoluta que Deus tem a vitória para cada um de nós. Sejam todos bem-vindos em nome de Jesus Cristo e vamos desfrutar. Vamos lá, meu povo, desfrutar da bênção, desfrutar do favor, desfrutar do milagre. É uma noite de quarta a quarta do grande mover de Deus aqui na Sede Mundial e coisas maravilhosas aconteceram. O poder de Deus foi derramado porque estamos em comunhão. Um povo em comunhão, um povo em fé, um povo que vive para adorar a Deus e de certeza que a vitória é nossa. Vamos, Diego! Começamos daquele jeito que Deus gosta, na comunhão, na fé, na graça e no favor. E eu quero a sua mensagem. 11 982 92 33 92. Rádio Deus é Amor. Vem conosco, vem com fé, vem com alegria.

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3: Que Deus abençoe a sua vida, querido ouvinte que está nos acompanhando através desta tão especial programação. O despertar da alma, o despertar espiritual é o tema que nós vamos tratar neste Minuto com Deus. A Bíblia diz em Efésios 5, versículo 14, pelo que diz, desperta, ó tu que dormes, e levanta-te dentre os mortos, e Cristo te esclarecerá. Paulo não está falando do sono dos justos. A Bíblia, ela nos revela que existe muito mais de 3 tipos de sono, mas a Bíblia nos deixa claro que existe o sono do justo, em livro de Provérbios diz que ele é dado, aquele que tem trabalhado muito e que precisa refazer as suas forças. A Bíblia diz que tem o sono que é dado por Deus. No livro de Salmos, capítulo 4, versículo 8, o salmista diz, em paz também me deitarei e dormirei, porque só tu, Senhor, me fazes habitar em segurança. É um sono que Deus dá. Porém, existe o sono que é a dormência. A Bíblia nos revela, no livro de Jonas, capítulo 1, versículo 6, que o mestre do navio aonde Jonas estava, chegou-se a ele e disse-lhe, que tens dormente? Levanta-te, invoca o teu Deus. Ele não estava simplesmente com sono, mas era uma dormência em plena tempestade. Quando Paulo escreve a igreja que está em Éfeso, ele está falando de um despertamento, de um sono que pode nos levar à morte. Ele está falando de um sono que nos mantém atado em uma realidade muito mais além de qualquer sono que eu acabei de citar. É um estado espiritual que pode nos cobrar a vida. Eu me lembrei da palavra do Senhor quando a Bíblia diz em Juízes 16 que o despertar deste sono, ele tem que acontecer antes que o mal chegue, antes que o mal nos visite, antes que o pior aconteça. A Bíblia diz que Sansão, livro de Juízes, capítulo 16, ele foi a Gaza e viu ali uma mulher e entrou a ela e a sua casa. E foi dito aos gazitas, Sansão entrou aqui. Foram, pois, todos eles em roda da casa de noite, puseram espias à porta da cidade. Porém, toda noite estiveram sossegados. Olha o que eles diziam. Até a luz da manhã esperaremos. Então, ao despertar, o mataremos. Porém, a Bíblia nos diz que o despertar de Sansão aconteceu antes da destruição. A Bíblia diz em Juízes 16:3, porém Sansão deitou-se até a meia-noite, e à meia-noite se despertou, se levantou, diz a Bíblia, e travou das portas da entrada da cidade com ambas as umbreiras, e juntamente com as trancas as tomou, e pondo-as sobre os ombros, e levou-as para cima, até o cume do monte que está de fronte de Hebrom. Sabe o que aconteceu? Os inimigos de Sansão, os inimigos de Deus, já tinham colocado e já tinham marcado um tempo e a hora para lhe tirar a vida. Eles o surpreenderiam pela manhã.

que está dormindo ainda nos seus sentidos, no seu discernimento, neste momento que você está passando e vivendo da sua vida, aonde você consegue avaliar e você consegue observar tudo, menos a sua condição espiritual, de como ela está diante de Deus, requer um despertamento. Deus está dizendo, levanta-te deste lugar, levanta-te dentre os mortos, porque se Cristo agora retornar, se Cristo voltar para a nossa alma, será que nós estávamos fazendo cuidado dela? Será que a nossa alma estava sendo usada para glorificar a Deus? Será que não seremos tomados desapercebidos? Então, esta palavra ela vem como revelação, dizendo, desperta para a tua alma. Desperta para a tua vida espiritual, desperta para onde você está. Os inimigos já levantaram ciladas, os adversários estão à volta da cidade e as portas estão fechadas com um objetivo: tirar a nossa vida. A Bíblia diz que Paulo testemunhava em Damasco, no livro de Atos dos Apóstolos, e os discípulos foram usados, dizendo, Paulo, desperta-te e sai pelos muros da cidade, porque as portas estão tomadas, e a sua vida ela será cobrada, porque eles não aceitaram o seu testemunho. Os irmãos que tinham noção e um discernimento muito mais profundo do que Paulo, porque Paulo era um novo anunciador da palavra do Senhor, estava vivendo as suas experiências ministeriais mais profundas, e ele não estava olhando o perigo. Ele não se despertava para aquela realidade, mas os irmãos que ali estavam tomaram Paulo às pressas, colocaram dentro de um cesto, e a Bíblia diz que segurando firme em uma corda, o desceram pelas muralhas da cidade, e o maior apóstolo de todos os tempos, ele foi salvo, porque havia alguém com os sentidos despertos.

0: para o autor e consumador da fé. Será que se Jesus te despertar, você não vai olhar para o teu estado espiritual? A Bíblia diz em Mateus 25, quando todas as virgens se despertaram, notaram que só apenas 5 ainda tinham azeite para ir ao encontro do Senhor. Desperta-te agora pela tua vida espiritual. O azeite, ele é uma representação da pessoa do Espírito. Desperte-te agora para a vida de santificação. Dê uma oportunidade a Deus agora. Eu não sei o que está matando a sua fé, mas Deus está dizendo, levanta-te deste lugar. Eu não sei o que está destruindo a tua condição de tomar decisão, mas Deus está falando conosco, volta. Porque eu quero te esclarecer, eu quero te dar a conhecer tudo, e você vai ver como você vai andar. E a Bíblia prossegue dizendo que nós vamos andar prudentemente, nós vamos andar como sábios, nós vamos remir o tempo, nós vamos ganhar no tempo que Deus nos dá, sensatez, para estarmos preparados, não com embriaguez, mas com sensatez, que enche a nossa alma de prontidão e temor e nos faz estar atento todos os dias para a vinda do Senhor. Desperta-te para a tua alma, desperta-te para o chamado espiritual de Deus para a sua vida. Que Deus abençoe e espero que esta palavra tenha falado ao seu coração. Desperta-te enquanto há tempo.
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2: Muito bem, 20 horas 23 minutos, uma ótima noite. Aí está a palavra. Alimento, graça, favor, milagre. Deus tem derramado e continuará a derramar porque Ele está conosco, é verdade. Deus está conosco, a sua presença é garantida. Vamos lá, meu povo. Continuamos a viver Jesus Cristo. E é noite de comunhão, noite de palavra, noite de bênção. E você não quer ficar de fora. Vamos fazer o seguinte, ó. Testemunho, depoimento, milagre, graça, favor, porque amanhã é quinta-feira, Patrícia Januário ministra a palavra do Senhor na tarde de multiplicação, Fundação Reviver aqui na sede mundial. E Deus tenha bênção para a tua vida, para a tua casa, para a tua família e para o teu lar também. Vamos lá então, depoimento de fé, aquilo que Deus tem realizado nos interiores da nossa igreja pentecostal. 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
3: Eu cumprimento os irmãos com a paz do Senhor Jesus. Meu nome é Deisa, sou da cidade de Presidente Prudente. Quero contar uma bênção que o Senhor me concedeu através do culto da Fundação Reviver. Eu trabalhava por dia, não tinha registro na carteira. Tinha um desejo muito grande de estudar, mas tinha medo de não conseguir passar, pagar as parcelas, né, daquele curso. E um dia, chegando na casa da minha mãe me convidou para ir no culto, que era em prol da Fundação Reviver. E ali estava contando um testemunho, uma irmã contando um testemunho do que Deus tinha feito através da Fundação Reviver. E eu peguei e olhei para minha mãe e falei, ai mãe, queria tanto poder estudar, igual essa irmã contou. A minha mãe falou, faz um voto com Deus hoje, que você vai ver que Deus vai abrir as portas. Ali na hora que a irmã passou com o envelope da Fundação Reviver, eu pedi 5. A minha mãe olhou para mim e falou, eita, fé grande. Aí eu fiz no meu coração com Deus 5 votos. 4 de termos, e cada termo que eu terminasse, eu ia levar e agradecer a Deus. E o último era de agradecimento a Deus. E quando eu cheguei no quarto voto, eu fui no culto levar o voto e eu comecei a chorar porque eu estava próximo da minha formatura e Deus nunca, nunca deixou faltar um dia de serviço. Com aqueles votos que eu tinha feito com Deus, eu não sei contar como, mas Deus multiplicou o meu serviço. Para quem fazia uma faxina por dia e tinha dias que nem tinha faxina para fazer, o Senhor me preparou 2 faxinas em apartamentos de estudantes para mim fazer. O voto que eu fiz com Deus para não deixar faltar a faxina para mim, Deus multiplicou os dias de serviço para mim. Tinha sábado que eu trabalhava em 2, tinha domingo que eu tinha que ir em 1 para dar conta de tanta faxina que apareceu.

0: eu comecei a olhar para mim e falar, será que eu sou merecedora disso, Senhor? Irmãos, para honra e glória do Senhor, eu me formei. E não só eu cumpri com os meus votos. Quando eu terminei o meu curso de enfermagem, eu falava para o Senhor assim, eu só quero trabalhar se for na UTI ou na psiquiatria para me falar do Senhor. Porque eu vi que era o lugar mais difícil que tinha dentro de hospital. Irmãos, quando eu terminei o meu curso, Deus usou uma irmã que também estava pregando no culto da Fundação Reviver para falar que o Senhor ia abrir a porta aonde o meu coração desejava. E hoje, pela honra e glória do Senhor, eu estou trabalhando na UTI do Hospital em Presidente Prudente. Por isso eu falo para todos vocês, essa obra é de Deus. E eu agradeço a oportunidade em nome de Jesus.
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0: 20h30.
1: E vamos ao momento de informação aqui na Rádio Deus é Amor. Saúde bucal. Cuidados com a boca fazem parte do atendimento multidisciplinar para idosos. A saúde bucal na terceira idade foi destacada como parte do atendimento multidisciplinar à população idosa, que representa 15,6% dos brasileiros, de acordo com dados do Censo de 2022. Problemas na boca podem afetar mastigação, alimentação, fala, autoestima e saúde geral. E por isso, o cuidado com dentes, gengivas, língua e próteses precisa fazer parte da rotina da pessoa idosa. A orientação inclui escovação adequada, uso de creme dental com flúor, limpeza de próteses e acompanhamento profissional. Feridas, sangramentos, dor, mau encaixe de próteses ou dificuldade para mastigar exigem atenção. O cuidado bucal também se relaciona com nutrição e qualidade de vida. Quando a pessoa idosa sente dor ou não consegue mastigar corretamente, pode reduzir a variedade alimentar e ter prejuízos na saúde geral. Benefício social. BPC garante um salário mínimo a idosos de baixa renda a partir dos 65 anos. Sei que é o benefício de prestação continuada, é um benefício assistencial do governo federal que garante um salário mínimo por mês para pessoa idosa com idade igual ou superior a 65 anos e a pessoa que tem deficiência de qualquer idade, desde que comprove a baixa renda. E para ter acesso a esse benefício, é preciso possuir renda familiar per capita de até um quarto do salário mínimo, ser cadastrado no Cade Único, CPF de todos os membros da família e, claro, morar aqui no Brasil. O requerimento pode ser feito pelos canais de atendimento do INSS, pelo telefone 135, pelo site ou pelo aplicativo Meu INSS e também nas agências da Previdência Social. O pedido é feito de graça. A orientação oficial é que não é preciso pagar intermediários ou agenciadores para solicitar o benefício. O Centro de Referência de Assistência Social do município pode e deve orientar a família sobre critérios de acesso, renda familiar e cadastramento.

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1: Deus abençoe a sua vida, a sua casa, a sua família e o seu lar. Que Deus derrame bênçãos, favor e vitória. E que, acima de tudo, o nome do Senhor seja glorificado. Vamos falar com Deus. Você que acompanhou testemunhos, milagre, favor, resposta, bênção, vida. Precisa viver um novo tempo, um novo momento. E olha, Cristo tem a resposta para a tua alma. Ele tem o socorro para a tua vida. Vamos então falar com Deus. Clamar ao Senhor, porque só Ele é digno de receber a devoção e a fé de homens e mulheres que confiam e creem no Seu nome. Oramos ao Senhor, falamos com Deus, o nosso Pai. Maravilhoso, eterno Deus, poderoso, eterno Pai, Deus de vida, Deus de graça, Deus de favor e também de milagre. Obrigado, Senhor, pelo privilégio e pela oportunidade que nos tem concedido. Senhor amado, Senhor bendito, Senhor de poder e graça, o nosso coração volta-se e curva-se a Ti, Senhor. Certo, meu Pai, que cuidarás de cada detalhe da nossa vida e derramarás o Teu poder e a Tua unção, a Tua virtude, meu Pai, aleluia. Sim, Senhor, e darás a devida proteção, o cuidado, o amparo para corações, para mentes e almas e vidas que estão aflitas, que estão desesperadas, que estão cansadas, que estão frustradas. Sim, meu Pai, proteção para mentes que estão completamente, Pai, enganadas, sim, decepcionadas, fragilizadas também. Ó Deus bendito e Pai maravilhoso, estamos certos, ó Deus, que cuidarás, ó Pai da glória, da vida deste homem e desta mulher. Estamos certos, ó Pai, que farás, meu Deus, a bênção chegar, a bênção que essa família tanto busca, a bênção que essa família tanto pede, a bênção e o milagre que essa casa, Senhor, tanto chora e tanto ora. Tu vais proteger, Tu vais cuidar, Tu vais amparar, Senhor, Tu vais renovar, ó Pai. Ó, meu Deus, quantas vidas aflitas, quantas vidas amedrontadas, quantas vidas assustadas, quantas vidas desguarnecidas, desprotegidas, quantas vidas, ó Pai da Glória, desfavorecidas, quantas vidas, meu Pai, abandonadas e largadas, quantas vidas, Senhor, sem a completa visão daquilo que é a obra bendita do Todo-Poderoso. E necessitam, Deus, de um favor, e necessitam, Pai, de um tempo e de um momento. Sim, meu Deus, sim, meu Pai, precisam, Senhor, oh meu Deus, estar guardadas por Ti, Senhor, meu Pai, protege, protege a mente, Senhor, a mente, Pai, dos Teus filhos, protege a mente, Pai, do Teu povo. Protege a mente, Senhor, esta alma que está com a mente completamente, Senhor, atordoada pelo maligno, cheia de dúvidas, de medos, de incertezas, de culpas, cheia, ó Pai da Glória, Senhor, Deus, de uma situação que parece nunca ser resolvida. E por isso andam assustadas. E por isso andam, Senhor, sempre preocupadas, sempre no limite, sempre com medo, sempre, Senhor, meu Pai da Glória, a viver momentos constrangedores. Ó Pai, Tu podes ajudar, Tu podes socorrer agora, Tu podes dar o alívio a esta alma agora, meu Deus. Em nome de Jesus Cristo, Pai, protege. Protege, Senhor, do homem mau, protege do homem violento, protege, Pai da Glória, das palavras malditas. Protege, meu Deus e meu Pai, das más intenções. Protege da falsidade. Protege. Protege, Senhor, meu Deus, da hipocrisia. Protege daquelas palavras, Senhor Pai da glória, carregadas, Senhor, de ira e de contenda. Protege, Espírito Santo, daquilo que não agrega, Senhor. Protege esta família, protege esta casa. Protege, meu Pai, dos homens que têm as mãos sujas, que têm a boca imunda, que têm um coração perverso. Protege, meu Pai, o teu filho. Protege a tua filha de todo o coração perverso, todo o coração mau, toda a língua peçonhenta. Sim, meu Deus, daqueles que se aproximam com maldade, daqueles que chegam perto, Senhor, mas estão cheios de erro, estão cheios de malignidade. Em nome de Cristo, aleluia! Deus, coloca a tua mão de poder e graça agora. Socorre estas vidas, protege estas casas, protege, meu Pai, estas famílias, vidas que estão, Senhor, sempre doentes, sempre aflitas, sempre no limite financeiro, sempre no desespero espiritual. Ó, meu Pai, buscam para si gurus espirituais, Senhor, porque não tem força nem fé. Tu podes ajudar agora. Em nome de Jesus Cristo, meu Deus e meu Pai, cuida de cada vida, cuida de cada alma, cuida, meu Pai, de cada família. O Senhor já tem preparado vitória para os nossos corações e nós cremos na obra divina do Espírito Santo, que caiam por terra todas as investidas do diabo e que a tua bênção nos acompanhe desde agora e para sempre, no nome de Jesus. Amém e graças a Deus.
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2: Olá, queridos casais. Sejam muito bem-vindos a mais um episódio do Casamento em Pauta, um espaço dedicado a reflexões sobre relacionamento conjugal, comunicação e construção de vínculos saudáveis. Aqui, falamos sobre os desafios e as alegrias da vida a dois, sempre com base em estudos, mas de maneira simples e prática. Vocês sabiam que um dos maiores desejos dentro de um casamento é sentir-se verdadeiramente ouvido e não apenas amado? Muitas discussões não acontecem porque o casal pensa diferente, mas porque um ou ambos sentem que suas emoções não foram compreendidas. Por essas razões, hoje nós vamos falar sobre o poder da escuta, ouvir para compreender e não apenas para responder.
3: A psicologia dos relacionamentos mostra que a escuta ativa fortalece a confiança, reduz os conflitos e aumenta a conexão emocional entre o casal. Quando alguém sente que foi ouvido com respeito, ele torna-se mais aberto ao diálogo e à construção de soluções. Imagine uma esposa contando ao marido que teve um dia difícil no trabalho. Antes mesmo que ela termine de falar, ele começa a dar soluções, interrompe a conversa ou muda de assunto. Ela não queria, naquele momento, apenas uma resposta. Queria sentir que sua dor era importante. O mesmo acontece quando um marido tenta falar sobre as suas preocupações e ele recebe críticas antes mesmo de concluir o que está dizendo. Com o tempo, ambos deixam de compartilhar sentimentos e a distância emocional aumenta.
2: Pois é, escutar é muito mais do que permanecer em silêncio. É demonstrar ao outro que a sua história, seus sentimentos e suas preocupações têm valor. Por isso que nós temos aqui 5 dicas bem práticas que pode ajudar vocês diante desse tema que estamos comunicando hoje. Número 1, ouça até o fim antes de responder. Evite interromper ou completar as frases do seu cônjuge. Muitas vezes, a melhor demonstração de amor é oferecer alguns minutos de atenção sem pressa. Número 2. Procure compreender antes de apresentar soluções. Nem toda conversa precisa terminar com um conselho. Em muitas situações, o que fortalece o relacionamento é dizer: olha, eu imagino, eu entendo como isso deve ser ou como isso deve ter sido muito difícil para você, mas eu estou aqui.
3: Terceira, faça perguntas que demonstrem interesse. Perguntas como: como você se sentiu? Ou: o que você espera de mim nessa situação? Mostram acolhimento e evitam interpretações equivocadas. Quarta, evite distrações durante a conversa. Celular ou outras interrupções passam a mensagem de que a conversa não é prioridade. Quando possível, reserve um momento de atenção exclusiva para o seu cônjuge. Quinta, confirme se você compreendeu corretamente. Antes de responder, experimente dizer: sim, entendi bem, você está dizendo que. Essa prática reduz mal-entendidos e demonstra respeito pela perspectiva do outro.
2: Por isso, Carl Rogers afirmou: ouvir verdadeiramente uma pessoa é uma das experiências mais poderosas que podemos oferecer. Casamentos fortes não são construídos apenas por boas palavras, mas também por uma escuta sincera. Quando o marido e a esposa aprendem a ouvir para compreender, o diálogo se torna mais leve, os conflitos diminuem e o amor encontra espaço para crescer nesse relacionamento. Mas e aí, casal, vocês gostaram desse conteúdo? Então compartilhem a nossa programação com outros casais. Continuem nos acompanhando e fiquem atentos, porque a qualquer momento estaremos de volta com mais reflexões que podem fortalecer a vida a dois. Um forte abraço e até breve.
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6: Muito bem, 20 horas e 52 minutos. É conteúdo, palavra, alimento, graça, favor. Sim, o poder da escuta é importantíssimo. Eu vi esses dias um psicólogo, terapeuta, falar sobre isso, Diego. Ele diz que uma mulher foi ao seu consultório e começou a conversar. Ele atende mulheres, atende homens, enfim, mas mais o público feminino, e começou a conversar com ela. E ele falou, olha, eu tenho algumas curiosidades. Como tu és mais aberta para comunicação, posso perguntar à vontade? Ela falou, pode. E ele falou assim, por que tu escolheste trair o teu marido? O que foi acontecer? Eu falei, não, problemas. E no começo ela estava meio receosa, né? E então ele falou assim, eu comecei a fazer perguntas pontuais para ter respostas pontuais. Falar, teu marido, ele ganha menos que o teu amante. E a moça falou, não, meu marido ganha muito mais que o meu amante. Então ele perguntou, então o teu amante é muito mais bonito. Ele falou, não, meu marido é um gato e tal. Falou, então na vida íntima o teu amante... Falou, não, meu esposo nunca deixou de cumprir o dever de homem. Falou, então... E ele começou a fazer perguntas bem pontuais e o esposo sempre foi muito mais que o amante. Escuta isso, Diego. A única coisa que ela falou é... O meu amante me escuta, ele me ouve, ele me compreende, ele pergunta sobre o meu dia, ele repara em mim, no corte de cabelo, ele pergunta da minha mãe... Ele se importa comigo. Ele nunca diz assim, mas tu também, a tua família, mas tu também, a tua casa. Não. Ele me ouve, resolve, compreende, enfim. Entendo o que eu estou a dizer. Pastor, então o senhor está a querer dizer que as pessoas têm que ter... Não vamos trocar aqui a conversa. Não estou a dizer para se arrumar amantes por aí, porque ou ser um bom amante. Não é isso que eu estou a dizer. O que eu estou a pontuar aqui é o poder da escuta, que foi o tema aqui abordado. O quão importante é aprender a escutar para conhecer as pessoas. Diego, já tiveste aqueles amigos que tu, quando vais contar um assunto, por exemplo, porque a minha esposa enfrentou uma dificuldade em dirigir um carro, por exemplo. Aí eu estou a ouvir isso e falo, tu nem acabaste de falar. Epa, também a minha esposa, epa, também a minha mãe, epa, também. Tu nunca terminas uma frase porque... Quer dizer, eu estou contigo, mas eu não te ouço. Eu não te deixo terminar. E isso é ruim. Imagina, amigos é ruim. Imagina em relacionamentos, em trabalho, sabe? Vamos fazer tal coisa. Não, eu já sei. Todo mundo tem... O poder da escuta é muito importante para manter um relacionamento saudável. Por quê? Quando eu escuto, eu estou disposto a conhecer a pessoa que está do outro lado. Eu estou disposto a entender quem está do outro lado a falar. E assim é o casamento. E assim é o trabalho. É preciso aprender a escutar, gente. Aprenda a escutar. A Bíblia diz que temos que ser o quê? Tardios em falar. É verdade. Tardios para falar e aptos para ouvir. E isso não está no dicionário. Isso aí não é alguém que acordou e falou, não, olha, você vai... Não é? Não. É Jesus quem diz. Precisamos aprender a ouvir. Pessoas que não ouvem, não conseguem transmitir boas informações. Tem gente que cansa. Às vezes é amassador, você está tá cansado, frustrado. Mas ouça, pare. Eu, às vezes, aqui na igreja, encontro irmãos até mais velhos. Eles começam a falar de um assunto, de repente migram para o outro e vão para o outro. E quando eles percebem, eles estão a contar. E eu estou ali. Eu escuto, eu tento organizar a ideia dele. Eu volto no assunto que ele se perdeu, que às vezes ele se perde. Mas eu escuto, eu deixo ele acabar de falar. Por quê? Porque eu preciso conhecer as pessoas que estão à volta. Quer manter a sua família saudável? Escute o seu filho. Escute a sua filha. Escute a sua esposa. Escute seu pai e sua mãe. Escute a sua família. E Deus te vai abençoar. Escute e valorize. Porque se você não ouvir, você vai perder grandes oportunidades de conhecer e compreender. Tá? Às vezes, muitas mulheres optam por trair os maridos. Muitos maridos optam por trair as mulheres. Ah, pastor, o diabo... Não, às vezes é problemas não solucionáveis ou não resolvidos, que aí então eles fazem o quê? Aí o diabo se aproveita, coloca alguém no caminho e a pessoa já se entrega ao pecado. Tá? Aí a pessoa se entrega ao desânimo, se entrega à fraqueza, se entrega às obras do mal. Mas começa de uma falta de atenção e de cuidado daqueles que estão à nossa volta. Então, escute mais, observe mais, chame mais para perto, ouça o que seu filho tem a dizer. Eu conheço meu filho, não fala nada com nada. Às vezes ele só não fala nada com nada porque você nunca parou para ouvi-lo. O que você acha que é nada com nada, para ele pode ser importante. Escute. Escute quando disser que está com dor. Ah, sempre doente. Não, ouça. Ouça quando disser que está triste. Ouça quando disser, sempre cansado. Não faz nada. Não faça isso. Não. Ouça. Porque às vezes é o único momento que tem para desabafar. A única pessoa que ela tem para conversar é contigo. E se tu não estiveres disposto ou disposta a ouvir, uma hora ele vai ou ela vai entrar no seu mundo, no seu particular, no seu secreto, e nunca mais terás o prazer. Quando quiseres falar, será tarde. Quando quiseres brincar com os filhos, será tarde. 21 horas, horário de Brasília, o poder da escuta. Que Deus te abençoe.